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Estimado ouvinte, seja bem-vindo ao Letras e Sons. Nós hoje vamos conversar com o escritor Miguel Luiz,

0: pronto, estão os meus amigos, onde está a minha cultura. Portanto, muito obrigado por receber-me aqui na rádio e aqui no Letras e Sons. Cá estamos com a terra ainda está zangada, esta minha nova aventura depois do Desamparo das Flores.
1: Bom, Miguel, ainda por terras lusas.
0: Sim, continuo por terras lusas. Surgiram outras oportunidades de estudo e de trabalho e mantenho-me lá, mas sempre com o olho virado para a nossa pátria amada, para o nosso Moçambique.
1: O Miguel é escritor e advogado, é licenciado em Direito pela Faculdade de Direito da Universidade de Lisboa e mestre em Estratégia de Investimento e Internacionalização pelo Instituto Superior de Gestão. É esta a razão que lhe mantém em Portugal?
0: Sim, sim, sim, mantém-me em Portugal o exercício da advocacia, mas também é uma terra que aprendi a gostar.
1: A gostar.
0: Eu lembro muito de Malangatana, quando estava doente, o escritor António Lobo Antunes contava muito esta história, que o Malangatana, quando estava doente, perguntaram-lhe, para onde é que vamos? Para a África do Sul ou para Portugal? E ele disse, vamos para Portugal, que é mais perto. Então, esta proximidade entre os moçambicanos e Portugal, proximidade histórica, cultural, mantém-me também em Lisboa.
1: E a lavra acontece lá?
0: E a lavra acontece lá. Continuo sempre com os olhos, os ouvidos em Moçambique, conforme dizia.
1: Pois.
0: Ao final do dia, quando estou a caminho de casa, às vezes mesmo quando chego a casa, sintonizo-me à rádio Moçambique em concreto, né, para ouvir aquilo que é o nosso país, para ouvir aquilo que são os seus anseios, as suas alegrias, mas também é através do jornal. Vivemos num mundo muito digital.
1: Exato.
0: Temos o Facebook, temos o Instagram. Então isto tudo continua a manter-me
1: em casa.
0: Em casa, mesmo estando do outro lado do mar.
1: Alguma ideia de volta para casa?
0: Alguma ideia de volta para casa? Sim, penso sim em voltar para casa. Encontro-me agora no processo de formação, de modo a dar um contributo. Acho que quem sai do país tem a oportunidade,
1: pois,
0: de ver outras coisas, ver outras pessoas, adquirir outros conhecimentos. E depois também deve, de alguma forma, contribuir para casa. Então, há sim essa ideia de voltar para casa.
1: Quantos anos já? Largos anos?
0: Já 10.
1: 10
0: anos.
1: Já é tudo.
0: Já 10 anos. Fui lá para fazer a licenciatura, fiz a licenciatura, acabei ficando para o mestrado, para a pós-graduação, para os estágios da Ordem dos Advogados. Enfim, foram surgindo outras oportunidades e quando vi, já tinha lá 10 anos.
1: Miguel, vamos à obra de O Desamparo das Flores para a Terra Ainda Está Zangada. Que relação é esta com a natureza?
0: Nós vivemos, o Papa Francisco chama a natureza, chama o planeta, o chamava, da casa comum. É a casa de todos, né? E sendo a casa de todos, tentei desde sempre ter este olhar especial para a natureza, para o planeta, para a terra. E daí esta relação entre O Desamparo das Flores e agora A Terra Ainda Está Zangada. Mas não só a terra ou as flores como ambiente, né? Mas também as pessoas que vivem, que habitam a terra. No Desamparo das Flores tenho ali algumas partes que olho também para o ambiente, mas também o principal...
1: No fundo,
0: é a família que está ali, né?
1: Em jogo.
0: São as pessoas. Felizmente, a espécie humana é a que consegue pensar, é a que consegue sentir.
1: Pois.
0: E acabamos tendo uma responsabilidade também sobre as outras espécies e sobre a Terra.
1: Uhum.
0: Então, daí essa relação... que foi quase que acidental. Isto começa por aí em 2018, 2019. Começo a ler muita coisa sobre a mineração, sobre a terra, sobre os recursos minerais. E percebo que estou a fazer uma leitura muito técnica. Sendo que não sou geólogo, sou advogado. E mesmo como advogado não escrevo sobre a lei de Minas ou sobre a lei da terra. Escrevo noutros contextos. Mas o que me interessava como escritor era as pessoas, né? A humanidade... a família, os laços culturais. Então deixo passar o tempo. Mineração, acho que devo deixar a poeira baixar. E em dezembro de 2024, os meus pais decidiram que, depois de 30 anos, 35 anos,

0: juntos decidiram que iriam casar-se. Decidiram que iriam casar-se. Felizmente, ainda não é o caso da música de Stuart Skuma, né? Eles dizem que vale a pena casar para divorciar.
1: Eles já têm a certeza de que vale a pena casar.
0: Eles já têm a certeza de que vale a pena, já há filhos, já há netos, já há bisnetos. Decidiram que iriam casar e eu, sendo um dos filhos, não queria perder aquele momento, né?
1: Ótimo.
0: Então, venho a Moçambique, dezembro de 2024. Entretanto, chego e encontro o país em polvorosa, né? Violência nas ruas, manifestações, são os carros que não podem circular porque às vezes atira-se uma pedra, isto tudo. E volto para Portugal zangado. Zangado com a terra, mas também zangado comigo mesmo. Sinto que a nossa terra está zangada. E em Portugal, janeiro, fevereiro, começa a aparecer-me uma música lá no fundo. Todi, do Oliver Mtukudzi.
1: Do Oliver Mtukudzi, que faz referência.
0: Sim. Então, daí começa a nascer o livro, começo a ouvir todo e me pergunto, mas o que significa esta música? Esta música, para além disso, leva a minha infância, né?
1: Exatamente.
0: Que é uma música que tocou muito
1: lá para os sua anos, rádio
0: na
1: Moçambique.
0: Minha rádio Moçambique. Tocou muito na infância. E é esta e tantas outras, né?
1: Pois.
0: O Azakara, Birma do Yusundur. São músicas que fizeram a minha infância, a minha adolescência, e creio que de muitos moçambicanos. E esta música vai aparecendo, aquela música que nos aparece quando estamos ali calados.
1: Exato.
0: Ou às vezes a caminhar. E me pergunto o que isto significa. Então vou tentar perceber qual é o significado da música. Tento fazer a tradução.
1: Exato.
0: E afinal, todo isso significa e agora?
1: E agora?
0: E agora? Essa pergunta, e agora?
1: Que o caldo está entornado.
0: Que o caldo está entornado. E agora? E agora? E há uma outra frase que me aparece. É um período que vivi alguns problemas pessoais, algumas perdas. Perdi as minhas avós, perdi o meu sogro. Perdi pessoas que gostava e que eram tão queridas. E aí o sentimento de luto e de perda. Mas depois também aparecem-me imagens. Imagens de um homem com uma guitarra às costas e que atravessa o John Bullock.
1: O homem do cabaré.
0: O homem que atravessa uma fronteira, mas deixa para trás uma terra devastada, né? Deixa para trás uma terra que está ali desavinda, né? Os irmãos estão desavindos uns com os outros. E vejo também uma terra com uma areia vermelha, aquele cenário de mineração, muito provavelmente é o que andei a ler no passado.
1: Exato.
0: Ou vídeos que andei a ver no passado que apareciam e me assaltavam a
1: isto
0: memória.
1: Isto constantemente.
0: Isto constantemente. E eu não conseguia trabalhar, Conceição. Não conseguia trabalhar porque tinha isto toda hora durante o dia. E decido, pronto, pegar no papel, pegar na caneta, que geralmente os meus textos nascem primeiro no papel e na caneta, e só depois é que começou a passar para o computador e depois
1: Exatamente.
0: Ali vou fazendo melhorias. E começo.
1: Flui melhor, não é?
0: Flui melhor. Flui melhor e gosto da sensação também do desenhar as palavras.
1: Exatamente.
0: Desenhar as letras. Lembro que não era um menino de uma caligrafia bonita quando andava na escola.
1: Dizem que os escritores não têm caligrafia bonita.
0: Pois, não era um menino certamente de caligrafia bonita, mas sempre gostei de desenhar as letras.
1: Sim, sim.
0: E pronto, fui desenhando as letras e quando vi estava ali a nascer mesmo um livro. Isto começa no capítulo, o capítulo que é o primeiro capítulo, vou aqui fazer esta confidência, não foi o primeiro capítulo.
1: Ótimo.
0: Só depois de perceber o que estava a fazer é que senti a necessidade de colocar um outro primeiro capítulo.
1: Ótimo.
0: Na verdade, isto, eu tenho esta relação com a criança, com o adolescente, com o jovem, provavelmente por ser jovem também, sinto consigo expressar-me melhor com uma voz adolescente. Uma voz jovem.
1: Pois é, sim. E aí voltamos à relação
0: com o desamparo das flores.
1: Sim. Este afeto, esta inquietação em relação à criança, à adolescente,
0: sim,
1: à adolescência, é muito notável.
0: Sim.
1: A ser uma pessoa muito afável. Se antes tínhamos uma criança desamparada,
0: sim,
1: hoje a terra ainda está zangada, temos uma criança amparada. Entre aspas.
0: Entre aspas, sim, amparada, entre aspas, pelas pessoas que a cercam, né?
1: Exatamente.
0: Tem a sua família, mas também ali na sua família tem um conflito com o pai, que afinal não queria que ele continuasse os estudos, porque achava que é o trabalho que alimenta o homem, né?
1: Exatamente.
0: É, mas depois tem a mãe também que ampara. E depois,
1: o papel da mulher papel está da muito mulher. Bem vincado aqui.
0: Sim, porque eu acho que o papel da mulher é muito subestimado, sobretudo na nossa sociedade.
1: Pois.
0: É, lá fora, em outras sociedades, a mulher já começa a ganhar um papel, o destaque que merece. Todos nós nascemos de uma mulher.
1: É verdade.
0: O homem é importante, tem um papel, mas é de uma mãe que todos nascemos. É a mãe que amamenta. É a mãe que ajuda ou ensina a caminhar. Na altura, quando eu ia à creche, eu brincava com o meu pai, um poema. É, guardo o papá no bolso e a mamãe no coração. Embora os dois estejam no coração.
1: E o bolso...
0: E o bolso está sempre furado.
1: E o papá caiu no chão.
0: E o papá caiu no chão.
1: Os pais não gostam nada dessa
0: questão. Não gostam nada dessa... Mas sim, porque nós todos nascemos de uma mulher, né? E a mulher que depois também ampara o Francisco. É a mãe que está ali a negociar com o pai. Olha, sim, ele vai trabalhar à tarde, mas que tal ele ir à escola de manhã? E depois também...
1: Não é que tal, ele deve.
0: Ele deve.
1: Ela impõe-se.
0: Ele impõe-se e consegue impor-se.
1: Estamos a falar de uma zona rural.
0: Uma zona rural.
1: Do campo não só se saía, havia também um movimento de entrada. Há sempre quem dá as costas ao mundo feito de cimento, madeira e zinco, palha ou caniço, para entrar no campo e arrancar o que repousa debaixo da terra. Naquela altura, aquele campo era um dos terrenos onde multidões desencravavam os parafusos das portas da terra, escavavam o sonho, enchiam baldes com areia tirada das suas entranhas e depois mergulhavam-na num banho profundo em peneiras gigantes que usavam para peneirar o mundo e o sono profundo da terra. O que brilhasse nas peneiras e comesse-lhes o vazio dos seus olhos era ouro. E ao ouro se enrolava em mantinhos de notas, de meticais, como se fossem bebés recém-nascidos. E o resto deixava-se por conta do rio. A ganância. A inconsciência... Dia a dia de muitos, muitos moçambicanos. Sim. Nas zonas de minérios. Há sempre alguém que tem coragem de entrar no campo. E há sempre alguém que, mesmo sem coragem, inventa qualquer força e entra no campo. Não se trata apenas da coragem, mas de uma força que surge depois da escassez da coragem. É o caso do chefe de família?
0: É o caso do chefe de família, movido pela ganância. Eu acho que é um fenômeno também complexo, né? Não é só ganância, mas também é alguém que vê ali uma oportunidade para comatar as suas necessidades, para comatar a pobreza, né?
1: A falta de emprego.
0: A falta de emprego. Temos nas zonas, quer nas zonas rurais, quer nas zonas urbanas.
1: Exatamente.
0: Eu tenho visto isto muito agora, que se calhar por estar fora, volto com outros olhos. E tenho visto, quer nas zonas urbanas e nas zonas rurais, falo no Maputo, por exemplo, Beira, onde estive, Chimoio, onde estive. E tenho visto jovens da minha geração, alguns deles formados, alguns deles... com grandes licenciaturas, grandes mestrados, e que não têm oportunidade de contribuir para o país através da sua área de formação. E nos perguntamos, como é que essas pessoas
1: sobrevivem?
0: Como é que essas pessoas não dão costas à cidade e vão ao campo para escavar a terra e retirar de lá o ouro, o grafite, diamante, rubi, seja lá o que for que a terra tiver debaixo do solo, né? Então, são estas perguntas que me foram assaltando e queria também colocar que há muitos jovens, para além dos adultos, temos adultos, temos o chefe de família, mas também temos jovens, esta geração. Uhum. O que é desta geração?
1: As histórias por detrás do garimpo.
0: As histórias por detrás do garimpo.
1: Nós ouvimos nos noticiários, sim, mas não imaginamos com profundidade o que é que as famílias passam.
0: Sim, porque eu acho que a notícia tem ali, é importante porque nos ajuda, às vezes, a conhecer uma e outra realidade. Mas às vezes nos bastamos no número e no espetáculo da coisa, né? Vamos às notícias e encontramos quase sempre ali alguma desgraça, encontramos algum... E isso acontece com o fenômeno do garimpo na imprensa moçambicana, que muito bem retrata esta questão, mas depois é só aquele número, é só aquilo, ouro. Moçambique produz os maiores rubis, é uma das maiores reservas de ouro, de gás. E depois, o que está por detrás disso, né? Quais são as consequências sociais, econômicas, ambientais, humanas.
1: Exatamente.
0: O que está a acontecer com a vida daquelas pessoas que estão ali por detrás do garimpo? Conseguem retirar o sustento, mas também conseguem proteger a sua terra? Para nós moçambicanos, para os africanos também, acho que no geral, a terra é algo importante ao qual nós estamos profundamente ligados.
1: Exatamente.
0: É lá onde repousam os nossos antepassados. E onde estão os nossos antepassados, nós também estamos, né? Está uma parte de nós. A notícia é muito rápida do espetáculo e às vezes não nos dá a perceber, não nos dá a viver ou a tentar viver, que é o que tento fazer. Tentar fazer com que o leitor ou o cidadão deste país também olhe para aqueles que estão lá no campo. Olha, lá no campo temos esta realidade, o ouro que usamos nos brincos, nos anéis, levam um grande peso antes de chegar aos grandes supermercados, às grandes lojas. Há muito que é destruído em termos de vida, em termos de humanidade.
1: E depois, na manhã anterior, tinha passado horas a negociar com o chefe do posto administrativo um pedaço de terra para escavar. Algum curandeiro metera na cabeça do homem que naquele pedaço de terra o ouro era mais abundante e aparecia em formato de pedras gigantes. Não seria preciso peneirar nas águas do rio, bastando-lhe apenas escavar. Enquanto isso, os outros continuariam a cavar no mesmo espaço de sempre, gastando o próprio suor por ouro escasso. Querendo aproveitar todo o terreno que tinha sido reservado, decidiu que abriria o primeiro buraco, nem um metro a mais a partir de onde iniciava o seu punhado de terra, logo a seguir à fronteira que o separava de onde todos cavavam. E assim que saísse do buraco com o ouro em formato de pedra gigante, os outros não demorariam a ver. Ao tentar abrir a primeira cova, encontrou logo o primeiro desafio. A terra era dura como uma pedra e tinha as costas firmes. Não parecia que aquele palmo de terra fazia parte do mesmo terreno onde os outros abriam covas. As picaretas falhavam. A carne da terra teimava em não abrir. E Madziva teimava em acreditar que o que estava debaixo do chão era mesmo precioso. Isto é uma empreitada. Então, é o próprio Madziva que tem uma solução para, digamos, arrancar aquelas pedras.
0: Sim. É o próprio Madziva que tem... Quando ele vai, ele sai, né? Diz que vai à cidade à procura de uma solução. Estava com tanta sede de abrir a terra e retirar de lá o ouro, que não pensou duas vezes em explodir aquela terra. Muitas vezes isso acontece no nosso dia a dia. Estamos com tanta sede de obter algum ganho, obter alguma vantagem,
1: que não olhamos a meios.
0: Não olhamos a meios, não olhamos nas consequências que aquilo pode ter para as pessoas à volta, para a própria terra. E explodimos com tudo.
1: A minha querida mãe sempre cantarolava que na natureza tudo está ligado. Os rios, as árvores, o céu, a terra, os animais, as pessoas. E como se não quisesse deixar espaço para que eu duvidasse, repetia sempre: na natureza tudo está ligado, Chico. Meu filho, tudo.
0: Tudo, Conceição.
1: O Chico é o personagem principal. Desta terra ainda está zangada. Um menino inteligente. Um menino que cresceu num ambiente familiar rico, apesar de um divergente, não irei dizer, todos os lares
2: são,
1: têm um lado
2: positivo e suas divergências.
1: Exatamente. Começa a vivenciar esta vida muito, digamos que, agressiva para a sua idade. Ainda assim, não se desvia, assim, no início, digamos que, é um rapaz concentrado, mercê desta família, a irmã e o irmão, e as suas crenças nas tradições. O que é que o Miguel nos quer dizer com estes episódios em que temos que recorrer aos nossos ancestrais, temos que recorrer às nossas tradições para a solução de determinados problemas?
2: Como escritor, eu acho que tenho poucas respostas. O meu trabalho, o que tento fazer é questionar. É questionar, é mostrar. E a partir do momento que mostramos, né, a oportunidade de conversa, a oportunidade de debate, a oportunidade de olharmos para a nossa realidade ou para o nosso modo de viver. E isto acontece muito nas nossas famílias, né? Acontece muito no nosso país, em que sempre recorremos, né, aos ancestrais, né? Os nossos ancestrais são uma espécie dos nossos guias, né? Os católicos têm os seus santos, têm os seus,
1: exato,
2: mártires. E para nós moçambicanos, os nossos antepassados, os nossos ancestrais são os nossos santos, os nossos guias.
1: Muito
2: e
1: bem.
2: O que eu tento fazer é isto, é mostrar esta realidade que temos. Às vezes é uma realidade que poucas vezes falamos dela, poucas vezes aparece nas televisões, poucas vezes aparece nos grandes meios de comunicação. Mas está ali, faz parte da cultura moçambicana.
1: Então, a sacralização dos nossos santos.
2: Dos nossos santos. A sacralização dos nossos santos. E muitas vezes nós não escrevemos sobre isso, né? Não sei se é por medo, se é por receio, ou achamos que os outros é que devem escrever, mas quando os outros escrevem sobre isso, depois, pronto, acaba sendo uma outra coisa. Quem conta um ponto, acrescenta um ponto, né? E ao tentar expressar esta realidade, é neste sentido também dizer: estas pessoas têm aqui um desejo de encontrar o ouro, de encontrar meios de subsistência e tudo mais, mas têm uma cultura, têm uma vida antes,
1: pois,
2: disso. Têm uma ancestralidade, têm os seus antepassados. E ao tentar fazer isto através do olhar de uma criança, né, nós vamos acompanhar o adolescente aí a crescer. O adolescente está ali na fronteira entre a inocência e a descoberta. E às vezes nos permite ver sem julgar. Muitas vezes vemos e às vezes são realidades que são muito complexas, né? Conforme dizia há bocado, são muito complexas e não conseguimos entender assim de uma vez só, né? Não é algo que vemos e está ali a interpretação e... Não, é algo um bocado mais profundo. E o olhar adolescente, o olhar jovem, o olhar criança, permite-nos ver sem julgar e depois conversar.
1: Este adolescente, depois da morte do seu pai, começa a conhecer outros caminhos. Eu já tinha ouvido falar no Kudenga mais vezes do que podia contar. No campo do garimpo, homens e rapazes da minha idade falavam dele como quem fala de um tesouro. Chico, por exemplo, dizia que se aquele lugar não fosse o verdadeiro céu, então as meninas que lá andavam eram pedacinhos de céu que Deus deixou cair em 25 de junho, para que todos os machos pudessem trincar e saborear o futuro. O meu irmão e o meu pai também cantavam louvores àquela casa. Enchiam as bocas para falar das noites de arromba, das histórias de Dona Luzia Diamante e da arte de suas meninas. Mas comigo faziam sempre o mesmo, como quem dá a cheirar um naco de carne a um cão e depois lhe arranca sem deixar morder. Diziam que eu já estava em idade de conhecer o Kudenga e logo no minuto seguinte desdiziam tudo. E ele acaba por conhecer.
2: Ele acaba por conhecer quando o pai falece, né? Ele acaba por conhecer o Kudenga. Provavelmente, se o pai ainda estivesse vivo, ele não conheceria
1: jamais.
2: Isso para dizer que também falávamos há bocado do papel da mãe, mas o pai também tem um papel importante.
1: Até porque, em que circunstâncias é que ele vai lá parar ao Kudenga? Por questões de necessidade.
2: Um dia em que falta a escola, encontra um amigo que já andava naquele meio e o puxa.
1: Órfão de mãe e pai.
2: Portanto, o papel de pais na vida de uma criança ou de uma pessoa, né? São pessoas que nos ajudam, né, a encaminharmos, a encontrarmos ali o caminho da vida e nos protegem deste mundo agressivo que está lá fora, né? E o mesmo acontece com o Francisco. Só depois do pai falecer e ele sentir, de fato, há uma necessidade aqui material, é que é levado para aquela casa. Com Francisco foi o Kudenga, mas com os outros meninos é a criminalidade,
1: são as drogas,
2: enfim.
1: Mas ao mesmo tempo que nos mostra o circuito do garimpo, não é?
2: Sim.
1: É um negócio lucrativo.
2: É um negócio lucrativo, mas ainda que lucrativo...
1: Ilegal. É garimpo?
2: Sim. Ainda que lucrativo e ilegal...
1: Arriscado.
2: Há muitos riscos. Riscos.
1: Que não vale a pena dizer qual foi o principal risco.
2: Sim.
1: Porque senão...
2: o leitor... Fazemos como faziam com o Francisco. Damos o naco a cheirar.
1: Exato.
2: Na expectativa de que tu fores bem.
1: Muito bem, mas a ousadia dele...
2: Sim. A ousadia dele acabou levando a conhecer aquela casa que a mãe chamava de antro de pecado.
1: Exatamente, mas foi um bom choque. Muito bem, Miguel. É um romance, um texto narrativo que não nos deixa fechar antes de concluir, exatamente para conhecer o desfecho. Portanto, embala-nos. Esta veia de contar histórias, de onde vem?
2: Esta veia de contar histórias vem da minha avó. A minha avó não era alfabetizada, mas gostava de contar histórias. E também gostava muito da rádio. Fazia muito isto, pôr-nos a ouvir a rádio ao final do dia. E ouvir a rádio ao final do dia era das coisas mais importantes para a minha avó, sobretudo aos domingos. Depois da correria da semana, da correria do dia a dia, ela ligava a rádio e sem dizer grande coisa, olha, aqui vocês vão aprender, aqui... Não. Ela ligava a rádio e ficávamos ali a ouvir. Ouvíamos ali várias narrativas aqui da Rádio Moçambique, no caso do emissor provincial de Maputo,
1: do Mabulo
2: e Cuiacana.
1: E que não deixou escapar aqui no livro, a família, no alívio do luto.
2: Sim, a rádio tem um grande papel na minha vida e acho que na vida de muitos moçambicanos. E eu tento também transmitir que às vezes não temos o acesso ao livro, mas temos outras formas de contar histórias, de conhecer o mundo, de conhecer as pessoas. Então daí vem este bichinho de contar. E depois disso também tenho a sorte, quando chego ao ensino formal, à escola primária, ter uma professora que tem o hábito de mandar-nos ir a casa, quando vamos a casa, mandar-nos escrever uma redação. Meninos, fim de semana, sim, descanso, mas escrevam-me uma redação sobre o fim de semana. Lembro-me também da professora mandar, creio que era a inauguração da ponte sobre o rio Zambeze, que foi transmitida na televisão. Ela disse, segunda-feira quero, vai passar a transmissão no sábado e tal, mas vocês vão escrever tudo o que virem sobre isso. Acho que a partir dali, estes incentivos, né, que a professora fazia, se calhar, de modo inocente, não esperava que dali poderia nascer um escritor ou alguém que gostasse de escrever ou de contar. Acende essa faísca, esse bichinho de contar. E cresço com isto. Começo a ter sede de livros, não temos muito acesso a livros desde pequenos, mas a rádio, a televisão. E mais tarde, quando chego à escola, tenho a oportunidade de ter um e outro livro, alguns livros em PDF. alguns muito livros bem. Em PDF e pronto, isto vai acendendo este bichinho.
1: O uso de recursos estilísticos enriqueceu muito o seu livro, particularmente a metáfora. Não é fácil.
2: Não é fácil, mas acho que como moçambicanos nós temos isto no nosso dia a dia. Um moçambicano na forma de falar, algumas nacionalidades que ali ao falar são muito diretos.
1: Exato.
2: Mas nós, é para dizer uma coisa, damos ali umas voltas, é preciso massagear o sistema. Damos ali muitas voltas. E acho que isto está no discurso do moçambicano no dia a dia. Quando paramos para ouvir, às vezes estamos ali no chapa e ouvimos as pessoas a contarem, né, o seu dia a dia, a conversarem. Ouvimos muita metáfora, ouvimos muitos recursos estilísticos. E ao tentar ouvir, eu tentei também, na forma como estão as falas das personagens, a forma como escrevo também, tento muito aproximar-me disto, do nosso jeito de falar, desse nosso jeito encantador, desse nosso jeito de quem está a cantar, né?
1: Exatamente.
2: Encantamos, mas também cantamos, né? Quando falamos. Lá fora dizem, vocês moçambicanos quando falam parece que estão a cantar. Dizem muito isso os portugueses, que os moçambicanos, os brasileiros, quando falam estão ali a cantar. Então, quis traduzir, achei que era interessante passar este discurso oral cheio de metáforas e de recursos estilísticos para o texto escrito, no sentido de quem nos ouve, não só o moçambicano, se identificar com o texto, mas também quem está lá fora, ter mais ou menos uma noção, pronto, da nossa musicalidade, da musicalidade do nosso falar.
1: Exato.
2: Mas também tentar suavizar uma realidade que é muito dura.
1: Então, este terra ainda está zangada, só caberia exatamente num romance?
2: É uma pergunta interessante, Conceição, muito interessante. Eu tentei, de uma certa forma, alguns cantam, músicos cantam, outros fazem bailados, outros fazem peças de teatro. Eu achei que sabia escrever, ou tento aprender a escrever, e achei que conseguia traduzir isto num texto em prosa. Num texto em prosa, o romance tem esta possibilidade de pormos uma narrativa um bocado mais longa.
1: Exatamente.
2: Na tentativa de tentar fazer com que caiba lá tudo. Então, ao tentar fazer com que tudo coubesse no livro, achei que o romance era a forma interessante, mas a Conceição diz que é um romance. Os acadêmicos dizem que é um romance, mas eu digo que é uma oração. É uma oração à minha terra, é uma oração a este Moçambique.
1: Muito bem.
2: A este Moçambique que ainda está a fazer um percurso. Passaram 50 anos, tivemos vários momentos de zanga. E antes dos momentos de zanga, nós lutámos para a independência. Perdeu-se muito sangue, alguns tiveram de deixar os seus sonhos de lado para lutar pela pátria. Passaram 10 anos e logo a seguir tivemos a guerra civil. Mais 16 anos de sangue, de choro, de luta, de moçambicanos a lutar entre si. E depois passa e de 5 em 5 anos tivemos aqueles conflitos, depois das eleições, os conflitos político-militares, que o último foi em 2024. Portanto, somos uma terra zangada, uma terra que precisa de reconciliação. Dizemos que estamos reconciliados, mas percebemos que deixamos muita coisa debaixo do tapete.
1: Lá feridas, ainda bem vivas.
2: E precisamos de curar essas feridas, porque enquanto essas feridas não estiverem curadas, a terra continuará zangada. Continuaremos a fazer mal a nós, os moçambicanos, um ou outro continuará a fazer mal. Agora, eu tenho me perguntado, porque temos vivido isto há semanas, vimos adolescentes e jovens a violentarem-se. Um Exato. Jovem que dava uma chapada a outro jovem. Vimos um adolescente que levou uma granada à escola. E vemos casais jovens que violentam-se no dia a dia.
1: Exatamente.
2: E nos perguntamos de onde é que isto vem, né?
1: Exato.
2: E ao tentar escrever a Terra Está Zangada, uma narrativa um bocadinho mais longa, acho que temos este tempo de... O romance nos permite parar,
1: refletir.
2: Nos permite
1: pensar
2: em soluções, né? Tornar a leitura um bocadinho mais lenta, mas também uma leitura humanizada.
1: Certo.
2: Em que tentamos nos colocar no lugar do Francisco ou do Madziva.
1: Um apelo à empatia.
2: Sim, à empatia. Então, acho que foi isto que eu tentei fazer com o romance, né? É uma oportunidade, como moçambicanos, refletirmos, pararmos. Passaram 50 anos, o professor Severino Nguenha costuma dizer que temos de voltar ao estádio da Machava. Ele usa muito isso. Temos de voltar ao estádio da Machado. Então acho que é isto, nestes 50 anos. Por isso também o bairro, a aldeia, uh-huh, é fictícia, 25 de junho. É a tentar isto, né? Temos de voltar a 25 de junho e rebuscar esta utopia.
1: Muito bem. Editado pela Funza, o livro já foi lançado, A Terra Ainda Está Zangada. Miguel Luiz, onde é que podemos comprar a obra? Já foi lançada na Beira, foi lançada em Chimoio e agora em Maputo. Já está à venda nesses pontos?
2: Sim. Está à venda nas livrarias desses pontos. Em concreto, na cidade da Beira, está na livraria Funza, naturalmente.
1: Um abraço aí ao Dani Wambira,
2: o grande Dani Wambira, um jovem da minha geração e que tenho orgulho de dizer que é um jovem da minha geração que faz um trabalho belíssimo.
1: Eu estava a dizer agora, numa conversa fora dos microfones, sim, ao Miguel Luiz, que Beira supera Maputo nestas coisas de literatura infantil-juvenil.
2: Supera. Eu, de longe, né, surgiu este bichinho de, não, tenho de ir à Beira, tenho de ir a Chimoio encontrar, porque eu sou de Maputo, meu pai é de Quelimane, são estes meios que eu tenho, mas queria ir para além disso, né?
1: Exato.
2: E quando fui à Beira, fiquei, quer na Beira, quer em Chimoio, fiquei surpreendido com o movimento literário, com a sede
1: ação
2: do
1: de
2: livro,
1: crianças,
2: a,
1: de...
2: são crianças, são os que fazem um clube do livro da Beira, são jovens, quase todos eles abaixo de 25 anos, e são eles que se encontram e escolhem um livro, conversam sobre um livro de uma forma muito encantadora e que dá-me esperança, uhum, daquilo que será o futuro da Beira, mas também de Moçambique. Né? Esta semente que está a ser aqui lançada, acho que vai dar muitos, muitos bons frutos. E é para replicar noutras cidades.
1: E em Maputo, onde é que encontramos?
2: Em Maputo, creio que esteja na Mabuco e outras livrarias. Agora não consigo dizer completamente os nomes, mas creio que está na Mabuco.
1: Portanto,
2: está
1: à venda.
2: Está à venda em
1: Maputo, sim, Beira,
2: Quelimane e Chimoio. E muito provavelmente depois vai chegar
1: aos outros pontos.
2: E também a livraria Funza consegue fazer este trabalho de, pronto, as pessoas podem comprar através dos meios digitais e faz também o envio da obra para os outros pontos do país.
1: Esta estada em Maputo não lhe dá tempo para respirar. Anda de escola em escola a promover a obra e está satisfeito. Não só esta, o Desamparo das Flores também, e está a ter um bom retorno.
2: Sim, não me posso queixar, não me posso queixar. Quando eu cheguei a Maputo e escrevi uma crónica, cheguei num sábado, no domingo, escrevi uma crónica em que eu dizia que a única coisa que eu queria, estando em casa, era ser feliz. E estou a ser feliz. Eu fui a algumas escolas da cidade de Maputo, algumas escolas da cidade da Beira, algumas escolas da cidade de Chimoio, e tive a oportunidade de conversar com adolescentes, né, do ensino secundário, com jovens universitários, e em todos eles senti isto, né? Eles também querem ser felizes, e uma das formas de ser feliz é através da leitura, é através da conversa, é através da partilha. E acho que temos de também semear este bichinho, né, uhum, da leitura, inspirar os mais novos. Eu, quando mais novo, via a televisão e via o Mia Couto, via o professor Lourenço de Rosário falar, via o professor Nathaniel Ngomane falar, e via o Ngolano Bacacossa falar, a Paulina Chiziane, dentre tantas outras grandes figuras do nosso tempo, o professor Carmo Vaz, que também tem um programa aqui nesta casa.
1: Pois.
2: E eram pessoas que nos inspiravam, né? E acho que a nossa geração também deve fazer isso pelos mais novos. Dar-lhes exemplos de leitura, exemplos de vida. Porque acho que isto começa a perder-se.
1: Exato.
2: É preciso continuar a dizer aos mais novos que vale a pena ler, vale a pena escrever, vale a pena ser honesto, vale a pena ser humilde. E são esses ensinamentos que os mais velhos nos transmitiram. Então, o que eu tentei fazer, ou que tenho tentado fazer nestas 3 semanas, mesmo não sendo perfeito, Porque às vezes temos muito disso, né? Achamos que conseguimos transmitir alguma coisa, mas nem sempre conseguimos fazer também na nossa própria vida. Mas o pouco que conseguirmos ensinar aos mais novos ou partilhar com os mais novos, devemos fazê-lo, porque são eles que depois vão fazer o país também, que vão continuar a fazer o país. Os mais velhos também, durante muito tempo, disseram-nos: as crianças e os jovens são o futuro da nação. Mas eu acho que não são só o futuro da nação, são também o presente da nação.
1: Presente da nação.
2: Sim, são o presente da nação.
1: Muito bem. Miguel Luiz foi nosso convidado para falarmos do livro A Terra Ainda Está Zangada, que foi lançado na passada quinta-feira em Maputo. Os seus textos encontram-se publicados em antologias e na imprensa moçambicana e portuguesa. Entre 2018 e 2019 assinou a coluna de crónicas no jornal O País. Mais tarde, em 2015, recebeu a menção honrosa do Prémio Eloquência Camões. Em 2020 foi distinguido com a menção honrosa do Prémio Literário Hernani Cidade. No ano seguinte venceu o Prémio Literário Maria Odete de Jesus com O Desamparo das Flores, obra publicada em 2023 e finalista do Prémio Nacional de Literatura Infanto-Juvenil de Moçambique em 2024. Miguel tem participado em encontros literários, festivais e iniciativas de promoção da leitura em Moçambique e Portugal. Em 2026, fundou em Lisboa, onde reside, um clube de leitura dedicado à literatura moçambicana. A Terra Ainda Está Zangada é o seu primeiro romance. Só para fecharmos, este clube de leitura em Lisboa, dedicado à literatura moçambicana.
2: O clube de leitura foi uma ideia que surgiu, né? Acompanhando o movimento literário moçambicano desde por aí os anos 70, 80. As outras gerações fizeram o que podiam para divulgar os livros, quer em Moçambique, quer fora, né? Temos o caso da Charrua, temos o caso da revista Tempo, e nesse caso destacam-se Luís Carlos Patraquinho, Ngolan Bacacoso, Nelson Saúde. E achei que era tempo também de, como jovem, ajudar a levar o que a minha geração está a fazer em termos de literatura para Portugal, estando em Portugal. Portugal é um lugar que, pronto, é muito vivo em termos literários, em termos
1: fértil,
2: culturais.
1: Não é?
2: É muito fértil. E abriu lá uma livraria dedicada a livros do Hemisfério Sul, uma coisa belíssima. Oh. Só vendem livros do Hemisfério Sul.
1: Ótimo.
2: Livros do Hemisfério Sul. E pronto, abordei a gerência da livraria no sentido de nos permitirem fazermos lá alguns encontros onde podemos ter escritores moçambicanos ou outros escritores, mesmo que não sejam moçambicanos, mas a falar de livros moçambicanos.
1: Oh.
2: E a livraria mostrou-se completamente aberta e começámos a fazer os encontros. Já tivemos lá, por exemplo, a Teresa Noronha com o seu Tornado. Tivemos lá recentemente o Eduardo Kivi com o seu A Cor da Tua Sombra.
1: Da Tua Sombra, sim.
2: A Cor da Tua Sombra, que anda por aí. Também é um belíssimo livro que recomendo. E a ideia é essa, né? É levar livros moçambicanos a Portugal e dar a conhecer os cabo-verdianos, os angolanos. Destacaram-se pela música, levaram aos quatro cantos a música que eles faziam e assim levaram também a cultura deles. E acho que nós fazemos, claro, temos belíssimos músicos, fazem boas músicas, temos teatro, mas também temos o livro e quis levar este livro, estes livros para Portugal.
1: Muito obrigada, um bom regresso e até uma próxima oportunidade.
2: Muito obrigado, Conceição.
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E pronto, amigo ouvinte, o nosso encontro fica por aqui. Estimei muito a sua companhia. Nós voltamos a estar juntos numa próxima oportunidade. Meu nome é Gércio Alexandre e até breve.

0: Bom dia às notícias a esta hora apresentadas por Nelson Moura. Presidente da República diz que o crescimento do setor dos seguros a nível interno é uma das condições para a concretização do projeto que visa a independência económica de Moçambique. Daniel Chapo salienta que não existe uma economia moderna, competitiva e resiliente sem um sistema de seguro forte. O chefe de Estado referiu que o setor dos seguros enfrenta desafios da inclusão e o país precisa de microseguros, seguros agrícolas, paramétricos e outros produtos acessíveis e adequados à realidade moçambicana.
1: Precisamos de produtos mais simples, contratação mais rápida, custos mais acessíveis e maior transparência. Em Moçambique, a tecnologia deve ser, sobretudo, um instrumento de inclusão. Ela deve permitir que um cidadão que vive distante de uma agência possa aceder, através do seu telemóvel, a soluções de seguro adequados às suas necessidades.
0: O presidente da República, Daniel Chapo, falava esta quinta-feira em Maputo na abertura do simpósio dos 15 anos da Índico Seguros, que decorreu sob o lema Os Seguros em Moçambique, Evolução Histórica e Perspectiva. E o chefe do Estado afirma que estão a ser enquadradas nas escolas nacionais todas as crianças que, na companhia dos seus progenitores, abandonaram a África do Sul devido à xenofobia. Daniel Chapo explicou que, desde o registro dos primeiros casos de xenofobia, o governo tratou de criar condições para que as vítimas regressassem ao país em segurança. O presidente da República respondia assim a uma das questões colocadas por um dos pequenos deputados durante a interação que manteve esta quinta-feira em Maputo no encerramento da 8ª sessão do Parlamento Infantil Nacional.
1: A nossa primeira preocupação foi salvar vidas. Portanto, essas 10 mil pessoas que chegaram foram salvas pelas medidas tomadas pelo governo em evacuar os nossos irmãos da África do Sul para Moçambique, principalmente para as províncias de Maputo, Gaza e Inhambane. Depois de estarem cá, nós estamos a trabalhar, já temos o rastreio e o levantamento feito das profissões e outras necessidades que elas têm e vamos continuar a fazer o trabalho e a assistência para que aquelas famílias que trouxeram crianças, as crianças não possam estar vulneráveis. Estamos neste momento a integrar estas crianças nas escolas para continuarem a estudar e não perderem o ano.
0: A 8ª sessão do Parlamento Infantil Nacional decorreu sob o lema O bem-estar da criança é nossa prioridade. O Presidente da República, Daniel Chapo, dirige esta sexta-feira em Maputo a cerimónia de tomada de posse da vice-governadora do Banco de Moçambique, Benedita Maria Guimino, nomeada para o cargo pelo chefe de Estado na última terça-feira. Daniel Chapo vai igualmente participar nesta sexta-feira no lançamento do livro intitulado Major General Mariano Matinha, no pedestral dos que ousaram lutar, da autoria do professor Renato Matus. Moçambique pondera incrementar o número de bolsas de estudo atribuídas aos estudantes de São Tomé e Príncipe. É um anúncio feito esta quinta-feira na cidade de São Tomé pela primeira-ministra moçambicana Bem-vinda Levi. Bem-vinda Levi refere que os quadros são tomenses formados em Moçambique têm-se destacado em diversas áreas onde são colocados. Aliás, em São Tomé há exemplos de governantes formados em Moçambique.
2: Um deles, por exemplo, é o próprio Ministro da Saúde, a atual Ministra da Justiça, todos eles beneficiaram de formação em Moçambique. E a formação tem sido basicamente na área de medicina, na área da polícia e na área da justiça. Mas estou certo que há possibilidades de nós alargarmos as bolsas de formação. No caso da CIPOL, nós dávamos 3 bolsas anuais, mas estamos abertos para dar um pouco mais. Estou certa que...
3: No campo dos Canarinhos, às 14h30, e Estrela Vermelha de Maputo, Costa do Sol B, no campo dos Alaranjados, às 14h30. A ronda encerra no sábado com a efetivação de 2 jogos, a saber, Maafil Ntosa Futebol Clube, no campo do Maafil, às 14h30, e 1º de Maio, Ferroviário Maputo B. O Majete de Maputo comanda a prova com 41 pontos, seguido pela Liga Desportiva de Maputo com 37 na segunda posição. O Ntosa Futebol Clube ocupa a terceira posição com 34 pontos. Basquetebol, União Desportiva de Napipini supera as Águias Especiais na Liga Sazol. Carlos Langa.
4: O referido triunfo foi conseguido esta quinta-feira frente às Águias Especiais de Maputo por 52-47 em jogo em atraso referente à ronda inaugural da competição. A capitã da equipa de Napipini, Ágida de Sofrimento, considera uma vitória motivadora para o seu conjunto.
5: A vitória foi para nós, com todo orgulho mesmo, carregamos nossa equipe do início até ao fim.
4: Sandra Nhaquila, extremo das Águias Especiais, diz que a derrota entristece as jogadoras da sua coletividade.
5: Estamos tristes porque nenhuma equipe gosta de perder, mas foi um bom jogo, foi um jogo disputado. Tentamos puxar um pouco o jogo no último quarto, mas infelizmente não foi possível levar a vitória.
4: Com o triunfo, a União Juvenil de Napipine passa a ocupar o sétimo lugar com 6 pontos e as Águias Especiais estão na 8ª posição com 5 pontos.
3: Arranca esta sexta-feira a disputa das meias-finais do torneio de futebol, inserido no 16º Festival Nacional de Jogos Desportivos Escolar Inhambane 2026, Nelson Tatanha.
6: A província de Nampula, a primeira classificada da Série A, joga às 9 horas contra a segunda colocada da Série B, província do Niassa. A seguir a esta partida, procuram apurar-se para a final as províncias de Tete e Manica, respectivamente primeira do grupo B e segunda classificada do grupo A. Os cruzamentos foram conhecidos após a realização da quinta e última jornada da fase de grupos, onde Zambésia foi contrariada ao perder com Manica por 2 bolas sem concorrência, depois de ir ao jogo da última ronda em primeiro lugar. Quadro de resultados da última jornada da fase regular: Maputo Província 0, Tete 7, Niassa 3, Cabo Delgado 2, Gaza 0, Sofala 0, Zambésia 0, Manica 2 e Maputo Cidade 0, Nampula 4.
3: Na bola ao sexto, Manica falha o acesso às meias-finais do torneio de basquetebol do Festival Nacional de Jogos Desportivos Escolares. A seleção feminina da província de Manica perdeu esta quinta-feira frente à similar de Nampula por 44-27. Daniel Oliveira.
7: À entrada para esta jornada, Manica ocupava a segunda posição do grupo A, mas a derrota diante de Nampula, aliada à vitória de Maputo Cidade sobre Tete por 37-31, fez a equipa maniquense cair para o terceiro lugar e ficar fora da fase seguinte. Com os resultados da jornada, Nampula termina a fase de grupos na primeira posição e Maputo Cidade fica em segundo, garantindo ambas as formações a presença nas meias finais. No final do desafio, as atletas de Manica lamentaram o desfecho da partida, mas mostraram-se confiantes de que a equipa poderá regressar mais forte nas próximas edições. Esta sexta-feira disputam-se os jogos das meias finais. Nampula, primeiro classificado do grupo A, defronta Sofala, segunda classificada do grupo B, enquanto Maputo Cidade, segunda colocada do grupo A, mede forças com Maputo Província, vencedora do grupo B.
3: Na atualidade esportiva internacional, a Federação de Futebol do Ghana anunciou esta quarta-feira a permanência do luso-moçambicano Carlos Queiroz no cargo de selecionador, tendo chegado a acordo para a renovação de contrato. No entanto, a nota não avança o tempo de duração de contrato. Estas foram as notícias a esta hora. Bom dia.
8: Informação certa e na hora exata com Carlos Calixto. Bom dia, bom dia, bom dia, bom dia, bom dia. São 5 horas e 8 minutos. Toca chutar a preguiça. Toca chutar a preguiça. Toca banar o esqueleto que já amanheceu. É sexta-feira, sim, é verdade, é sexta-feira. Mas fim de semana, meu amigo, só depois do expediente. Por isso, toca acordar. Prepare a sua jornada laboral.

0: Toca produzir. São 5 horas e 9 minutos. Bom dia, bom dia, bom dia, bom dia, bom dia, bom dia, bom dia. Espero que tenha descansado bem, que tenha desfrutado da sua noite e do seu descanso, que tenha recobrado as energias e inicie esta sexta-feira de bem com a vida e ligadinho a esta antena desportiva da Rádio Moçambique. Sou Jaimita Majaia e até às 10 serei a sua companheira de viagem. Espero bem que a nossa emissão chegue até si em perfeitas condições de audição e que seja do seu inteiro agrado. Dentro de instantes colocaremos à sua inteira disposição a nossa terminal telefónica e a central de mensagens para a nossa habitual viagem matinal. Às 6h30 teremos o flash noticioso, às 7h o desportivo. Logo a seguir o programa do INSS. Às 8h10 teremos educação financeira. Às 8h30 a revista de imprensa. Para as 9h atualizarmos as notícias. Às 9h30 teremos o mundo desportivo. E às 10h mais um serviço noticioso. Propostas aliciantes. É só continuar desse lado bem ligadinho. Bom dia, bom dia, bom dia, bom dia. Toca acordar.
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Pois é, é mesmo para chutar essa preguiça e despertar para a vida nesta manhã do último dia útil da semana. São 5h15. Bom dia, bom dia, bom dia, bom dia, bom dia, bom dia, bom dia.

Já depois de amanhã, domingo, que a União Desportiva do Songo recebe o Estádio Nacional do Zimpeto, Petro de Luanda, em partida da primeira mão da pré-eliminatória de acesso à fase de grupos da Liga dos Campeões Africanos. Amanhã, a ABB terá a visita do Atomic Ngome. Partida agendada para as 15 horas na Arena Lalji. O jogo da UDS também está agendado para as 15 horas. Ainda este fim de semana joga-se para a segunda mão dos quartos de final da Taça de Moçambique em futebol. Amanhã o estádio o municipal de Lixinga será palco do encontro entre as Águias Especiais de Lixinga e o Ferroviário de Nampula. Para domingo estão reservadas as partidas Bahia de Pemba, Ferroviário de Lixinga, Leste África, Ferroviário da Beira. Ferroviário de Maputo, Incomate e Costa do Sol, ADV. 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E estão assim lançados os dados para esta viagem matinal. Só tem que ligar para 82 34 93 ou enviar a sua mensagem para o nosso WhatsApp 85 20 25 931. 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

0: classificação e tenha em conta outros campeões. A sua opinião é válida, mas a dos outros campeões também. Então, respeite o tempo. Alô, bom dia.
1: Bom dia, Manomita.
0: Tudo bem consigo?
1: Estou bem, sem saúde, Manomita.
0: Não podia estar melhor. E a quem pertence a voz?
1: O Almoço, Vila da Marinha, que tem brincação.
0: Chuta.
1: Desejo boa sorte para a ABB e a UDS e façam o melhor nos jogos que vençam os primeiros jogos que fazem em casa. E também desejar boa sorte para todas as equipas da Taça de Moçambique. Boa sorte para todas as equipas que vençam o melhor. E também desejar boa sorte para todos os campeões que tenham uma linda manhã de sexta-feira. Bom trabalho para a Manamita. Um abraço para o Brasil Tempo na África Sul. Andes 10, estamos juntos.
0: Obrigada, almoço. Até lá. Abraço. Feliz sexta-feira. Cuide-se e continuação de ótima escuta.
1: Obrigado. Andes 10.
0: Até lá. Toca acordar. Toca acordar. 82-34-93. Ou, se preferir, 82-31-05-766. Toque e nós atendemos. Está lá, bom dia.
2: É, pastor Gabriel.
0: Tudo bem consigo, como foi disse?
2: Tudo bem, já acordei.
0: Maravilha. Chutei.
2: É, só quero dizer boa sorte às duas equipas que vão representar o Moçambique. Quando eles vêm jogar, nós todos seremos adeptos daquelas equipas que estão nos representando. Boa sorte. E a minha.
0: Oba, obrigada, Mofundi. Esse abraço aí, bom dia. Cuide-se e continuação de ótima escuta.
2: Obrigado.
0: 5h20. Não se atrase. 82-34-93. 82-31-05-766. Está lá, bom dia.
3: Olá, meus amigos, bom dia. Como está, Jânio, do estudo do RM de Esforço?
0: Não podia estar melhor. E desse lado?
3: Maravilha falar consigo, mas a minha também é de
0: sexta-feira. Bom saber.
3: Exatamente.
0: A quem pertence a voz?
3: A Rossi Martins de Tete, mas a minha.
0: Chuta, Rossi.
3: Mas a minha, não vou falar, não vou para muito longe. É só dar força às duas equipas. Só que a União do Espírito do Songo deve preparar muito bem. Porque da maneira que está a jogar este ano, está muito lento. É por isso que deve jogar, preparar muito bem para o jogo do domingo. Mas, Anitta, em nome da minha querida amiga da Beira, eu cumprimento a todos. Mas, Anitta, faça bom trabalho aí, estamos juntos.
0: Obrigada, campeão. Abraço aí, bom dia. Cuide-se e continuação de ótima escuta.
3: Obrigado.

0: Já amanheceu, já amanheceu. Alô, bom dia.
1: Ora viva, muito bom dia, mas o teme.
0: Tudo bem consigo?
1: Não podia estar melhor, mana.
0: Bom saber. De quem pertence a voz?
1: Norte Varisto, a partir da cidade de Tete, Manizemita.
0: Chuta.
1: Opa, obrigado pelo passo. É, primeiramente, desejar as nossas equipas que vão representar o nosso país nos Ligas dos Campeões e não só nas Afordaças, principalmente a UDS, que este ano não está tão melhor, mas digo que é para futebol é assim. Esperamos que no domingo a UDS nos tire da vergonha e queremos que bate o Petro de Luanda. Aqui na segunda mão, vamos lá em Angola, talvez, é para decidirmos se vamos na próxima edição ou não. Contra a BB, faça o melhor, e nós esperamos que eles recebam em casa, ganhem um jogo, e a eliminatória decide, vai se decidir lá onde vão. E para a
0: próxima... atenção o tempo, campeão.
1: Opa! Desejar a todas as equipas na taça que vão ganhar, que boa sorte, simplesmente o Fervado da Beira. E Brahmana, epa, bom trabalho, estamos juntos, até as últimas cartuchas, sempre ligado ao IRM Sport.
0: Obrigada, Rosa. Rosa Pires, abraço, Rosa, abraço. Feliz sexta-feira, cuide-se e continuação de

0: Está lá, bom dia.
1: Bom dia, meu amigo.
0: Tudo bem consigo?
1: Tudo, você, seu lado.
0: Não podia estar melhor. Seu nome, fale um bocado mais alto e para o micro.
1: Cremilto Malemano de Xamancudo.
0: Chuta aí, Cremilto.
1: É, eu era o Odessa. A Odessa está um pouco... Parece que não está rodada. Era só a Odessa estar com o vídeo perto para tudo fazer grande jogo. E aproveitar também mandar abraço para um grande adepto do Costa Sol, o senhor Alfredo Mazzini de Xamancudo. Obrigado.
0: Abraço aí, campeão. Feliz sexta-feira. Cuide-se e contribuição de ótima escuta.
1: Muito obrigado.
0: Toca acordar, toca acordar. 82 34 93. À sua inteira disposição. 82 31 05 766. Está lá, bom dia.
2: Muito bom dia, mana.
0: Tudo bem consigo?
2: Melhor agora falar com o mano.
0: Bom saber. A quem pertence a voz?
2: A voz pertence ao Charles Dias, a partir do Palácio de Moura.
0: Chuta.
2: Sim, sim, mana. Desejar os meus dois representantes boa sorte e nos traga bons resultados. E para a taça, a sorte também gosta de sol. E a equipa de casa é de Estáfrica. E é tudo, mano. Mandar um forte abraço para todos, em nome de Roba Drama Vai. Manda um abraço para todos. Estamos grato. Até aí, Deus, mano. Obrigado, tchauzinho.
0: Obrigado, até lá. Abraço aí, feliz sexta-feira. Cuide-se e continuação de ótima escuta.
2: Tchau, tchau.
0: São 5h26. Não se atrase. Alô, bom dia.
3: Bom dia, Manas Benita.
0: Tudo bem consigo?
3: Tudo bem, na graça de Deus, não sei deste lado, Manas.
0: Não podia estar melhor. E quem pertence a voz?
3: A falar com a Isana, a partir de Xinga.
0: Chuta.
3: Bom, primeiro quero desejar boa sorte à UDS e à Bebê. Para... Na Taça de Moçambique, quero também desejar boa sorte para a Águias Especiais de Lixinga, que joga com o Serra de Nampula. E, bom, é tudo, Mana Janita. Continuação de outro trabalho aí e estamos juntos.
0: Obrigada, sempre. Abraço, cuide-se e continuação de ótima escuta.
3: Muito obrigado, Mana Janita.

0: o telefone toca e nós atendemos. Está lá, bom dia.
1: Bom dia, mana Jaimita.
0: Tudo bem consigo?
1: Não poderia estar melhor, mana.
0: Bom saber. A quem pertence a voz?
1: Aqui fala com uma mulher de Chimazi Tete.
0: Chuta.
1: Mana Jaimita, eu, pelo menos, é, para o ABB, não tenho dúvida, mas para o meu songo, e eles têm que preparar, mas preparar bem mesmo. Porque não está nos dar os melhores dias que nós conhecemos o som. Então precisava que preparasse mesmo, preparar como em casa, primeiro ter uma vitória mínimo de 1-0. Ir empatar lá.
0: Uhum.
1: Mas é, pá, o treinador sabe, ele sabe o que está a fazer. Embora não é todos os dias que as coisas andam bem, mas ele tem que tentar fazer uma tentativa primeiro de ganhar o primeiro jogo.
0: Uhum.
1: Parabéns para os outros que vão jogar as taças, que vão ganhar. Vou estar de parabéns. Muito obrigado. Dou tempo também para os outros.
0: É importante fazer isso. Abraço aí, campeão. Cuide-se e continuação de ótima escuta.
1: Muito obrigado. Bom trabalho.
0: Obrigada. Bom dia, mana Jaimita. Bom dia. Aqui Babucho José Conforme, a partir da cidade de Teta. Vou desejar boa sorte ao UDS. Abraço aí, Babucho. Feliz sexta-feira. Continuação de ótima escuta. Alô, bom dia.
2: Bom dia, mana Jaimita.
0: Tudo bem consigo?
2: Muito grato. Estou do seu lado, mana.
0: Não podia estar melhor. E quem pertence a voz?
2: O Hamza. Boa noite.
0: Chuta.
2: É, eu não gosto de falar muito, mano, Jaimita. Só gosto de dizer, no fim. Tchau.
0: Tchau, tchau. Bom dia. Cuide-se aí. Continuação de ótima escuta.
2: Obrigado.

0: Está lá, bom dia.
1: Bom dia, Mana Jaimita.
0: Tudo bem consigo?
1: Tudo, não sei para Mana Jaimita aí.
0: Não podia estar melhor. E quem pertence a voz?
1: Eurico Ernesto do bairro Cobre, Mana.
0: Chuta.
1: É, primeiro quero dar força ao ABB, o som, que consigam vencer as eliminatórias. Para a Taça de Moçambique, boa sorte para as equipas que vão conseguir passar para a fase seguinte. Para terminar, em nome da Mana Jaimita, vou saudar todos os profissionais da rádio. E em nome da minha filha Laura e minha esposa Júlia Bernardo, como disse, o Alfredo Lucas Nascimento, saúdo todos os campeões de A a Z do Zumba Indo. Mana Jaimita, estamos juntos até às 10, mano.
0: Obrigado, Eurico. Até lá. Bom dia, bom trabalho. Cuide-se. Continuação de ótima escuta.
1: Muito obrigado.
0: Um abraço especial para você que continua desse lado bem ligado a este canal dos campeões. É sempre um prazer contar consigo. São 5h31.

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4: O canal certo, no momento certo, no local certo e para a pessoa certa. Está lá, bom dia.
5: Bom dia, mano. Amiga Marcela.
4: Tudo bem consigo?
5: Bem, obrigado, mano.
4: Bom saber. A quem pertence a voz?
5: Eugênio Singano Dete, mano.
4: Chuta, Eugênio.
5: Bom, bem, meu Deus. Aqui vai embora o Deus. Está apresentando grande saudade. O senhor Geisirão. Bom trabalho, mano. Amiga Marcela.
4: Obrigado, Eugênio. Bom dia para si. Cuide-se. Continuação de ótima escuta.
5: Olha a limpa, mano, tchau!
4: É, boa disposição, amor, aqui nesta antena dos campeões. Toca acordar, toca acordar. Chuta, preguiça. Alô, bom dia.
6: Bom dia, mano, Janita, como está?
4: Bem, obrigada, e desse lado?
6: E também com a mesma sorte, está tudo bem.
4: Maravilha. A quem pertence a voz?
6: Tito Pacate, cidade de Dede.
4: Chuta aí, Tito.
6: É, bem, para o DS é um jogo muito difícil, porque Pedro de Luanda sempre que faz passeada. A BB, Provedo Maputo, sempre não consegue essa equipa. Então, é um jogo muito difícil, tem que trabalhar para conseguir passar. E para a BB, eu vejo que o ABB que é o favorito para a passagem dessa eliminatória. E boa sorte para a equipa que vão jogar a taça de Moçambique. Muito obrigado, muito bom trabalho.
4: Obrigada, campeão. Bom trabalho para si também. Sucessos e continuação de ótima escuta.
6: Muito obrigado, mano.

0: Já amanheceu, já amanheceu. Toca acordar. Alô, bom dia.
1: Bom dia, maravilha.
0: Tudo bem consigo?
1: Graças a Deus, semana.
0: Não podia estar melhor. A quem pertence a voz?
1: É o Manuel Nessango, o médico.
0: Chutei.
1: Muito obrigado pelo passo, para dizer que bom esforço para a ABB, assim como o Songo. Para o domingo, boa sorte para a minha equipa. O Rocha de Soro, a Jesse. Manameta, seja um bom trabalho.
0: Obrigada, campeão. Bom trabalho para si também. Sucessos e continuação de ótima escuta.

0: 5h40, vamos ao encontro do ouvinte que está do outro lado da linha. Alô, bom dia.
1: Bom dia, irmão.
0: Tudo bem consigo?
1: Tudo bem, Madjá.
0: Bom, saber. E quem pertence a voz?
1: Teu primo, pastor Madjá.
0: A falar de onde? Pode me fazer o favor de baixar o volume do seu rádio e afastar-se?
1: Obrigado. Já está.
0: Obrigada, chuta aí.
1: Boa sorte para os nossos equipas do Moçambique. Boa sorte, bom trabalho, bom regresso a casa. Tchauzinho, irmão.
0: Obrigada, bom dia para si, sucessos e continuação de ótima escuta.
1: Obrigado, tchauzinho.
0: Tchau, tchau. Bom dia, Mana Jota. Bom dia. Os meus cumprimentos vão para a minha família em Chimoio. A minha esposa, Berta. Filhos, Ivo, Mano, Calton, Mundo e Lena. Aqui, Vitor Razão. Estou em Lixinga. Abraço aí, Vitor. Feliz sexta-feira. Tudo de bom e continuação de ótima escuta.

0: Está lá, bom dia.
1: Muito bom dia, Margarida.
0: Tudo bem consigo?
1: Tudo bem, senhor Margarida.
0: Não podia estar melhor. A quem pertence a voz?
1: José de Fombeira.
0: Chuta fome.
1: A desejar boa sorte a todos em equipa que vai representar do Moçambique. E enquanto a taça, desejar boa sorte para protestar. Por uma noite, muito bom trabalho. Muito obrigado.
0: Obrigada, Fombe. Feliz sexta-feira para si. Cuide-se e continuação de ótima escuta.
1: Muito obrigado, bom trabalho, mais amigos.
0: Obrigada.

0: 5h43. Está lá, bom dia.
1: Muito bom dia, mana JM.
0: Tudo bem consigo?
1: Bem, obrigado. Não sei desse lado, mana.
0: Não podia estar melhor. A quem pertence a voz?
1: Feidone Júnior Moatize.
0: Chuta Júnior.
1: Sim, mana JM. Eu quero dar muita força aos nossos representantes nas competições africanas. Refiro-me à União de Produção diante do Pedro de Luanda. E a ABB diante do Atomic Gomes, acho que é das Ilhas Comores. Por isso, desejo boa sorte e que façam bons resultados por formas que passem para a outra fase. Mas nós, JM, conosco um bom trabalho. Estamos juntos na companhia deste nosso esportivo da Moçambique. E ótima sexta-feira, mana. Tchau, tchau.
0: Obrigada, campeão. Tchau, tchau. Bom dia. Cuide-se. Continuação de ótima escuta.
1: Muito obrigado.
0: Está lá, bom dia.
2: Bom dia, mana Jamita.
0: Tudo bem consigo?
2: Tudo, não sei, mana Jamita.
0: Não podia estar melhor. E quem pertence a vós?
2: Poderosa, na beira do 12º bairro, Xota.
0: Xota aí, poderosa.
2: Dar os parabéns, em primeiro lugar, ao meu Fruviário pela vitória de ontem. E dar a força para o meu Fruviário o jogo de domingo com o Teste África. E para outras equipas também, muita força para o ABB e Songo na Jafutaça. E para a Mana Jamita, boa sexta-feira, bom trabalho. Estamos juntos.
0: Obrigada, querida. Beijinhos para si. Cuide-se. Continuação de ótima escuta.
2: Obrigado.

0: Alô, bom dia.
1: Tassi, bom dia, Mano Jaimita Majaia.
0: Tudo bem consigo?
1: Eu estou bem, não sei como está, Mano Jaimita.
0: Não podia estar melhor. De quem pertence a voz?
1: Babuxo Conforme. A partir da cidade de Detente, Mano Jaimita.
0: Chuta, Babuxo.
1: Vou desejar boa sorte para o DS aqui, para todos seguir aqui, para que vão ganhar. Os treinos já estão movimentados, nada que posso fazer, o calor começou. Tchau, Mano Jaimita Majaia.
0: Tchau, tchau, campeão. Um abraço aí, bom dia. Cuide-se, continuação de ótima escuta. 5h46. Já amanheceu. Toca acordar, toca acordar. Toca sacudir essa preguiça. Alô, bom dia.
2: Bom dia, minha amiga.
0: Tudo bem consigo?
2: Não, pode ser a minha irmã.
0: Bom saber. É quem pertence a voz?
2: O mais novo é Hermes de Escoto, Beira.
0: Chuta.
2: Sim, mana, eu vou desejar o meu desse, que faça boa preparação, que tenha bom jogo, não sou que eu já afrontasse. E o ABB também, que faça apresentar ao nosso Moçambique, que esses jogos tenham um bom resultado nas primeiras fases. E desejar a Manamita com toda a sua família e todos os amigos, em nome de Gil Foguete. E Manamita, estamos juntos até a próxima oportunidade. Bom trabalho aí.
0: Obrigada, sucessos para si. Tenha um bom dia e continuação de ótima escuta.
2: Quando chegar a altura, um bom final de semana.
0: Obrigado mesmo para si.

0: Alô, bom dia. Ouvinte da linha, bom dia.
1: Bom dia, meu amigo.
0: Tudo bem consigo?
1: Tudo bem, você também acha?
0: Não podia estar melhor. E quem pertence a voz?
1: Romualdo de Ferina.
0: A falar de onde, campeão?
1: De meu amigo.
0: Chutei.
1: Eu queria dizer boa preparação para todas as equipas que vai representar o nosso país. Estou a referir União Desportiva de Songo e a ABB. Mas a União Desportiva de Songo vai ser uma partida muito difícil, porque o Songo esta temporada está muito má. As equipas de Dede, incluindo o Machagene, são equipas que estão a dar dor de cabeça. Mesmo eu aqui em Dede e o meu amigo Alexandre Zandamela, de Machagene, todos estamos com parte da mão nas mãos.
0: Uhum. É tudo, campeão? Acho que tomou, parece que tomou. Abraço aí. Bom dia para si, cuide-se. Continuação de ótima escuta. Bom dia, mana da voz de ouro da RMD. Bom dia. Boa sorte para todas as equipas que vão jogar e mando cumprimentos para todos os ouvintes da RMD. Esta é do Pastor Majaia dos Impetos. Bom dia para si, campeão, sucessos e continuação de ótima escuta. Está lá, bom dia.
2: Muito bom dia, mana.
0: Tudo bem consigo?
2: Estou bem, não sei, mana, como está nos estúdios do RM Desporto.
0: Não podia estar melhor. De quem pertence a voz?
2: A voz é de Foguete, zona nortenha de Cabo Delgado, mana.
0: Chutem.
2: Mana, muito obrigado por estar aí. Estaremos a conversar nessa manhã, estamos muito felizes. E dar muita sorte às equipas que vão jogar para a Taça de Moçambique, para a Bahia, as coisas estão difíceis, só a pena cumprir o calendário para marcar 5 gols no safado. Para os nossos representantes, boa sorte para a BB, para a União Esportiva de Songo, jogo muito difícil, Pedro de Wanda vem de 3 vitórias, enquanto a União Esportiva de Songo as coisas não estão a andar bem. Destruíram aquela linha do ano passado, mas vamos ver o que vai dar. Para mana, continuação de um bom trabalho, estamos juntos. Muito obrigado, mano.
0: Obrigada, campeão. Feliz sexta-feira para si. Cuide-se. Continuação de ótima escuta.
2: Obrigado, mano.
0: Bom dia, mana JM. Bom dia. Mana, ontem saíste muito cedo. Pois é, o Carlos Matusse é muito bom. Pois é. Venho saudar todos os campeões da Rádio Desporto e a todos os ouvintes do canal. Saúdo igualmente todos os amigos, em particular a minha esposa e filhos, Fábio e a Semena. Sou Dofra em Lixinga Niassa. Dofra nunca, mas nunca mesmo escreve o nome da esposa. Dos filhos sim, mas da esposa? Eu no lugar dela. Ah, agitadora. Estela, bom dia.
3: Olá, Marajaimita, muito bom dia. Depois vou cobrar, porque esse sorriso logo.
0: Tudo bem consigo, Milanculis?
3: Estou muitíssimo bem. E a Marajaimita, como está?
0: Não podia estar melhor. Chutei.
3: É dizer boa sorte para as equipas de Moçambique, que vai representar o país. Falo da União Desportiva de Songo, campeão. E a BB, vencedor da taça. Boa sorte. É, para a taça de Moçambique, uma batata quente para mim, porque o meu Costa Sol joga com a minha Associação Desportiva de Vilanculo. É, nada a dizer. Mano Jaimita, fundação de um bom trabalho, mas também não me esqueço de saudar a todos os campeões de AAZ de Rovuma Maputo e de Zumba Oindo, em nome do meu amigo particular, Ardi Salomão Mugisi. E dizer a Mana Rosa que esse nome é poderosa. Ela é poderosa esta época porque conseguiu vencer Costa Sol na Beira e no Maputo. Se isso, um ano mudar, o nome fica com os outros. Abraço, Mana Jaimita, estamos juntos.
0: Abraço, Milanculis. Sucesso, Jair. Cuide-se e continuação de ótima escuta.
3: Muito obrigado.
0: Mais uma mensagem que começa assim: sou Castigo Augusto Manhissa Cloroquina. Saúdo todos os campeões e a locutora em serviço, a mana Jaimita Majai. Obrigada. Desejo muita sorte à UDS e à ABB. Apesar do Sonco, com as condições que tem, não aproveitar. Muita saúde para os meus filhos: Guguto, André, Mãezinha, Fauna, Ivone, Mimi, Edna e Zito. Desejando uma feliz sexta-feira a mana Lúcia Manhissa. Abraço aí, campeão. Feliz sexta-feira para si. Cuide-se e continuação de ótima escuta. Está lá, bom dia.
4: Bom dia, Jaimita Machai, como está?
0: Não podia estar melhor. E desse lado?
4: Aqui normal.
0: Bom,
4: aqui está, sabe, com... Aqui está a falar com a Tibo Juma, sexta-feira de Nampula.
0: Chuta aí, sexta-feira de Nampula.
4: Ya, eu quero parabenizar para a todas as crianças que estão lá em Nhambane, que saiu na delegação de Nampula. Boa sorte, tem que trazer um bom resultado para a província de Nampula. Todas as crianças que saíram aqui, meninos, meninas, que saíram para Nhambane, voltar de boa saúde e tudo, boa sorte para a delegação de Nampula. É tudo, mano Jaimita.
0: Abraço, campeão. Sucesso, Jair. Feliz sexta-feira para si, sexta-feira. Tudo de
4: obrigado,
0: bom e continuação de ótima escuta.
4: Obrigado, Jaimita. Tipo, sexta-feira já voltou para Nampula. Obrigado, bom trabalho.
0: Obrigada. Bom dia, mana Jaimita. Bom dia. Parabéns para o meu ferroviário da Beira pela vitória de ontem. E mandar abraços para os amigos Pangananes, Andamela, Sancara, Macuacua, Alfazema, Carolina, Dulce, Laura, Amicides, António Raiva, António Moiane, Sinaportal, Michaque, Norte Evaristo, Único Amicides, Eurico Ernesto, Gaspar, Carlos Mandiate, Carlos Kumali Zangana e para Mana Jaimita, bom trabalho. Sou Rosa Bia. Obrigada, querida. Beijinhos para si. Cuide-se aí. Continuação de ótima escuta. Está lá, bom dia.
5: Olá, viva muito, bom dia, Mana Jaimita.
0: Tudo bem consigo?
5: É melhor ouvir a voz de Mana agora.
0: Oba, bom saber. E a quem pertence a voz?
5: Antônio Raiva, a partir da cidade de Simoia.
0: Chuta, Raiva.
5: Mana, desculpa, estou fora de jogo, acabo de nos dar agora, meu.
0: A frutaça, agitaça de Moçambique.
5: Com a sorte para a minha equipe aqui de Chássia. Que vai representar a província de Maniga como taça de Moçambique. Segunda mão com força da Beira. Tenha um bom jogo. E para as outras equipas, ganhem melhores. E para essa dança, eu digo a Mana Jaimita, com a toda da família.
0: Obrigado.
5: Ainda a família será a família Raiva Foia. Para todos os amigos do canal, principalmente o Foguete em Gabilegado, Sadão Júnior, Nelson Moçamba, Rosa Bia, Xanguilia, Nambotó. E para todos que estão a ouvir a voz de Antônio Gente Raiva, tenha uma ótima manhã de sexta-feira. Obrigado, Mana Jaimita. Antônio Raiva, de Quatro Simões. Bom dia a todos.
0: Abraço aí, bom dia e continuação de ótima escuta. Bom dia, mana JM. Bom dia. Quero desejar boa sorte para todas as equipas que vão jogar nas Afrotaças e a procurar a sua voz para saudar todos os ouvintes da RMD. Sou António Moiane, a partir de Chimoio. Abraço aí, Moiane. Feliz sexta-feira, campeão. Cuide-se e continuação de ótima escuta. Está lá, bom dia. Tudo bem consigo?
6: Melhor agora ver a voz da Mana JM.
0: Opa, bom saber. E com quem tenho o prazer de conversar?
6: A Isabela.
0: Isabela Abreu, Tete, chutei.
6: Desejar boa sorte a Leão de Corriba de Songo. a dar para os amigos do canal, para a Mana Janita, bom trabalho e bom final de semana e tudo, até às 10.
0: Obrigada, juizada. Até lá, bom fim de semana para si também. Cuide-se, pouco juízo e continuação de ótima escuta. Bom dia, Mana Jaimita. Bom dia. Quero dar força à ABB e à UDS e saudar todos os campeões de A a Z. Os meus filhos, Nair, Érica, Hermínia e Laura. A minha esposa, Júlia Bernardo. E para ti, Mana JM, bom trabalho. Até às 10. Obrigada. Aqui, Eurico Ernesto de Incoba. Abraço, Eurico. Continuação de ótima escuta. Está lá, bom dia.
7: Olá, bom dia, Mana. Tudo bem?
0: Bem, obrigada. E desse lado?
7: Aqui também, tá, Mana. Obrigado.
0: Maravilha. E quem pertence a voz?
7: O camarão Danilo Berbunufa, na Matola.
0: Chuta.
7: Primeiro, desejar uma boa força e coragem às equipas africanas que vão entrar em cena. Será muito difícil os jogos, principalmente para o UDS, que não está nada bem no Moçambola. Mas cada jogo... O jogo, cada competição é uma competição. Eu espero que cesse bem o jogo contra o Petro Luanda de Luanda, que não é nada fácil. Mas as coisas podem acontecer. Também para a ABB, também uma boa e muita força e coragem no campo. Vindo cá em Moçambique, para a minha locomotiva, que é Freva de Maputo, também desejo uma coragem, uma boa força. Jogo contra a em comando de Chinavani, no Assim. A primeira volta foi 1-1. Espero que dessa vez saímos vitoriosos. Mando um abraço para o homem de Quajixen, que é o Mano Belisário Macamo. Um abraço para ele. Para a Mana, foi um bom trabalho. Estamos juntos. Boa final de semana. Abraço, estamos juntos.
0: Obrigada, Camané. Bom trabalho para si. Cuide-se. Continuação de ótima escuta.
7: Muito obrigado, Mara.
0: Tchau, tchau.

0: Bom dia a toda a equipa em serviço. Bom dia. Boa sorte às equipas moçambicanas. Vamos apoiar as nossas equipas. Esta é do Henrique Macamo, da Zona Verde. Abraço, campeão. Sucessos para si. Tenham bom dia e continuação de ótima escuta. O relógio marca e a rádio anuncia. São 6 horas em todo o território nacional. Renovamos os votos de um bom dia e ótima escuta onde quer que se encontre e com quem quer que esteja. Para os incomodados, vão os nossos votos de rápidas melhoras.
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0: Canal certo, no momento certo, no local certo e para a pessoa certa. Num dia em que o Instituto Nacional de Meteorologia prevê para as províncias de Niassa, Cabo Delgado e Nampula, céu pouco nublado, localmente muito nublado. Possibilidade de ocorrência de chuvas fracas locais, neblinas e nevoeiros nas terras altas do interior. Vento de leste a nordeste, fraco a moderado. Para as províncias de Tete, Zambésia, Manica e Sofala, a previsão é de céu geralmente pouco nublado, neblinas e nevoeiros matinais locais. Vento de nordeste a leste, fraco a moderado. E para as províncias de Inhambane, Gaza e Maputo, prevê-se céu pouco nublado, passando a muito nublado. Neblinas e nevoeiros matinais locais. Possibilidade de chuviscos no final do dia. Vento de nordeste fraco a moderado, rodando para sueste ao entardecer e soprando por vezes com rajadas fortes. Vamos às máximas previstas para esta sexta-feira. Tete, 39 graus centígrados. Quelimane, 34. Beira, Chimoio e Nampula, 32. Pemba, 30. Maputo e Inhambane, 29. Xaxai, Vilanculo e Lixinga, 28 graus centígrados. São 6:03. A nossa central de mensagens continua à sua inteira disposição. É o WhatsApp 85 20 25 93 11.

Rei Futebol, o Ferroviário de Beira levou a melhor diante do Machacana por 2-1 no fecho da 19ª jornada do Moçambola. Outros jogos tiveram os seguintes desfechos: Black Bulls 2, Xingal de Tete 1, Bahia de Pemba 2, Ferroviário de Lixinga 1, Costa do Sol 1, Liga Desportiva de Sofala 0, Ferroviário de Maputo 0, União Desportiva do Sungo 0 e Ferroviário de Nacala 1, Associação Desportiva de Vilanculo 0.

A nível continental, a União Desportiva do Sungo recebe no domingo, no Estádio Nacional do Zimpeto, o Petro de Luanda, em partida da primeira mão da pré-eliminatória de acesso à fase de grupos da Liga dos Campeões Africanos. E amanhã a União, portanto, a Associação Black Bulls recebe o Atumik Ngome em partida da primeira eliminatória da primeira mão da Taça da Confederação. Se preferir, Taça Nelson Mandela. Jogo agendado para as 15 horas na Lalji Arena. São emoções para acompanhar aqui na sua antena desportiva. Ainda este fim de semana joga-se para a segunda mão dos quartos de final da Taça de Moçambique em futebol. Na Zona Norte, amanhã tem um jogo único. Vai opor no campo municipal de Lixinga as águias especiais locais ao Ferroviário de Nampula. Jogo com início marcado para as 14h30. No domingo, batem-se no Estádio Municipal de Pemba, o Bahia local e o Ferroviário de Lixinga. Na Zona Centro, teremos os encontros, tanto os encontros União Desportiva do Songo, Águias Especiais da Beira, no campo da HCB, e Testa África Ferroviário da Beira, no campo da Sualpo. Na Zona Sul, batem-se Ferroviário de Maputo, em Comate de Chinavane, no campo do Afrin. E Costa do Sol, a Associação Desportiva de Vilanculo, no Ninho do Canário. Assim vai o desporto. Bom dia para si. Para os incomodados, vão os votos de rápidas melhoras.

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CG20. Vamos lá saber quem escreveu e para quem. Cumprimentos a todos do Zumbo ao Índico, do Rovuma Maputo. Este é do Macamo Henriques, da Zona Verde. Abraço, campeão, bom dia para si. Cuide-se, continuação de ótima escuta. Bom dia, mana JM. Bom dia. Estou a ouvir a rádio a partir do bairro de Chiboene. Só para saudar a minha família, a Pitautuan. Vamos lá, a Pitatuale. Assim que é. A minha esposa Bia, meus filhos Jano, Maé e Henriques. Sou Api. Sucessos para si, campeão. Feliz sexta-feira. Cuide-se e continuação de ótima escuta. Esta começa assim. Bom dia, mana Jamita. Como estás? Bom dia. Não podia estar melhor. Venho através desta mais uma vez desejar força e garra ao meu clube ferroviário da Beira, que por motivos de organização por parte da LAM e da Liga Moçambicana de Futebol, teve que viajar ontem sem uma parte dos seus equipamentos. Mandar um forte abraço para todos os campeões, em especial ao meu filho Alisson, e para si, mana, boa sexta-feira. Obrigada. Aqui Abel Vasco, da Manga Solar das Andorinhas, na cidade da Beira. Que situação, campeão. Força aí para os jogadores e todo o staff do Ferroviário da Beira.

Manu Vilanculos, sou poderosa. Eu nunca e nunca vai mudar isso. E mandar beijos para o meu cavalheiro. Esta da Rosa Bia. Um abraço, querida. Continuação de ótima escuta. Bom dia, Manamita. Como está? Bom dia. Não podia estar melhor. Eu, junto à minha família, estamos de boa saúde. Maravilha. Mana, saúdo todos os amigos da rádio, em especial deste canal desportivo que nos inspira todas as manhãs, principalmente a sua linda voz e da Mana Natécia Tomás. Não me esqueço de todos os jornalistas do RM Desporto e também parabenizo os meus craques do Clube Ferroviário de Nampula, que amanhã em Lixinga possam passar para outra fase. Visto que jogos da Taça de Moçambique são traidores. Mana, até às 10. Até lá. Este é do Sulfinato Eduardo, a partir de Nampula. Obrigada pelo carinho, campeão. Abraço aí e feliz sexta-feira para si. Cuide-se e continuação de ótima escuta. Bom dia, Jotayama. Bom dia. Dou força às equipas moçambicanas. E para o meu Costa do Sol, não tenho dinheiro para comprar paracetamol. A mensagem vai para a minha esposa Diolinda, meus filhos Érica, Atêncio, Sermon e Nilza, a minha neta Surial, meu sobrinho Moandro Cefana. Sou Sérgio da Machava, tanto Sérgio Machava, do bairro São Damaso, na Matala. Abraço aí, Machava. Sucessos para si, campeão. Bom dia e continuação de ótima escuta. 85 20 25 93 1 é o nosso WhatsApp. Continua à sua inteira disposição para que possa enviar a sua mensagem. É enviar mensagem, não ligar, campeões. 6h24. Abraço para si e continuação de ótima escuta.

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São 6h28. Música para abrilhantar esta manhã de sexta-feira, levar até assim muita animação e boa disposição. Joga-se esta sexta-feira para a 20ª jornada do Campeonato da 2ª Divisão, fase da cidade de Maputo. Hoje teremos os encontros Liga Desportiva de Maputo, portanto Vulcano, Liga Desportiva no campo da ABB às 12h30, Machakene B, Majaja no campo dos Tricolores às 14h30. Desportivo, Black Bulls B no campo dos Canarinhos às 14h30. E Estrela Vermelha, Costa do Sol B no campo dos Alaranjados à mesma hora. A ronda encerra amanhã com a efetivação de duas partidas, a saber, Mafil, Nzonzo Futebol Clube no campo do Mafil às 14h30 e 1º de maio, Ferroviário B. O Majaja comanda a prova com 41 pontos, seguido pela Liga Desportiva com 37. O Nzonzo ocupa o terceiro posto com 34 pontos. E em Inhambane arranca hoje a disputa das meias finais do torneio de futebol inserido no 16º Festival Nacional dos Jogos Desportivos Escolares. 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

Isaú Menezes a espalhar o seu perfume musical após belíssima prestação de Ivone Viegas. Estamos a 10 minutos das 7, altura em que teremos o desportivo, pelo que desde já chamamos a sua atenção. Renovamos os votos de uma linda manhã e ótima escuta, onde quer que se encontre e com quem quer que esteja. Para os incomodados, vão os nossos votos de rápidas melhoras.

viagem agora até Portugal, onde o campeão e líder isolado, o Futebol Clube do Porto, receberá Benfica e Sporting nos dias 20 e 29 de novembro. Portanto, 20 de setembro e 29 de novembro, assim que é, nos clássicos da 7ª e 12ª jornadas da Primeira Liga, respectivamente. Anunciou esta quinta-feira a Liga Portuguesa de Futebol Profissional. Jesus e Brancos medem forças com as Águias e os Leões em dois domingos, sempre às 21h30, no Estádio do Dragão, no Porto, que vai acolher os dois primeiros jogos entre grandes da temporada 2026-2027. A Liga Portuguesa de Futebol Profissional revelou as datas e horários das partidas entre a 6ª e a 12ª rondas do campeonato, com o Braga a ser anfitrião do Sporting no dia 9 de outubro. Calha numa sexta-feira. Na 8ª, enquanto o Porto desloca-se ao terreno do Vitória de Guimarães no dia 8 de novembro, um domingo. Isso para a 11ª ronda. Na 6ª jornada, primeira depois da estreia do Porto e Sporting na fase de Liga, da Liga dos Campeões, os Dragões rumam a Rio Maior para defrontar o Lanterna Vermelha Casa Pia no dia 12 deste mês, na véspera da recepção do Benfica ao Gil Vicente, agendada para o mesmo horário, e da visita dos Leões ao Famalicão. A 7ª ronda sucede à estreia de Benfica e do Torense da 2ª Liga na fase principal da Liga Europa e traz, no dia 20 deste mês, o primeiro clássico da época, antecedido pela recepção do Arouca no dia 19, um sábado. Envolvida uma paragem de 3 semanas por causa dos compromissos das seleções nacionais, a Primeira Liga regressará na 8ª jornada com um duelo entre Braga e Sporting no dia 9 de outubro, estando as partidas do Marítimo com o Porto na Madeira e do Benfica perante o Vitória de Guimarães, agendadas para as 19 horas dos dois dias subsequentes, respectivamente. E você não fica fora de jogo. Bom dia, boa viagem. Obrigada pela boleia. É sempre um prazer viajar consigo. Cuide-se.

0: programa para ouvir na íntegra mais adiante nesta viagem matinal. Acerte o seu relógio, são 7 horas em todo o território nacional. Cabe a vez ao Desportivo. E a bola é tua, Nicolau Mucavel. Bom dia.
1: Bom dia. Os jogos escolares começam a conhecer os primeiros campeões numa festa que ganha cada vez mais emoção. Este é o destaque que fica para mais adiante. Por agora, vamos ao que aconteceu na maior prova futebolística do país. Fechou esta quinta-feira, 19ª jornada do Moçambola, com o Ferroviário da Beira silenciar o Machacane por 2-1. Aquilo Marcelino, treinador dos Locomotivas da Beira, destaca a entrega da equipa que, mesmo reduzida a 10 jogadores, segurou os 3 pontos.
2: Dedicação desses rapazes que estão a ser resilientes. E só tenho a dizer que, graças ao nosso esforço, a jogar com 10 não é fácil. Conseguimos estes 3 pontos muito importantíssimos para nossas contas.
1: Do outro lado, Manuel Casimiro, treinador do Machacane, apesar da derrota na estreia, enaltece a atitude dos seus jogadores.
3: Foi um grande jogo de futebol. Está de parabéns ao Ferroviário da Beira, está de parabéns ao Machacane e está de parabéns também à equipa de arbitragem. Foi tudo bonito. O Machacane está cheio de talento. Até para fazer o 11 inicial às vezes é muito complicado. Mas vamos continuar a capacitar esses jovens para melhorarmos esta prestação.
1: Na tabela classificativa, o Black Bull segue no comando com 39 pontos, seguido pelo Ferroviário da Beira com 34 e Costa de Sol com 31 na terceira posição. Na cauda encontra-se o Machacane com 10 pontos e Xingal de Tete com 9 pontos. Ainda este fim de semana, a Taça de Moçambique volta a vestir-se de emoção com os quartos de final a conhecer os seus destinos. O Teste África está entre os protagonistas desta corrida pelo troféu, como conta Vasco Augusto.
4: O treinador do Teste África, Dino Alberto, diz estar confiante nos seus jogadores na partida do próximo domingo na Sualpo.
5: Ainda vamos dar confiança aos jogadores, porque são esses que nós temos, para ver se vão dar ainda conta do recado para o jogo contra o Ferroviário e jogos temos de acesso ao jogo da Pula.
4: Mário Sinamunda, capitão do Teste África, pede apoio de todos para garantir a vitória contra o Ferroviário da Beira.
5: É uma outra competição, que é da Taça de Moçambique. Os jogos estão moralizados para esse jogo e vamos com tudo nessa segunda mão.
4: O presidente do Teste África, Elder Zungunhe, não tem dúvida que a sua equipa vai ganhar o jogo.
6: Queremos vencer o Ferroviário da Beira e vamos vencer, esperar o adversário de Songo, darmos nosso melhor e aquilo que ditar o jogo nós vamos.
4: Equipa do Teste África, confiante na vitória no próximo domingo na Sualpo, frente ao Ferroviário da Beira, em partida da segunda mão da Taça de Moçambique, fase regional centro. Vasco Augusto, em Chimoio.
1: Ainda para esta prova, na Zona Norte, Águia Especial de Lixinga joga com Ferroviário de Nampula e Bahia de Pemba joga com Ferroviário de Lixinga. Na Zona Centro, União Desportiva de Songo mete forças com Águias Especiais e Teste África com Ferroviário da Beira. Na Zona Sul, Ferroviário de Maputo mete força com o Escomate de Chinavani e Costa do Sol mete forças com a Associação Desportiva de Vilanculos. Nas competições africanas, os representantes do país entram em cena este fim de semana. No sábado, o Black Bulls recebe o Atomic Comic das Comoras às 15 horas, no Largi Arena de Tchumeni, para a Taça das Confederações. Domingo, também às 15 horas, no Zipeto, a União Desportiva de Songo mete forças com o Petro de Luanda para a Liga dos Campeões. No torneio de futebol de juniores que acontece na cidade de Maputo, o Black Bulls goleou a Costa do Sol por 4-1. Albino Muyambo ouviu os treinadores no final da partida.
7: Comigo o técnico da Black Bulls, o Mr. Mustaque Djuma. Mr., goleou a Costa do Sol num jogo muito intenso e até agressivo, sobretudo na primeira parte.
8: Foi um jogo muito intenso, como disse, muito agressivo, mas deu para mostrar aquilo que somos e deu para jogar futebol. Foi um bom jogo, sem menosprezar o adversário, que foi um grande adversário. Nós merecemos ganhar o jogo.
7: Vou falar agora com o Mr. Josias Macamo. Mr., a análise a esta derrota de Costa do Sol.
9: Primeiro, mais uma vez, parabenizar os atletas pelo esforço, pela capacidade de mostrar o seu profissionalismo. Porque a primeira missão era a gente passar para outra fase. E cá conseguimos. No dia de hoje, editava mais para quem ia jogar, ficar em primeiro. Mas mesmo assim, os jogadores são melhor. E o Black Bulls esteve bem.
7: Passam para a próxima fase. Costa do Sol, Black Bulls, por esta série. E pela Série B, classificam-se as formações do Ferroviário de Maputo e Atlético de Maputo.
1: Agora sim, em Nhambane, onde o sonho estudantil corre atrás das medalhas, já há campeões, Manuel Cardoso.
10: Dados em nosso poder dão conta de que nas estafetas e na classificação geral Tete está no topo. Seguido em Nhambane, Imanica fechou o pódio. Na ginástica e em salto acrobático com Guarda e na classificação individual a masculino Maputo Província através de Hélio, que assegurou o topo com 10 pontos, seguido de Diogo de Nhamani. Farid fechou o pódio com 9 e 8 pontos respectivamente. Nas provas de corda dupla e femininos, destaque vai para São Gina de Tete, que assegurou o topo, seguido de Cheide de Gaza e Sônia de Cabo Delgado. É a terceira colocada com 10 pontos, 9 e 8 pontos respectivamente. Nas provas de passagem dupla, o pequeno Diogo Florencia de Nhamani foi o grande vencedor, seguido de Fernando e Farid das províncias de Maputo, cidade de Zambésia, com 10, 9 e 8 pontos. Diego, visivelmente satisfeito, disse que repetiu o feito aqui na Baía de Nhamani depois da edição de 2024 em Nampula.
11: É mesmo esforço, né? Sim, dedicação.
12: Qual a mensagem para a Nhamani?
11: Sim, eu mando uma mensagem para a Nhamani que estamos juntos, né? É isso, vamos continuar a trabalhar para mais vitórias.
10: Satisfeita também estava a Saugina de Tete, que no final da jornada disse o seguinte:
13: ano passado não consegui ficar também em primeiro lugar. Este ano consegui na corrida em primeiro lugar.
10: E o professor Matico, falando em nome de Maputo Província, disse que é muito que a província ia lutando para o topo na ginástica de salto acrobático.
14: Nos deixa muito orgulhoso. Há bastante tempo lutávamos para esse momento. Espero que das próximas alcancemos muito mais medalhas para a nossa alegria.
10: Esta sexta-feira, os atletas vão observar um descanso merecido, retomando este sábado para as finais e entrega de prémios aos vencedores.
1: Enquanto uns celebram o ouro, outros continuam a escrever a sua história rumo às fases seguintes. No basquetebol feminino, há províncias já apuradas. Daniel Oliveira.
15: A seleção feminina de basquetebol de Maputo Província garantiu o apuramento para as meias finais do Festival Nacional dos Jogos Desportivos Escolares ao vencer Niassa por 74 a 33 em jogo da última jornada do Grupo B. Com este triunfo, Maputo Província termina a fase de grupos na primeira posição com 8 pontos e segue para as meias finais com o estatuto de principal candidata à conquista de uma vaga na final. Sofala é outra seleção apurada no Grupo B, depois de derrotar Cabo Delgado por 44 a 24, assegurando a segunda posição com 7 pontos. No final do desafio, a capitã da seleção feminina de Maputo Província, Rosa Guida, disse que o grupo mantém um foco na conquista do primeiro lugar.
16: Maputo Província!
17: Foi difícil na primeira parte, mas depois começamos a recuperar os pontos e foi muito bom.
15: Apesar da eliminação, a capitã da equipa do Niassa, Micaela Sharif, mostrou-se determinada em regressar mais fortes nas próximas edições do Festival Nacional dos Jogos Desportivos Escolares.
18: O jogo foi bom, graças a Deus. A gente teve só uma vitória, mas a gente não vai parar por aqui.
15: Concluída a fase de grupos, Maputo Província lidera com 8 pontos, seguida por Sofala com 7, Inhambane, Cabo Delgado e Niassa ocupam as posições seguintes, todas com 5 pontos.
1: E nas bancadas, Inhambane também joga. Os munícipes aderem em massa e transformam os campos numa verdadeira festa do desporto escolar. Felipe Jorge.
19: A presença massiva do público tem igualmente servido de estímulo aos atletas que encontram nas bancadas uma fonte adicional de motivação para dar o seu melhor em cada partida.
20: Neide, Estete Odósio, estamos a gostar de ver tudo. Isso é maravilhoso.
21: O que viu a ginástica?
20: Foi algo incrível, foi algo mesmo. Muito emocionante, porque aquilo é algo mágico.
22: Meu nome é Alfredo Magul. Primeiro dizer que o festival é uma maravilha. E a disputa está sendo muito bem equilibrada. Tudo isso mostra que as seleções foram bem feitas.
23: Chamo-me Jacinta da César Jeremias.
21: Como é que está a ver o festival?
23: Está sendo muito bom ver outros colegas de outras províncias, né, a mostrar o que eles sabem fazer melhor. Nós podemos ver, em prática, tudo que aprendemos na educação física. O salto à corda é muito interessante de ver e vendo eles a saltar é realmente interessante.
19: Com os campos transformados em pontos de encontro entre atletas, treinadores, dirigentes e comunidades, Inhambane confirma assim que o Festival Nacional dos Jogos Desportivos Escolares é também uma celebração da juventude, do desporto e da unidade nacional.
1: Com as emoções dos Jogos Desportivos Escolares, fechamos este desportivo. Bom dia.
0: Bom dia, Nicolau, e continuação de bom trabalho. Cuidem-se aí. São 7h10. Boa viagem. Renovamos os votos de um bom dia e ótima escuta onde quer que se encontre e com quem quer que esteja. Acompanhe já a seguir o programa do INSS. Até já.
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0: Ora viva, cá estamos para mais uma edição do O Meu Direito à Segurança Social, um programa do Instituto Nacional de Segurança Social em parceria com a Rádio Moçambique. Eu sou a Rosa Freitas, a sonorização é de Estevão Mucavel e Driss Mujahid está na produção. O estabelecimento hospitalar que receber o trabalhador ou o seu dependente, estando internado naquele mesmo local, beneficia do subsídio por internamento hospitalar. Esse é o nosso tema para o presente encontro. Joar Gairate é técnico de segurança social. Bem-vindo.
1: Muito obrigado.
0: Subsídio por internamento hospitalar. O que é?
1: O subsídio de internamento hospitalar é um subsídio que é pago ao estabelecimento hospitalar ou a quem prove documentalmente ter suportado com as despesas, neste caso do internamento, de acordo com a taxa diária em vigor no Serviço Nacional de Saúde.
0: E nessa ordem de ideias, quais são os requisitos que o trabalhador deverá preencher?
1: O trabalhador deve ter registro de pelo menos 3 meses com entrada de contribuições durante os 12 meses anteriores ao início do internamento.
0: E quanto aos documentos, quais é que são que o trabalhador deve apresentar?
1: Como documentos, este trabalhador deve apresentar um atestado que confirme a hospitalização do requerente ou do menor a seu cargo. Deve juntar ainda o bilhete de identidade ou a cédula pessoal, ou ainda a certidão ou assento de nascimento, o DIR, que é o documento de identificação de residente de estrangeiro, passaporte do acompanhante. Deve juntar ainda o bilhete de identidade ou cédula pessoal, assento de nascimento, documento de identificação de residente, passaporte do menor, se for o caso de ser um mãe ou um acompanhante. Como também é importante juntar o número de identificação bancária, conhecido por NIB, tendo em conta que o sistema de pagamento é direcionado ou vai diretamente a esta pessoa ou aquele que comprovar documentalmente ter assumido com as despesas de internamento hospitalar. Vou ainda aconselhar ao ouvinte que aceda às plataformas digitais do INSS. Saudações e até o próximo programa.
0: Muito obrigada, Joar Gairate. Voltaremos a estar juntos numa próxima edição do O Meu Direito à Segurança Social. Subsídio por internamento hospitalar é uma contribuição que é paga ao estabelecimento hospitalar ou a quem prove documentalmente ter suportado as respectivas despesas, de acordo com a taxa diária em vigor no Sistema Nacional de Saúde, no caso de doença ou acidente de origem não profissional, trabalhador acompanhante de menor a seu cargo de 18 anos, desde que não exerça uma atividade profissional remunerada. Não haverá limite de idade caso o internado sofra de deficiência física

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Deixa-me espreitar a nossa central de mensagens. E esta começa assim: bom dia, mana da voz de ouro da RMD. Oba, bom dia. Bom trabalho, obrigada. Força para as equipas que vão jogar nas Afrotaças. E saúde a todos os ouvintes da RMD. Esta é do Pastor Majaia dos Impetos. Abraço, pastor. Feliz sexta-feira para si. A continuação de ótima escuta. Bom dia, mana JM. Tudo bem? Bom dia. Não podia estar melhor. Desejo felicidades para minha família, minha querida esposa Ermelinda, meus filhos Patrícia, Milena, Bruno e Daniela. Que passem um final de semana fantástico. Esta é do Pachela de Nampula. Abraço, campeão. Feliz sexta-feira e continuação de ótima escuta. Bom dia, Manamita. Bom dia. Espero que esteja bem de saúde. Não podia estar melhor. Porque abençoada já está. Amém. Porque a voz continua espetacular. Oba, obrigada. Mando um abraço para todos os adeptos canarinhos e um beijo para minha linda esposa Mércia. E para os jogadores do Costa do Sol, peço para que evitem a dor de cabeça. Paracetamol custa 20 meticais. E não tenho 20 meticais. Este é do Jack Langa. Ai, ai, ai, ai, ai. Com cada uma, abraço aí, campeão. Esse é o seu clube de eleição, então aguenta aí, está bem? Aguenta firme. Bom dia, Manamita, como estás? Bom dia, não podia estar melhor. Venho para parabenizar o meu Costa do Sol pela vitória tirada a ferro e fogo diante da Liga Desportiva de Sofala. Contudo, estamos a incomodar os que estão à frente. Por último, saudar todos os campeões de A a Z. E a minha família Cossa Macuacua, meus amigos, colegas Arlindo Simango, o meu xará Alberto Mugabo, Chico e outros que não foram mencionados. Sou Alberto Paulo Cossa a trabalhar. Estamos juntos, mana, até às 10. Até lá, campeão. Abraço aí, bom dia, bom trabalho e continuação de ótima escuta. Esta começa assim: bom dia, mana JM, bom dia, sucessos para o meu Costa do Sol, mando um abraço do tamanho da RMD aos campeões Lugero Cândido, Henrique Malemo, Diogo Magafuso, tio Lino João, Madoc e Juju Namaxixe, ao tio Sérgio João, no São Damaso, e para mana, feliz sexta-feira. Oba, obrigada, campeão, mesmo para si. Quando Sefana assinou a mensagem. Cuide-se, campeão. Bom dia, mana JM. Bom dia. Em primeiro lugar, cumprimento a família Ed, Lola, Nilza, Cossa, Arthur, Chipanga e a família RMD. Júlio Xilaú, Licota Mufundice, Foguete, Poderosa. E desejo um bom fim de semana a todos os amigos da RMD. Mana Jaimita, bom trabalho. Obrigada. Essa é do Zildo Cossa, da Praia do Bilene. Sucessos para si, campeão. Bom dia. Cuide-se e continuação de ótima escuta.

música para brilhantar esta manhã de sexta-feira e preparar o seu espírito para o final da semana que só começa depois do expediente. Para já, toca trabalhar. É, toca produzir. Concentre-se aí. Lá fora, o APR Kigala do guarda-redes internacional moçambicano Hernan Siluana não pretende ficar mais de 24 horas na República Democrática do Congo quando a equipa for realizar uma partida de qualificação à Liga dos Campeões Africanos diante do Le Aigle. O cruzamento da CAF colocou o APR Kigali e a Aigle da República Democrática do Congo como adversários da primeira fase a eliminar para o acesso à Liga dos Campeões Africanos. E de acordo com a imprensa ruandesa, o APR Kigali pretende neste domingo fazer a viagem de ida, hospedagem, jogo e viagem de regresso. A República Democrática do Congo deu garantias de segurança ao adversário, mas a equipa das Forças Armadas de Ruanda não tem a intenção de aceitar. Para chegar à cidade mineradora de cobre, na República Democrática do Congo, o APR utilizará um jato particular, um novo voo programado para o início da manhã de domingo com pouso previsto para as 4 horas. Após um breve descanso, a equipa seguirá para o estádio Frederic Kibasa Maliba para a partida, antes de retornar ao aeroporto para o voo de regresso ao Ruanda, afirmou o jornalista Rugago Regan. Em sentido contrário, o Aigle pretende viajar mais cedo para o Ruanda para realizar o jogo da segunda mão desta eliminatória. De referir que este será o primeiro grande teste do guarda-redes da Seleção Nacional de Futebol, Hernan Siluana, ao serviço do clube ruandês em provas internacionais. Assim vai o desporto. Boa viagem.

Viaja agora até a terra do Rande, onde o Polokwane Sit de Manuel Kambala visita esta noite o Marumo Gallants em partida da quinta jornada da Liga Sul-Africana de Futebol. O jogo inicia às 19h30 no estádio Royal Bafokeng em Rustenburg. Ainda hoje, e à mesma hora, o Richard Bey, 12º classificado com 3 pontos, mete forças com o Amazulu, 4º com 7. A quinta jornada prossegue amanhã com os embates Sekhukhune United, TS Galaxy e Chipa United, Milford. No domingo, no fecho da ronda, o Mamelodi Sundowns bate-se com o Golden Arrows e o Kaizer Chiefs mete forças com o Siwelele.

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0: Como prometido, cá estamos para mais uma edição do nosso programa Educação Financeira, uma iniciativa do Banco de Moçambique em parceria com a Rádio Moçambique e a Televisão de Moçambique. Esta semana estamos a falar sobre esquemas em pirâmide, do tipo pirâmides financeiras ou esquemas de Ponzi. Um golpe que é a acumulação de largas somas de dinheiro através do recrutamento do maior número possível de pessoas, cuja subscrição é feita mediante o pagamento de um valor, depósitos ou uma determinada quantidade de compras. Acompanhe a conversa entre a Maria e o João. Boa escuta.
1: Olá, Maria.
2: Olá, João. Que bom que te encontro. Já ia ligar-te para conversarmos mais sobre aquele investimento que ias fazer. Lembras-te?
1: Sim, Maria.
2: Usando as tuas poupanças.
1: Sabes, Maria, pensei muito no que disseste e analisei com muita cautela. Desta vez, não olhei apenas para os lucros aliciantes. Começo a dar-te razão.
2: Oh, finalmente, João. Eu já estava com medo. Olha, o mais provável é que se trate de um golpe financeiro, muito bem disfarçado de investimento lucrativo e credível. Existem muitos esquemas dessa natureza, João.
1: A tua comadre lá em casa também pensa que se trata de um esquema.
2: E ela tem toda a razão, João. Se ela diz, é porque é. João, antes de depositar o teu dinheiro nesse tipo de negócio, procura mais informação sobre essa empresa, o investimento e quem são as pessoas envolvidas.
1: Tens razão, Maria. Vou fazer isso sim. Mas diz-me uma coisa. Como sabes reconhecer tão rápido que se trata de um golpe?
2: O retorno oferecido por esses esquemas não se compara a nenhum outro negócio do mercado e num curto espaço de tempo. João, isso é de desconfiar.
1: Isso é bem verdade, Maria. Os lucros em juros são muito atrativos. Acho até que é isso que leva muitas pessoas a confiar e investir nesses esquemas.
2: Pois é, João. Quem é que não quer ficar milionário em tão pouco tempo?
1: Claro que todos queremos.
2: Já viste? Mas é com o dinheiro que recebem de outras pessoas, que como tu acreditaram no negócio, que podem pagar esses lucros milionários. A ti e a outros a quem queiram mostrar credibilidade.
1: Agora consigo perceber melhor os sinais de golpe neste tipo de investimento. Mas o promotor de vendas que fez a apresentação aparentava muita autoconfiança e um bem-estar financeiro invejável. Era bastante convincente no discurso.
2: João, essas são pessoas muito bem pagas e com benefícios para convencerem outras pessoas a aderirem ao esquema.
1: É, Maria.
2: Não te esqueças que se trata de esquemas fraudulentos e muito bem elaborados. Podem assumir diferentes nomes e diferentes formas.
1: Sabes, Maria, eu tenho que ser mesmo grato a ti. Teria cometido um erro que iria afetar negativamente a minha vida financeira e a da minha família.
2: Sem dúvida, João. É muito importante obter informação e recolher experiências de outras pessoas antes de tomar decisões financeiras.
1: Aí sim, Maria.
2: Sim, para diminuir ou até mesmo eliminar os riscos.
1: Tens toda a razão. Estou certo que o melhor é aplicar o dinheiro em instituições financeiras legais e ganhar de forma segura.
2: É isso, João. Ganhar pouco, mas de forma segura. Bem, eu tenho que ir andando para abrir a barraca, João. Já sabes, estou na minha hora. Então, tchau.

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Para trás os nossos compromissos comerciais nesta manhã de primeira sexta-feira do mês. Seguimos musicalmente até as 8h30, altura em que teremos a revista de imprensa. Continuação de um bom dia e ótima escuta. Para os incomodados vão os nossos votos de rápidas melhoras, na esperança de que voltem logo ao convívio familiar.

0: Ali Fak a espalhar o seu perfume musical após belíssima prestação de Aniano Tamela. São 8h32. Vamos lá saber o que é que os jornais desportivos destacam esta manhã. E para tal, juntamos a antena. Castro Jorge, bom dia.
1: Muito bom dia. Vamos então olhar para os principais destaques esportivos nesta manhã de sexta-feira, início do seu final de semana. Olhamos para a página desportiva do Matutino Notícias. Destaca no Moçambola, Machiquene 1, Ferro Verde Beira 2, Masterclass Aquil na estreia do Casemiro. Nacional da 2ª Divisão, Machiage e Liga à Porta da Poli Sul. Liga de Basquetebol, Ferro Verde à Politécnica. Jogam então por vaga nas meias finais. Por falar nisso, há então os seguintes jogos para hoje. Sexta jornada é a penúltima da fase regular. Teremos então às 13 horas União Juvenil de Napipina e Costa do Sol, às 15 Clube Municipal da Beira, Ferro Verde Maputo, às 17 horas teremos o Ferro Verde da Beira à Politécnica e às 19 horas fecham a jornada Lázio e as Águias Especiais. Sorteio de masculinos, entretanto, está agendado para o dia de amanhã. Com o Nacional de Femininos perto de entrar para a fase a eliminar, o de masculinos começa a dar os primeiros passos no domingo. Para o efeito, hoje realiza-se o sorteio, onde ficará definido o calendário da primeira fase, que, tal como o de femininos, será disputado no sistema de todos contra todos, com os primeiros quatro classificados a apurarem-se diretamente para as meias finais. 16º Festival Nacional Desportivo de Jogos Escolares, TET, encaixa medalhas de ouro no atletismo. Nas afrotaças, Songo ensaia estratégia para superar Petro. Touros, ou seja, a BB, cumprem última sessão esta tarde. No Nacional de Juniores, definidos os confrontos das meias finais, o Costa do Sol vai defrontar o Ferro Vado de Maputo e a Black Bulls, o Atlético de Maputo, nas meias finais do Campeonato Nacional de Júniores, em jogos que serão disputados amanhã, depois de concluída a fase de grupos. Os vencedores dos dois confrontos vão disputar-se na final marcada para o próximo domingo. São então os destaques da imprensa moçambicana. Vamos olhar agora a imprensa estrangeira, com particular destaque, claro, para os jornais portugueses. Começamos então pelo jornal A Bola, com destaque para Fresneda. Espanhol termina contrato em 2028, mas Sporting não facilita. Leão com pressa de segurar. É o principal destaque então para o jornal português A Bola, relativamente ao Benfica. Tapado por Prestiani, com a figura do jogador, Cheiro Lopes espera oportunidade de afirmação. Echeverri já trabalha no Seixal, enquanto Ricardo Rios diz que teve pouco tempo com Marco Silva. Sobre o Porto, Jiménez e Sousa chamados, fechou o mercado, agora é melhor que cada um possa então convencer Francesco Fariola. São os destaques do jornal A Bola. No Record, destaque para o Benfica e para a Palhinha. Palhinha pronto, espreita o 11 frente ao Marítimo, pronto naturalmente para 90 minutos. Enzo recuperado, Marco Silva decide hoje. Rios e o novo técnico, tivemos pouco tempo para trabalhar. Relevado na Madeira, para já é grande preocupação. Sobre o Sporting, o jornal Record escreve: comandante Altimira, influência crescente, líder absoluto de recuperações na Liga, médio com mais passes, desarmes e duelos, voz respeitada no balneário. Soares aprova em Alvalade, leva 4 jogos seguidos a marcar como titular em casa. De base, firme, Inácio na disputa de lugar. Sobre o Futebol Clube de Porto, o jornal destaca: Farioli aposta em tripla, Sousa, Fofaná e Jiménez convocados. Diz o jornal que Mac está em espera e fora da Europa. Tem características de Moura. Samu na lista de Champions parece um monstro a fumigar de vontade. Último dia de mercado para nós está fechado, diz então Farioli, o técnico principal do Futebol Clube do Porto. O jornal O Jogo retoma então o assunto Futebol Clube do Porto, com Francesco Farioli a dizer: este grupo tem a fome certa. Francesco Farioli satisfeito com os movimentos do plantel e pronto para atacar todas as frentes. Ainda uma referência ao Benfica. Echeverri é misto de Maradona e Messi. Richardo Rios sai sem reclamações. Sobre o Sporting, 10 entradas e 11 saídas é um mercado inédito no clube. Revolução de Alvalade, Pote e Daniel Bragança sem regresso possível. Principais destaques então do jornal O Jogo, no final desta nossa revista de imprensa desta sexta-feira. Bom dia.
0: Bom dia, Castro, e continuação de bom trabalho. Cuide-se, são 8h37.

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Estamos já a 13 minutos das 9, altura em que teremos a atualização das notícias. Volto a espreitar a nossa central de mensagens.

Quem está começa assim? Bom dia, mana da Voz de Ouro, como estás? Bom dia, não podia estar melhor, eu estou bem melhor agora ouvindo a tua voz a brilhantar-nos nesta manhã de sexta-feira. Oba! Bom saber, venho por este meio desejar boa sorte aos representantes moçambicanos nas afrotaças e saúde dos meus filhos, Wilson, Kenit, Keila e Mana. Ao chegar a casa, mande um forte abraço ao Robertinho e a Daniela. Para ti, Mana, tenha um bom fim de semana. Mas atenção, isso só depois do expediente. Cuide-se. Eu sou Nelson Machado a partir de Bobola. Olha que já estou na contagem regressiva para dar início ao meu fim de semana. Quanto a si, sei que ainda tem uma longa caminhada pela frente. Abraço aí, feliz sexta-feira. Cuide-se e continuação de ótima escuta.

Ora viva, Manamita, na boa, olá, não podia estar melhor. Peço para usar a sua voz de ouro para desejar tudo de bom aos meus clubes de coração, o Glorioso e o Canário, nos próximos jogos. Não me esqueço de mandar um forte abraço para toda a família Marrese, em especial os que estão em Maguanine A. Sempre Jomen Marrese de Maguanine A. Abraço, campeão. Feliz sexta-feira. Bom trabalho e continuação de ótima escuta. Bom dia, mana Jaimita. Bom dia. Sou Matias Ricardo Draiva, natural da província de Tete, mas neste momento estou em Maputo. Os meus cumprimentos vão para o meu pai, Ricardo Draiva, para minha mãe, Elita Vasco, e para os meus irmãos, Ruth, Cleofas, Sinásia e Domingos. Saúdo também os meus amigos Nário, Batista, Steven Mário, Momane, Mérito Francisco, e não me esqueço do Arthur Bucha e Délio Albertino. Um abraço especial para os meus tios Tito Vasco e Nelson, sem me esquecer do Albertino. Um grande abraço para todos. Abraço para si também, campeão. Sucessos e continuação de ótima escuta.

Estamos a 10 minutos das 9. Bom dia, mana Jaimita. Bom dia. Aqui a partir da cidade da Beira. Aproveitar a sua voz para saudar a minha mãe, Fina Viegas, e os meus amigos Tony, Caio, Janete e Mário. Saudação extensiva a todos que estão à escuta. Mana, se for possível, pede aqui um tema musical. Não será possível. Para mana Jaimita, fique bem. Que Deus abençoe abundantemente. Oba, que assim seja. Hoje, amanhã e sempre. Que assim seja, campeão. É o Isaac a partir da cidade da Beira, mais concretamente no bairro Macurungo. Obrigada pela atenção, campeão. Chuva de bênçãos para si também. Sucessos, cuide-se e continuação de ótima escuta. Tenho muito orgulho de quem você é, da sua força, do seu coração gigante e de cada passo que você dá. Que a sua vida seja sempre iluminada, guiada por caminhos de paz, amor e muitas conquistas. Feliz aniversário, meu filho, Silvano Cornélio Langa. Do pai, Cornélio Silvano Langa. Bom dia, JM, como está? Bom dia, não podia estar melhor. Eu e a minha família estamos muito bem, graças a Deus. Maravilha. Desculpa ter entrado de forma diferente. Foi por motivo de aniversário do meu filho hoje. Tranquilo, campeão, tranquilo. A saudação vai para minha esposa Carlota Fabião Coça Langa e para os meus filhos Angelina Cornélio Silvano Langa, Sara Cornélio Silvano Langa, Silvano Cornélio Langa, o aniversariante de hoje, e Leandra Paula Cornélio Langa. A todos meus familiares, boa saúde e bom fim de semana. Para si, JM, bom trabalho e bom fim de semana mais logo. Obrigada. Esta é do Cornélio Silvano Langa de Maguanine, CMC. Abraço aí, campeão. Um abraço especial para o seu filhote, o Silvano Cornélio Langa. Longa vida para ele, repleta de paz, amor, saúde e prosperidade. (Risos) 85 20 25 93 1 é o nosso WhatsApp.

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0: São 9:01, Cábia vez as notícias. A bola é tua, Castro Jorge, bom dia.
1: Muito bom dia. O Ferro Rava da Beira reassumiu ontem a segunda posição do Moçambola 2026 após derrotar o Machacane por 2-1 no fecho da 19ª jornada da competição. A Associação Black Bulls continua líder isolada com 38 pontos, mais 4 que os locomotivas do Chiveve, enquanto o Costa Sol vai em terceiro com 31. Na zona de descida estão as equipas da Ação Esportiva de Vilanculo com 14, Machacane 10 e Xingal de Tete com 8 pontos, respectivamente. O Moçambola vai observar uma interrupção para dar lugar aos jogos das competições africanas e também da Taça de Moçambique. E os representantes moçambicanos nas competições africanas da Confederação Africana de Futebol entram em cena este sábado e domingo na capital do país. Amanhã, a Ação Black Bulls defronta o Atomic Engomé das Ilhas Comores, na Lalegia Arena, por falta de um campo aprovado pela CAF naquelas ilhas. No domingo, será a vez da União Desportiva do Songo receber o Petro de Luanda no Estádio Nacional do Zimpeto. Os dois jogos começam às 15 horas. Costa do Sol, Ferro Rava de Maputo e ABB Atlético de Maputo são os dois jogos das meias-finais do Campeonato Nacional de Júniores que decorre na Lalegia Arena. A final da prova está marcada para o próximo domingo, naquele mesmo recinto desportivo. Tem lugar amanhã o jogo da segunda mão dos quartos de final da Taça de Moçambique na região norte, com o confronto entre as Águias Especiais de Lixinga e o Ferroviário de Nampula. No domingo, também para a zona norte, a Baía de Pemba defronta o Ferroviário de Lixinga no estádio municipal em Pemba. No centro do país, na Sualpo, Testa África de Timor recebe o Ferroviário de Beira. Na zona sul, os jogos estão marcados todos para domingo, com a seguinte sequência: Campo da Frim, município da Matola, Ferroviário de Maputo em Comate Chinavani, e no campo do Costa Sol, os donos da casa recebem a Associação Esportiva de Vilanculo. Realizam-se hoje os jogos da sexta e penúltima jornada da Liga Nacional de Basquetebol no escalão sénior feminino que decorre na capital do país. Às 13 horas, a União Juvenil de Nampipini defronta o Costa do Sol. 2 horas mais tarde, o Clube Municipal de Beira defronta o Ferro Rava de Maputo. Quando forem 17 horas, há um encontro entre o Ferro Rava da Beira e a equipa da Politécnica, sendo que às 19, há Lazio e meio de forças diante das Águias Especiais. O destaque grande vai para o jogo das 17 horas entre as formações do Ferro Rava da Beira e da Politécnica, equipas que lutam então para um lugar nas meias finais da competição. Ontem, no acerto do calendário referente à primeira jornada, a União Juvenil de Nampipini venceu as Águias Especiais por 52-47, naquela que foi a sua primeira vitória nesta competição. Nas meias finais já estão asseguradas as presenças do Costa do Sol, do Ferroviário e também da Lazio, todas da capital do país, com essa ressalva de que hoje vai conhecer-se então o outro candidato às meias finais, o vencedor do encontro entre o Ferro Rava da Beira e a Politécnica da capital do país. Em Inhambane decorrem os jogos da 16ª edição do Festival Desportivo de Jogos Escolares. Hoje realizam-se os jogos das meias finais das modalidades coletivas, sobretudo no período da tarde, com destaque para o futebol, o basquetebol e também o handebol. São jogos que vão definir os finalistas que amanhã vão discutir a posse das medalhas de ouro em diferentes modalidades e neste festival. Assim vai o Desporto Nacional a esta hora. Muito bom dia.
0: Obrigada, Castro Jorge. Abraço e continuação de bom trabalho. São 9:04. Boa viagem. Renovamos os votos de um bom dia e ótima escuta onde quer que se encontre e com quem quer que esteja.

Estamos já na última hora deste período de emissão. Volto a espreitar a nossa central de mensagens. Bom dia, minha bênção. Tudo bem aí? Bom dia. Não podia estar melhor. Aqui Odete Massimba vem por este meio desejar feliz sexta-feira a todos os campeões de A a Z. Para si, bom trabalho. Obrigada, querida. Feliz sexta-feira para si. Beijinhos. Cuide-se e continuação de ótima escuta. Minha princesa, voz linda, passei para desejar um dia lindo. Oba! Que assim seja. Esta é da campeã Celeste do bairro T3. Obrigada pela atenção, meu bem. Beijinhos para si, feliz sexta-feira. Cuide-se, continuação de ótima escuta. Obrigada pelo carinho. São 9h17. 85 20 25 93 1. O nosso WhatsApp continua à sua inteira disposição nesta viagem. Acabanar o esqueleto. Feliz sexta-feira.

São 9h22. Lá fora, a FIFA acusa a UEFA de orquestrar uma campanha de difamação contra si e a sua liderança no âmbito do plano, entretanto, abandonado do presidente Gianni Infantino para vender participações no Mundial a investidores privados. A polêmica intensificou-se na semana passada, quando o organismo que rege o futebol europeu apresentou documentos legais nos Estados Unidos a solicitar a divulgação de provas e documentos da FIFA no contexto de potenciais queixas-crime na Suíça. A UEFA acusa Infantino de gestão danosa e de promover um preço fraudulentamente abaixo do mercado para o seu próprio benefício, através do projeto FIFA World Enterprise, que já foi cancelado. Em resposta, a FIFA apresentou os seus próprios documentos judiciais nos Estados Unidos, que a BBC revelou esta quinta-feira, pedindo ao tribunal que se oponha ao pedido da UEFA até ao final do mês. O organismo mundial alega que a argumentação da UEFA sofre de um defeito fundamental e de deficiências legais. A UEFA procura obter provas para um processo crime no estrangeiro que não existe e que a UEFA admite não ter autoridade para iniciar. Apesar desse problema limiar, a UEFA pede a este tribunal que autorize uma investigação abrangente sobre a... Sobre a FIFA World Enterprise, pode ler-se no documento da FIFA. O organismo que rege o futebol a nível mundial reitera que a criação do projeto era apenas uma proposta e que só avançaria com o apoio da maioria das federações membro e com as devidas aprovações do Conselho da FIFA. Em vez de participar nesse processo democrático, a UEFA emitiu um comunicado de imprensa, o início de uma campanha de difamação de semanas contra a FIFA e a sua liderança, acusa a organização. Além disso, a FIFA alega que a motivação econômica da organização europeia é impedir que países mais pequenos tenham a força financeira para competir com a elite europeia. Segundo a FIFA, se o futebol for fortalecido no mundo em desenvolvimento, a competição global aumenta, o que, em última análise, reduz o poder de mercado da UEFA e cria mais concorrência para os seus principais torneios. A UEFA recusou-se a comentar, embora fontes internas citadas pela BBC Sport acreditem que se a FIFA não tem nada a esconder, deveria divulgar os documentos para acelerar o processo legal. Recorde-se que a UEFA lidera a oposição a Infantino, que enfrenta pedidos de demissão de 3 confederações. Assunto para continuar a acompanhar nos próximos dias. 9h25. Bom trabalho.

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9h36. Volto a espreitar a nossa caixinha mágica. Olá, voz linda da RMD. Oba, olá. Sou Luther. Saúdo toda a família Givinge e Manholobane. A Madalena, Celina, Sáudia, Antoninho, Nâncio, Telma e Quinita. E dar força aos machacas. Bons dias virão. Com certeza. Força aí, campeão. Feliz sexta-feira. Bom trabalho e continuação de ótima escuta. Bom dia, Mana JM. Como está de saúde? Bom dia. Não podia estar melhor. Aproveito esta tua linda voz para saudar a minha esposa Graça Henriques, filhos Nádia, Tabela, Clésio, Cloide, Acácio e Paloma, amigos Adelino Fernando, Danilo e Julião Bento. Este é do Gelito Ernesto Bento, da cidade de Moatize. Abraço aí, Gelito. Feliz sexta-feira. Cuide-se e continuação de ótima escuta. 9h38. Obrigada pela boleia.

Estamos a 9 minutos das 10, altura em que teremos atualização das notícias. Nível continental, Pierre Aubameyang, capitão e figura histórica da seleção do Gabão, anunciou a renúncia à equipa nacional. A decisão do avançado de 37 anos surge meses após a polémica em torno da exclusão durante o Campeonato Africano das Nações Africanas, CAN, de 2025 em Marrocos. Numa entrevista ao Canal Mais, o jogador expressou mágoa ao afirmar que foi injustiçado. Humilharam-me e mancharam-me quando eu até joguei a CAN lesionado, desabafou. O jogador diz que não consegue superar o facto de ter sido apontado pelo governo gabonês como um dos responsáveis pelo fracasso na CAN 2025, depois da seleção ter sido eliminada na fase de grupos com um histórico de 3 derrotas. Com o afastamento do capitão, o novo selecionador do Gabão, Sebastián Minné, enfrenta agora o desafio de preparar a equipa para as próximas eliminatórias da CAN. Referi que depois de ter ficado fora do Mundial de 2026, o principal objetivo da seleção gabonesa é garantir a qualificação para a próxima edição da CAN, que se realizará no Quênia, Tanzânia e Uganda entre 19 de junho e 17 de julho do próximo ano. Assim vai o desporto. Continuação de uma manhã fantástica e ótima. Escuta onde quer que se encontre e com quem quer que esteja. Para os incomodados, vão os nossos votos de rápidas melhoras, na esperança de que voltem logo ao convívio familiar. Estamos a 3 minutos das 10. Bom dia para si.

0: Desporto e música de mãos bem dadas nesta manhã do último dia útil da semana. Cabe a vez as notícias. E é contigo, Castro Jorge. Bom dia.
1: Muito bom dia. O Ferroviário da Beira reassumiu a segunda posição do Moçambola 2026 após derrotar o Machacane por 2-1 no fecho da 19ª jornada da competição. A Associação Black Bulls continua líder, isolada com 38 pontos, mais 4 que os locomotivas do Chivévem, enquanto o Costa Sol vai em terceiro com 31. Na zona de descida estão as equipas da Associação Esportiva de Vilanculo com 14, Machacane 10 e Xingal de Tete com 8 pontos. O Moçambola vai observar uma interrupção para dar lugar a jogos das competições africanas e também a Taça de Moçambique. Entretanto, os representantes moçambicanos nas competições africanas da Confederação Africana de Futebol entram em cena já este fim de semana na capital do país. A Associação Black Bulls afronta amanhã o Atomic Ingomé das Ilhas Comores, na Largi Arena, por falta de um campo aprovado pela CAF naquelas ilhas. No domingo, a União Desportiva do Songo recebe o Petro de Luanda no Estádio Nacional do Zimpeto. Todos os jogos começam às 15 horas. Costa do Sol, Ferroviário de Maputo e ABB Atlético de Maputo são os jogos das meias-finais do Campeonato Nacional de Júniores que decorre na Largi Arena. A final da competição está marcada para o próximo domingo naquele recinto. Entretanto, tem lugar amanhã o jogo da segunda mão dos quartos de final da Taça de Moçambique na região norte, com o confronto entre as Águias Especiais de Lixinga e o Ferroviário de Nampula. No domingo, a Baía de Pemba, também para o norte, recebe o Ferroviário de Lixinga. Já no centro do país, teremos no próximo domingo o Teste África de Timor e o Ferroviário da Beira. Na zona sul, todos os jogos estão marcados para o domingo com a seguinte sequência de jogos: Ferroviário de Maputo, Incomate Chinavane e Costa do Sol, a Associação Esportiva de Vilanculo. Realizam-se hoje os jogos da sexta e penúltima jornada da Liga Nacional de Basquetebol no escalão sendo feminino que decorre na capital do país. Às 13 horas, a União Juvenil de Napipina defronta o Costa do Sol. Às 15, o Clube Municipal de Beira terá pela frente o Ferroviário de Maputo. O Ferroviário da Beira terá um encontro diante da Politécnica às 17 horas, o jogo mais importante desta jornada, enquanto que no fecho, a Lazio mede forças diante das Águias Especiais. Ontem, no acerto das contas do calendário referente à jornada inaugural, a União Juvenil de Napipina venceu as Águias Especiais de Maputo por 52-47, conquistando a sua primeira vitória nesta competição. Nas meias-finais já estão asseguradas as presenças do Costa do Sol, Ferroviário e Lazio, todas da capital moçambicana. Vai então completar o lote das 4 equipas qualificadas para as meias-finais o resultado do jogo entre o Ferroviário da Beira e a Politécnica, marcado para as 17 horas de hoje no pavilhão do Machacane. Num dia também de muitas decisões no Festival Desportivo de Jogos Escolares, com o acesso à final a ser jogado esta manhã e também durante a tarde. São os 3 principais assuntos nesta manhã, aqui na RM Desporto. Bom dia.
0: Para acompanhar aqui neste canal dos campeões. Afinal, aqui você não fica fora de jogo. Bom dia, Castro. Abraço e continuação de bom trabalho. Castro, bem disse, estamos então na derradeira fase dos Jogos Desportivos Escolares, já na sua 16ª edição. E do outro lado da linha está posicionado o Daniel Oliveira, mais concretamente no campo do Instituto de Ciências de Saúde na cidade de Inhambane, para o confronto das equipas femininas de Nampula e Sofala. Daniel, bom dia, seja bem-vindo.
2: Seja bem-vindo.
3: Bom dia, Jaiminta Matraia. Bom dia, ouvinte do RM Desporto. Estamos exatamente neste Instituto de Ciência, no Instituto de Ciência de Saúde, na cidade de Inhambane, onde já se joga primeiros e segundos desta primeira parte ou do primeiro quarto. Nampula Sofala é o jogo da semifinal. Mas saibam que Nampula tirou do caminho a província de Manica, enquanto que Sofala tirou do caminho Cabo Delgado. E hoje, Cabo Delgado e Manica defrontaram-se para o 5º e 6º lugar, tendo sido Manica vencedora da prova por 45-39 diante de Cabo Delgado. Aqui vamos avançar a constituição das duas equipas. Sofala joga com Amina, Margarida, Anita, Elina e Eliza. É o primeiro 5 escalado pela equipa de Sofala, enquanto que Nampula tem o primeiro 5 Melani, Josefa, Ancha, Sabina e Yolanda. E as restantes, ou seja, as atletas que completam o plantel de Sofala, temos Moís, Catarina, Marta, Paula e Tainara, enquanto que a equipa de Nampula tem no seu plantel a Alicia, Vânia, Carolina e Nishane. A equipa de arbitragem é chefiada por Américo Fernandes, da cidade de Inhambane, e Maria Elvira da província do Niassa. A equipa técnica é chefiada aqui por Afonso Boani e Lércio Chau. É o Daniel Oliveira na narração deste jogo, mas também tenho aqui o comentador Lourinho Awassim.
0: Daniel,
3: e ao longo deste jogo, sim.
0: Antes mesmo de passar já aí a bola para o nosso comentarista, deixe-me retirar-me. Vão ficar com o António Jamal.
3: Exato, muito obrigado, António Jamal, bem-vindo, e junta-se à equipa, e bom descanso, Jaimita.
0: Obrigado.
3: Jogo já com primeiros 8 minutos, ou primeiros 2 minutos disputados, 2 pontos para Nampula e 0 para Sofala. António Jamal, bem-vindo.
2: Ora bem, ora bem, olha, é sempre bem-vindo, é sempre bem-vindo, e quando vocês estão aí com gasolina de avião, exatamente assim eu vou fazer o resto, mas continuem aí, porque depois eu faço o seguimento. Vamos embora.
3: Obrigado, a bola então a ser movimentada, é um jogo entre dois colossos, Nampula e Sofala. Que jogo esperamos?
4: Uma vez que as duas equipas, quer de Sofala, assim como de Nampula, são finalistas, há que dar mérito às duas equipas nesses semifinalistas, há que dar mérito a essas duas equipas, vencem melhor. Mas o certo, há muito contacto físico nesse jogo, como estão a sentir, muita paragem, mas Nampula ganha vantagem 2-0, quando já faltam 8 minutos do primeiro quarto.
3: Exato, a bola a ser movimentada, é ataque da equipa de Sofala, mas reposição de linha. Olha ali, atenção, o que acontece ali, é reposição para a equipa de Nampula. É, Nampula vai movimentar, a reposição de linha, já lançou para a camisola 9, na segunda chance de Carolina. Carolina que faz, devolve, atenção, tentativa do terceiro, 3 pontos, a bola bate no aro e passa. Olha, Sofala vai tentar sacudir a pressão, não sacode não, Nampula agradece ali e faz uma circulação, uma rotação perfeita, é a camisola 7, ancha, atenção, pode entrar, não entra, bate no ar e sai. Nampula, insiste, movimenta no meio campo defendido pela turma de Sofala, sexto não, está aí a Eliza, tenta carregar a bola no ressalto, e diz que é falta ali, a beneficiar a equipa de Nampula. É, sim senhora, Sofala a ter inúmeras dificuldades para sair do seu meio campo. Olha Nampula movimenta, deixou para a camisola 8, é Sabina, o que é que faz?
4: Diz o árbitro que ela correu com a bola quando ia ser a posição lateral para a Sofala. É uma infração normal que a atleta de Nampula não conseguiu dominar a bola.
3: Exato, olha a Sofala, ensaia uma jogada de ataque muito rapidamente, chega na zona mais perigosa. O que faz? Coloca para quem? Camisola 2, na circunstância de Margarida. Margarida passou para sua companheira da equipe, camisola 10, Eliza. Eliza que faz? Sexto! Sofala! 3! Nampula 2! Olha Nampula, vai responder, é camisola 5, chama-se Melane. Melane movimenta na extrema esquerda, atenção, sexto não entra! Tentativa de 3 pontos, está aí a Eliza, o que é que faz? É camisola 5, chama-se Anitta, o que é que faz? Sai, sacode a pressão, movimenta, passou por um, ultrapassa a linha divisória, é Margarida. Margarida deixa para sua companheira, camisola 1 é a Mina. A Mina, o que é que faz? Perto do controle esférico, é reposição para a turma de Nampula do lado esquerdo, meio campo defendido pela turma de Nampula. Olha a camisola 7, é Ancha. Ancha faz alguns batimentos, passou, deixou para a camisola 9, Carolina. Carolina que faz para aqui na direita, novamente para Carolina. Carolina passa, olha, passa, passou por uma, passou por duas. Atenção, camisola 5, é, chama-se a Melane. Melane pode entrar, não entra, travada e falta. É, sim senhora, um jogo intenso aqui no campo do Instituto de Ciência de Saúde, na cidade de Inhambane, quando o jogo está 3 para Sofala e 2 para Nampula. É, é verdade, esse é jogo das semifinais. 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A bola a ser movimentada, olha Sofala, ultrapassa a divisória, pode sair, atenção, tenta sair uma jogada, a bola não passa. E é falta, e é lançamento livre. São 2 lançamentos livres, não é?
4: Sim, a jogadora de Sofala tenta penetrar e encontrou o Mator lá à frente, mas nem com isso insistiu o lance e provoca uma falta que dá direito a 2 lançamentos livres.
3: Exato, é Sofala. Chama-se aquela camisola 1, Amina. Amina não consegue converter neste primeiro lance. Vai na segunda tentativa. Amina faz muita concentração. Atenção, pode acertar, não acerta. E tenta sacudir a pressão à turma de Nampula. Novamente é Amina, da turma de Sofala. Atenção, perfura. Penetrou ali na zona mais perigosa, mas a bola transpõe a linha final. É reposição de linha para a equipa de Nampula. É para a camisola 5. Chama-se aquela Melane. Melane ultrapassa visória, faz alguns batimentos, deixou para sua companheira Carolina, Carolina joga atrasada para a Lancha, Lancha o que faz? Levanta a cabeça, controla tudo, deixou para a Sabina, Sabina o que faz? Olha aí, joga atrasada, é para a camisola 7, camisola 7, Lancha, atenção, não entra, a bola bate no aro, insistência, olha Nampula, e falta, e lançamento livre para a equipa de Nampula.
4: Sim, Nampula agora está a conseguir fazer uma transição ofensiva, ataque, defesa, assim como defesa e ataque. O certo é que vai a lançamento livre a jogadora número 7 de Nampula. Para quem está a assistir o jogo a partir do Instituto, Nampula traz equipamento branco e Sofala traz equipamento preto com barras vermelhas.
3: Exato, bancadas completamente preenchidas aqui no Instituto de Ciência de Saúde. Um bom campo de basquetebol, uma boa quadra, diga-se isso, um campo bem coberto, isso dignifica o nosso desporto a nível da província e no país, com um campo bem, com estruturas que aprovadas, não é, Lourinho?
4: Sim, este é um dos campos que nós reconhecemos, é um dos campos bem compostos, tem tabelas de fibra, tabelas móveis, o piso está com demarcações para a prática de basquetebol, mas estamos a sentir aqui que, de fato, a província de Inhambane está preparada, ficou preparada para acolher jogos desta natureza, principalmente neste pavilhão que estamos aqui a sentir com este calor de público.
3: Exato, parabéns Inhambane por acolher a 16ª edição do Festival Nacional dos Jogos Desportivos Escolares. Isto é que é a unidade nacional e também esses jogos desportivos consolidam, de certa forma, a unidade nacional, a paz e a reconciliação do povo moçambicano. É verdade que os jogos unem moçambicanos do Rovuma Maputo e do Zumbo ao Índico. A bola vai ser movimentada. É reposição depois do tempo de desconto. 3 para Sofala, 2 para Nampula. Com 6 minutos por se jogarem neste primeiro quarto, a bola vai ser levantada. Temos o lançamento livre da equipa de Nampula. Ancha faz o primeiro lançamento, saco! Ancha, logo na primeira e em sexta. Aí está! 3 para Nampula e 3 também para Sofala. Olha, Ancha vai na segunda tentativa, a bola não entra. Insistência da Nampula, vai tentativa. Atenção, na tentativa de 2 pontos não entra. E Laísa chega primeiro no ressalto, ganha a bola, deixa para sua companheira da equipa é Margarida. Margarida ultrapassa a divisória muito rapidamente, faz batimento, passou uma rotação perfeita. Atenção, saco! Sofala 5, Nampula 3. Olha, Nampula vai reagindo. É camisola 7, chama-se Ancha. Ancha movimenta para sua companheira da equipa, deixou para quem quer. Aquela chama-se Margarida. Atenção, movimenta. Olha, Ancha faz alguns batimentos na extrema direita, deixou para sua companheira ali no corredor central. Atenção, não entra. Chega primeiro a Eliza no ressalto. A Eliza é uma das atletas de Sofala que ganha quase todos os ressaltos aí debaixo do cesto, não é?
4: Sim. A Eliza é uma jogadora com mais ou menos 1,75m, 1,78m e tem um corpo que está a fazer o seu devido trabalho debaixo da tabela da equipa de Sofala. Está de parabéns, Sofala, por termos atletas com este corpo a praticar o basquetebol. É muito difícil ver atleta com aquela agilidade toda a ganhar ressalto. Mas o certo, Sofala consegue sair um pouco da zona de desconforto. Está a ganhar agora a diferença de 2 pontos, quando já faltam 5 minutos e 17 para terminar o primeiro quarto.
3: 5 minutos e 17 neste primeiro quarto por se jogar. É a bola a ser movimentada por parte de Nampula, que ensaia mais uma jogada de ataque. É reposição do lado esquerdo. Como ataca a formação de Nampula? É para a camisola 7, Ancha. Ancha o que faz? Devolve para aquela companheira. É para a camisola 9, chama-se Carolina. A bola já foi batida novamente para Ancha. Todas as bolas passam por Ancha. Sim, senhora. É a espécie daquela que distribui. Ancha já movimentou. Deixa para sua companheira daqui para a camisola 5. Camisola 5 chama-se Melane. Atenção, insistência, tenta ali 3 pontos, mas não entra.

0: não deu certo, mas o certo é que a jogadora de Nampula conseguiu pegar a bola e marcar debaixo de sexto. Empata 5-5, quando faltam 4 minutos e 20 segundos para o jogar.
1: Exato, um bom jogo de basquetebol, agradável de se ver, com público a puxar para as duas equipas. E isso diga-se, é um bom jogo de basquetebol, semifinal em feminino. Mas também teremos outra semifinal aqui neste recinto do Instituto de Ciência de Saúde. Oh, teremos Maputo Província e Maputo Cidade. Mas que jogaço, iremos esperar para a segunda semifinal em feminino. Olha, a bola é movimentada ali por parte da Nampula. É Anxia Carmesola 7 a fazer alguns batimentos ali no corredor central, deixou para a direita, é para a sua companheira camisola 5, chama-se Meilani. Meilani movimenta lá na esquerda, novamente para Anja. Anja tenta 3, triplo, não consegue, a bola passa, bate no ar. E tentativa, insistência, Nampula não consegue, chega a primeira camisola 5, chama-se Meilani, chama-se Anita, da província de Sofala. Anita, o que faz, movimenta, é para a mina calca terreno, atenção, é camisola 10, pode encestar, é, falta, lançamento livre para Sofala.
0: Sim, Sofala agora conseguiu sair de uma zona de pressão, mas estão a ser muito lentas na transição, ataque e defesa. Isso obriga que o Nampula fique mais à vontade. Nampula está a tentar fazer o jogo exterior. Já é a quinta vez que tenta fazer um triplo e não está a dar certo. Mas quem sabe se vai dar certo. Só fala Nampula, continua empatado quando faltam 3 minutos e 59 segundos para jogar.
1: Exato, a camisola 10 de Sofala falha na primeira tentativa, chama-se Tainara, vai agora na segunda tentativa, nestes lançamento livre, vai lançar, chama-se Tainara. Tainara é de Sofala, toma balanço, já lançou, aí a bola não entra, infelizmente a bola bateu ali na tabela, mas acabou saindo. E a reposição para a equipa de Sofala, do lado direito, como ataca a turma sofalense. A bola vai ser movimentada, leva muito tempo para a reposição deste lance. É, sim senhora, parece que a reposição é a beneficiar a equipa de Nampula. Novamente é o lançamento livre.
0: Sim, sim, sim. A jogadora número 6, se a memória me trouxe, número 9, só fala de lá.
1: É 9, Eliza.
0: Eliza consegue arrancar uma jogada de 2 pontos, mas falha a primeira tentativa de lançamento livre e mantém o resultado empatado quando faltam 3 minutos e 59 segundos.
1: O desporto escolar reside aqui na província de Inhambane. É a capital do desporto escolar. Tentativa, saco! Eliza! Sofala 6, Nampula 5. Quando faltam 3 minutos e 40 segundos para se jogarem neste primeiro quarto. A bola é movimentada ali por parte de Nampula. Chama-se Anja, camisola 7. Anja, quem faz? Joga para o seu companheiro de equipe, camisola 8. Camisola 8 é Sabina. Sabina deixou para Anja. Anja tenta penetrar, não consegue. Deixou para camisola 5. As companheiras da equipa, chama-se Melane. Olha a bola ser movimentada ali debaixo da tabela de atenção. O que acontece? Nampula ganha a bola, movimenta para camisola 8. Camisola 8 é Sabina. Tenta ali um ensaio, não consegue. Chega a primeira defensiva da turma de Sofala. Chama-se a mina perto contra o Cherco. Deixou, olha Nampula. Que desperdício! Olha a Sofala. Vai a mais uma jogada de ataque. Atenção, sexto não entra. Que lindo jogo aqui no Instituto de Ciência da Saúde, na cidade de Inhambane. É falta a beneficiar a equipa de Nampula. Vai ser reposição de linha.
0: Sim, sim. É uma reposição lateral, uma vez que a equipa de Sofala perde um ataque e na tentativa de defesa defende mal e dá direito à reposição para a equipa de Nampula.
1: Exato, a bola já a ser movimentada por parte de Nampula, aqui perto, aqui neste jogo, por 5 bolas, já seja neste primeiro quarto. A bola, olha Nampula, vai ao ataque muito rapidamente, jogou ali para Anja. Anja em 6, garante! Triplo! Nampula! É o primeiro triplo do jogo! 8 para Nampula, 6 para Sofala! Que linda jogada! É o primeiro triplo, Lourinho!
0: Sim, sim! Nampula já tentava fazer esse tipo de jogada. Fazia penetrações e tirava a bola. Tentava fazer o triplo, não deu certo. Esta é a quinta tentativa e sexta tentativa dizia e marca o primeiro triplo de Nampula. Mas é um triplo bonito de dizer, porque foi na posição de 0 graus e a atleta pegou a bola, não hesitou, lançou e confiante a bola entrou.
1: Lindo jogo de basquetebol aqui no Instituto de Ciências. Sofala Nampula, jogo da semifinal. Olha Sofala, camisola 1 a mina. Insistência, tenta bater. Não coloca, a bola falha ali. Mas a bola teimosamente nega cair no cesto. Olha a Nampula, vai sair aqui no corredor central, é para Anja deixou para sua companheira da equipa, Sabina que faz travada em falta, mas diz que a Sabina fez um movimento irregular e é reposição lateral para a equipa de

0: tu fala, vai ser a Mina. A Mina já lançou para sua companheira de equipa, para Margarida. É para a camisola quem? Camisola 2, chama-se Margarida. Margarida para a Mina. A Mina o que faz? Ultrapassa a divisória muito rapidamente. Vai, corre, corre, passa ali. Atenção, vai tentar um sexto, não consegue. Tu fala, agradece a insistência. Camisola 5, chama-se Anitta. Anitta, o que faz? Deixa para Margarida. Margarida perfura uma penetração perfeita e é falta. É falta para ser a equipa de Sofala e mais lançamento livre para a formação de Sofala, que neste momento perde por 2 pontos. 6 Sofala, 8 para Nampula. Vai ser lançamento livre. É a Margarida e camisola 2 da equipa de Sofala. Margarida, sim senhora. Ontem também fez um lindo jogo diante de Cabo Delgado. E hoje, essas meninas de Sofala, assim como de Nampula, é sexto! A primeira tentativa e reduz a desvantagem. Manica, não Manica, é Nampula 8, Sofala 7. Imagine outra tentativa, não passa ali, Nampula agradece, sai a menina, contra-ataque rápido, vai ser por quem? Vai ser por Ancha. Ancha o que é que faz? Faz batimentos, controla, controla os companheiros, faz passe para a esquerda, também faz passe para a direita, movimenta ali a bola, transpõe a linha final e a reposição lateral para a equipa de Sofala.
1: Sim, sim, Daniel. Lembrar que a equipa de Nampula já teve 5 faltas coletivas, enquanto Sofala tem 3. Isso quer dizer o quê? Qualquer falta que Nampula fizer neste quarto, só faltar 1 minuto e 36 segundos, dá direito ao lançamento livre de Sofala. Sofala, o que deve fazer agora é procurar contactos físicos, de modo que arranque pelo menos uma falta e vai para lançamento livre e reduz a marcador, que está agora 7 Sofala.
0: Olha, Sofala pode chegar à igualdade, cuidado! E quando é falta para mais um lançamento livre, para 2 lances livres para a equipa de Sofala, vai ser a camisola 5, Anitta. Anitta, quando estamos com 1 minuto 24 segundos para se jogarem neste primeiro quarto, jogo da semifinal basquetebol, Sofala Nampula, um jogo muito intenso. As duas equipas procuram então chegar à final. Vai ser a Anitta, camisola 5 de Sofala, muita concentração. Atenção, lançou, a bola não chega, mas acaba batendo ali no aro. E vai a segunda tentativa. Anitta, toma balanço, toma balanço. Anitta, muita concentração. Sofala perde. Atenção, a bola embate ali, mas não entra. Olha, Nampula, ensaia uma jogada de ataque do lado direito. É para Ancha. Ancha, a bola foi muito alta e acabou ultrapassando a linha final e a reposição lateral para a equipa de Sofala. Olha, Sofala vai sair, é a Margarida que tenta organizar ali na zona mais recuada, ultrapassa a divisória. O que é que faz Margarida? Muitos batimentos, mal passe. Nampula agradece, olha, Nampula pode chegar a mais um sexto, tentativa ali, sexto! Depois da perca de bola por parte da Margarida, Nampula agradece e faz o 10 pontos contra 7 de Sofala.
1: Sim, sim, Nampula está tendo um bom balanço defensivo. Fez um roubo de bola espetacular e contra-atacou. Assim sendo, marcou 2 pontos quando já vence 10, Nampula 7 de Sofala. Quando faltam 40 segundos e 5 milésimos para terminar este quarto.
0: Exato, estamos nesta altura com 40 segundos que restam deste primeiro quarto do jogo da semifinal de basquetebol, quando vamos a 2 lançamentos livres por parte de Sofala. É a Margarida lança, mas não encesta. Olha, Sofala tem desperdiçado muitos lançamentos livres.
1: Sim,
0: e isso poderá prejudicar a equipa no final deste jogo, não é?
1: Está a pecar esse quarto, uma vez que já é a quarta vez que vão ao lançamento livre e falharam praticamente todos os lançamentos livres neste quarto.
0: Mas... Exato, olha, Nampula, ensaia uma jogada de ataque. Chama-se quem é aquela? Camisola 8. Ensaia 3 pontos, mas a bola embate ali no aro e sai. Mas o treinador não gostou deste ensaio.
1: Sim, não só. Ela acaba por cometer uma infração porque tirou o pé fixo e o árbitro considera isso como passos e a reposição para a Sofala. O resultado mantém quando faltam 30 segundos para terminar este quarto.
0: Exato, faltam alguns segundinhos, 30 segundos, a bola a ser movimentada ali por Margarida. Margarida vai, perfura, entra na zona, atenção, a bola bate ali no aro e sai. Insistência, é Sofala, olha Margarida, o que que acontece? Não acontece não, e é falta, lançamento livre para a equipa de Sofala. 15 segundos para se jogarem neste quarto, neste primeiro quarto deste jogo da semifinal.
1: Sim, Daniel, a equipa de Nampula está a cometer muita infração. Essas infrações não estão a ajudar a um bom basquete que nós queremos assistir. Claro, queremos ver que qualquer um vence, mas só em 40 segundos a equipa de Sofala, a equipa de Nampula, cometeu 3 infrações que dá direito ao lançamento livre. Infelizmente, Sofala não está a conseguir marcar todas as oportunidades.
0: Exato, vai a segunda tentativa. A primeira falhada por Eliza, a camisola 9. Vai agora ensaiar, atenção, também. Ei, não consegue converter. Ei, é falta ofensiva. Uma falta ofensiva cometida por Camisola 5 Anita, da província de Sofala. Reposição lateral para a equipa de Nampula.
1: Sim, a jogadora número 5 usou ilegalmente o braço a tentar penetrar e empurrou o adversário. Isto é uma falta, mas essa falta, para mim, não é uma falta inteligente, porque ela já tinha posse de bola.
0: Exato, olha Nampula, é Camisola 5, quando estamos com 7 segundos para se jogar, vai ensaiar, acredito que vai ensaiar o lançamento de triplo, mas não consegue, porque só fala, tenta sacudir ali a pressão e termina o primeiro quarto aqui no Instituto de Ciência de Saúde, na cidade de Inhambane. É. O que acontece ali? Vejo ali reclamação por parte da equipa técnica de Nampula.
1: Sim, sim. O Arto apitou uma coisa, mas o tempo já tinha esgotado. O que devia-se fazer aqui era dar continuidade do lance, porque é uma infração que cometeu-se, mas o Arto depois muda, diz que não cometeu o passo. Mas, em todo caso, o jogo termina, Nampula vencer 3 pontos de diferença, 10 para Nampula, 7 para Sofala.
0: Exato, é o jogo das meias finais em basquetebol feminino que decorre aqui no, na cidade de Inhambane. É jogos inseridos na 16ª edição do Festival Nacional dos Jogos Desportivos Escolares. É, Nampula vence, diferença de 3 pontos com Sofala no primeiro quarto. É um bom jogo de basquetebol. O que se pode dizer neste momento, olhando para este primeiro jogo, primeiro quarto, é Nampula em vantagem, jogo muito contacto também. O que se pode dizer em gesto de resumo para estes primeiros 10 minutos?
1: Bom, vimos algum momento de emoção, depois houve mais contato físico, Nampula conseguiu fazer as transações rápidas, mas Sofala foi muito cautelista quando tentou sair em ataques normais, e quando percebeu-se que Nampula é uma equipa faltosa, eles começaram a dar mais faltas individuais, que isso vai também somar nas faltas coletivas. Quando faltavam mais ou menos 1 minuto e 43 segundos, a equipa de Nampula já tinha 5 faltas, Daniel. Isso fez com que Sofala fosse a lançamento livre. Infelizmente, Sofala não conseguiu capitalizar todos os lançamentos livres e Nampula foi tentando navegar contra a maré, mas o certo é que Nampula mostrou-se que neste quarto foi a equipa mais forte a fazer as transações rápidas e movimentações bem sincronizadas, e é de louvar a iniciativa dessa natureza. As equipas, afinal de contas, as crianças na escola estão a treinar e vêm mostrar aqui um bom basquetebol, assim como outras modalidades que nós estamos a acompanhar. Mas nesta semifinal de Nampula Sofala está uma maravilha. Cabo Legado desse lado aqui também está a cantar. Eles perderam sim, mas não interessa isso. O que nos interessa agora é a festa. Estão de parabéns ao organizador e o nosso basquete está-nos a mostrar um bom para a população, um bom basquete.
0: Olha, Lourinho, eu dizia ontem que a província de Nampula, a equipa de basquetebol feminino, é candidata à conquista do título. Tem meninas que fazem um bom basquetebol. Olha, essas meninas estão preparadas, de facto. É verdade que Sofala também não fica do lado, mas Nampula é candidata à conquista do título. É verdade, para chegar lá tem que vencer este jogo com Sofala. É um jogo que as duas equipas têm mesmas circunstâncias. Sofala, assim como Nampula, podem sair aqui como finalistas.
1: Sim, Daniel, Sofala saiu da fase do grupo, conseguiu eliminar Maputo Cidade e conseguiu eliminar o Colosso Manica e está agora sem nenhuma derrota. E ela deve ganhar aqui. Se ganhar aqui, então já é candidata a título, porque os próximos adversários, quer Maputo Cidade, assim como província, não sei se vão conseguir travar esta ofensiva de Nampula. Mas o certo é que Nampula é forte candidata, sim, reconhecemos. Há um trabalho a ser feito em Nampula, é de louvar. E outras províncias, próximas edições, devem fazer um trabalho similar a este.
0: Exato. Inicia então o segundo quarto, aqui no campo do Instituto de Ciência e da Saúde, na cidade de Inhambane, quando estamos com 10 para Nampula e 7 para Sofala. A bola vai ser movimentada ali do lado direito, vai ser reposição para a equipa de Sofala. Vai ser Camisola 8. Camisola 8 chama-se Paula. Paula, o que é que faz? Vai, levanta a cabeça, joga para a sua companheira da equipa, Camisola 6, é Marta. Marta, o que faz? Faz alguns batimentos e diz que há falta a beneficiar a equipa de Sofala. É reposição lateral, vai movimentar e o árbitro, ou seja, o treinador da equipa de Nampula, vai ali reclamando junto da mesa.
1: Sim, sim. O árbitro diz que há uma infração que eu também não percebi, porque é numa situação de defesa é sempre um contacto. Enquanto uma jogadora está com a bola, claro que vai-se usar os braços, mas o árbitro diz que é falta. Em todo caso,
0: insistência, olha só, fala, vai ao ataque. ataque, não conseguem. E Nampula tenta ganhar a bola ali, joga, faz jogo de contenção à província de Nampula. A bola transpõe a linha lateral, a linha final, e é lançamento, reposição para a equipa de Nampula. Vai ser Sofala, camisola 8. Camisola 8 chama Sabina. Sabina com a bola colada, com a bola ali no seu meio campo. O que é que faz? Joga para camisola 6. Camisola 6 chama-se Marta. Marta faz batimentos, passa por um, não passa não. É importunada, mas consegue recuperar. Deixou para a sua companheira da equipa. Olha Sofala, pode encestar. Não consegue, a bola não passa. Olha Nampula, sacudiu a pressão ali. Olha, perdeu o controle esférico. Olha Nampula. Nampula luta, luta e ganha a bola. Vai, contra-ataque rápido da equipa de Nampula. Camisola 11. Camisola 11. É quem é aquela? Movimenta ali a bola. Não passa. Não passa. Deixou para a sua companheira. Olha, há uma coisa aqui, Lourinho Aço. É, na constituição que eu recebi, não tenho camisola 11. É por parte... Não, temos sim, senhora. É Nampula. Chama-se Alicia. É, vai ser reposição aqui do lado de Sofala, lado esquerdo, como ataca a equipa de Sofala, meio campo defendido mesmo pela província de Sofala. Olha, já lançou camisola 8, chama-se Paula. Paula deixou para quem? Deixou para Elina. Elina o que faz? Faz alguns batimentos, controla ali a sua companheira, faz um passe bem doce, mas ela acaba recuando. Deixou para quem? Aquela camisola 4, Catarina. Catarina encerra a jogada, sexto! Não vale! O que aconteceu?
1: Ela cometeu uma infração, correu com a bola antes de fazer o drible e o árbitro já tinha apitado, mas como é assim como manda as regras, ela continuou a fazer o movimento e marcou a bola, mas é uma bola não válida.
0: Jogados um minuto e meio, mas ainda não temos nenhuma pontuação neste segundo quarto. Vai ser reposição ali, o lançamento livre para a equipa de Nampula. Vai ser Alicia, camisola 11. Alicia já bem posicionada ali, vai tentar o primeiro lance, faz alguns batimentos. Olha Alicia na tentativa, que é a primeira, ela falhou, agora vai a segunda tentativa. Alicia, as colegas tentam ali dar mais força para ver se nesta segunda tentativa ela consegue converter as lances. Aí tentativa, atenção, a bola sai, ale, cê não entra! É muita sorte para Sofala. Vai ser reposição de linha, é a beneficiar, é reposição para Nampula. Olha, a bola vai ser colocada ali, vai ser quem é aquela? É camisola 12, deixou para sua companheira da equipa, camisola 5, é Melane. Melane, o que é que faz? Deixou para sua companheira Vânia. Vânia coloca na bola, é para sua companheira da equipa, é para camisola 11, Alicia. Alicia, o que é que faz? Diz que cometeu uma falta e a beneficiar a equipa de Sofala, aqui do lado direito, do lado esquerdo, como ataca a turma de Sofala. Olha, Sofala já sai, aquela chama-se Marta. Marta joga para sua companheira da equipa, camisola 3, Moaija, o que é que faz? Na tentativa, a bola bate no aro e sai. Olha, Nampula tenta organizar, é camisola 12, camisola 12 é Yolanda. Yolanda faz batimentos, jogou para sua companheira da equipa, camisola 4, camisola 4 é Nishane. Nishane, o que faz? A bola bate na tabela e sai, não entra. Olha, Nampula na insistência, Alicia joga para sua companheira da equipa, camisola 4, perto, contra o Cherco. Olha, Sofala vai sair uma jogada de ataque muito rapidamente por parte da camisola 6, chama-se Marta. Atenção, sexto, não entra. Olha Nampula, muita sorte também por parte da Nampula. Olha Nampula, vai agora o ataque muito rapidamente para a camisola 4, perde a bola.
1: Sim, sim.
0: Reposição para Sofala.
1: Olha, Daniel, foi praticamente, são 3 minutos que as equipas não estão conseguindo marcar, mas estão a correr muito, há por mão de finalização, e isso vai fazer com que as atletas todas ficam cansadas, mas o certo é que o jogo está muito agressivo. Isso é que é bom para o nosso básquet, no sentido positivo, né? É bom para o nosso básquet.
0: Exato, o jogo bem corrido, mas a pecar então no capítulo de finalização, falo das duas equipas, principalmente neste segundo quarto. Estamos com quase 3 minutos e meio jogados neste segundo quarto, mas ainda não vimos nenhum ponto por parte das duas equipas. Agora vai ser a reposição por parte de Sofala, que vai tentar sair da sua zona defensiva. Jogou para a camisola 2, Margarida. Margarida, o que faz? É reposição a beneficiar a equipa de Sofala. É mais uma falta cometida pela camisola 12 de Nampula. A camisola 12 chama-se Yolanda, do lado direito, muito próximo da equipa técnica ali, muito próximo do marcador, ali na linha divisória. A bola vai ser movimentada do lado direito por parte de Sofala. Sofala tenta sair uma jogada de ataque para a camisola 6. A camisola 6 chama-se Marta. Marta passou, atenção, não consegue. Nampula agradece e é falta a beneficiar a equipa de Nampula, meio campo defensivo. Vai ser Nampula, camisola 10. Camisola 10 chama-se Vânia. Vânia vai então fazer a reposição do lado esquerdo. É como ataca a formação Nampula. É camisola 12. Camisola 12 chama-se Yolanda. Yolanda deixou para Alicia. Alicia para sua companheira de uma 10. Vânia. Vânia, o que faz? Tentativa ali, não consegue. E a bola cai e... O que é que...
1: Não, a jogadora de Sofala acabou por ganhar a bola, mas estava fora do campo e o árbitro diz que ela estava fora do campo. Bola reposição para Nampula.
0: Daniel. Exato, o jogo vai perdendo aquela beleza. A falta de pontuação faz com que o jogo perca aquela beleza do basquetebol. Um jogo muito intenso, mas a pecarem no capítulo de finalização. Temos 6 minutos por se jogarem. Mas vejam só que durante uns 4 minutos ninguém teve a ousadia de pontuar.
1: Sim, sim. Parece que este quarto, Daniel, as equipas, os atletas que entraram não são atletas bem estruturadas, como nós vimos no primeiro quarto em ambas as equipas. Mas o certo é que Nampula, assim como o Sofala, não pontuaram. São 4 minutos que elas jogaram e não houve nenhum ponto. Isso é desgastante para quer o treinador, assim para os colegas e atletas, porque o que nós queremos aqui é um basquete com maior número de pontuação. Mas o certo é que elas estão fazendo o seu máximo. Há erro de finalização, há muito contato físico. Só para vermos isso, já temos 5 faltas, sendo 3 da equipa de Nampula e 2 da equipa de Sofala. E em menos de 4 minutos, provavelmente o vermelho de Sofala vai atingir, uma vez que tem 2 faltas, sim. Mas Nampula está mais próximo de 5 faltas coletivas e pode dar direito ao lançamento livre. Mas o certo é que, quer as penetrações, quer lançamento de campo, ambas equipas não estão a conseguir marcar. Daniel?
0: Exato, bom jogo de basquetebol, Sofala Nampula, mas também podemos conciliar isso ao cansaço. São 4 jogos acumulados e as meninas também podem estar a ressentir-se de cansaço devido a esta 16ª edição do Festival Nacional, que decorre desde o dia 29 de agosto. A bola a ser movimentada ali do lado direito por parte de Sofala e é falta a beneficiar a equipa de Sofala. A camisola 12 acabou cometendo mais uma falta. Não, isso não é falta. A bola transpôs a linha lateral. Vai ser reposição por parte de Sofala. Já movimentou. Atenção, Sofala pode ensaiar mais uma jogada de ataque e não chega. Chega primeiro Nampula, que faz um corte espetacular. É camisola 11, chama-se Alicia. Alicia movimenta para a camisola 10, Vânia. Vânia, o que faz? Deixou para a Yolanda. Yolanda não passa. É baixinha, mas é muito ágil esta menina. Olha a Sofala. Sofala tenta organizar a jogada de ataque. É para a camisola 4. Camisola 4 chama-se Catarina. Catarina, o que faz? Perdeu contra o esférico. Olha Nampula, ultrapassa a visora. Vai ao ataque. Olha a Alicia. Passou, não passa não. E a travada é falta. Lançamento livre para Nampula.
1: É o primeiro lançamento. Daniel, é o primeiro lançamento livre de Nampula, se a memória me traz, neste quarto. Mas o certo é que... Não, é o segundo, porque a Alicia vai a segunda vez na tentativa de lançamento livre. Falhou a primeira vez os 2 lances. Vamos ver agora se consegue converter. Mas marcadores ainda continuam bem fixos. Quer 7 para Sofala, assim 10 para Nampula, quando faltam 5 minutos e 19 segundos para jogar.
0: 5 minutos e 19 segundos para se jogar. Vai a primeira tentativa, a Alicia, e falhou. E também dizer que as duas equipas estão com 3 faltas cada neste segundo quarto. Alicia vai na segunda tentativa. Aqui, atenção, faz alguns batimentos. Agora vai tentar acertar. Não acerta. A bola bate no aro e sai. Vai agora a Alicia, vai ensaiar uma jogada. E é... Falta, diz que a Alicia fez um movimento irregular.
1: Sim, sim. Ela, ao invés de fazer o drible, acabou por correr com a bola. E assim sendo, bola lateral para a Sofala. É um tipo de infração que não é admissível para o nosso basquetebol nesse escalão, uma vez que nenhum atleta teve que correr com a bola nas mãos.
0: Exato, olha a reposição por parte de Sofala. O árbitro ali tenta conferenciar com 3 atletas. Está ali a camisola 5 de Sofala, que se chama Anita, mas também está aí a camisola 8. Número 5 de Nampula chama-se Melane, sim senhora, mas uma jogada de ataque da província de Nampula. O que é que acontece ali? Nampula insiste. É verdade, muito contacto, mas também muitos movimentos irregulares neste jogo de basquetebol.
1: Sim, sim. Oh, meu Deus. É a segunda... quer dizer, não é bem falta. É o segundo movimento irregular, da mesma forma. Que é passos para Sofala, passos para Nampula. E o jogo, até agora, não está a pontuar. Quando faltam 4 minutos e 35 segundos, as duas equipas já cometeram 3 faltas, sim. Mas o certo é que este quarto, Daniel, não está a ser muito produtivo.
0: É, o jogo perde qualidade com as alterações das duas equipas. Os primeiros 5 foram alterados e razão pela qual estamos a testemunhar este jogo monótono, nesta altura, sem pontuação. As duas equipas a tentar ali, há muito contacto físico e sem pontuação. As equipas a cometerem falhas inadmissíveis, principalmente debaixo do cesto. A bola a ser movimentada ali do lado direito por parte de Sofala, vai ser reposição a beneficiar a equipa de Sofala. A bola vai ser movimentada, muito contacto, muita conversa ali por parte da equipa técnica também, e a arbitragem ali a conferenciar com o jogador da equipa de Sofala. A bola já foi movimentada, olha, Sofala ensaia, triplo, a bola bate e não entra. É insistência, é Sofala, vai fazer uma jogada de insistência. É camisola 3, camisola 3, chama-se Moaíja. Moaíja, o que é que faz? Também foi travada, passos e reposição a beneficiar a equipa de Nampula.
1: Sim, sim, há muitos passos atrás de passos. Eu não sei o que está a acontecer com as outras, mas talvez já seja do cansaço, e é um jogo sob pressão. Mas o certo é que Sofala, assim como Nampula, ainda não pontuaram. Estão a tentar fazer até lançamento de campo, não estão a conseguir, estão a furar, não estão a conseguir.
0: Saco!
1: Só agora conseguem os 2 pontos de Nampula.
0: Nampula! Alicia! Amplia a vantagem para 12 pontos contra 7. Olha, Alicia! Saco! 14-7. Nampula avança e distancia-se da cidade de Sofala, ou seja, da província de Sofala. Reposição aqui do lado direito é para Nampula. E mais uma jogada de ataque. É camisola 12 e Yolanda. Yolanda endossa ali para o seu companheiro de equipa. Deixou para quem? Para Vânia. Vânia para Alicia. A bola é batida aí. Encaixa ali na tabela.
1: A bola ficou presa no aro, entre o aro e a fibra. Mas é uma situação de bola ao ar. Quando assim for a seta, vai estar posicionado para a reposição da equipa de Nampula. É, acontece no basquete, uma vez que aquela posição que a bola ficou, nem nos séniores, nem no alto escalões acontece isso. Mas o certo é que o jogo está momentaneamente parado. Quando faltam 3 minutos e 11 segundos, a equipa de Nampula já vence 14 pontos a 7. Quero fazer um comentário, Daniel. A Alicia descobriu a fórmula, porque a Alicia, é só descobrir agora que a Alicia é uma das jogadoras muito propensas para a equipa de Nampula. Ela conseguiu fazer 4 pontos em menos de 1 minuto, porque ela percebeu-se que, não, se eu pegar a bola furar, eu vou conseguir fazer os 2 pontos. E fez isso. Nampula tem 14 e Sofala está com 7 pontos.
0: Exato, numa altura em que temos 4 faltas para Nampula e 3 para Sofala, e o resultado é de 14 pontos para a província de Nampula e Sofala 7. É verdade que Sofala precisa, de certa forma, correr mais para chegar a um bom resultado. É porque Nampula leva vantagem neste momento, quando estamos com 3 minutos e 6 segundos por se jogarem neste segundo quarto. Vai ser lançamento livre para Sofala.
1: Sim, sim, porque a equipa de Nampula já cometeu 5 faltas coletivas. Qualquer falta que Nampula fizer neste quarto dá direito ao lançamento livre por parte da equipa de Sofala. Sofala deve capitalizar, conseguiu fazer isso, Daniel, no primeiro quarto, quando faltava exatamente um tempo idêntico, as 3 minutos e 6 segundos para jogar. A equipa de Nampula já cometeu 5 faltas. E Sofala...
0: Saco! Sofala! Chama-se quem é aquela? É Marta! Camisola 6! Na primeira tentativa, acabou por encestar. Saco, a bola não entra! Olha Nampula, ensaia mais uma jogada de ataque. É camisola 4, chama-se Nishane. Nishane jogou para Vânia. Vânia deixou para Alicia. Alicia faz alguns batimentos, pode passar, não passa não, joga atrasada para Vânia. Vânia faz tentativa triplo, não consegue. E Sofala vai sacudir a pressão ali. Olha Nampula, chama-se Vânia. Vânia na luta da bola, quem ganha? Diz que falta a beneficiar a equipa de
1: Sofala. Agora Sofala vai para lançamento livre. Qualquer falta que acontecer neste quarto, Daniel, é lançamento livre. É isso que Sofala tentou puxar, mas infelizmente não está a conseguir reduzir essa vantagem. Toda vez que vai para lançamento livre, ou se falham as duas, marca pelo menos uma. Mas o certo é que a jogadora de Sofala deve marcar, aproveitar quando faltam 4 minutos e 45 segundos. Qualquer falta que acontecer neste quarto vai dar vantagem a Sofala, lançamento livre.
0: Sofala perde por 8 pontos, ou seja, 8 para Sofala, 14 para Nampula, diferença de 6 pontos. Estamos na ponta final do segundo quarto deste jogo da semifinal de basquetebol feminino, aqui no Instituto de Ciência de Saúde, Inhambane. 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Aqui a bola a ser movimentada no lançamento livre, a jogadora camisola 6, que se chama Marta, falha na primeira tentativa e na segunda é saco! É para Sofala. 9-14. Sofala perde. Nampula ensaia a jogada de ataque. Estamos com 2 minutos e 30 segundos para se jogar. Olha Nampula. Atenção, a bola não entra. Olha Sofala, tenta sacudir pressão. Vai sair na sua zona defensiva. Yolanda agradece. Da equipa de Nampula, ultrapassa a divisória. Vai mais, a mais um ataque. E Yolanda, o que faz? Coloca a bola para camisola 5. Camisola 5 é Melane. Melane jogou para quem? Faz alguns batimentos. É aquela menina que tem ensaiado jogadas de triplo, mas que não tem conseguido. A bola a ser movimentada por parte do Sofala, sai da zona defensiva. Chama-se Paula. Camisola 6, chama-se Marta. Movimenta ali, bate na tabela. A bola não entra. Olha Nampula, sacudiu a pressão. Vai ao ataque. Camisola 12, Yolanda. Yolanda do lado direito vai passar por uma. Passou pela segunda. O que que acontece? É agarrada e falta. É falta para ser a equipa de Nampula. Aqui do lado direito é como ataca a formação de Nampula. É Yolanda, baixinha, mas muita habilidade por parte desta menina da província de Nampula. Ontem também fez um bom jogo diante da província de Manica. Olha, a bola já foi lançada. É para aqui, para a camisola 4. A camisola 4 chama-se Nishane. Nishane foi travada em falta. Ou não? Ou seja, foram passos.
1: Sim, sim, foram passos, porque a Michelle fez o drible, parou, foi ver que estava pressionada e tentou dar mais um passo. O árbitro diz que é passos.
0: Exato, a bola vai ser movimentada ali por parte da equipa de Nampula. Parece que há mais um lançamento livre a beneficiar a formação de Nampula, que vence neste momento por 14-9. Oh, 9 para Sofala, 14 para Nampula. 1 minuto e 30 segundos por se jogarem neste segundo quarto deste jogo da semifinal de basquetebol feminino aqui no Instituto de Ciência da Saúde. A bola vai ser movimentada por Vânia. Lançamento livre. Camisola 10. Vânia. Vânia de Nampula. Falhou a primeira tentativa. Mas agora vamos à segunda. Vamos à segunda tentativa. Vai ser quem aquela? Vai ser a Vânia na segunda tentativa. Vai, vai, vai. Faz batimentos. Com uma altura considerável, a bola bate no aro e sai. Olha, movimenta ali a equipa de Sofala. É a camisola 3, chama-se Maíja. Maíja, o que faz? É mais passos, passos, passos.
1: Daniel,
0: esses erros são inadmissíveis.
1: A Maíja faz tudo em simultâneo. Fez um passo, depois fez o drible, fez de novo outro passo. E o árbitro não conseguiu ver a primeira vez, mas a segunda vez já apitou. Mas o certo é que elas estão muito tensas e quando pegam a bola estão a tentar correr. E sem assim, não é bom um básico para nós cozinhar. É pegar a bola, fazer a jogada simples, largar a bola e continuar a fazer com que a bola circule.
0: Exato, 1 minuto e 11 segundos para se jogarem neste segundo quarto. A bola a ser movimentada por parte do Sofala do lado direito, como ataca. Sofala chama-se camisola 2, é Margarida. Deixou para quem? Deixou para o seu companheiro da equipa ali do lado direito, perdeu o controle de esférico. Olha Nampula, Nampula, há mais um sexto! Sexto de Nampula! Nishane! Camisola 4! Olha Nampula! A mais um sexto! Não entra! Olha Sofala, vai tentar sacudir pressão e não sai não! Muitos passos por parte das atletas de Sofala e assim não dá! Uma equipa que quer ganhar deve fazer um bom jogo de basquetebol. Sofala está a cometer muitos erros. Erro em cima do outro, não é, Lourinho?
1: Sim, sim, Daniel. A Moija é a terceira vez que faz passe. A terceira vez que faz passe e é consecutiva essa situação. Eu penso que o treinador devia pedir um minuto nessa altura, fazer com que ela conseguisse controlar. Mas o árbitro muda a posição, diz que ela não fez passe não, mas é falta. Sendo falta, Sofala vai para o lançamento livre quando faltam 43 segundos e um milésimo.
0: Estamos com 16 pontos para Nampula, 9 para Sofala, quando restam 33 segundos neste segundo quarto de jogo da semifinal de basquetebol feminino. Vamos ao lançamento livre. Marta, camisola 6, saco! Na primeira tentativa, ela chega ao sexto e neste momento vai ser o segundo lançamento. Marta, vai ali, tentativa, bateu, sexto! Reduz a desvantagem para apenas 5 pontos. 11 Sofala, 16 de Nampula, 33 segundos para se jogar. Olha a Yolanda de Nampula, ensaia mais uma jogada de ataque. Olha a Alicia, atenção, a bola bate na tabela e sai. Reposição para a equipa de Nampula, ali mesmo, na zona defendida pela equipa de Sofala. Vai ser Yolanda, Yolanda com a bola ali, vai lançar. Toma balanço, já lançou para a sua companheira da equipa, chama-se Nishane. Nishane faz batimentos, deixou para quem? Vai ali, atenção, insistência, saco! Nampula! Nampula! mais 2 pontos. A bola vai ser movimentada, é por parte de Sofala. Nampula tenta ir lutar ali em busca da bola e a reposição para a equipa de Nampula. Quando estamos com 16 segundos para se jogarem, a bola vai ser movimentada, é por parte de Nampula. É a reposição, vai ser Yolanda. Yolanda já posicionada, Yolanda bem posicionada. Yolanda coloca a bola para quem? Para quem aquela? É para Nishane. Chega novamente a Yolanda, deixou para Nishane. Nishane, atenção, saco! 20 pontos para Nampula e 11 para Sofala. Quando estamos com 3 segundos para se jogarem, vai ser mais um lançamento livre.
1: Sim, sim. A equipa de Nampula comete uma infração na sua zona de defesa e a bola deve ser transportada para o outro campo, de modo que a equipa de Sofala faça lançamento livre. É de lamentar que, afinal de contas, nós estamos a procurar situações que não é bom para o nosso basquete. Por quê? Porque há faltas que acontecem na zona defensiva que não deve acontecer para a equipa que está a defender, neste caso. E assim vai ser levado para uma situação de lançamento livre no outro campo. Mas o certo é que a equipa de Nampula cometeu muitas infrações e, ao faltar 3 minutos, só fala não percebeu se devia mais investir. Mas Nampula consegue fazer penetrações e ganha este quarto, 20 Nampula, 11 só fala.
0: Exato, termina este segundo quarto com 20 pontos para Nampula, 11 para Sofala. E neste período a equipa de Nampula cometeu 6 faltas, enquanto que a de Sofala cometeu 4. E é verdade que o jogo terminou, mas já havia um lançamento livre para a equipa de Sofala.
1: Sim, mas o jogo termina numa situação em que Nampula comete de novo infração. Essa é a razão que, aos casos segundos, essa é a razão que Sofala está de novo na linha de lançamento livre, mas infelizmente falhou a primeira. Vamos ver a segunda.
0: Marca. Saco! E termina este primeiro, ou seja, segundo quarto deste jogo da semifinal de basquetebol feminino aqui no campo do Instituto de Ciência de Saúde. 12. 12 pontos para Sofala e 20 para Nampula. Assim é que é, está certo. O marcador já tem este registro, mas antes não tínhamos este registro. 20 Nampula, 12 Sofala. Termina esta primeira parte. Uma breve consideração, tendo em conta a segunda parte.
1: Olha, Daniela, parabéns Nampula, porque Nampula conseguiu marcar mais pontos. Sofala não conseguiu capitalizar as tentativas que levou ao lançamento livre. Foram mais de 7 tentativas. Estaríamos a dizer agora que Sofala teria 14 pontos só bonificado. Mas das 7 tentativas só conseguiu marcar 4 pontos. Isso para o nível do nosso basquetebol é muito baixo em termos de estatística. Mas o certo é, neste segundo quarto, as equipas, quer de Nampula, assim como de Sofala, não trouxeram um bom espetáculo, porque nós vimos que parou o marcador 4 minutos sem nenhuma equipa pontuar. Só a partir do minuto 5 começaram a pontuar. E já faltando 2 minutos, houve situações de faltas cometidas, passos, contatos físicos. Isso levou com que a adrenalina do jogo ou o nível do jogo baixasse muito. Mas o certo é que a segunda linha, quer da equipa de Nampula como da equipa de Sofala, foi a linha que menos produziu em termos de qualidade do nosso basquete, em termos de pontuação. Mas vence agora Nampula por conseguir converter os 4 últimos pontos numa situação de contra-ataque. Daniel?
0: Exato, António Jamal, termina esta primeira parte. Voltamos daqui a pouco, depois de 10 minutos, ou seja, logo após os noticiários das 10 horas, iremos voltar para as emoções da segunda parte deste jogo. Nampula 20, Sofala 12. Exato, enquanto aguardamos o António Jamal, estamos no tempo de intervalo, fazia aqui o resumo deste jogo, desta primeira parte. O Lourinho Awassi é o comentador deste jogo de basquetebol da semifinal. Nós daqui, depois deste jogo, teremos a outra semifinal entre Maputo Província e Maputo Cidade. É jogo de basquetebol feminino também. Maputo Cidade, recordem-se, foi líder do grupo A, enquanto que Maputo, ou seja, líder do grupo A, e Maputo Cidade foi segundo classificado do grupo B. E razão pela qual as duas equipas defrontam-se aqui uma vaga, vão lutar por uma vaga na final deste Festival Nacional dos Jogos Desportivos Escolares, mas também diga-se que ao longo deste festival estamos a testemunhar bons jogos de basquetebol, bons jogos de voleibol, handball, em todas as modalidades, de certa forma, temos muito talento neste Festival Nacional dos Jogos Desportivos Escolares. Mas também há que destacar muito público nos recintos desportivos, falo principalmente dos recintos que acolhem jogos de basquetebol, jogos que recintos que acolhem jogos de futebol, mas também jogos de voleibol. Temos testemunhado isso, há muita movimentação por parte da massa associativa ou dos adeptos que acompanham este desporto escolar que decorre aqui na cidade de Inhambane, uma cidade de Inhambane, ou seja, a cidade de Inhambane ou a província de Inhambane, em suma, está de parabéns por ter conseguido, de certa forma, organizar bem esta 16ª edição do Festival Nacional dos Jogos Desportivos Escolares. Temos muita emoção a nível dos recintos desportivos que acolhem diversas modalidades. Falo do atletismo, falo do xadrez, falo do voleibol, dos jogos tradicionais, Murafarafa e Mchuva, mas também temos o futebol e temos muitos palcos montados. Temos palcos montados na cidade de Inhambane, temos na Machiche, mas também temos em Xicuque, na cidade da Machiche. E esta tarde também teremos mais jogos aqui na cidade de Inhambane, assim como na cidade da Machiche. É um dia, ou seja, estamos mesmo a caminhar paulatinamente para a ponta final da 16ª edição do Festival Nacional. Esta 16ª edição que vai ver vai chegar ao fim no domingo com a realização dos jogos da final. Ou seja, amanhã sábado, com a realização dos jogos da final, no domingo teremos apenas as cerimónias de encerramento e onde iremos conhecer o vencedor absoluto desta 16ª edição do Festival Nacional dos Jogos Desportivos Escolares. Só apenas para recordar que no festival passado foi conquistado pela província de Gaza e depois Tete conquistou o segundo lugar. Manica, que era a vencedora absoluta, título conquistado no ano anterior, acabou ficando na terceira posição. E hoje, dá para dizer que há equipas que já ostentam ou já contam com um número de medalhas considerável. Falo da província de Tete, que dominou completamente na modalidade de atletismo, já tem muitas medalhas, acima de 14 medalhas. A província de Tete já tem esse número de medalhas, muitas medalhas de ouro, muitas de prata e também de bronze. Enquanto que a província de Manica, também no atletismo, já conta com aproximadamente 12 medalhas no atletismo e também no Murafarafa, acabou conquistando a medalha de ouro, na ginástica também. Então, dá a entender que ainda há muita disputa, os vencedores são imprevisíveis. Maputo Cidade é uma das províncias que também teve muitas medalhas no atletismo. Falo principalmente dos 200 metros masculinos de pista. Maputo Cidade dominou o primeiro e o segundo lugar, mas também tem muitas medalhas nesta modalidade, razão pela qual as medalhas estão sendo distribuídas por parte das províncias. Falo de quase todas do país.
2: Ora bem, agora fiquei eu sem contacto. Agora fiquei eu sem contacto com os nossos amigos. Vocês estão em cima? Vocês estão em cima? Não, nem por isso. Nem por isso. O relógio está a dizer que são 10 horas 59 minutos, 20 segundos. Rádio dos Campeões. Estamos a acompanhar esta emoção toda dos Jogos Desportivos Escolares. E não sei se ainda estão em cima. Nada. Até agora nada. Até agora nada. Até agora nada, são 10 horas 59 minutos, 39 segundos. Então vamos lá, saber. Vocês vão arrancar? Não, nem por isso. Quem vai arrancar é o Castro Jorge. Castro Jorge está em cima. Ele está em peak line, exatamente para 11 minutos 50 segundos. E depois vamos acompanhar todo o resto da emoção dos Jogos Desportivos Escolares. Cajó, anda aqui, vai.
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4: Bem-vindo a mais um A Caminho do Mundial de Futebol Sub-17 Qatar 2026, competição que cumpre este ano a sua 21ª edição, num torneio que envolve seleções Sub-17, um campeonato internacional anual de futebol masculino juvenil disputado pelas seleções Sub-17 das associações membros da FIFA, a Federação Internacional de Futebol. O torneio será realizado este ano no Qatar, em novembro que vem. Esta edição é a segunda do ciclo anual adotado pela FIFA para o Campeonato do Mundo Sub-17, bem como a segunda a ser disputada no formato de 48 seleções. Anteriormente, o torneio era bienal, ou seja, a cada 2 anos, e contava com a presença de 24 seleções nacionais. Como parte dessas mudanças, a FIFA também concedeu ao Qatar os direitos de sediar o torneio num período de 5 anos consecutivos, ou seja, entre 2025 e 2029. Portugal, que é o atual campeão mundial, tendo conquistado o seu primeiro e único título em 2025, não conseguiu se classificar para a edição deste ano e, portanto, não poderá defender o seu título. Com isso, a equipa das esquinas torna-se no primeiro detentor do título a não classificar-se para a edição seguinte no torneio desde a Inglaterra, 2019. Foi a 15 de novembro de 2023 que a FIFA lançou uma convocatória global para as suas associações-membros manifestarem interesse em sediar as próximas 5 edições da Copa do Mundo de Sub-17 2025-2029 como um pacote único consolidado. As associações-membros tiveram até o dia 4 de dezembro de 2023 para manifestar tal interesse. Após uma reunião do Conselho da FIFA realizada a 14 de março de 2024, foi anunciado que o Qatar sediaria as próximas 5 edições da Copa do Mundo Sub-17 entre 2025 e 2029 como parte do novo ciclo anual implementado pela FIFA para o torneio. Esta foi a primeira vez que o Qatar sediou a Copa do Mundo Sub-17 e a terceira vez que o torneio foi realizado no mundo árabe. Embora a FIFA não tenha divulgado se houve ou não outras associações-membros interessadas, soube-se que uma candidatura conjunta da Indonésia e Singapura e a outra da Dinamarca haviam sido enviadas. A Associação Dinamarquesa de Futebol acusou a FIFA de alterar o formato para um pacote de 5 anos sem anunciar claramente. A entidade afirmou que ela e outros potenciais candidatos foram apanhados de surpresa pela FIFA quando o Qatar e Marrocos, escolhidos para sediar a Copa do Mundo da FIFA de Futebol Feminino Sub-17 nos mesmos anos, ficaram com um acordo declarando que a FIFA mudou as regras do jogo. Isso se somou a controvérsias anteriores em relação ao Qatar em sediar a Copa do Mundo de 2022, como por exemplo, violações dos direitos humanos de trabalhadores migrantes e ainda a proibição da FIFA de a seleção dinamarquesa treinar com camisolas em prol dos direitos humanos. Em 2024, a Amnistia Internacional criticou a FIFA e o Qatar por ainda não terem abordado as graves violações dos direitos humanos envolvendo a realização da Copa do Mundo de 2022, alegando que eles não estão assumindo a responsabilidade pelo vasto número de trabalhadores imigrantes que foram explorados e, em muitos casos, morreram para tornar a Copa do Mundo de 2022 possível. Em 2025, a Amnistia Internacional relatou que as autoridades catares continuaram falhando em investigar de forma eficaz as mortes de trabalhadores imigrantes e em responsabilizar os empregadores e as autoridades, impedindo assim qualquer avaliação sobre as mortes que estavam relacionadas ao trabalho e privando as famílias de oportunidades de receber indemnizações. Também em 2025, a Human Rights Watch afirmou que, apesar do escrutínio em relação às mortes de trabalhadores migrantes no período que antecedeu o torneio, o Qatar falhou em prevenir, investigar e indemnizar pelas mortes de milhares deles. A verdade é que este é o país sede das próximas 4 edições do Campeonato do Mundo, já que a primeira foi realizada no ano passado com a vitória de Portugal, que entretanto não conseguiu pela Zona Europeia carimbar o passaporte para defender o seu título.
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4: Além do Qatar, que se classificou automaticamente como país sede, as outras 47 nações garantiram vagas por meio de 6 competições continentais distintas. A alocação de vagas por confederação foi aprovada pelo Conselho da FIFA em reunião realizada no dia 15 de maio de 2024. Assim sendo, a Ásia ficou com 9 lugares, incluindo o Qatar. A Confederação Africana de Futebol participa com 10, a segunda maior, atrás apenas da UEFA, que tem 11 nações. A CONCACAF, América do Norte, América Central e Caraíbas têm 8 participantes. A CONMEBOL, que é a América do Sul, tem 7 e a Oceania participa com 3 representantes. Importa salientar que Grécia, Montenegro, Moçambique, Roménia, Sérvia, Tanzânia e Vietnã farão as suas estreias absolutas no Campeonato do Mundo de Sub-17. A Tanzânia fará a sua primeira aparição num torneio masculino da FIFA. Montenegro fará a sua estreia em qualquer torneio da FIFA, enquanto Moçambique participará do seu primeiro torneio de futebol de campo da FIFA, tendo anteriormente disputado Copas do Mundo de Futebol de Praia e também de Futsal. Dinamarca e Jamaica se classificaram pela primeira vez desde 2011. A seleção uruguaia retornou após se classificar pela última vez em 2013. A Austrália e os Camarões voltaram a qualificar-se pela primeira vez desde 2019. A China fará uma primeira participação desde 2005, o que também representa a primeira participação do país num torneio de futebol masculino da FIFA, em qualquer categoria desde então. Equador e Espanha retornaram após ficarem de fora em 2025. Ambos finalistas de 2025, Portugal campeão e Áustria vice-campeão, não conseguiram, entretanto, qualificar-se para o próximo Campeonato do Mundo, assim como a Bolívia, o Burkina Faso, o Canadá, a República Checa, El Salvador, a Inglaterra, que foi campeã em 2017, a Alemanha, campeã de 2023, e a Indonésia, anfitriã em 2023, Paraguai, África do Sul e Suíça, campeã em 2009, a Tunísia e Emiratos Árabes Unidos, e também a Zâmbia, que haviam se classificado na anterior edição, também estão fora do próximo Mundial. A Coreia do Norte desistiu da competição após ter participado na edição de 2025. A Nigéria, a maior campeã de torneio, não se classificou pela zona africana pela terceira vez consecutiva para este torneio global.
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4: No ar, o A Caminho do Campeonato do Mundo Qatar 2026, que irá marcar a estreia absoluta de Moçambique num torneio de futebol de campo na Federação Internacional de Futebol. Ora, uma das novidades será Kensani Machel, que estará certamente na convocatória final de Luís Guerreiro. Kensani Machel, que antes do Campeonato do Mundo, vai sentir os sabores, as cores e a vibração dos moçambicanos durante o torneio regional da CUSAF, que terá lugar na capital moçambicana. Kensani disse em entrevista anterior que estava satisfeito por poder conhecer as origens da sua própria origem. Kensani conhecerá Maputo, Moçambique, antes de vestir a camisola da Seleção Nacional.
6: Eu fico muito feliz por poder estar sendo reconhecido e eu fico muito grato, né, por reconhecerem meu trabalho. Eu nasci aqui no Brasil, minha mãe é brasileira e meu pai é moçambicano, e aí eu tenho descendência de moçambicano, então posso jogar pela seleção de lá. Eu fico muito feliz pelo reconhecimento e também é uma forma de poder conhecer outros lugares, de outro método de trabalho, então fico muito feliz. Eu pesquisei sobre, vi um pouquinho sobre a Liga Africana, vi que também eles vão disputar a Copa do Mundo esse ano na outra categoria. Então é muito importante estar participando e podendo ter oportunidade de jogar um campeonato internacional. Eu nunca fui para lá, vai ser a primeira vez, e só familiares, não tenho contato com mais ninguém que não seja familiar.
4: Jogador da Seleção Nacional de Futebol de Moçambique Sub-17 e Sub-20, Kensani Machel, e a sua satisfação em poder vestir o jersey do conjunto moçambicano, um manto sagrado para 35 milhões de moçambicanos, vai fazê-lo primeiro pela Seleção Sub-20 durante o torneio que terá lugar na capital moçambicana entre 18 e 27 de dezembro corrente, mas também estará presente no Campeonato do Mundo do Qatar entre novembro e dezembro do ano em curso. Kensani Machel vai poder sentir a vibração dos moçambicanos, sentir o amor patriótico e criar um laço maior de afetividade para com o país que ele vai agora representar através das 5 cores da bandeira moçambicana. Kensani é apenas mais um integrante do conjunto moçambicano que tem um sonho e ambição maior de crescer enquanto atleta de futebol. Machel tem um percurso todo disponível pela sua frente. Vai vestir pela primeira vez a camisola de uma seleção nacional na esperança de que o torneio do Qatar possa relançar a sua atividade e a sua carreira desportiva no Brasil, em África e em todo o mundo. Este é o desejo de Kensani, mas é de todos nós, moçambicanos, que queremos ver os nossos rapazes brilharem ao mais alto nível do futebol juvenil no planeta Terra.
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4: Já sabe que nesta esquina sonora voltar-nos-emos a encontrar para mais uma viagem de curiosidades, informações importantes, histórias e trajetos de atletas que querem fazer Moçambique crescer no patamar desportivo internacional, mais particularmente no escalão sub-17. Saudações.
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2: E na trajetória para o Catar, com certeza absoluta, no viveiro, vamos até a Inhambane. Em Inhambane também está aí um viveiro, exatamente. Vamos lá então, conhecer aqui o que é que está a acontecer aí em Inhambane. São 11 horas, 11 minutos, 16 segundos. Vamos embora.
7: É, António Jamal, estamos agora a testemunhar o início do terceiro quarto deste jogo da semifinal entre Nampula e Sofala, quando estão jogados cerca de 2 minutos deste período. É verdade, 14-20 é o resultado a favor de Nampula. Nampula vence aqui com esta diferença de 6 pontos. A bola a ser movimentada do lado direito, ou seja, lado esquerdo, como ataca a equipa de Nampula.
2: Deixa-me só fazer aqui um reparo. Um reparo rápido. Porque efetivamente, isto era ser jogo de handball, né? De basquetebol, dá até muito pouca concretização de lançamentos. Então, mas o que é que está a passar aí? A rapaziada não está a acertar no ângulo?
7: Exato. Lourinho, muitos falhanços.
2: Muitos falhanços.
1: Só agora, menos de 3 minutos, a equipa de Sofala perde oportunidade de pelo menos empatar o jogo, uma vez que conseguiu fazer 2 entradas, marcou uma e foi agora para 2 lançamentos livres, só conseguiu marcar 2 pontos dos 4.
2: Vocês estão em período número 3, não é?
1: Está 20 para Nampula.
7: É, estamos no período número 3.
2: Período número 3, com este resultado, parece handball.
1: Fala, quando faltam 7 minutos e 40 segundos por jogar.
2: Vamos lá ver rapaziada, e não desanimar rapaziada. Vamos lá então reportar aquilo que está a acontecer neste momento. Vamos embora.
7: É verdade, 20 para Nampula, 15 para Sofala, 7 minutos e 37 por se jogarem neste terceiro quarto. A bola vai ser movimentada por parte de Nampula, chama-se Ancha. Ancha jogou para o seu companheiro da equipa, Nishane. Nishane, o que faz? Deixou para Carolina. Carolina galga terreno do lado direito, como ataca. E é falta a beneficiar a equipa de Nampula. Vai ser reposição ou lançamento? Acredito que vai ser mais um lançamento para a equipa de Nampula. É lançamento ou é reposição? Não estou a perceber. É reposição de linha.
1: É reposição, sim, Daniel, porque houve uso ilegal dos braços da equipa de Sofala. A jogadora número 10, na tentativa de defender, usou mal os braços e o árbitro diz que é falta lateral.
7: É Nampula, vai ensaiar mais uma jogada de ataque. Chama-se Camisola, chama-se quem? Aquela Ancha. Ancha endossa. É para a sua companheira de equipa. Atenção, a bola não entra. Foi tentativa da Sabine. E a bola bateu ali no aro e saiu. Olha a insistência, a turma Nampula. Nampula, o que é que faz ali? Cê, não entra, bate na tabela e depois ganha a Eliza. Olha essa força, fala. Parte o ataque. Camisola 10, chama-se Tainera. Tainera, o que é que faz? Perto do controle esférico e a reposição lateral para a equipa de Nampula. É camisola 8, Sabine. Sabine deixou para a sua companheira de equipa, ultrapassa a defensora muito rapidamente. É camisola 9, Carolina. Carolina, o que faz? Jogou para Ancha. Ancha faz alguns batimentos. Deixou para a sua companheira. Ensaia uma jogada de tripla, a bola não entra. E insiste ali a equipa de Nampula. A bola transpõe a linha final e a reposição é para a equipa de Sofala. Quando estamos com 6 minutos e 40 segundos para se jogarem neste terceiro quarto. Olha, Sofala tenta sacudir a pressão ali da sua zona defensiva. Joga para a sua companheira aí, camisola 1, a mina, o que é que faz? Deixou para Margarida ensaia, saco! Sofala 17-20, perde apenas por 3 pontos a equipa de Sofala. Olha Nampula, vai reagir. É camisola 7, Ancha joga para Nishane, faz batimento, passa por uma penetração rápida, a bola passa. E o que é que aconteceu ali? Veja ali o treinador de Sofala a vibrar ali do outro lado.
1: Sim, a jogadora número 2 de Sofala comete uma infração. Sofala está a cometer erros que não é admissível numa situação em que alguém está em drible, está a fazer uso irregular do braço e perde bola. Mas também Nampula não está a conseguir ganhar vantagem, uma vez que Sofala descobriu que há necessidade de penetrar e começar a conseguir fazer pontos. Nampula não está a conseguir fazer pontos, mas o certo resultado está 20 para Nampula e 17 para Sofala.
7: Exato, 3 pontos de vantagem para Nampula. E quando estamos no terceiro quarto deste jogo da semifinal de basquetebol feminino, 5 minutos 40 segundos para se jogarem neste tempo, neste período. A atenção, olha Nampula, ensaia mais uma jogada de ataque e chama-se Carolina. Carolina, o que faz? Joga recuado para Nishane. Nishane passou, tenta penetrar, não passa não, é travada, recupera a camisola 7, a camisola 7 é Ancha, o que faz? Faz batimentos, coloca a bola no corredor central, é para a camisola 9, é Carolina que faz, ensaia uma jogada de 3 pontos, não consegue, recupera Nampula, tenta insistir ali na zona, atenção, bateu, a bola não entra, que brincadeira, a bola bate ali no aro e circulou, acabou saindo. Olha, a Sofala tenta sacudir a pressão, vai para o ataque, é camisola 2, chama-se Margarida, o que faz aqui na direita, deixa para o companheiro da equipa, atenção, saco, não entra, olha Nampula,

0: fato visória, vai lá do lado direito, fez um movimento irregular, muitos passos por parte das atletas das duas equipas, e é reposição à primeira equipa de Sofala.
1: Sim, sim, a equipa de Nampula, assim como o Sofala, está cometendo mais uma vez aqueles erros que nós falamos. Erros tipo defesa, erros tipo pegar a bola, correr com a bola, fazer o drible, não deve ser admissível para este escalão, mas são erros que estão acontecendo no campo. O certo é que ambas equipas estão cometendo esse tipo de infrações. Queremos chamar a atenção aqui uma coisa, caros ouvintes. A equipa de Sofala já tem 4 faltas coletivas, quando já faltam 4 minutos para terminar esse quarto. Isso quer dizer o quê? Qualquer falta que Sofala vai ter, vai dar direito a lançamento livre à equipa de Nampula. E são bons para fazer lançamento livre, e o resultado mantém 17-20 a favor de Nampula.
0: É de pequeno que se torce o pepino. É aqui onde essas meninas estão sendo lapidadas para, ou seja, serão futuras craques das nossas seleções nacionais. Estamos a ver bom basquete aqui. Estamos num tempo em que a equipa de Sofala solicita então um tempo de desconto. Nampula pede tempo de desconto quando temos 4 minutos e 16 segundos por se jogarem neste terceiro quarto. E é verdade, 17 pontos para Sofala, 20 para Nampula, e 4 faltas para Sofala. Isso vai ser prejudicial, de certa forma. Qualquer falta, Nampula vai levar a bola aos lançamentos.
1: Sim, sim, porque a equipa de Sofala cometeu a 4ª falta coletiva. Mas o desconto de tempo de Nampula que pediu foi que ele apercebeu o treinador que é a 3ª vez consecutiva que a mesma jogadora comete passos. Então teve que pedir para acalmar os ânimos, para conseguir controlar. Estamos a ver o semblante do treinador de Nampula, não é dos melhores. Enquanto que Sofala está a acreditar que é possível mudar o resultado. Mas acredito eu, acreditamos nós, que Nampula não vai deixar esse resultado à solta, vai tentar lutar até o fim. Faltam mais 4 minutos para terminar o terceiro quarto, vai faltar mais 10 minutos para terminar o quarto quarto, mas o resultado agora está parcialmente 20, Nampula 17, Sofala. Daniel?
0: A outra semifinal mais aguardada, Maputo Província, Maputo Cidade, aqui neste recinto do Instituto de Ciência e de Saúde. Vamos ter muitos jogos da semifinal aqui, porque também teremos jogos de masculinos a contar exatamente para as meias finais. A bola ser movimentada lá do lado esquerdo por parte da equipa de Sofala, chama-se Margarida. Margarida, camisola 2, passou. Atenção, pode encestar. Sexto! Sofala reduz a desvantagem para apenas um ponto. 19-20. Olha Sofala, olha Nampula. Ensaia a jogada de triplo, não entra. Insistência por parte de Nampula, chama-se Yolanda. A Yolanda cai, está ali caída. E a bola vai ser... O que que acontece é reposição para a equipa de Sofala.
1: Numa situação em que bola esteve presa e a seta é virada no ataque de Sofala. Sofala vai procurar aproximar o resultado. Falta um ponto para empatar. Acreditamos nós que Sofala, assim como Nampula, não vai deixar as coisas a funcionar. A jogadora número 12 é uma boa jogadora e está a tentar fazer o melhor que se pode.
0: Exato, mais uma jogada de ataque por parte de Sofala. Saco não entra! Foi mesmo por azar. Olha a Sofala, olha a Nampula, sacou da pressão. Camisola 7, chama-se Ancha. Que jogada linda. Jogou para a sua companheira da equipe, camisola 8, Sabina. Sabina, o que faz? Jogada de ataque da província de Nampula. Olha a Sabina, Sabina deixou-se. Triplo não entra! Reposição para a equipa de Sofala. 19-20. A vantagem para Nampula. 4 faltas para Sofala. Cuidado, cuidado. Olha a Sofala, vai sair da sua zona defensiva. Chama-se quem? Amina. Amina, o que é que faz? Bateu para sua companheira Margarida, novamente para Amina. Passou. Atenção, saco não entra. Olha a Eliza. Eliza movimenta. É para a camisola de Tainara. Tainara para Margarida. Margarida penetra ali no corredor. Pode ser? Parece que é movimento. São não, passos.
1: Não, é falta, porque a jogadora número 2 já percebeu que a adversária estava muito longe, simulou um lançamento numa passada e ela esticou o braço, ilegalmente tocou, e o árbitro considera isso como uma falta que dá direito a 2 lançamentos livres para a Sofala.
0: Mais 2 lançamentos livres para a equipa de Sofala. Camisola 2, chama-se Margarida. É uma das jogadoras mais inconformada com este resultado. A Margarida é a camisola 2, já está ali bem posicionada na linha dos lançamentos livre, vai lançar, vai na primeira tentativa, não consegue, pecam apenas nesta situação em que não convertem os lançamentos livres. Sofala vai se, ou seja, no final poderá fazer as contas e depois ver que desperdiçou muitas oportunidades. É Margarida, vai no segundo lance. Atenção, a bola não entra. Não entra. Olha Nampula, vai sacudir a pressão. Sofala ganha a bola. Vai

0: organizar ali no corredor. Atenção, debaixo da tabela, novamente a Sofala. Saco! E ganha um lançamento livre. Eliza, 21 pontos para Sofala. Sofala avança. 21 Sofala, 20 Nampula. Mais um lançamento livre.
1: Daniel, pela primeira vez Sofala consegue avançar um marcador. Isso pode ser muito complicado para a equipa de Nampula, porque o treinador de Nampula deu-me a entender que já está conformado pelos erros que a adversária cometeu. Mas o certo é que Sofala conseguiu marcar 2 pontos e Sofala só fazer pressão e Nampula acaba de perder bola de reposição para Sofala, Daniel.
0: Reposição para Sofala do lado esquerdo, como ataca a equipa que viajou da província de Sofala, é Margarida camisola 2, vai fazer a reposição, faz alguns batimentos, deixou para a Mina camisola 1, a Mina o que é que faz? Passa aí, faz uma perfeita rotação e perde a bola, bate na tabela e depois cai, vai ali a movimentar ali do lado direito, fez a reposição para a equipa de Nampula, é Nampula, chama-se Ancha, camisola 7, Ancha já movimentou para a sua companheira de equipa camisola 9, Carolina deixou para Ancha deixou novamente para Sabina, o que faz? Deixa para Ancha faz algum batimento, organiza ali, deixa para Sabina repara, tocou a bola, muda o flanco para o lado direito, é para o lado esquerdo, atenção Ancha, pode encestar, a bola não entra, olha Margarida, recupera ali na defensiva, Margarida passa, é importunada mas não consegue recuperar, olha Sofala, ganhou a Mina, deixou para quem? Deixou para Tainara, empurrada, é a falta. Sim, senhora! O jogo está intenso! Nampula, Sofala! Vantagem para Sofala por 21 pontos contra 20. Nampula! São as meninas que tiraram do caminho a província de Manica. Enquanto que Sofala afastou Cabo Delgado. E Manica, que ocupou a 5ª posição, depois de derrotar esta manhã Cabo Delgado, 45-39. A bola a ser movimentada perto, então, no primeiro lançamento livre. A menina chamada Tainara. A Tainara vai na segunda tentativa. É muito bem posicionada na linha de lançamento. Vai lançar. Lançou. Atenção. Desperdiçou. E Sofala, na insistência. Vai ali a Tainara. Saco! Sofala avança! 23 para Sofala, 20 para Nampula, 1 minuto 46 segundos para se jogar neste terceiro quarto. Olha Nampula, ensaia a jogada de ataque, é para camisola 4 Nishane. Nishane o que é que faz? Faz batimentos, coloca para sua companheira, ensaia triplo, atenção, não entra! Olha Sofala, recupera com temporivo.
1: Sim, diz o árbitro que a jogadora de Sofala número 1 teria pego a bola e antes de fazer o drible tirou o pé fixo, cometeu uma infração que são passos e reposição para Nampula.
0: Olha Nampula, não consegue o triplo! E há muitas tentativas falhadas por parte de Nampula. Nampula percebeu que já perde o jogo por 3 pontos e neste momento vão tentar fazer lançamentos para o triplo, mas não consegue. Olha Sofala, bonita jogada, chama-se Tainara, atenção, não entra! Olha Sofala, e é livre a beneficiar a equipa, creio que é lançamento não.
1: Sim.
0: É lançamento para Nampula.
1: Sim, ambas equipas já atingiram 4 faltas. A 5ª já é lançamento livre para as duas equipas. Numa situação em que um erro de marcador de 24 segundos. Numa situação em que Sofala já vence 23-20, faltando 1 minuto e 1 segundo. Há um comentário que é preciso destacar aqui, Daniel. A equipa de Sofala viu qual era o TPC que deviam fazer. Está a defender a zona numa posição de 1-2-2 e está a dificultar com que Sofala consigam fazer penetrações, mas façam lançamento de campo. E o que não está a dar certo para Nampula é converter as tentativas de 3 pontos.
0: Exato, mas a segunda tentativa também é falhada. Nampula falha os lançamentos livres. Acabou desperdiçado, mas parece que há repetição deste lançamento livre.
1: Sim, uma jogadora de Sofala saiu antes da jogadora de Nampula soltar a bola no outro lançamento livre. Se assim for, repete-se o lance e a Nampula vai para a terceira tentativa, lançamento livre.
0: É Sabina, no lançamento livre, não consegue, saco! Nampula, 21, Sofala, 23, 2 pontos de vantagem para Sofala. Olha Sofala, ensaia mais uma jogada de ataque, ultrapassa a divisória, chama-se Margarida. Margarida, o que é que faz? Levanta a cabeça. Ali, a tentar ali, foi importunada. E a bola, então, ganha pela equipa de Nampula. Vai ser reposição aqui, reposição lateral. É camisola 9, chama-se Carolina. Carolina vai movimentar, já movimentou para a sua companheira. A equipa chama-se Ancha. Ancha, o que é que faz? Deixou para Carolina. Carolina movimenta, deixou para Nishane. Nishane vai passar, não passa não. É mais uma falta. É uma falta não, parece que também são passos.
1: O árbitro disse que a jogadora de Sofala usa ilegalmente os braços e vai dar direito a lançamento livre para a equipa de Nampula. Ambas equipas já cometeram quinta falta e qualquer falta a partir de agora, neste quarto, vai dar direito a lançamento livre.
0: Exato, mais uma tentativa, chama-se Nishane, camisola 4, Nishane falha a primeira tentativa, vamos à segunda, vai ser mesmo a Nishane, bem posicionada na linha dos lançamentos livres, Nishane faz batimentos, toma balanço, vai colocar a bola, não coloca não, porque a bola bate no aro e sai, não entra, e é mais um lançamento livre, ou seja, mais dois lançamentos, vai ser agora a Sabina, pelo menos tem convertido os seus lançamentos, agora vamos ver, desta vez, quando faltam 43 minutos e 6 centésimos, o que é que será deste lançamento, vai ser a Sabina coloca a bola na marca, vai dar alguns batimentos, já movimentou, falhou, e na primeira tentativa não consegue converter, vamos à segunda, vai ser a Sabina, boa jogadora de basquetebol, estamos a testemunhar aqui muito talento aqui no campo do Instituto de Ciência de Saúde, já lançou a bola, não, saco! Na segunda tentativa a encestar, olha Sofala tenta sair da sua zona defensiva e não sai não, porque a bola transpõe a linha final e é reposição para a equipa de Sofala, o que é que aconteceu? É reposição para Sofala, vai ser camisola 2 Margarida vai fazer a reposição, é camisola 2, vai lançar, vai repor, já faz de reposição para Anitta e termina não. Parece que também houve passos por parte da atleta de Sofala. Esses erros estão sendo frequentes por parte das duas equipas. Os passos, os movimentos irregulares, movimentos inadmissíveis no basquetebol. Olha a camisola 4, chama-se Nishane e Nampula. Deixou para sua companheira, acha a camisola 7. Acha o que é que faz, reparou. Deixou Carolina. Carolina lançou, mas a bola bate no ar e não entra. Novamente a insistência por parte de Nampula. Olha a Sofala, ensaia a jogada de ataque. Quando estamos com 17 segundos que restam. E é falta também, vai ser lançamento livre para a equipa de Sofala, lançamento livre para Sofala, porque qualquer falta agora leva-se à linha dos lançamentos livres.
1: Sim, a equipa de Sofala percebeu-se que Nampula está a fazer uma pressão alta, numa situação de reposição, quando sofre dois pontos. O que eles fizeram? Puseram a uma jogadora mais fraca, número 5 de Sofala, para vir servir como a segunda base. Não deu certo, mas quando a base de Sofala veio, conseguiu levar a bola. E no ano de transição, a equipa de Nampula fez ou comete uma infração e dá direito a dois lançamentos livres. Já converteu o primeiro, passando agora 24, Sofala, 22, Nampula.
0: Saco! Sofala! 25 para Sofala e 22 para Nampula, quando restam 9 segundos. Olha Nampula, ensaia a última jogada de ataque. Atenção, saco! Mais dois! 25 Sofala, 24 Nampula! Termina o terceiro quarto e daqui a pouco teremos o quarto, ou seja, o último período então deste jogo de basquetebol da semifinal entre Nampula e Sofala, a contar para a 16ª edição do Festival Nacional dos Jogos Desportivos Escolares. Termina este terceiro quarto com 25 pontos para Sofala e 24 para Nampula. Que jogo esperamos neste último quarto?
1: Talvez olhamos para o terceiro quarto, Daniel. O que Sofala fez foi defender zona, porque percebeu-se que se defendesse homem a homem, campo inteiro, a equipa de Nampula é muito ágil, é muito rápido, tem boas jogadoras com boa habilidade técnica, boa habilidade física e tem uma coordenação espetacular. Quando voltaram para a defesa zona, no sistema de 1-2-2, obrigou com que Nampula fizesse lançamento de campo. Isso Nampula tentou fazer, não deu certo, e Sofala foi capitalizando quando a número 2 de Sofala conseguiu tomar o comando e fez umas duas, três jogadas excelentes, e Nampula teve que reinventar-se, procurar defender duas atletas contra uma, e conseguiu abrandar o movimento, mas infelizmente, Daniel, quem consegue ganhar vantagem nesse quarto, atenção, essa equipa é muito perigosa e pode ganhar o jogo, sim. Porque Nampula saiu do primeiro quarto, segundo quarto com vitórias. E essas vitórias são resultados muito grandes, mas agora estamos a ver Nampula com baixo rendimento no terceiro quarto. Vamos ver no quarto quarto, faltam 10 minutos. Nampula a perder por 24 contra 25 a favor de Sofala. Mas o certo é que Sofala, se acreditar, pode ganhar. Pensávamos nós que Nampula era detentora, porque vimos no primeiro e segundo quarto com bons movimentos, mas no terceiro quarto não conseguiu capitalizar. Quem sabe no quarto quarto vai conseguir fazer alguma diferença. Mas vença melhor, estamos a acompanhar um bom basquete, bem equilibrado e bem estruturado, pese embora que houve erros de passos e de passes. Isso não deve ser admissível para esse tipo de escalão, mas são situações que estão a acontecer, talvez seja de cansaço ou a pressão do próprio jogo. Daniel?
0: Exato, quando vamos para o quarto... É verdade, vamos mesmo na ponta final, últimos 10 minutos deste jogo de basquetebol da semifinal da 16ª edição do Festival Nacional dos Jogos Desportivos Escolares. Bom jogo de basquetebol, um público que correu em massa para testemunhar este jogo. Temos as duas bancadas totalmente preenchidas para testemunhar esta semifinal de basquetebol feminino. Nampula Sofala. Recordem-se que Nampula tirou do caminho a equipa, ou seja, acabou derrotando ontem Manica. Manica, que ocupava a segunda posição à entrada do último jogo da fase de grupos, mas Manica, com a derrota, acabou caindo para a terceira posição, que não deu acesso para chegar às meias finais. E também Maputo Província, ou seja, Maputo Província não, falo de Sofala, ontem, na última jornada, derrotou Cabo Delgado, tendo chegado a esta final na qualidade de segunda classificada de outra série, razão pela qual defrontam-se aqui segunda classificada do grupo B e primeira classificada do grupo A. E Nampula e Sofala ganham o melhor. Vamos ver, faltam 10 minutos para se jogarem, porque neste momento Sofala vence por 25 pontos contra 24 da província de Nampula. Mas diga-se, bom basquetebol, inicia então este últimos 10 minutos. Olha, Sofala, ensaia uma jogada de ataque. Atenção, não entra, a bola bate ali e sai. Foi mesmo azar. Atenção, olha, Sofala, tenta insistir, não insiste não, porque Nampula sacode a pressão. Chega primeiro a menina chamada Margarida. Margarida é quem? É para Marta. Para Marta, o que é que faz? Ultrapassa a divisória. Aqui na direita passou. Olha ela, penetração perfeita. É para Anitta. Atenção, não entra.
2: Eu estava a pensar que vocês precisavam de algum tempo para o descanso. Eu estava a achar, ela você, dentro deste movimento todo de basquetebol, eu estava a pensar que vocês precisavam de algum tempo de descanso, mas de qualquer das maneiras é a velocidade do basquetebol, com certeza absoluta. Vocês estão no ritmo do basquetebol, querem continuar?
0: Exato, não há descanso, está-se a jogar, é o último quarto, em razão pela qual temos que levar as emoções deste jogo de basquetebol da semifinal. Olha a equipa de Sofala a tentar ensaiar mais uma jogada de ataque. Chama-se Marta. Marta perde o controle esférico. É para Margarida. Margarida movimenta ali para quem? Para sua companheira de equipa, ultrapassar a divisória. Vai ao ataque a Eliza. Atenção, não entra! E vai ganhar dois lançamentos livres.
1: Sim, sim. A Eliza esteve bem posicionada. Infelizmente, não foi tão rápida assim. Na tentativa de fazer dois pontos embaixo de cesta, houve obstrução. E ela vai para dois lançamentos livres. Quando o resultado mantém 25 para Sofala, 24 para Nampula. Quando faltam 8 minutos e 54 segundos do quarto-quarto jogando.
0: Exato, vamos a mais dois lançamentos livres por parte da Eliza. A Eliza lançou saco! Um lançamento perfeito! O primeiro, Sofala 26, Nampula 24. Vamos ao segundo lançamento, vai ser Eliza. Já lançou, saco, não entra! Olha, Nampula ganha a bola, ultrapassa a tesoura muito rapidamente. É um contra-ataque rápido. É quem? Aquela chama-se Sabina. Sabina faz batimentos, vai passar, deixou para quem? Para Alicia. Alicia, Alicia, Alicia já está em campo. Olha a Alicia, olha a Alicia. Sexto! 24, Nampula. 26, Sofala. Olha, Sofala, tenta sair, não sai não. Nampula, chega o sexto, não chega não. Alicia, e a falta, dois lançamentos livres para a província de Nampula.
1: Sim, sim. Alicia empata o jogo, Daniel. É uma jogadora que, quando entende, ela penetra, faz entradas. Isso é muito bom para o base. Mas depois ela perde-se. Não vimos a Alicia em muito momento do jogo. mas agora que está a perceber que há necessidade dela tomar a liderança. E no lançamento livre, a Alicia sempre é levada ao lançamento livre, mas feliz ou infelizmente não consegue converter, quer uma, assim como a segunda tentativa. Vamos ver a segunda neste caso.
0: Exato, vamos à segunda tentativa nos lançamentos livres. Mas também diga-se que as equipas que vão jogar a semifinal em masculino, Maputo Província e Manica, já estão aqui. Daqui a pouco vão aos exercícios de aquecimento. É verdade que eu anunciei Maputo Província, Maputo Cidade, jogo em femininos, mas afinal de contas teremos o jogo em masculinos, Maputo Província e Manica. Saco! Só fala! 28! Nampula! 26! Olha Nampula, vai ao ataque e é falta. A beneficiar a equipa de Nampula. Vai ser quem é aquela? É a menina que se chama Alicia. Alicia tem ganho quase todas as bolas ali na zona da linha dos lançamentos. E a equipa de Sofala a contorcer-se de dores. Foi um embate entre essas duas meninas, a Margarida e a Alicia.
1: Sim. Quem fez a falta foi a Margarida. E o Arce está a fazer uma confusão. Aliás, quem fez a falta foi o número 1. O Arce sinalizou o número 2. E o Arce está a dizer que não é essa jogadora que fez a falta. Mas, no entanto, o jogo está momentaneamente parado porque a jogadora número 2 de Sofala está a ser levada com a equipa médica. E no ato da defesa, aquela jogadora de Alicia, neste caso, quando estava em queda, foi exatamente cair sobre a jogadora número 2. Mas acreditamos nós que ela vai recuperar-se. E está a sentir muita dor, segundo a nossa observação aqui à distância. Mas o jogo está equilibrado. Nesse momento, o Sofala está a vencer a 28 contra 26 de Nampula. Quando faltam 7 minutos e 59 segundos, o jogo está momentaneamente parado.
2: Está bem, mas Alicia e a Margarida, quem é que ficou lesionada?
0: É a Margarida que está agora.
2: Ah, é a Margarida.
0: É.
2: Então, mas e agora? E o jogo está interrompido.
0: O jogo está interrompido, mas vai-se aos lançamentos livres, porque Sofala acabou colocando mais uma outra atleta e ela vai sendo assistida neste momento, que Sofala, que o jogo vai decorrendo.
2: Mas isto está com uma bateria terrível. Olha, vocês também estão a fazer uma cobertura, estão a fazer uma cobertura de dimensão de jogos desportivos escolares. Exatamente, eu estou a gostar disto, desta participação do basquetebol. Mas eu lamento só a falta concretização dos lançamentos. O resultado não está assim muito como eu desejaria que fosse. Qual é o resultado?
0: Saco! Nampula empata! Ou seja, Nampula avança. Não, mas o saco foi de Sofala. Houve um erro ali por parte da mesa. Mas agora está tudo igualado. Nampula 28, Sofala 28. Numa altura em que perde esse tempo de desconto. Agora 30 para Nampula e 28 para Sofala.
2: Estão empatados ou não estão empatados?
1: A equipa de Nampula...
0: Vence neste momento Nampula por 30 contra 28 de Sofala.
1: Sim, Daniel. A equipa de Nampula percebeu-se que a jogadora de Sofala, a proponente, está lesionada, está fora. E fez uma pressão à de Sofala. Sofala obrigatoriamente perde a bola numa situação de transição, ataque e defesa. E Nampula, em menos de um minuto, consegue fazer 4 pontos e distancia. Saiu de 26 para 30 e obrigou, esforçou com que o treinador Rui de Sofala pedisse um minuto de tempo para consertar as atletas. Mas, no entanto, Sofala está a jogar. Nampula vai fazer o seu jogo. Já tínhamos chamado a atenção. As jogadoras de Nampula são extremamente rápidas na transição defesa-ataque. E quando vão em contra-ataque, conseguem até numa situação de 1-0 e fazem um ponto fácil, mas fácil mesmo.
0: Exato, agora é reposição lateral para a equipa de Sofala. É Margarida, já voltou ao campo. Margarida, sim senhora, ela calca terreno ali no corredor esquerdo. Atenção, olha Margarida, coloca a bola para a Anitta, pode encestar. Não encesta, não, encesta, a bola não entra. Nampula parte para o ataque, mas perde o controle feito. Margarida recupera, galga terreno, ultrapassa a visão. Olha Margarida, o que é que faz ali? Passou, deixou para Anitta. Anitta perde o controle esférico. Olha Nampula, também vai ao ataque rapidamente. Camisola 11, Alicia ganha 2 lançamentos livres. Esta Alicia é perigosíssima.
1: Sim, a Alicia já tínhamos chamado a atenção. É uma jogadora que quando acordou. e está a obrigar com que a equipa de Sofala cometa infrações. A jogadora número 10 é a quarta falta individual dela, enquanto que soma ao banco todo a terceira falta. Atenção, se Sofala continuar com esse número de falta, vai obrigar com que Nampula vá a lançamento livre, e Nampula são jogadoras que em algum momento também não conseguem marcar os dois lançamentos livres. Mas o certo é, estrategicamente, que Nampula quer obrigar com que algumas jogadoras Sofala cometam 5 faltas coletivas para elas fazerem um jogo dela limpo.
0: É, segunda tentativa, também falhou Alícia. Olha Ancha, camisola 7. Ancha passa para o U, tenta penetrar ali, não penetra, joga atrasada para Alícia. Alícia passou, atenção, saco! Alícia, Alícia! 32 Nampula, 28 Sofala. Olha Margarida, deixou para Marta, Marta para Margarida. Margarida, o que que faz? Foi travada e diz que é falta. Vai ser reposição para a equipa de Sofala. É sim, senhora, vai ser reposição do lado esquerdo. É a Margarida, a camisola 2, uma das atletas preponderantes da equipa de Sofala. É, vai enfrentar ali do lado esquerdo, no seu meio campo defensivo. O que é que coloca a bola para a camisola 10? Camisola 10 é Tainara. Tainara movimentou para Margarida, Margarida para Marta. Marta calca terreno, ultrapassou a divisória. Olha Marta, tentativa aí de lançamento e é livre a beneficiar a equipa de Sofala. Mais dois lançamentos livres para a equipa de Sofala. Chama-se Marta, camisola 6. Marta já bem posicionada na marca ou na linha dos lançamentos livres. Estamos a testemunhar este jogo das meias finais. É jogo das meias finais. E o que é que aconteceu, Lourinho?
1: Olha, Daniel, a jogadora número 7, a Ancha, acaba por ter 5 faltas individuais e sai desse jogo. Lamentavelmente, era isso que nós contávamos com a equipa de Sofala, de procurar arrancar mais faltas.
0: Saco!
1: Arrancar mais faltas Sofala! Individuais. Arrancar mais faltas individuais a Nampula, mas o treinador não tem opção. Teve que tirar aquela jogadora de 5 faltas e vai ter que jogar com o que ele tem. Mas, no entanto, Sofala como Nampula estão a jogar bem e é isso que nós queremos.
0: Exato, falhou na segunda tentativa e o resultado assim está. Sofala 29, Nampula 32. Estamos no último quarto deste jogo das meias finais. Nampula, Sofala, 6 minutos e 26 segundos por se jogarem neste jogo da semifinal. A bola vai ser movimentada, vai ser reposição para a equipa de Nampula. Vai ser reposição. Sim, senhora, vai ser reposição, mas há muita paragem, ô Lourinho.
1: Não, Daniel, a jogadora número 6 da equipa de Sofala, Marta, acaba também por ter 5 faltas coletivas. Essa é a razão que há uma buzina que soa lá no fundo e ela sai. A semelhança de Nampula, Ancha sai e em Sofala, Marta sai. Infelizmente, são jogadoras que cometeram mais infrações. Mas agora, daqui para diante, qualquer falta que Sofala cometer, vai dar direito ao lançamento livre a Nampula.
0: Exato, vai ser Alícia. Alícia joga para sua companheira de equipa, Carolina. Carolina deixou para Yolanda. Yolanda faz, tenta fazer uma penetração e é falta para os lançamentos livres. É, qualquer falta agora é perigosa, porque qualquer falta por parte do Sofala vai ser o lançamento livre. E isto pode dar vantagem à província de Nampula, que já vence por 32 contra 29 pontos. Vai ser a Yolanda. E a Yolanda tem acertado os lançamentos livres. Vamos ver o que é que será. Agora, na linha dos lançamentos livres, a jogadora Yolanda, parece que a outra também completou 5 faltas.
1: Sim, sim. A Tainara sai do campo.
0: Não, é camisola 8. Paula.
1: A Paula, desculpa, sai do campo.
0: Paula deixa a quadra por ter cometido já 5 faltas. A bola é lançada ali por Yolanda e perde este lançamento livre, o primeiro. Agora vai ser o segundo lançamento. A Yolanda toma balanço, toma balanço. A Yolanda é Nampula. Nampula vence por 32 a 29 pontos. Já lançou, a bola bate no ar e sai. Vai ser quem? Sofala, Margarida. Margarida, o que fez? Deixou para sua companheira de equipa, Anitta. Anitta deixou para Margarida. Aqui na lateral direita, Anitta, delga terreno. Atenção, saco! É a Margarida! Saco! 31-32! É! Sofala reduz a desvantagem para apenas um ponto. A bola serve foi entrada ali por parte de Nampula. Olha a Yolanda, olha a Yolanda, a bola não entra. A bola agarra ali a Anitta no ressalto. Caiu a bola, deixa para Margarida. E Margarida foi importunada, diz que é livre. Vai ser reposição para a equipa de Sofala.
1: Sim, a Yolanda comete uma infração. A Yolanda é jogadora de Nampula, faz uma infração numa zona de ataque. Isso não deve ser, não deve acontecer, mas já só uma terceira falta coletiva dela. E a próxima falta que Nampula cometer vai dar direto ao lançamento livre à Sofala.
0: Olha a Margarida, deixou para a camisola 8, Paulo. Paulo, o que é que faz? É reposição para a equipa de Nampula. Vai ser reposição. Vai ser reposição lateral. Vai ser a Yolanda. A Yolanda já movimentou. A Yolanda já movimentou. Ultrapassou a adversária. Ela vai. Corre, corre. Deixou para a sua companheira de equipa, a Carolina. Carolina ensaia a mascada. Não consegue. Foi uma mascada de ataque. Perdeu o controle esférico. Olha a Sofala. Vai sair. Vai ser a Anitta. Anitta, o que é que faz? Choca na bola. Deixou para a Margarida. Margarida vai penetrar. Não penetra, não. Foi acarrada. E vai ser lançamento livre para a equipa de Sofala. Lançamento livre para Sofala. É Margarida. Esta menina é perigosa.
1: Sim, Daniel, eu acredito que os olheiros estão aqui. Nós temos jogadoras com boas habilidades. Arrisco-me dizer que a jogadora número 2 de Sofala, a Margarida, é uma das jogadoras extremo base espetacular. Ela, quando pega a bola, penetra e faz 2 pontos.
2: Eu também estou a ficar aqui muito atento com a Margarida.
1: 5 faltas coletivas.
2: Estou atento com a prestação da Margarida. É Margarida, é Margarida. 11:47 minutos. Quanto tempo falta para terminar a jornada aí?
0: 5 minutos e 10 segundos restam. Saco! Sofala! 32 para Sofala, 32 para Nampula. 5 minutos para se jogarem. Numa altura em que a Yolanda ensaia uma jogada de ataque para Nampula. Olha, a Yolanda passou, deixou para o seu companheiro da equipa. Atenção, ensaia tripla, a bola não entra! Reposição é para a equipa de Sofala. Vai ser Margarida. É a camisola 2. Olha, a Margarida já lançou para a Anitta. Anitta, Anitta não, é para a Mina. A Mina deixou para a Margarida. Margarida para a Mina. A Mina, o que faz? Atenção. É, diz que há passos.
1: Há passos, sim. A jogadora de Sofala pega a bola e dá 2 passos antes do drible. O árbitro diz que é passos. Mas há que destacar que está empatado o jogo. E é isso que nós queremos. Muita adrenalina, mas muito jogo bonito para ambas equipas.
0: Exato, estamos a testemunhar este jogo da semifinal. 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Jogo da semifinal. É mais uma atleta que vai se retirar. Acaba de cometer a 5ª falta. Chama-se Margarida. E isso pode ser desfalque.
1: Sim, sim, Daniel.
0: Vincent Sofala.
1: Sim, sim, Daniel. Quer na equipa de Nampula, assim como na equipa de Sofala, as jogadoras que pensavam, que organizavam jogos, ambas duas saíram. 2 atletas de Sofala saíram e agora sai a 2ª atleta de Nampula. Isso vai baixar, Sofala, vai baixar o rendimento da qualidade e qualidade do jogo. Mas acreditamos que quem está a substituir deve fazer o seu melhor.
0: Saco! Nampula! É nos lançamentos livres. Chama-se Carolina. Na primeira tentativa deu certo. 33 Nampula, 32 Sofala. 4 minutos e 14 segundos para se jogarem. Vai na 2ª tentativa. A bola não entra. Olha a Nampula. Insiste. É Carolina. O que é que faz? Atenção. A bola não entra. Olha o que acontece ali debaixo do cesto. Saco! Nampula avança. 35 pontos para Nampula e 32 para Sofala. Olha ali a Mina. Foi travada. E também é lançamento livre para a equipa de Sofala. Esse jogo é de tudo ou nada para as duas equipas.
1: Sim, sim, é um jogo que vai dar espaço para quem vencer aqui vai à final, quem perder vai disputar o 3º lugar. Mas estamos a ver uma Nampula a evoluir e Sofala, por causa daquelas substituições, a saída de algumas jogadoras, não tiveram opções. Nampula está a ser muito cautelosa e entrou uma número 9 que do nada conseguiu fazer agora 4 pontos.
0: Exato, vamos aos lançamentos livres por parte da jogadora Amina, camisola 1 da província de Sofala. É Amina, toma balanço. O que é que vai acontecer? Vai ali na tentativa, perde, desperdiça esta oportunidade. Agora vai à 2ª tentativa. 32 pontos para Sofala, 35 para Nampula. Estamos no último quarto. Já lançou. Atenção, saco! 34 para Sofala, 35 para Nampula. Olha a Yolanda, olha a Yolanda, ultrapassa a divisória, é Nampula, vai ali, olha a Vânia, pode encestar, desperdiça, Elaiza ganha na bola, olha a Sofala, leva muito tempo, ali no corredor, no, na zona defensiva, e é lançamento, e é reposição para a equipa de Nampula, é reposição. É reposição para Nampula, reposição lateral, é para Nampula, é, vai ser a camisola 12 em Holanda. Aqui, no meio campo, defendido pela equipa de Sofala. Já foi reposição, já movimentou Yolanda e foi travada ali. Vai ser lançamento livre para a equipa de Nampula. Vai ser a Yolanda, é camisola 12. Quando estamos com 3 minutos e 25 segundos, 33 para Sofala, 35 para Nampula. Bate, bate, coração! A bola vai ser movimentada. É o jogo da semifinal. É a primeira finalista em feminino. Basquetebol será conhecida daqui a pouco. Vamos ver a Yolanda, vamos ver a Yolanda. Toma balanço, vai lançar, sai, vai lançar, saco! Nampula avança, 36, Sofala, 33, vai fazer a segunda tentativa, atenção, a bola não entra, bate ali e ganha então a Elaiza, da província de Sofala, e diz que a Elaiza deu passos ali mesmo, debaixo do cesto, e é reposição para a equipa da Nampula. Reposição para Nampula, vai ser a Yolanda, é a camisola 12 da equipa de Nampula, a Yolanda vai defender, mas parece que, não percebo, vai ser o lançamento ou vai ser a reposição?
1: Sim, sim, Daniel, o treinador Rui não devia em algum momento pedir explicação com o Arco já sinalizou, disse que a jogadora número 9 de Sofala teria cometido infração e o Arco sinalizou também e ele foi pedir satisfação lá, mas já tinha sido chamado a atenção sobre o posicionamento dele em relação às suas reclamações. Agora veja que a equipa de Nampula vai ganhar uma simples vantagem por causa de um erro de um treinador. Mas isso não deve acontecer. Já sempre com Zé. Vamos passar para
0: o do árbitro.
1: Não é o treinador, porque o treinador foi pedir satisfação dentro do campo. O árbitro não errou coisa nenhuma, porque nós conseguimos ver que, afinal de contas, a jogadora de Sofala cometeu uma infração, cometeu passos. Há sempre passos a cometer aqui. Mas, no entanto, o jogo reata-se numa situação
0: saco!
1: Que Nampula
0: marca. Tchau, tchau! São 3 pontos para Nampula! A bola a ser movimentada ali é por parte de quem? É livre. É falta a beneficiar a equipa de Sofala. Estamos com 38 pontos para a equipa de Nampula e 33 é para Sofala. A bola vai ser movimentada por parte, parece que vamos ao lançamento livre para a equipa de Sofala, porque Nampula também já tem 4 faltas, cometeu a 5ª falta. Qualquer falta também vai ser o lançamento livre. Agora é a Sofala que vai ao lançamento livre. Chama-se... É camisola 5. Chama-se Melanie. Não, Melanie não. Melanie de Nampula. Chama-se Anita. E ela desperdiça a primeira oportunidade. Agora vai-se ao segundo lançamento. Anita. Anita não. É Anita, sim senhora. Camisola 5. É Anita. Vai lançar. Vai lançar. Já é lançar. Atenção, a bola não entra. E Nampula ganha a bola ali com Sabina, camisola 8. Sabina endossa para sua companheira da equipa, camisola 12. Sabina. Sabina deixou para Yolanda. Yolanda coloca ali para camisola 6. Camisola 6 é na substância de Josefa. O que é que acontece ali? A bola transpõe a linha final. E é reposição para a equipa de Sofala. Vai ser reposição. Já lançou. Olha Nampula, Sabina ganha a bola. O que acontece ali? Muita pitadela também, muitas faltas, é reposição para Sofala. Estamos com 2 minutos 46 minutos para se jogarem. 33 para Sofala, 38 Nampula, 5 pontos de vantagem para Nampula. Olha Sofala, vai ao ataque Sofala. Quem é aquela? Moaíja. Moaíja deixou para Anita. Anita tenta passar, não passa não. E é reposição para Nampula. Sofala reclama. E Nampula ganha a reposição do lado direito como ataca. Meio campo defendido, é mesmo, está no meio campo defensivo. Olha a Yolanda. Yolanda ultrapassa a divisória. Jogou para quem? Jogou para Sabina. E Sabina para quem? É para Vânia. Atenção, saco não entra. Elaiza ganha a bola. Muita lentidão por parte das atletas de Sofala. Olha Nampula. Nampula organiza. Perde o controle esférico. Olha Sofala ali. Ultrapassa a divisória. Vai ao ataque muito rapidamente. Nampula ganha tudo. É Sabina. Sabina deixou para a Yolanda. Yolanda movimenta ali, tenta passar, não passa não. Olha, Sofala agradece a Anita. Anita deixa para a Laysa. É falta.
1: É uma falta que a equipa de Nampula percebeu, estava em desvantagem, mas é uma falta inteligente. Só que essa falta vai levar a lançamento livre. Acreditamos nós que, opa, a jogadora que cometeu a falta número 8 sai, comete a quinta falta individual. Estamos a vivenciar situações neste quarto, já é a quinta jogadora a sair com 5 faltas individuais. Daniel?
0: Exato, é... Falta cometida por Sabina, que é a quinta de forma individual, e vai ser o lançamento livre. A equipa de Sofala é Anitta, lançou, falhou. Vai a segunda tentativa. Quando estamos com 2 minutos para se jogarem. 2 minutos para se jogarem. 2 minutos, sim senhora. Vai ser Anitta, já lançou, não entra. É azar também por parte deste lançamento, porque a bola rolou ali, a bola girou, deu um giro pela tabela ou pelo aro, mas acabou não entrando. Vai ser agora a reposição, é por parte da equipa.
1: Daniel, a sexta falta que uma jogadora comete, ou 5 faltas individual e sai do campo. Estamos a dizer, sexta jogadora com 5 faltas individual num quarto só.
0: É verdade. E vamos a mais um lançamento livre por parte da jogadora Anitta. Camisola 5. Mas Anitta não tem convertido. Já falhou vários lançamentos livres neste encontro. Vai lançar Anitta. Vai mais uma tentativa. Chama-se Anitta. Anitta vai lançar, vai movimentar. Saco! Só fala! 34-38. Vai a segunda tentativa. É a Anitta. Anitta de Sofala, é camisola 5. Sofala perde nesta semifinal. Vai movimentar, vai lançar. Lançou a bola, bate no ar e sai. Olha, Sofala tenta insistir ali. Ganha a bola. Insistência, 2 atletas. Sofala e Nampula. E é reposição para a equipa de Sofala. Reposição do lado esquerdo. Como ataca a província de Sofala? 4 pontos de diferença. Nampula está em vantagem. 38 pontos contra 34. Veja só, agora é Sofala que vai ao ataque. Atenção, é Maíja. Maíja perde a bola. Levou muito tempo. Não quis fazer passe. E perde. Controle esférico. E é reposição para a equipa de Nampula. É reposição lateral. Vai ser Nampula. Nampula vai movimentar a Yolanda. A Yolanda deixou para a sua companheira da equipa. Esta Yolanda que também já tinha cometido 5 faltas. Movimenta, o que faz? Ultrapassa a divisória. Deixou para a sua companheira da equipa. É para... quem é aquela? Não consigo descortinar. Atenção! Saco! Carolina! 40 Nampula! 34 Sofala! Olha, Sofala sai da sua zona defensiva. Lançou para Eliza. A bola estava muito alta e acabou passando. E a reposição para Nampula. E quando estamos com 1 minuto 11 segundos para se jogar. Olha Nampula. Bate o coração. Nampula na final. Nampula na final. Vai movimentar. Olha Nampula e Holanda organiza na sua zona defensiva. O que é que faz? Passou, ultrapassa a divisória. Joga atrasada. É para a sua companheira da equipa. Chama para Nishane. Nishane passou. É falta. Sim, senhora. Eu também vi.
1: Sim. Diz o árbitro, foi uma falta bem sinalada. E isso faz com que a equipa de Nampula vá ao lançamento livre. Estamos a perceber uma coisa aqui, Daniel. Já comete a jogadora número 5. Comete a quinta falta. E ela dizia assim, número 5 só fala. Comete a quinta falta. O banco técnico, quer da equipa de Sofala, assim como da equipa de Nampula, já não tem possibilidade de fazer substituições, porque já estão lá 4 jogadoras com 5 faltas, e isso não vai fazer com que em algum momento, quando alguém tiver o quinta falta, continua. Mas o certo é a 7ª jogadora com 5 faltas a sair nesse jogo.
0: Exato, Enishane vai na segunda tentativa nos lançamentos. Saco! Nampula! 41! Sofala! 34! Vai ser Nampula! Nampula! Quase na final! 48 segundos! Bate coração! 45 segundos! 44! 43! Olha Nampula! Olha Nampula! Olha Nampula na final! Olha Nampula na final! Atenção! O que acontece?
1: Não, Daniel, há um erro. Este som é de 24 segundos. Mas não é isso que aconteceu, porque a bola bateu tantas vezes no espigão e a mesa não conseguiu zerar os 24 segundos. Mas como o apito já soprou e a reposição agora é para a equipa de Sofala, quando faltam 35 segundos, Nampula ganha por 41 contra 34 Sofala. Ambas equipas já cometeram 5 faltas coletivas e as equipas, quer de Sofala, assim como de Nampula, já não têm a possibilidade de fazer substituições em caso de alguém estiver lesionado ou cometer mais 5 faltas. Daniela?
0: Exato, estamos com 34, 31 segundos para se jogarem neste último quarto. É, quando estamos com 41 pontos para Nampula, 34 para Sofala. Vamos ao lançamento livre ali por parte de Sofala. Nampula está na final. Olha, é difícil. É, Sofala não pode recuperar em 34 segundos. É verdade que no basquetebol pode ser possível, não é?
1: Basquetebol é possível, mas por índice de confiança das atletas, não tenho muita garantia pela qual. Mas o certo é que se Nampula ganhar esse jogo, Nampula conseguiu gerir o jogo e está de parabéns. Sofala, mérito para si, porque mostrou que de fato sabe jogar o basquetebol. Nampula foi superior, ambas equipas cometeram infrações. Nesse momento, o treinador da equipa de Nampula pede um minuto de desconto para conseguir hidratar as atletas e dar novas instruções, porque eles têm direito à reposição de bola. Se eu fosse a eles, podia colocar a reposição de bola no outro lado do campo, não colocar no meu campo e circular mais a bola, fazer com que a equipa de Sofala cometa a infração. Vejo aqui um semblante do treinador Rui de Sofala, já provavelmente lançou a toalha no chão. Os de cabo legado estão a fazer claque de Nampula, e é isso que a gente quer, um festival, é exatamente isso, Daniel.
0: Exato, vamos agora à ponta final, estamos com 30 segundos para se jogarem, numa altura em que teremos aí lançamento livre, não. Parece que é reposição. É reposição para a equipa de Nampula. É, as atletas de Sofala ainda continuam fora da quadra. Ali, não estão fora não, estão mesmo na linha a conferenciar ali com a equipa técnica. Vai ser 41 para Nampula, 34 para Sofala. Nampula, Nampula está com o pé na final. Já está na final. São 30 segundos que restam. Não tem como. Nampula, olha, atletas de Sofala não voltam, não regressam.
1: Não, não. Quando acaba um minuto de desconto de tempo de uma equipa enquanto outra equipa estiver a conferenciar, a mesa automaticamente deve dar um minuto àquela equipa que ainda não entrou. Por exemplo, agora, Sofala não entrou em campo porque o treinador estava a tentar dar orientações e o tempo de um minuto já tinha descontado de parte de Nampula. Então, o treinador ou o árbitro de jogo dá um minuto lá. Isso vai fazer com que ainda tenha mais um minuto para consertar, quer Sofala assim como Nampula. Daniel?
0: Exato, continuamos no tempo de desconto com as duas equipas técnicas muito juntas das suas atletas a tentarem orientar, a indicar as linhas mestras para saírem daqui com esta vitória em Nampula, que já venceu por 41-34 pontos. É um jogo, de certa forma, bem disputado. É verdade que pecou-se no capítulo de finalização, muitos lances falhados, mas vale a pena a vitória de Nampula. Olha agora Nampula para o ataque, estamos com 28 segundos. 27, 26. Olha a Carolina. Carolina deixou para a Yolanda. Yolanda faz alguns batimentos. Deixou para a Nishane. Nishane, o que faz? Passou ali, lateraliza para a Camisola 5. Camisola 5 chama-se Melane. Melane, o que faz? Deixou para a Carolina. Carolina, o que faz? Levanta a cabeça, joga para a Yolanda. Yolanda vai ensaiar. Atenção, penetração. Saco não entra. Chegou primeiro a Eliza. A Eliza no ressalto ganha a bola. Deixou para a sua companheira de equipa, a Mita. A Mita, o que faz? Atenção, saco. Sofala, numa altura em que termina, Nampula na final, Nampula está na final, 41-34 pontos, 41 para Nampula, 34 para Sofala. Temos 41 para Nampula, 34 para Sofala. É verdade que neste momento vamos ouvir os protagonistas, as meninas da equipa de Sofala, assim como de Nampula, para de certa forma reagirem a esta vitória, mas também reagirem a esta derrota. Vamos ouvir as duas equipas, Sofala e Nampula. Nós precisamos, de certa forma, perceber qual é a reação da província de Nampula. Olha lá, não vejo as meninas de Nampula. Vamos tentar aproximar meninas. Vamos tentar aproximar numa altura em que Manica e Maputo, província masculino, vão jogar para terceiro lugar. Vamos ouvir aqui. Vencem, conquistam então. Conquistam. Passam para a final desta competição. O que é que se pode dizer deste
3: jogo? Nós viemos aqui para ganhar. Nós queremos ganhar. Viemos com o único objetivo de ganhar, vencer todos os jogos. O jogo foi muito bom.
0: Qual terá sido o segredo desta vitória?
3: Nenhuma. Jogar bem, então. Um bom jogo. Defesa. Nós jogamos bem. Temos que controlar bem a bola.
0: Vamos ouvir mais uma atleta da província de Nampula. Vamos ouvir mais. Estava a falar aqui a camisola 6, Josefa. Agora vou ouvir aqui a camisola 5, Melane. Vencem este jogo. Que leitura faz?
3: Não percebi, desculpa.
0: Como é que foi este jogo?
3: O jogo foi muito difícil. Eles estavam a defender muito. Até teve tempo que empatamos, mas o bom é que conseguimos desempatar. Jogamos, demos tudo até a final e passamos para a final. O propósito é ganhar, estamos no pódio, em primeiro lugar. É isso. Obrigada.
0: Exato, ficaram aqui declarações da Melanie. Vou ouvir aqui a capitã da equipa de Sofala. Vamos ouvir aqui Sofala. Vou ouvir quem? Vou ouvir aqui a camisola 5. Camisola 5 chama-se Anitta. Anitta, perdem o jogo, bom jogo de basquetebol. Leitura que faz?
4: Foi um jogo difícil, até porque não estávamos a jogar bem assim como elas. Parece que havia maldade, porque estava a ter muito contato físico, estavam a empurrar, bater. E basquete não se joga assim, se é defesa, não é bater. E os árbitros parece que estavam a favor deles. Mas é jogo, perdemos.
0: Exato, ficaram palavras da... Vou ouvir aqui a Mina. A Mina diz que não quer falar. Mas tudo dito aqui a partir deste campo. Termina este jogo. Nampula e Sofala. Nampula vai à final. 41 pontos para Nampula. 36 para Sofala. E daqui a pouco teremos a outra semifinal. Manica em masculinos e Maputo Província basquetebol masculino. É verdade. Nós terminamos aqui esta caminhada. Sou Daniel Oliveira. Na narração esteve a trabalhar com Lourinho Wassi como comentador, mas também a assistência técnica foi de Afonso Boane e Lércio Chau. Bom dia, até a próxima.
2: E fica um tchau na parte final da equipa técnica que esteve a fazer e com muito bom profissionalismo. Você está ligado ao Rádio dos Campeões, o relógio está a marcar 12 horas, 9 minutos, 15 segundos. E agora é para o Fernando. Atenção, Fernando. Fernando tem em bana para arrancar com um magazine desportivo. Exatamente assim. Exatamente nós fazemos de rádio. Porque só assim nós sabemos fazer rádio em cadeia com todos que estão a acompanhar-nos. Fernando Silvano, para Inhambane, são 12 horas e 9 minutos. Então, atenção, 5, 4, 3, 2, 1, arranca com o magazine. 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

0: Boa tarde, Afrotaças no centro das atenções. Black Bulls joga no sábado no Lalegi Arena para a Taça da Confederação e a União Desportiva do Songo no domingo no Estádio Nacional do Zimpeto para a Liga dos Campeões. Serão apurados neste final de semana os semifinalistas da Taça Moçambique em futebol. Jogos claros, são conhecidos os finalistas das modalidades coletivas. Os jogos das meias-finais decorrem esta tarde. O jornal é editado e apresentado nos estúdios da Rádio Moçambique, na cidade de Inhambane, por Bernardo Salomão e Fernando Silvani.
1: Para vocês dois, um grande abraço.
0: Afrotaças já mexem, União Desportiva do Songo e Associação Black Bulls entram em cena este fim de semana. A Associação Black Bulls joga amanhã no seu reduto contra o Atômico Ngomé das Comores para a Taça da Confederação. No domingo será a vez da União Desportiva do Songo frente ao Petro de Luanda de Angola para a Liga dos Campeões. Os dois jogos contam para a primeira mão da primeira eliminatória nas respectivas competições. Toda a informação por Castro Jorge.
2: ABB amanhã e União Desportiva do Songo no domingo são os compromissos internacionais de Moçambique nesta pré-eliminatória de acesso à fase de grupos, tanto da Taça da Confederação quanto da Liga dos Campeões Africanos em futebol. Os touros são os primeiros a entrar em cena na sua casa, diante do Atomic Ngomé das Ilhas Comores, coletividade que, não tendo um campo borrado pela Confederação Africana de Futebol, optou por jogar em Maputo às duas mãos. Uma situação que pode favorecer o conjunto moçambicano, mas o técnico principal da ABB diz que é um adversário completamente desconhecido e, por isso, há que ter muitas cautelas. Mas o mais importante será vencer o jogo de amanhã para ter uma segunda mão mais tranquila numa situação em que a ABB tem muitos jogos nas pernas do Moçambola e por isso alguns jogadores mostram cansaço.
3: Não é fácil, estamos com muitos jogos atrás de jogos, queremos ganhar, queremos marcar mais golos, não queremos sofrer, mas não podemos querer tudo.
2: Técnico principal da ABB, Nelson Santos, e a projeção do jogo de amanhã diante do Atomic Ngomé das Ilhas Comores para a primeira mão da primeira eliminatória de acesso à fase de grupos da Taça da Confederação. Domingo será a vez da União Desportiva do Songo, o campeão nacional em título, de afrontar um colosso de futebol da lusofonia, mas também do continente africano, o Petro de Luanda, candidato a chegar à fase de grupos da Liga dos Campeões. Os petrolíferos querem voltar a vencer em Maputo, tal como fizeram na última passagem, quando derrotaram a ABB. O técnico da União Desportiva do Songo diz que este Petro não é um bicho de sete cabeças. Entretanto, e para vencer, é necessário que o público moçambicano encha o Estádio Nacional do Zimpeto.
4: Precisamos deles, porque, e de todos vocês, não é o UDS que joga, é o país que joga. E pedir o vosso apoio, a vossa contribuição, porque o Petro não é nenhum bicho de sete cabeças.
2: Técnico principal da União Desportiva do Songo, da Udurazak, e a receita para o combinado moçambicano derrotar o Petro Atlético de Luanda no jogo da primeira mão desta pré-eliminatória de acesso à fase de grupos da Liga dos Campeões Africanos em futebol. Ambos os jogos, o de amanhã e do domingo, terão início às 15 horas.
0: Afrotaças em destaque neste final de semana, onde serão igualmente apurados os semifinalistas da Taça Moçambique em futebol. Amanhã, sábado, Águias Especiais de Lixinga defrontam o Ferroviário de Nampula, no Municipal de Lixinga. No domingo, Bahia de Pemba, Ferroviário de Lixinga, no Estádio Municipal de Pemba. Testa África, Ferroviário da Beira, no campo da Sualpo. Ferroviário de Maputo em Comate, no campo do Afrim. E Costa do Sol, Associação Desportiva de Vilanculo, no campo do Costa do Sol. Devido à participação da União Desportiva do Songo nas Afrotaças, a eliminatória só irá concluir-se no dia 1 de outubro, com um embate entre os hidroelétricos e as Águias Especiais da Beira. Resultados dos jogos da primeira mão: Incomato 1, Ferroviário de Maputo 1, Associação Desportiva de Vilanculo 0, Costa do Sol 1, Ferroviário de Lixinga 5, Bahia de Pemba 1, Ferroviário de Nampula 0, Águias Especiais de Lixinga 0, Águias Especiais da Beira 0, União Desportiva do Songo 2, Ferroviário da Beira 1, Testa África de Chimoio 0. No ar, o Jornal Desportivo, jogos escolares na ordem do dia. Os finalistas nas modalidades coletivas são apurados esta tarde, sendo que no Instituto de Ciências de Saúde já se joga para as meias-finais do torneio de basquetebol. No futebol em femininos, no campo do Ferroviário de Inhambane, Nampula Tete e Tete Maputo Cidade são os jogos das meias-finais. Em masculinos, no Municipal da Maxixe, jogam Nampula Niança e Tete Manica. A projeção das meias-finais do futebol masculino por Márcio João.
5: A Cimeira Nortenha de Futebol Masculino centraliza com diversas das delegações de Niassa e Nampula na cidade de Maxixe, onde vão jogar os dois conjuntos para as meias finais do Festival Nacional dos Jogos Desportivos Escolares. Nampula, que esteve inserido na Série A, vem de uma fase fabulosa de grupos, onde somou 4 vitórias e 1 empate, enquanto Niassa teve 2 vitórias e igual número de derrotas. Psicologicamente, a poderosa equipa de Nampula vai tranquila, mas cautelosa ao jogo, pois sabe que Niassa pode criar surpresas desagradáveis aos objetivos traçados já esta fase. O chefe da repartição de saúde e desporto escolar na Direção de Educação de Nampula, João João, falou da confiança que caracteriza a rapaziada da terra dos Axinené.
6: Os objetivos que nós traçamos na nossa viagem foi vir e levar medalhas para casa. Então é a confiança que nós temos com os treinadores, é esse trabalho que eles estão a fazer e estão a mostrar em campo que viemos aqui para trabalhar e levar medalhas. Os meninos também estão confiantes. Em cada vitória ganhamos adeptos, ganhamos mais confiança. É isso que nós queremos, ir para frente, fazer mais golo e ganharmos os jogos.
5: Com humildade, fé, foco, força e determinação, a seleção de Niassa quer fazer do embate diante de Nampula o balão de oxigênio e a boia salva-vidas para a honra da terra dos Matacas, que escorregou em muitas modalidades, disse o diretor de educação no Niassa, Matias Chapungo, quando desdramatizava a palavra meias finais para sacudir a pressão psicológica dos atletas da província.
7: Nossos meninos estão bem, estão a portar-se bem, estamos a ter esse resultado, é um desafio, vamos continuar a trabalhar com os nossos treinadores em termos técnicos e táticos, mas também vamos trabalhar com os nossos meninos em termos da disciplina.
5: Fora do jogo, Niassa Nampula, as meias finais em futebol masculino dos Jogos Desportivos Escolares.

0: Caminho da primeira fase, a província conseguiu transitar para as meias-finais nas modalidades de futebol feminino, basquetebol em ambos sexos, voleibol feminino e ainda no xadrez, onde duas xadrezistas conseguiram se qualificar para a final deste sábado. Carmen Acanda disse que a esta proeza é o fruto do trabalho feito por todos a partir da base.
1: Estamos a ver os resultados daquilo que foi o nosso trabalho, desde a preparação. Viemos todos para competir e não podíamos estar a brilhar sozinhos em todas as modalidades. Já avançamos nessas modalidades que acaba de anunciar, voleibol feminino, basquete, ambos os sexos, futebol feminino, incluindo xadrez. É um bom sinal e é uma motivação muito boa para os nossos atletas que são os nossos alunos.
0: Diretora Provincial de Educação em Maputo, Carmen Acanda, manifestando alegria pela transição da província para as meias-finais nas modalidades de futebol feminino, basquetebol em ambos sexos, voleibol feminino e xadrez, onde duas xadrezistas conseguiram apurar-se para a final deste sábado.
2: Além das meias-finais, o movimento competitivo é intenso um pouco por todos os recintos. Joga-se para as classificações do 5º ao 11º lugar. Avelino António.
3: Muito boa tarde, Fernando Chilovane. Acaba de terminar o jogo pelo 5º lugar entre as formações de Inhambane e Gaza em handball feminino. Inhambane ganhou por 18 a 17 e por via disso é 5º classificado no 16º Festival dos Jogos Esportivos Escolares. Eu tenho agora a possibilidade de ouvir a capitã de Inhambane, Tírcia, em relação ao jogo. Tírcia, boa tarde, só falar para o RM Desporto, como é que foi o jogo e como é que se sente depois de conquistar o 5º lugar?
4: O jogo foi muito bom, foi muita batalha. Me sinto muito feliz por ter o 5º lugar.
3: E eu sei que o vosso plano era estar nos lugares cimeiros até 3º lugar. O que é que terá falhado para que não conseguissem tal feito?
4: Concentração em time. Não tivemos muita concentração.
3: Muito obrigado, Tírcia. Falou aqui a capitã da província de Inhambane em torno desta vitória. Agora vamos ouvir a capitã de Gaza. Seu nome é?
5: Yumi Nananias Shilau.
3: O que é que aconteceu? Mais uma derrota e queda-se no 6º lugar do torneio de handball.
5: Nós perdemos porque a equipe de Inhambane é muito boa também contra a Gaza.
3: Muito obrigado. Ficam as declarações da capitã de Gaza depois deste desaire mais um frente à seleção de Inhambane. 18 a 17. Por via disso, Gaza queda-se em 6º lugar. No 7º lugar está Nampula, que também venceu a formação de Tete por 35 a 18. Antes do Tete Nampula, houve o Zambésia 15, Niassa 12 e Zambésia termina em 8º lugar.
2: Na senda das classificativas, Manica garantiu o 5º lugar no basquetebol feminino e Drácio Macondela.
6: Seleção feminina de basquetebol de Manica garantiu o 5º lugar nos Jogos Desportivos Escolares, derrotando esta manhã Cabo Delgado por 45 a 39. A capitã da equipa de Manica disse que o objetivo era alcançar a final, mas vale a pena se contentar pelo 5º lugar alcançado.
7: Irá ser o Evaristo Samuel. Não é o que esperávamos, mas demos o nosso máximo. Estamos felizes por essa vitória. Nas próximas edições vamos dar o nosso máximo, vamos treinar muito para que no próximo festival possamos levar a taça.
6: A capitã de Cabo Delgado disse que a equipa andou desconcentrada durante a competição.
8: Menilda, e hoje também não conseguimos, falta de concentração. Não há concentração, sim. Mas nós podemos fazer acontecer. Valeu a pena que jogamos, mostramos o que somos nós, fizemos o que os nossos coaches já aprendem e agradecemos a Deus, agradecemos também ao nosso coach.
6: Capitão da equipa de Cabo Delgado, depois da derrota da sua equipa por 45 a 39 diante de Manica, nos jogos de classificação para 6º e 5º lugares. Ainda no basquete feminino, Nampula e Sofala, Maputo Província, Maputo Cidade, são jogos agendados para hoje, jogos das meias finais que vão decidir quem estará na final de amanhã aqui no campo do Instituto de Ciências de Saúde de Inhambane. No setor masculino, província de Maputo defronta esta tarde a província de Manica e Tete joga com Sofala.

0: Ainda esta tarde serão conhecidos os finalistas desta edição em ambos sexos.
1: Com os jogos escolares, o setor de restauração, hotelaria e turismo sai a ganhar. O jornalista Armindo Massim fez uma incursão aos estabelecimentos hoteleiros e casas de pasto.
2: Os operadores deste ramo de atividades nas cidades de Inhambane e Maxis dizem que o movimento de procura dos seus serviços aumentou significativamente por conta da festa desportiva escolar. A nossa reportagem passou por algumas casas em que os gestores disseram não ter motivos de queixa quanto às vendas.
3: Mário Albuquerque, de facto o movimento aumentou muito, isto é uma iniciativa, um evento muito importante para a cidade. O movimento aumentou, pena que hajam tão poucos eventos desta natureza para movimentar a cidade em termos turísticos e em termos de turismo interno. Era fundamental que houvessem pelo menos mais vezes por ano eventos desta dimensão.
4: Fátima Cássio, agora estamos com muito movimento, além de outros dias. Outros dias estamos, por vezes, vêm pessoas, mas não enche como agora. Agora sim, agora enche muito, porque é de jogos escolares, muita gente vem para vir comer, essas coisas aí.
5: Brasileirarei muito. Está valer a pena, por acaso deu para dar uma movimentada um pouco aqui na casa. Então, no que diz respeito a valer ou não a pena, eu acredito que está, não só aqui, acredito eu, acredito que em outros pontos também, no que diz respeito à restauração em si.
2: Exato. Alguns operadores do ramo de restauração na cidade de Inhambane relatando um movimento significativo durante a semana dos jogos desportivos escolares.
1: Nesta sexta-feira, o xadrez, jogos tradicionais, ginástica e atletismo observam uma pausa para o repouso e passeio dos atletas. É assim que redobram-se esforços para assegurar melhor transitabilidade na via pública. Efraim Macitela.
6: A Associação Moçambicana para as Vítimas de Insegurança Rodoviária em Inhambane reforça equipas de trabalho esta sexta-feira, dia de pausa nas competições da 16ª edição do Festival Nacional de Jogos Desportivos Escolares. A ação visa prevenir acidentes de viação e proteger os participantes do evento durante os passeios e atividades extracurriculares agendados para as cidades de Inhambane e Maxis. A sensibilização de condutores, palestras educativas e o trabalho conjunto com os agentes reguladores de trânsito integram a operação planificada pela Associação Moçambicana para as Vítimas de Insegurança Rodoviária. O delegado desta agremiação em Inhambane, Olímpio dos Santos, faz um balanço positivo do ambiente nas estradas e renova o apelo à prudência de automobilistas e peões.
7: Um período de muita agitação e precisa de alguma atenção, precisa de algum acompanhamento. Olhando para as crianças, estamos a ver os transportadores que vêm com as crianças e as próprias crianças que vêm das outras províncias precisam de conhecer a província de Inhambane, a cidade de Maxixe e Inhambane. Então, estes elementos todos, como Anviro, achamos melhor para reforçar este comportamento dos nossos peões e das crianças no geral, para que eles possam se cuidar da melhor forma nestas cidades.
6: Com a interrupção das partidas esta sexta-feira, os adolescentes atletas, incluindo os das delegações já afastadas das provas, preparam-se para momentos de lazer e contemplação de atrativos turísticos da província de Inhambane.
8: Gostaria de chegar até na praia, pelo menos na praia, para refrescar um pouco, primeiramente estar um pouco aliviado mesmo. Até agora não contava com isso.
9: Vamos ouvir aqui as meninas da Zambésia. Os jogos escolares estão animados?
10: Estão animados. Nós perdemos três.
9: É mal.
10: Faltamos um.
6: Atletas que participam na 16ª edição do Festival Nacional de Jogos Desportivos Escolares Inhambane 2026. Rádio Moçambique e Efraim Macitela.
1: Espaço para o futebol sul-africano, destaque para a quinta jornada da Primeira Liga, hoje com o internacional moçambicano Manuel Cambala em ação. O nosso correspondente em Joanesburgo, Eduardo Figurão.
11: O Polo Guanicite de Manuel Cambala visita hoje o Marum Gallants em partida da quinta jornada da Liga Sul-Africana de Futebol. O jogo começa às 19h30 no estádio Royal Bafokeng, em Rustenburg. Atualmente, as duas equipas estão separadas por 4 pontos, a melhor para a equipa do Internacional Moçambicano, que soma 5 no 11º lugar. Ainda hoje, à mesma hora, o Richards Bay, 12º classificado com 3 pontos, mede forças com o Amazulu, quarto com 7. Este embate realiza-se no estado Princesa Magogo, em Durban. A quinta jornada do principal campeonato de futebol da Terra do Nande prossegue amanhã com os confrontos Sekukuna United TS Galaxy e Chipa United Milford. No domingo, no fecho da ronda, o Mamelodi Sundowns bate-se com Golden Arrows e o Kaizer Chiefs mede forças com o Siwelele. No topo da tabela classificativa, temos o Orlando Pirates e o Sundowns com 13 pontos cada. Na cauda estão o Marumo Galaxy e o Kruger United com 1 ponto cada. Esta sexta-feira começa a disputa da terceira jornada do Campeonato Sul-Africano da Primeira Divisão com a movimentação de 2 jogos. Trata-se dos confrontos Real Native Midlands e Orbit College Lerum Lions. Amanhã, no prosseguimento da ronda, teremos os embates Leicestershire City Magees, Universidade do Northwest Hope Football Club, Ampington City Highbour e Venda Universidade de Pretória. No domingo, no fecho da jornada 3, o Cape Town City bate-se com o Hangry Lions e o The Bees terá pela frente o Gomorra. O Highbour e o Magees lideram a prova com 6 pontos cada. RM Esporto, Eduardo Figurão, Joanesburgo.
1: Jornal Desportivo nos momentos finais. Assinam esta edição Fernando Chilovan e Bernardo Salomão. Boa tarde.
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0: Radar do Salomão fez o cronómetro com o Fernando Gilvan. A partir da cidade de Inhambane, Inhambane está a picar na frequência modulada nos 98.1 FM. Esta rádio é sua, é uma rádio que marca sim para 4, é de setembro 2026. Há 15, é uma sexta-feira, daqui a bocado também vou para Inhambane, exatamente. Inhambane está a dar, Inhambane, ah, sério. Mas é sexta-feira, também para a sexta-feira, em Inhambane, há 15, só nesta altura, 12 horas 30 minutos. 07 segundos, é sexta-feira, ora bem, ora nem mais. E há muita gente a fazer a concentração em Inhambane. Em Inhambane já estou, jogou-se aqui o basquetebol, exatamente nos jogos esportivos escolares. Em Inhambane vai ser notícia daqui a bocado.
1: Nossa maneira de ser, hoje a festa.
0: Cadre Buana está em Inhambane, em todo o estado maior. Está concentrado em Inhambane, pois é claro, daqui a bocado, Cadre

É exatamente a sexta-feira, com equilíbrio também, com equilíbrio, deve haver equilíbrio, não é? Pois é claro, nós tivemos a toda a largura do terreno no princípio do período número 2, Canal Desportivo de Rádio, são nesta altura 12 horas 31. Cadro Bonense que está do outro lado. E a prioridade é exatamente. Eu simplesmente estou a fazer o equilíbrio, porque hoje é uma sexta-feira. Equilíbrio tem a ver efetivamente com aquilo que sabe fazer, rádio. Equilibrar, equilibrar. Equilibrar significa o quê? Modelar, modelar. Tem informação desportiva? É verdade que tem. Mas também tem um equilíbrio para fazer a passagem, não é? Pois é.

É a sexta-feira, exatamente. E é a sexta-feira, é a sexta-feira. E há algum recado que fica assim, não é? Na sexta-feira. Os decibéis. Já o Sérgio estava a dizer assim, que eu estava com os decibéis em cima. São 12 horas 33 minutos, 16 segundos.

Está ligado ao Rádio dos Campeões, nesta altura 12:34 minutos, 07 segundos, e a gente que diz assim, olha, eu já cheguei a Maputo. Então já chegou, ainda bem. Olha, bem-vindo. Jorge Chico, Jorge Noel Chico, ele diz que já chegou, eu já cheguei. Então, mas eu estou aqui. Bem, agora é minha de cocidade. Já chegou, está bem. Então, mas olha, ele já chegou. Já chegou também com recordação e com lembrança dos Kassav. Para a Arena de la France. 12:34 minutos. 55 segundos. A 15. Você está ligado? Você está sentindo o quê? Tá. Vai lá. Vai lá. Eu já cheguei. Diz assim, Jorge Noel Chico, eu já cheguei. Meu de fia. Agora de coça, Davi.

0: trabalho. Eu vou espreitar a qualquer momento em Inhambane. Inhambane Notícia. É movimento que acontece. E é profissionalismo também que está a ser revelado. Eu acompanhei a transmissão do basquetebol. 5 estrelas. Horas 38 minutos para sexta-feira. É uma sexta-feira, é 4 é de setembro 26. Há 15, eu vou espreitar em Inhambane. Quem está em Inhambane? Quem está pronto para falar comigo?
1: Viva! Boa tarde, António Jamal. Como estás, meu caro amigo?
0: Eu estou tranquilo, eu estou tranquilo. Eu sempre fico tranquilo. E fico melhor aí quando vocês estão também em linha comigo, não é? Ora bem.
1: É verdade, estamos nesta maior festa do desporto escolar do nosso país, nesta terra de boa gente.
0: Tu estás a ser bem tratado, tu estás a ser bem tratado.
1: É verdade, é verdade. Por isso que se chama terra de boa gente.
0: Sim, sim, sim, sim, exatamente, terra de boa gente.
1: Yeah.
0: Então, e terra de boa gente traz também boa notícia. Qual é?
1: Neste momento, um ambiente festivo, um ambiente calmo na cidade de Inhambane, característico desta cidade da boa, da terra de boa gente. Não é verdade? Numa altura em que já foi conhecida a primeira seleção finalista no torneio de basquetebol feminino, chama-se... Exatamente, a província de Nampula, que deixou por terra a formação de Sofala. E neste momento já se joga aqui nesta quadra do Instituto de Ciências de Saúde de Inhambane. Jogam aqui as equipas da província de Maputo e a similar de Manica. Vantagem para Manica. Perdão, vantagem para a província de Maputo, 13-11. Vamos rapidamente ver como é que estas equipas apostam no primeiro 5. A formação de Maputo província, temos o camisa 4, o Sharon. Depois 7, Edmilson. 8, Matica. 9, Bilton. E 10, Elder. Enquanto que a formação do Monte de Cabeça de Velho, da província de Manica, temos essa aposta, 9 Yacine, 8 João, 10 Anacleto, depois temos 13 o Diniz e 15 Dau. Alternativa da província de Maputo, 12 Said, 14 Wesley, 15 Ivan, 13 Camargo. O treinador desse conjunto chama-se Ivan Xanga. A formação de Manica, temos como alternativa 12 Tânio, 7 Misrael, 4 Senito, assim que é melhor, e 5 Vagnaldo. O treinador chama-se Norberto Silveira. Tal como disse, estamos já no segundo período deste jogo Maputo Província 15, Manica 14. Já estamos aqui com a bola a rolar em a província de Maputo, mas a bola transpõe a lateral. A formação da província de Maputo ganha ali uma reposição. A bola está com o jogador Matica. Matica já jogou para o seu companheiro da equipa. Este tentou ensaiar ali, mas há uma irregularidade. Há uma falta ali. A província de Maputo província tem o lançamento livre. Vamos lá ver. O encarregado é Wesley. Wesley, então, prepara-se para aumentar ali o número dos pontos. Neste momento com 15. Faz alguns batimentos. Olha para a tabela. Olha para o cesto. Movimentou, é saco. Acertou a primeira, Wesley. Vamos lá ver se a segunda acerta. 14-16 a favor de Maputo província. Vamos, Wesley. Com alguns batimentos. Posiciona-se. Desta vez, não. O juiz diz que tem que repetir. Vamos lá ver, Wesley. Já está posicionado. Vamos. Wesley. Com o esférico. Lançou. Saco. 17-14 a favor de Maputo. Vai Banica com a bola. E o Anacleto a entregar para Yassine. Yassine novamente para o Anacleto. Vai tentar afundar. Não consegue. Há uma luta ali. Mas a bola, o árbitro diz que há uma irregularidade. Há uma reposição. Reposição não. Lançamento livre para a província de Manica. Vamos lá ver quem é o encarregado de execução. É o camisa número 10, Anacleto. Anacleto com a bola, com alguns batimentos. Prepara-se. Lançou. Saco. 17-14. Ou seja, 17-15 a favor de Manica. Vamos ver, Anacleto, se consegue acertar a segunda. Não conseguiu. A bola ganha pela província de Maputo, com alguns batimentos ali. O jogador número 12 saída. A entrega para quem? É o Matica. Lançou, não consegue. É tocado ali. É tocado o Matica. A equipa dos juízes manda um lançamento livre a beneficiar a formação da província de Maputo. É o Matica. 8 nas costas. Matica. Um batimento, já lançou, não consegue, falha a primeira. Vamos lá ver a segunda. 15-17, a favor de Manica. Perdão, a favor de Maputo. Matica, camisa 8 nas costas, lançou. A segunda, não consegue. A bola fica em poder da formação de Manica. Ultrapassa a divisória ali, o camisa número 8, chama-se... o João endossa a pressão com o melhor da equipa. Anacleto tentou ali ensaiar, mas não conseguiu e há uma irregularidade. O que é que o juiz diz? O que é que o juiz diz? Diz que há uma... é um lançamento livre a beneficiar a formação de Manica. Vamos lá ver, João é o encarregado. Vamos. Lançamento livre para a província de Manica. João... lançou, falhou. Vamos ver na segunda bola. Vamos lá ver se desta vez o João consegue acertar. Agora sim. Lançou. Não conseguiu. Não conseguiu, João. Mas outra vez a província de Manica vai se beneficiar do lançamento livre. Desta vez quem vai ser? Desta vez vai ser o Dau. O Dau com a bola vai lançar. Lançou. Saco. 17-17 a favor de Manica. Vamos lá ver esta segunda bola. Dau outra vez a fazer alguns batimentos. Vai lançar. Já lançou. Falhou. Falhou Manica. Numa altura em que a província de Maputo continua em vantagem, 16-17, a bola já em movimento com Maputo província, atenção ali no lançamento, não, agora sim, lançamento, é o saída, acerta o saída da província de Maputo, neste momento 19-16, bola em movimento, agora é com Manica. Manica não, Maputo província, é o Matica a fazer alguns batimentos. Está ali na zona contrária. E a bola sai para fora e pertence à província de Manica. É reposição de linha de fundo. A bola já está em movimento. É o João, ultrapassa a divisória. Entrega para quem? É o camisa 5, Vagnaldo. Vagnaldo foi importunado ali, mas o árbitro diz o contrário. A irregularidade foi cometida exatamente pela equipa de Manica. Vamos lá ver. Maputo província vai se beneficiar de uma reposição ali da linha do fundo. Vamos lá ver. Província de Maputo continua à frente do marcador. 19-16. Bola, movimento, alguns batimentos ali. Está com camisa número 10, Helder, ultrapassa a divisória. Vai a correr com o batimento, entrega para o seu companheiro de equipa. Este já pegou na bola. Vai ser outra vez o Said. A bola lançada, mas não entra ali. Fica em poder da equipa de Manica. É o Vagnaldo. Entrega para João. Vai lançar. Atenção. É saco. Acerta. João. É saco. E beneficia-se de um lançamento livre. É o próprio João, o encarregado de execução. Neste momento, 18-19. Maputo Província continua na frente do marcador. Já está ali com alguns batimentos. João, da província de Manica, já lançou a bola. Entra! É saco! 19-19. Vamos lá ver. Vai ali a província de Maputo. Camargo. Vai lutar com o adversário. Vai tentar ali lançar. Não consegue. Ganha João. E Manica ultrapassa a divisória. O Matica já recolheu. Matica não, é João. João joga para Vagnaldo. Vagnaldo deixa para o seu companheiro de equipa. Este a tentar lutar com o adversário. Ganha a província de Manica. Vai para o contra-ataque. É o camisa número 10. Chama-se Helder. A joga para Saíde. O Saíde acerta. Saco. Mais dois para a província de Manica. Província de Manica não. Para a província de Maputo. 21-19. A bola rola. Há uma infração ali. Carga sobre o jogador Saíde da província de Maputo. Diga-se a bom da verdade. Este é um gigante, é uma torre. Este jovem Saíde da província de Maputo é a torre de todos que estão aqui. Vamos lá ver o que é que o árbitro diz. O juiz diz que há uma reposição de linha do fundo a pertencer à equipa de Maputo, província 14. O Wesley já jogou para o seu companheiro de equipas. Trata-se de Camargo. Já recolheu a bola. Ultrapassa a divisória. Vai com alguns batimentos. Entrega para o Matica. Este lançou. Saco! Mas ali houve um toque. Portanto, a província de Maputo tem mais chance de ampliar na sequência de carga sobre o Matica. Lançamento livre para a província de Maputo, que continua neste momento à frente no marcador. 23-19. Vamos lá ver quem vai ser o encarregado. Vai ser quem? Ainda está ali o jogador da equipa da província de Maputo, o Matica, a ser assistido a equipa da Cruz Vermelha na sequência daquela carga do homem da província de Manica. O jogo vai reatar dentro de alguns instantes. Estamos aqui no Instituto de Ciência de Saúde da cidade de Inhambane. Estamos nas meias finais do torneio de basquetebol masculino. Para já, Maputo Província 23, Manica 13. Portanto, no torneio feminino, recordar uma vez mais que a província de Nampula já carimbou o passaporte para final. Dentro de alguns instantes, o jogo vai reatar. Pavilhão do Instituto de Ciências de Saúde de Inhambane, a acolher então este jogo entre Maputo Província e Manica. Agora sim, lançamento livre para Matica da província de Maputo. Alguns batimentos, já lançou a bola, não consegue acertar. A bola vai para fora e pertence à equipa de Manica. É o Vagnaldo com a bola. Já jogou para quem? O João vai com alguns batimentos. Ultrapassou a divisória. Vai entregar a quem? Seu companheiro da equipa. Atenção. Este vai lutar com o adversário. Tentou lançar. mas fica sem efeito. A bola perde-se para lá da linha de fundo. É reposição para a província de Maputo. Vai ali o camisa número 10, o Anacleto. Ultrapassou a divisória. Jogou para quem? Jogou para o 13. O 13 é o Camargo e consegue pontuar. Mais dois para a província de Maputo. 25-19. A bola com Manica. É o quê? É o João, número 8. Mas é a irregularidade ali cometida pela formação da província de Maputo. Daí que a província de Manica vai se beneficiar de um lançamento livre. Quem vai ser encarregado de execução vai ser o camisa número 8 nas costas, chama-se João. Muito interventivo esse jovem. Vamos lá ver se o João acerta. Vamos. João sacou. 20-25. Vamos lá ver se a segunda acerta. Outra vez, João. Alguns batimentos ali. Já olhou na tabela. Lançou. Saco! 21-25. Maputo, província, na frente do marcador. Vamos lá ver. Vai ali, Maputo, província, na circunstância. Quem? É o Camargo. Ah, perder o controle do esférico. Vai ali a província de Manica. É o João. Lançou. Não conseguiu acertar. Não conseguiu acertar a província de Manica. Continua 21-25 a favor da província de Maputo. É Manica que ganha a posição lateral. A bola lançada, tentativa ali de afundar, mas a bola fica em poder de Matica. É Maputo que parte para o ataque. É o Matica, vai lançar. Saco! Matica! 27-21 a favor de Maputo. Bola em movimento, mas sai para fora. Saiu para fora. O que é que o juiz diz? A bola pertence a quê? A Manica. Linha de fundo. Ali na zona defensiva da equipa Maputo Província. Já em movimento. Manica ali a tentar lutar com o adversário. A bola fica em poder de quem? É o 8 nas costas. É o João da província de Manica. Perdeu o controle esférico. Uma pausa. O árbitro apita. Diz que há uma irregularidade. Reposição de linha lateral para a província de Maputo. Vai ali o Camargo. Camargo devolve para quê? Para o seu companheiro da equipa, na circunstância, Wesley. Mas há uma pausa ali. Prontos, os treinadores vão ter que interagir com o seu jogador. Neste momento, 21-27 a favor da província de Maputo. Maputo, então, que tem tomado as rédeas deste jogo, mas a província de Manica também tem sabido responder a estas tentativas da província de Maputo. Portanto, um jogo fervoroso. Vamos lá ver quem vai ser exatamente o segundo finalista, ou seja, o primeiro finalista para o torneio masculino de basquetebol. Estamos aqui no pavilhão do Instituto de Ciências de Saúde da cidade de Inhambane. Sexto dia do 16º Festival Nacional dos Jogos Desportivos Lares, que decorre nas cidades de Inhambane e Maxixe. É uma festa do desporto escolar, onde aqui despontam os talentos. Olha lá que os clubes, a todos aqueles interessados, venham aqui exatamente para descobrir os talentos. A bola em movimento. É Manica. Atenção. A Manica tentar ali a lutar. Atenção. O camisa número 15. O Dau a conseguir 2 pontos para Manica. 23-27. Olha o Matica agora. É a província de Maputo que joga. Vai ali com alguns batimentos. Tenta ali a progressão, mas não consegue. Não conseguiu e cometeu ali uma infração o Matica. E a bola pertence à equipa de Manica. Reposição de lateral. A bola já está em movimento. Está com quem? É o Vagnaldo. Vai lá correr, entra. Tenta ali afundar, mas não consegue. A bola sai para fora. A província de Manica vai ganhar ali o lançamento livre. Prepara-se João. O João, a série, um dos grandes protagonistas desta partida, Vamos lá ver, João, se consegue desta vez introduzir ali a bola, ali no cesto. Vamos lá ver, João, com a bola, com alguns batimentos, já lançou, não conseguiu, falhou. Vamos ver, tem mais uma chance, João. Tem cabeça fria, tem que ter cabeça fria. Já lançou, não conseguiu a segunda. Ganha! João, outra vez, mas falhou. É Manica ainda, com a bola, com alguns batimentos. Vai o João, lançou, não conseguiu, João. E a bola pertence a quem? Novamente, à província de Manica. É reposição de lateral. A bola agora está com o Vagnaldo. Deixa para o João. Vai tentar lançar a bola. Mas ali é importunado. É lançamento livre para a província de Manica. 23-27 a favor da equipa da província de Maputo. Vermelho sobre o branco. Este é o equipamento da equipa da província de Maputo, enquanto que Manica é o verde sobre o branco. Matica, lançamento livre, acertou. 24-27. Vamos lá ver a segunda chance. Conseguiu! João! O João conseguiu. 25-27. É Maputo, província que joga. Vai ali o Camargo, com alguns batimentos. Entrega aqui o Wesley. Vai ali afundar, não consegue. Ganha Manica, mas recupera Manica, Maputo província. É o Camargo, saco, 2 pontos. 2 pontos para a província de Manica. Manica não, mas sim província de Maputo. Estamos com 31-25 a favor de Maputo província.
0: A sério, mas está assim, está a ser assim um movimento de basquetebol, e exatamente um movimento também vai acontecer aqui no Tribuna de Desportos, exatamente, Tribuna de Desportos, não, está quieto, não é desporto, não é desporto, no T5, são nessa altura 13 horas, e quem vai arrancar que é a minha amiga Leo, tu estás pronta? 5, 4, 3, 2, 1, arranca com Edesporto. Quem vai estar aí? O Castro António Jorge e Manuel Moreira e Alexandre Zandamela. Fala aí comigo, arranca aí com Edesporto.

0: Saudações, está no ar mais uma edição do Edesporto, espaço habitual às segundas e sextas-feiras no canal esportivo da Rádio Moçambique, com transmissão na Antena Nacional para o debate dos assuntos da atualidade nacional e internacional. Hoje não fugimos à regra, tenho já em estúdio os meus convidados, os comentaristas residentes, o Manuel Moreira e também o Alexandre Zandamela, aqui em cumprimento. Manel, tens alguma nota prévia?
1: Olá, cumprimentados aqui os colegas. Alô, Alexandre. Poxa, viajante. Está no vinho em folha.
2: Epa, muito obrigado.
1: Obrigado, yeah. Muito obrigado. E viajar é bom.
2: Faz bem.
1: Faz bem, faz bem. E os ouvintes, claro, né, que fazem parte. Falamos para eles. Olha, Castro, pelo mundo, quando jogadores preponderantes nas seleções não são convocados, dá-se uma explicação. E veja, se entrares nas redes sociais, são N perguntas, né? Essas perguntas porquê? Porque não há respostas devidas. O porquê que não foi convocado, o fulano, o cicrano. É preciso essas respostas. Devem ser dadas. Se dão ao próprio jogador, isso eu não sei. Eu quero é saber do selecionador, né? Da federação, os porquês de não ser convocado fulano. Aqui a questão é Pepo. Se for as redes sociais, é gente a mais a fazer a mesma pergunta. Porque Pepo não está convocado, né? Mas eu não falo só do Pepo. Falo de outros que já aconteceram antes. O Miquissone, o Malembano, o Zé Nadine, já dos tempos. Portanto, eu acho que a nossa seleção, o nosso selecionador, a federação, tem que ter este cuidado de informar o público, de informar os amantes do futebol, os amantes da nossa seleção, que somos todos nós, que, olha, o jogador tal não foi convocado porque está lesionado. Não foi convocado porque não está em boa forma. Mas então não foi convocado porque não está a jogar neste momento. E ponto final. Ou não foi convocado porque eu acho que ele já não tem as capacidades que ele tinha anteriormente. Mas nós precisamos dessa resposta. Eu preciso dessa resposta.
0: E relativamente ao Bruno Wilson?
1: O Bruno Wilson foi também esse nosso...
0: Não, já foi convocado.
1: Já foi convocado. Mas foi preciso uma barulheira, durante quase um ano, de uma barulheira para ele vir para a seleção. Né? E agora também devia vir. Não convocamos antes... Ah, já sabíamos porquê, né? Agora o convocamos porque... Não, é preciso. Essas respostas são necessárias, Castro Jorge. Eu olho para as seleções de todo o mundo, quando vejo aquelas conferências de imprensa, né? Vamos fazer a convocatória, né? dos 26 que vão fazer parte da seleção agora. Quando falta algum jogador que faz parte daquele grupo, os jornalistas perguntam e há uma resposta. Nós não temos respostas.
0: Certo.
1: É isso.
0: Zandamela, tens algum ponto prévio?
2: Não. Vamos direto ao assunto.
0: Mas antes de ir direto ao assunto, seria esta uma altura para trancarmos, por exemplo, quem é Sani Machel? Alguém me fez essa pergunta. Eu disse, vou perguntar aos meus jornalistas.
1: Quem?
0: Trancar o Ken Sani Machel, que já aceitou vir jogar pela seleção sub-17, seleção que vai ao Mundial, em princípio estará na COSAFA sub-20, é que lhe dando um jogo sénior, ele já não pode voltar atrás.
1: Voltar pode. Ele já agora...
0: Jogando na seleção A.
1: Sim,
0: não,
1: na seleção A. Até 3 jogos, 4, agora já consegue. Já consegue. Já, há vários jogadores que já o fizeram. Antigamente a FIFA bastava um jogo realmente para trancar. Agora já não. Já vi jogadores com 3, 4 jogos.
2: Acho depois, que até 3 jogos. Assim.
1: Né? 3 jogos, né? Acho que já mudaram. Eu acho isso mal. Mal. Isto aconteceu agora com o Infantino, né? No mandato dele. Porque antes isso era, como dizias bem, Castro Jorge, um jogo e trancar. Eu acho que sim. Não temos um jogo. Temos 2, depois temos mais 2, né? logo
0: sim, sim, agora em
1: e
0: outubro.
1: Trancávamos. Logicamente, a tua pergunta é boa. Agora, a resposta é...
0: Sim, porque temos o Pelembe selecionado. Esse não nos foge, esse é nosso. Sim. Mas o Kensane tem a possibilidade de ainda representar o Brasil.
1: Sim, sim. E então, pelas qualidades.
0: Exatamente, pelas qualidades.
1: E das informações que vem do Brasil sobre a sua qualidade, que já jogou no, nas seleções
0: de base do Brasil.
1: De base do Brasil. Então, Castro Jorge, infelizmente tu não tens esse poder, né? Mas realmente essa tua pergunta é pertinente. Era um momento este.
2: Seria uma estratégia.
1: Seria uma estratégia. Uhum. Olha, pôr ele a jogar um minuto por cada jogo. Se é que e não tem, e pensam que ele não tem a qualidade. Eu penso que tem. Aquele imenso país de quase 200 milhões, ele conseguiu jogar nas camadas jovens só para ter qualidade, caça claro. Dos olhos. Claro. No Brasil, que toda a gente sabe dar um toque de mola. Só pode ter qualidade, né? Então, a tua pergunta realmente é muito boa. Esperemos que te ouçam.
0: Vamos lá ver. Vamos então começar a falar dos nossos assuntos, desde cedo às afrotaças. Mas antes delas, vamos olhar então para os últimos jogos desta 19ª jornada do Campeonato Nacional, que estreou o Manuel Casimiro no comando técnico do Machaquén. Alexandre, começo por si. Uma estreia que deu a sensação de que pelo menos um ponto sairia, mas enfim... Não foi desta.
2: Exatamente. Foi a mesma sensação. Foi a mesma sensação. Os mesmos motivos que ditaram a saída do o afastamento, a saída, não foi ser saída.
0: Foi saída.
2: Foi saída, exatamente, do Dário Monteiro. São os mesmos motivos que encontrou o Manuel Casimiro, portanto, na sua estreia. Portanto, o Dário Monteiro saiu depois daquele empate diante da Liga Desportiva de Sofala, em que os adeptos tanto vaiaram o treinador, diziam para ele sair, etc, etc. E dias depois, diante de uma outra formação da BN, nesse caso do Ferroviário, sob batuta do Manuel Casimiro, o Machaquén empata. Também desta vez, aliás, perde, desta vez, portanto, perde por duas bolas a uma, tendo marcado o primeiro, depois permitiu a reviravolta de parte do Ferroviário da Beira. Bom, gostei da atitude do Manuel Casimiro no final do jogo, porque falou de questões de bom, primeiro pouco tempo de contacto com a equipa, e que o que ele traz é uma chacana que se espera mais competitivo. Realmente é isso que se espera do Machaquén e, sobretudo, portanto, poder sair portanto, da zona onde se encontra, porque neste momento a probabilidade de despromoção está patente. Esse jogo, o Ferva da Beira, era um jogo também de extrema importância para si, tendo em conta que no dia anterior o Black Bull tinha ganho ao Xingar por duas bolas a uma, e portanto, tendo em conta a corrida para o título e sabendo também que está lá na corrida para o título o Costa do Sol, portanto, ao Ferro da Beira também se exigia esta vitória, e foi esta vitória que o Ferro da Beira conseguiu arrancar de uma forma trabalhou muito por efeito, estava a perder, como dissemos, e conseguiu, portanto, chegar a esta vitória. Portanto, neste momento continuamos com três equipas embaladíssimas para a conquista do título, que é o Black Bull, que está em primeiro lugar, temos o Ferro da Beira e o Costa Sol. Já não conto muito com a União Desportiva do Songo, principalmente depois deste empate que teve, mas estas três formações, portanto, estão muito isso bem posicionadas para esta luta pela conquista do título. Está de parabéns para o da Beira, porque, na verdade, se tivesse perdido este jogo, não estaria arredado, mas estaria, portanto, com uma desvantagem maior comportamento daquela que tem neste momento. Portanto, nessa sua empreitada, o Ferro da Beira está bem e recomenda-se. E está aí, portanto, em igualdade de circunstâncias, do ponto de vista de luta, com o Black Bull e com o Costa do Sol.
0: Moreira, terá havido algum clube que terá tirado o maior proveito relativamente aos outros nesta 19ª jornada?
1: Não, nenhuma delas tirou vantagem, porque a classificação continua a mesma. Não, perdão. Há uma equipa aqui que tira vantagem de tudo isto. Bahia de Pemba. Dá um pulo enormíssimo.
3: com esta vitória contra o Ferroviário de Lixinga. A equipa que eu penso que é a equipa que conseguiu realmente dar um pulo. Aquela que continua no seu retrocesso é a União Desportiva de Songo. Realmente não consegue sair daquele seu mau estágio neste campeonato. E bem disse o Alexandre, a União Desportiva de Songo realmente com muitas dificuldades para conseguir pensar ainda em revalidar o título. Porque não consegue resultados. Não consegue. Aquilo que conseguiu ano passado, este ano, realmente começa a ficar arredado do título. Agora, as três equipas lá na frente, Castro, elas continuam iguais a si próprias. Continuam com as vitórias, foram vitórias tangenciais das três, mas continuam com vitórias. Continuam fazendo os três pontos. Isso é que é importante. A equipa realmente que está, vai de mal a pior, é o Machacano. O Machacano continua a cair. É. Já esteve ali há umas duas semanas ou três a pensar-se que uma vitória podia catapultar para outras posições. Não é que seriam posições de salvaguardar totalmente o campeonato. Longe disso. Mas continua realmente a continua com resultados que não beneficiam. Essas equipas, como o Machacano ou o Xingal, precisam de fazer três pontos, não de fazer um. Fazer um não leva a lado nenhum para qualquer uma dessas equipas que estejam ali debaixo. Com o NH, com ADV, né? Isso faz sempre essa confusão, que também não está bem. Vem decaindo, e de que maneira, né? Para essa equipa há motivos claríssimos, né?
0: Quais são?
3: É jogar fora do seu habitat, né?
0: Tem mas que fazer. Não devia estar já habituado.
3: Não sabia.
0: Ele mudou de casa praticamente. Sim, sim, já sim, está sim. Na Machis.
2: Mudou de casa, exatamente, desde o ano passado.
3: Mas casa. Se tu mudares aqui para Maputo, de lá da Matola para aqui, estás um ano aqui, mas tua casa é lá na Matola. Pois. Vais sentir sempre.
0: Atenção ao microfone.
3: É?
0: Atenção ao microfone.
3: Não, vais sentir sempre o vizinho. Está habituado, salta o muro, vai conversar com Castro Jorge. Estando no Maputo, saltas o muro, vem conversar com Moreira. Então é diferente. Totalmente diferente. As famílias daqueles jogadores, será que são na Machis? Não acredito que estejam.
0: Será que estavam em Vilanculos?
3: O mais provável é estar em Vilanculos. É. Todos aqueles que têm que ir para Machis são viagens. Será que eles não vivem na Machis? Eles ficam lá dois dias e regressam a Vilanculos. Isso não tem como. O Machacano também, né? Que anda de malas. Não sei agora como. O campo da ABB tinha problemas, né? Agora não sei no campo do Costa do Sol. Se continua também com problemas, qualquer dia vão jogar no campo do Machacano, vai ter problema, vai jogar no outro campo. Portanto, é muito difícil para essas equipas. Podem mudar os treinadores, podem mudar tudo, mas é preciso ter com franqueza e ter estabilidade. Essas equipas não têm estabilidade. A equipa vai jogar a Machis, não tem estabilidade. O Machacano não tem estabilidade. Então, não tendo essa estabilidade, é extremamente difícil. Quer dizer, pode-se exigir tudo aos seus jogadores, aos seus treinadores, mas não as direções, será que não se perguntam? Mas eles já estão dando muito, né? E nós damos muito pouco. Porque dão muito pouco. Não estão em casa, não estando em casa, não há estabilidade absolutamente nenhuma.
0: Sandabella, será que tem ou não tem estabilidade do Xingal de Teto? Que aquilo que faz em campo em 90 minutos não se traduz no resultado final. Para quem já viu o Xingal de Teta jogar, é uma equipa que tem todos os processos bem delineados e estrategicamente apresentados em campo.
3: Em dois jogos, é?
0: Mas já não consegue ganhar jogos. Consegue. O que é que está a acontecer?
2: Sabe, Castro, eu no programa anterior tinha dito, bom, o Febra da Beira, a BB e o Costa Sol, diante de adversários de menor gabarito, iriam golear. Mas a verdade é que acabaram ganhando, portanto, por margem tangencial. E particularmente em relação ao Blackpool, portanto, que o líder do Moçambola, diante diante do Lanterna Vermelha. E este Xingala até conseguiu empatar o jogo. Conseguiu empatar o jogo, mas depois, para nós, já no final da primeira parte, conseguiu, portanto, o segundo golo. Na verdade, este é um Xingala de muita exposição.

0: do líder do Moçambola. Só que, na verdade, ele gosta de dizer, depois perde os jogos. O que é que estará a acontecer, portanto, com este xingalo de Tete? A semelhança do Machacane. Portanto, o jogo anterior, portanto, frente à Liga Desportiva de Sofala, esteve bem. O outro jogo que também esteve a perder, depois marcou dois gols.
1: O Ferroviário do Maputo.
0: Exatamente, sim, estava a perder. Então, foi dois gols, vai perder, conseguiu fazer dois golos. Mas o que é que estará a acontecer? Portanto, eu acho que são equipas que têm tudo para dar certo, mas não conseguem fazer, não conseguem os 90 minutos. Quer dizer, chega um momento em que os 90 minutos já se tornam muito tempo para essas equipas, porque, na verdade, as falhas, não diria falta de atenção, mas alguma coisa acontece que faz com que essas equipas, na verdade, no momento menos esperado, acabam sofrendo golos e acontecem essas situações.
2: Faz lembrar os jogos das seleções africanas no último Campeonato do Mundo, né?
1: É verdade.
2: As derrotas que chegaram a doer,
1: jogam bem,
0: doeram, exatamente. Doeram
1: a vencer depois, aquele descalabro.
0: É verdade.
1: Mas o Xingalo, veja-se, está na onda daqueles que eu descrevi há bocado, da DV e do Machagano. Xingalo também, o que é que faz? Não tem campo, joga. Tanto não tem estabilidade.
2: Mas o Xingalo do ano passado, que brilhou, fazia a mesma situação.
0: Sim, sim, sim. Dizer, sim.
1: Tá ali, bem, mas não há estabilidade.
0: É uma tease. Fazer os jogos ali é uma tease.
1: Mas para mim não tem estabilidade.
0: Sabe, Moreira...
1: Falta algo. E esse algo é não ter casa própria.
0: A menos que a casa própria tenha enterrado lá alguma coisa, né?
1: Já vens tu com os teus...
0: Porque...
1: Trouxeste de onde? De Inhambane?
0: Bom, alguns que enterram, né? Sabe...
1: Não, como se estivesse ali perto de Mambone, né? Fosse lá tirar um curso.
0: Sabe, Castro, dizia-me em Vilão Culo o seguinte, que...
1: Já viu.
0: Ok. Inhambane. Não somos de Inhambane. É a nossa província. Mas não somos de Vilão Culo. Sabe o que dizer isso? Somos de Inhambane. Mas não somos de Vilão Culo. Portanto,
2: perante o todo, nós somos uma parte.
0: Nós somos uma parte. Assim como acontece em Tete, né? Uhum. O Xingalo tem que jogar a Songo. Não, não somos de Tete. Somos da cidade de Tete, nesse caso concreto. É que a polícia é... Não somos da cidade de Tete. Portanto, o ir jogar a Songo representa outra coisa. Portanto, então, o que acaba acontecendo com os adeptos da ADV é que não vão a Machixe. Não, precisamente não vão a Machixe. E os adeptos, e melhor, os que gostam de futebol na Machixe vão assistir o jogo, por esse medo não apoiam. Estão ali apenas sentados a ver o jogo e tal, que nada lhes diz.
1: Então tem razão, né?
0: Nada lhes diz. Sim, ok, mas nesse aspecto, Moreira tem razão, mas eu refiro-me à questão do campo. Porque uma equipa que está lá a jogar, portanto, todo o ano passado teve a utilizar aquele campo. Eu acho que já devia ser outra coisa.
1: É verdade, sim, sim.
0: Devia ser outra coisa, mas... Agora, do ponto de vista do público, pronto.
1: É incompreensível isso.
0: Do ponto de vista do público,
1: eu sou de Vila Cor, não vou ver o jogo na Machixe. É incompreensível isso, quer dizer.
0: Ah, não sei, é incompreensível. Aqueles quilómetros todos que eu preciso fazer, e exatamente. Tanto isso também conta muito, meu irmão.
1: Também contar contos, são quilómetros, são imensos quilómetros. Mas o pensamento é: afinal, da tua equipa, não vai porque são muitos quilómetros. Ou não vai porque não tem capacidades. Tem capacidades, mas não vai porque nós somos Vilão Culo, não somos.
2: Bom, por falar nessa coisa de estar num sítio e jogar no outro, faz-me lembrar, por exemplo, e alguns momentos com alguma tristeza, as viagens que os adeptos de Nacala faziam para Nampula quando não se jogava em Nacala.
0: Exatamente.
2: Em caminhões, exatamente, articulados e tudo.
1: Ah, lembra-se? Não, falámos aqui e dizendo que aquilo era um perigo.
2: Colocava em perigo, claro, vidas humanas, mas a paixão estava lá.
0: A paixão estava lá. Ah, eu ia mesmo para aí.
1: É a diferença.
0: Eu ia mesmo para aí. Sabe, enquanto aqueles nacalenses são os tais adeptos apaixonados, os tais adeptos missionários, provavelmente, ou até seguramente, já não são os adeptos da ADV. Porque se fossem aqueles adeptos de Nacala, haviam de fazer aquele percurso. E voltariam mesmo, de um terminar às 17 horas à noite, haviam de voltar. Mas, porque isso também conta muito. Quantas pessoas aqui na cidade de Maputo, ou Maputo e Matola, nós vemos, tanto das províncias, ele é adepto do Costa Sol. O jogo é no Chumente. Ah, não, não vou, é longe.
1: E tem transporte público.
0: Tem carro próprio. Tem carro próprio. Não, não vou ao Chumente porque é longe. Estou
1: a dizer, aquele que não tem carro.
0: Sim,
1: tem transporte público.
0: Ou vive no Leno, ou aqui no centro da cidade, ou vive no, sei lá,

0: sítio. Mas aquele adepto realmente que diz que não, sofre com Costa Sol, ele é do Costa Sol.
1: Ele vai.
0: Nem tem que ser de onde. Ele vai ao Tchumen. Aquele adepto que é do Black Bull, é vive lá no Tchumen, o jogo no campo do Costa Sol, ele vai. Então eu acho que tem muito a ver também com
1: o aquilo, amor à camisola.
0: O amor, exatamente, à camisola, que a gente sente, que né? Jogue onde jogue, meu clube, eu estou lá presente.
1: Ora bem,
0: vamos e aquilo deve na calação.
1: Vamos então fechar o capítulo Moçambola. Vamos abrir um outro que tem a ver com a participação dos de Moçambola, mas numa competição maior, em duas competições no caso. Um amanhã já na Taça da Confederação, falamos da ABB diante do Atomic Engomé das Comores, com o beneplácido deste moçambicano ABB jogar em casa as duas mãos. E depois no domingo teremos esse osso duro de roer, mas não impossível, tal como disse o próprio técnico principal da União Desportiva de Songo, esse jogo entre a UDS e o Petro de Luanda. Vamos então começar por analisar, começo por si, Manuel Moreira, ou projetar esse jogo entre o Atomic Engomé diante da ABB no campo da ABB.
2: A ABB tem tudo para sair.
1: Mas o seu treinador, por exemplo, queixou-se na última quarta-feira que tinha equipa cansada.
2: Bem, eu vou deixar essas queixas, não sei, né?
1: Não, para também comentar.
0: Que equipa está?
1: Está cansada.
0: Ah, ok.
1: Por causa dos jogos, muitos jogos de Moçambola.
2: Muitos jogos. Os jogos são...
1: Está a perguntar dentro... a mim
2: não,
1: ou ao treinador?
2: Não, é para o treinador.
1: Ah, ok.
2: Não é para ti. É que, cansado, é que eles jogam dentro das normas que a FIFA preconizou, não é? Não há nenhum jogo...
0: Moreira, desculpa lhe interromper. Existem as normas, existe o habitual.
2: Ah, o habitué, que não estão habituados a isso. Tá bom.
0: Aquilo, mas é assim. Aquilo que é nosso aqui, jogou no sábado ou no domingo...
2: Vai jogar no outro sábado e domingo.
0: Uma semana, depois joga sábado ou domingo.
2: Não jogam no meio da semana.
0: Então, não jogam no meio da semana, mas a forma como este Moçambola está a decorrer... Realmente acaba sendo está intenso.
2: Mas é assim,
0: etc, etc.
2: Não estava programado isso? Estava programado.
0: Sim.
2: Então, estava programado. Estando programado, acho que a equipa técnica tem que fazer o seu trabalho, né? A descompressão, aquilo tudo que acontece depois dos jogos, é mesmo ter lá nas piscinas com gelos, etc, etc. Isso acontece em todo o mundo. Claro, dirão... nós não estávamos habituados a isto, a jogar de 72 horas em 72 horas, né? Um jogo. Não estavam habituados. Mas isso desde o ano passado, que é assim. Então devemos começar a nos habituar nisso. E agora, dizer também...
0: Não, depois você tem outras situações. Ah. Estou a ouvir o treinador do Delegado Esportivo de Sofala, o adjunto, né? O Ivo Gonçalves, dizer que aqui, por exemplo, tinha chegado às 2 da madrugada. Às vezes há essas situações, né, que enfim, é preciso ter desencontro, pois a equipa não tem. O Ferva da Beira, por exemplo, que esta, que acabou o jogo contra o Machacane.
1: Nem tomou banho.
0: Nem tomou banho, teve diretamente o aeroporto para poder viajar, depois alguma bagagem ficou. Portanto, estas pequenas coisas, parecendo que não, mas acabam tendo sempre a sua influência.
2: Acabou o jogo para viajar, mas não era para jogar, né? Aqui estamos a falar de jogar. Não, olha... Isso são outras coisas. Não dá uma... Isso não é jogar. Não é para
0: mas
2: jogar.
0: Mas tem um jogo da Taça de Moçambique, por exemplo.
2: Está bem. Mas...
1: Acabou o jogo, era para viajar, não era para jogar de novo.
2: É para jogar, mas tem 72 horas. Né? Agora, porque ficou um bocadinho da bagagem e tal. Vamos lá. Quer dizer, são muitas desculpas juntas que depois... É para depois, se o resultado for mau... Não é para... Claro. Quando eles foram, ficaram duas calças e uma camisa. Né? Vamos lá, com calma. Agora, o ABB. O ABB vai jogar contra uma equipa. Tem vantagem de fazer os dois jogos em casa. Isso é meio caminho andado. Depois, como a equipa das Comores, dirão, e com razão, os ouvintes, olha, cuidado com os Comores, que tem uma seleção que sempre vai longe nos últimos tempos. É verdade. Mas é bom dizer aos ouvintes que aquela equipa das Comores, aquela seleção das Comores, vem da Europa para jogar pelas Comores.
1: É como Cabo Verde. Assim.
2: É como Cabo Verde. como metade também nós agora, né? É, que podia ser mais do que Marrocos. Metade. Como Marrocos, como Senegal, como Gana, como... porque, vamos dizer assim, daquelas equipas grandes da África, né? Que ficam no norte e centro de África, só o Egito é que não faz parte desse grosso, né? Que são jogadores do Zamalek, de não sei quando, da Europa.
1: Egito
2: vem,
1: e Tunísia.
2: É?
0: Sim, Egito e Tunísia. Tunísia também.
2: Que vem alguns jogadores, porque eles têm um campeonato extremamente forte e que muitos jogadores preferem continuar, porque ganham bem.
1: E a África do Sul também, né?
0: Sim, sim, a África do Sul
2: sim,
0: também.
2: Sim, África do Sul, outro também, há três. Até podemos encontrar outros, né, pelo caminho. Mas as Comores não, as Comores são dos Comores, vêm todas lá de fora. Não há dúvidas nenhumas, né? Portanto, esta equipa que vem das Comores, acho eu que não tem qualidades absolutamente nenhumas para levar de vencida a ABB no seu reduto com o seu público. Eu Exatamente. Espero bem que não aconteça isso.
1: É da mesma opinião ou espera para ver?
0: Não vou esperar para ver. É verdade que eu, como disse na quarta-feira, eu disse que o ABB ia golear o Xingal, mas o jogo acabou em 2-1. Olha, na verdade, se formos a ver por aquilo que... Primeiro o histórico, e depois aquilo que é o nível de futebol, portanto, o moçambicano e o futebol das Comores, portanto, há uma diferença. Há aquilo que o Moreira se referiu agora, a questão da seleção, mas isso é um caso à parte. E nesta eliminatória, a ABB tem tudo para passar. Jogo em casa. É verdade que o jogo de amanhã é do Atome Kungomé, portanto, ele é que é o anfitrião, mas joga nas instalações do ABB. Aconteceu mesmo no ano passado, né? Aconteceu mesmo no ano passado. Portanto, o que a ABB tem que fazer é não facilitar. Não pode facilitar. O Nelson Santos pode estar a queixar-se da mente da equipa estar cansada, mas estes são jogadores profissionais. Alta competição é isto mesmo. E é preciso que não deixar o adversário se habituar, não deixar o adversário, portanto, estar à vontade. É como esteve à vontade o Xingar, portanto, acabou por chegar a igualdade. Depois o ABB teve que, já nos minutos finais da primeira parte, portanto, fazer o segundo golo. Portanto, não deixar o adversário habituar e... Tem que fazer tudo, se é para golear, é para golear mesmo. Portanto, se é para marcar 4 gols, 5 gols, que o faça, porque, na verdade, essas equipas podem surpreender. E não há pior coisa ser surpreendido, não é só para casa. Portanto, eu penso que a ABB tem as condições criadas para poder seguir em frente nesta eliminatória.
1: Por aquilo que vocês conhecem da ABB, acreditam que com o plantel que tem, que algumas vezes parece curto,
0: Sim.
1: chegará à fase de grupos, que é o principal objetivo nesta competição?
0: Bom, a ABB, neste momento, tem duas competições. Portanto, está fora da taça de Moçambique. E a sua aposta, portanto, são essas duas frentes, a conquista do Moçambola e o chegar à fase de grupos da taça CAF. Olha, Castro, o percurso, agora que está a começar, não parece nada. Portanto, joga diante de uma formação das Comores, mas à medida que vai subindo, os adversários também são outros. E aí, de facto, é onde as dificuldades serão maiores e é onde será, digamos, medida a capacidade de reação deste plantel, curto ou não, do Black Bull. Porque, na verdade, serão os jogos do Moçambola, que são extremamente importantes, porque estaremos a entrar na fase decisiva do campeonato, mas também a jogar, portanto, para conseguir o apuramento para a fase de grupos. Eu penso que, neste momento, já não há como, portanto, alargar o plantel ou buscar outros jogadores, mas será uma tarefa bastante grande que a equipa terá que fazer, o treinador, portanto, em alguns momentos, sei lá, talvez dispensar alguns jogadores importantes, só que também, isso também não é garantia, porque quando você pensa que, bom, estou a jogar com o Xingal, posso descansar a equipa, é o Xingal que te prega uma partida, portanto, é difícil. A gestão é extremamente complicada para o treinador, mas eu penso que a equipa também está, a sua experiência e aquilo que tem estado a fazer, estará à altura de poder chegar à fase de grupos. Mas também dependerá muito daquilo que os adversários terão pela frente. Porque se lhe cai, por exemplo, o adversário, sei lá, sai, não tem tudo o calendário, mas sai do Atome Kungomé e lhe cai pela frente, portanto, um adversário da Costa do Marfim ou do Marrocos. O panorama já é outro. O panorama é outro.
1: Moreira, este plantel da ABB tendo duas frentes, e esse objetivo que é ganhar o Moçambola, mas também chegar à fase de grupos da Taça da Confederação?
2: Não, eu penso que...
1: Será que aqui, permita-me a expressão, será que posta à prova a capacidade de gestão do Nelson Santos para o seu plantel nestas duas frentes?
0: Exatamente.
2: E depois, realmente tem um plantel curto. Isso é visível. Tem um plantel curto, curtíssimo. Em relação a outras equipas, tem um plantel curto. Eu fiquei admirado até com a saída de alguns jogadores, né? Que achava que seriam muito importantes, né? E não vejo que o Black Bulls tenha de buscar reforços realmente de peso, né? Tanto interno como externamente.
0: Mas tem ali alguns
2: jogadores que
0: estão a dar alguma vivacidade ao ataque.
2: Pois, mas realmente esta equipa de Black Bulls, como disseste, estavas à espera que fosse uma goleada, né? A moda antiga, né?
1: Não, mas eu também olho para o plantel da ABB e vejo muita juventude, muita gente nova, para não dizer algumas crianças, que ainda não, na minha opinião, não estariam em condições de serem lançadas às feras no cenário desportivo africano.
0: Pois, esse também é o outro lado. Portanto, é um plantel que não é um plantel, posso dizer assim, equilibrado. Um plantel equilibrado em que, portanto, tem esta juventude e alguma veterania, né? Veterania, portanto, são aqueles jogadores que nós conhecemos, os cadres e companhia, e veio também esta frente estrangeira. Portanto, é uma equipa que tem essas três tendências, portanto, os estrangeiros, os veteranos e estes novos. Portanto, e conjugar essas três frentes não é tarefa fácil, portanto, é um curto espaço de tempo, e sobretudo quando uma equipa está pressionada com competições que tem que ganhar. Portanto, o Moçambola quer ganhar o campeonato nacional. E tem também este objetivo de chegar à fase de grupos da Taça CAP. Portanto, é muita coisa junta para a mesma equipa, e que a gestão do plantel, o treinador terá que fazer essa gestão de uma forma muito criteriosa, de uma forma muito com muita audácia, porque, na verdade, qualquer deslize, logo se vai apontar o dedo. Por que não utilizou o fulano? Isso não vai faltar. Portanto, ele próprio até pode desculpar. Bom, não, eu porque reservei o cadre por causa do próximo jogo, mas os adeptos não lhe vão perdoar, porque há esta pressão, e principalmente agora, portanto, que está a comandar o Moçambola, portanto, está neste momento com uma vantagem de
1: quatro pontos
0: sobre o Fevereiro da Beira, e o Fevereiro da Beira está lá também a fazer a sua pressão. Portanto, é uma época, não é época, não, é um período muito complicado para o Black Bull.
2: Ainda por cima, por ter sido eliminado da taça, né?
0: Pois, isso mesmo.
2: Isso foi um grande revés, né? No inesperado do jogo, até, né?
1: Ora bem, no domingo teremos uma outra frente, mas para a Liga dos Campeões, a tentativa também de entrada para a fase de grupos do nosso campeão nacional, que não vai nada bem no campeonato nacional. Eu confesso que fiquei muito preocupado com a atuação deste mesmo Songo no jogo contra o Ferroviário, na última jornada, na quarta-feira, e o treinador disse que estava a ensaiar a maneira como poderão abordar o Petro no jogo da segunda mão, se as coisas correrem bem em Maputo.
2: Não, isso é... É Hercúleo o problema que tem a União Desportiva de Songo pela frente. E o que nos traz é isto, é que o que tem jogado a União Desportiva de Songo não convence. Não convence. Vai jogar contra uma equipa que... porque aqui já podemos ir buscar o adversário. O Petro foi buscar uma legião de jogadores em Portugal. Uma legião.
1: Se para o Songo o objetivo é chegar à fase de grupos, para o Petro o mínimo é estar na fase de grupos.
2: O mínimo dos mínimos.
0: Exatamente.
2: E aí ele foi buscar uma legião, N jogadores, né? Reforçou aquela equipa, que era já uma equipa fortíssima, né? E está super reforçada. Portanto, a União Desportiva de Songo vai ter que suar realmente, né? E que o tal cansaço que tem os jogadores da ABB, que não tenham também os jogadores da União Desportiva de Songo, porque com o Atlético vai ser duríssimo, vai ser duríssimo. Eu não quero deixar aqui prognósticos, porque senão não poderia entrar no songo nos próximos meses, né?
1: Zandamera, se estivéssemos em física, diríamos esta DDP, da diferença de potencial.
0: Olha, Castro, África do Sul, não sei, África do Sul, ou então o clube, neste caso o Maiorland Sundowns, apostou no seguinte: nós queremos ser a potência do futebol africano, conquistando títulos africanos, conquistando a Liga dos Campeões. Está ali com a equipa que tem, portanto. O Mamelodi Sundowns. O Mamelodi Sundowns está na final. Não entra na fase do grupo, está na final. Já é o normal. É aquilo que é o mínimo que se pede. Não é o mínimo que se pede, porque ganhar seria o máximo. O Petro de Luanda também, nestes últimos anos, 3, 4 anos, a sua aposta. O estar na fase de grupos já não é aposta, é o normal. Portanto, a sua aposta é. Portanto, um dia qualquer conseguir ser campeão africano. E perante uma equipa com esta regularidade, do ponto de vista de participação na fase de grupos da Liga dos Campeões, que essa regularidade que se acrescenta ao fato de este ano, ou esta época, ter ido buscar novos jogadores que conseguiram, portanto, fortificar esta equipa. O Petro está muito forte. É um Petro, portanto, com outra visão, com um outro horizonte do ponto de vista daquilo que pretende nos seus objetivos. Portanto, eu acho que, enquanto a BB, frente ao Atomic Gourmet das Comores, a missão é menos complicada para o nosso espectador de Songo, é muito, mas muito complicada mesmo, porque o adversário, portanto, é do outro nível. Este Petro de Luanda, se quisermos olhar para aquilo que é o contexto do futebol ao nível dos países africanos de expressão portuguesa, o Petro de Luanda é neste momento o expoente máximo. Portanto, o ODS estará a defrontar o expoente máximo do futebol ao nível dos países africanos de expressão portuguesa. Portanto, vai ser extremamente complicado, mesmo aqui a jogar aqui no Zimpeto, vai ser muito complicado. E depois também, não só temos o Zimpeto e o Lalegia Arena, e a escola do Zimpeto também pode não ter sido feliz, porque na verdade, mesmo jogando um Ferva de Maputo, um Construção daqui, ou conseguir preencher as bancadas do Zimpeto, o mínimo, aquilo que é o mínimo, não se consegue, quanto menos ao nosso Esportador de Songo, portanto, com muito poucos adeptos, portanto, poderão estar a ver este jogo.
1: A direção do Songo e a própria direção de gestão, o presidente no caso particular e o próprio treinador, já vieram apelar para que as pessoas sintam o Songo como seu representante e que ajudem este Songo nas bancadas. Este apelo não vai ecoar, não vai fazer efeito.
0: Isso é o mínimo que se podia fazer, né? Portanto, eu penso que este apelo que a direção do clube fez ou faz para que os adeptos, portanto, acorram em massa ao estar no seu desempenho, portanto, é o mínimo que se podia pedir. Porém, há esta... Estamos na cidade de Maputo.
2: Já. Nem que fosse com portas abertas.
0: Na presa de Maputo. Eu até ia dizer que, olha, se cara até... havíamos de ouvir dizer que não, as entradas são livres. É uma ala.
2: Mesmo assim. Mesmo assim.
0: Mas é muito... É muito mesmo assim. Infelizmente. Infelizmente.
2: O caso conhecemos aqui difícil. O nosso
0: meio.
2: O nosso burgo aqui, que pode fazer de portas abertas, não vai encher.
1: E no lançamento, desse mesmo jogo, da Udra Zaki disse que este Petro não é um bicho de sete cabeças, é possível fazer história.
0: Não é um bicho de sete cabeças, isso é um facto. Né? Tal como o Silvestre Gago, quando sei que não é um bicho de sete cabeças. Porém...
1: Mas já agora, alguém já viu esse bicho de sete cabeças? Alguma vez?
2: Não existe, mas pronto. É uma metáfora aí. Mas olha, veja, por exemplo, o DS. Quando for jogar a Luanda, vai encontrar uma claca organizada do Petro, que é terrível.
1: Mas também não vai encher 11 de novembro.
0: Não, também não enche.
2: Muito longe disso. As capitais têm esse senão, né? Pelo menos algumas capitais, né? O jogo aqui no Zimpeto. Bem disse o Alexandre, deviam ter pensado melhor, né? Era melhor terem feito esse jogo ali no Lalegia Arena, né? que terem ali o público, pelo menos ali.
0: Mas também, quer dizer, aqui também coloca os mesmos problemas.
2: É,
0: para o Zimpeto lá enfrentar o engarrafamento. É, para ir a Matola enfrentar o engarrafamento da N4. Bom, como é um domingo até, né?
1: Domingo não.
2: Não se coloca. Nem circular, nem para Matola, não se coloca nada disso.
0: Esse problema.
2: Aqui coloca-se é que as pessoas preferem, dizem que gostam de futebol. Discutem futebol nos bares, seja lá onde for, mas não vão. Pura e simplesmente não vão. Esse jogo devia ser na cala,
0: mesmo que o jogo, mesmo que o jogo fosse do Costa de Sol, o Costa de Sol foi de Maputo, sei lá, deste daqui
2: da capital. Sim, é a mesma coisa.
0: Vão os adeptos daquele clube, ABB, amanhã no Legia Arena, vão estar adeptos da ABB. Um e o outro adepto do Costa de Sol, do Ferroviário, do Machacan.
2: Aqueles que gostam de futebol, sim. Yeah.
0: Mas vão ser adeptos da ABB. Portanto, o jogo do Dona Esperança do Songo está na Cruz Adeptos, da União de Esportes do Songo, algumas pessoas de TET que vivem aqui em Maputo, portanto, estarão lá, mas não teremos assim muita gente, não. É muito difícil. É muito difícil.
1: Estamos em.
0: Mais agora, quando falamos de capitais, só vou dizer o seguinte: bom, depende das capitais, né? Pois se for
2: não,
0: a Darussalam,
2: uma loucura,
0: né? O Simba é outra coisa, né?
2: Está sim, por isso eu disse: não são todas as capitais, sim. Calma aí. Se for o Egito,
1: era
2: jogar ali um Zamalek.
1: Eu uma vez perguntei aqui, o que é que os tanzanianos fizeram que nós não conseguimos fazer.
2: É verdade. E subiu tudo.
0: De um dia para o outro.
1: Sim,
0: de um
1: para o seu campeonato nacional.
0: De um dia para o outro.
2: O campeonato é uma loucura.
1: É, dá inveja.
0: É uma loucura.
1: Dá inveja. Ora bem, vamos então procurar saber o que eles fizeram para vermos se implementamos aqui na Pérola. Mas e eu que vamos entrar então para a hora do ouvinte. 87165401, eu repito este terminal, 87165401, ou então o 84650342, eu repito, 84650342, são para já os terminais telefónicos disponíveis para a interação do nosso ouvinte. Estamos hoje a falar de assuntos como o Moçambola e também a participação nas afrotaças, quando recebo a indicação de ter já o primeiro ouvinte em linha. Muito boa tarde, o seu nome já está a participar.
3: Boa tarde, sou o Camanês Danilo, Arbonista na Matonas.
1: Sim, sou Danilo.
3: Primeiro dizer que amanhã, a bebê, dá muita força a bebê, e o jogo está um pouco garantido. 100%, vou dar 98% a bebê, porque está em casa, também é uma equipa um pouco desconhecida, quase, entre aspas, desconhecida. A bebê leva um pouco de vantagem, está em casa, mas em casa, vamos ter coragem e dar muita força a eles. Enquanto o DS, eu duvido muito, embora que é a equipa do meu país, mas não vou deixar de duvidar, porque o DS não está bem no campeonato. O que disse o treinador naquele dia, quando jogou com o Ferroviário, aquilo é só apenas uma falácia. Mas, no verdadeiro sentido, o DS não está na grande coisa. Mas, contudo, cada competição é uma competição. Quem sabe pode ir a morder o carcanheiro de Petro de Luanda. Em termos de diferença entre Cabo Verde e Moçambique, os jogadores que estão na Europa, a maioria dos jogadores saem de Moçambola para a Europa. Não vamos jogar todos os jogadores na Europa, como faz Cabo Verde. Cabo Verde vai jogar todos os jogadores na Europa. Enquanto nós, a diferença aqui, nós temos um Moçambola que escolhe os jogadores. Enquanto Cabo Verde não tem campeonato que escolhe os jogadores. Só apenas vamos buscar jogadores na Europa. Bom dia, boa tarde, estamos juntos.
1: Muito obrigado pela sua participação, estimado ouvinte. Continuamos então no espaço do ouvinte que vai ligar e participar, tal como faz o próximo ouvinte. Muito boa tarde, o seu nome já está a participar. Estou com muitas dificuldades em ouvi-lo. Dizia?
4: Boa tarde, aqui fala com o Custódio.
1: Sim, sou Custódio.
4: Boa tarde, Custódio, Moreira e a
1: Cabezinha. Sim, estamos a ouvi-lo.
4: Eu quero falar com o Vitor Espelho.
1: Bom, infelizmente não vamos continuar com esta ligação porque não está audível ao todo. Há um som estranho nesta nossa ligação com o ouvinte Custódio. Infelizmente, provavelmente poderá voltar a fazer a chamada para termos então uma situação melhor, para podermos ouvi-lo e deixar ficar a sua opinião relativamente aos assuntos que estamos hoje a abordar aqui no Edesporto de hoje. Vou então voltar a lembrar os terminais telefónicos disponíveis: 87-16-54901 ou então 84-6500-342. São estes dois terminais que estão nesta altura disponíveis para a participação do ouvinte nesta nossa edição de hoje do E-Desporto. Falámos de Moçambola, estamos a falar das afrotaças com a participação dos nossos clubes, dos nossos representantes. Amanhã entra em cena a ABB diante do Atomic Ngomé das Ilhas Comores e no domingo a União Desportiva de São contra o Petro. Tem já o próximo ouvinte. Muito boa tarde, o seu nome está a participar.
5: Boa tarde, Sr. Castro Jorge, Hélder Leitão, a partir de Molotana.
1: Sim, sou Hélder.
5: É, a minha comunicação está a chegar bem?
1: Perfeitamente.
5: Obrigado. É, quero aí agradecer a Black Bull por essa caminhada ainda brilhante no Moçambola. Está agradável de ver. E então amanhã vem aí já outra frente diferente, não é, do Moçambola. Então espero que superem o cansaço. Nos meus tempos de estudante a gente dizia o cansaço supera-se. Então espero que superem o cansaço, não é? E se transformem, não é? Com o único objetivo de vencer o jogo. Não é? Eu desejo isso. Muitas energias positivas, né? A Black que supere o cansaço. E o jogo de, quanto ao jogo Bahia de Pemba, Ferro Verde de Lixinga, eu acabei acreditando que na verdade o treinador, naquele jogo da taça, ele priorizou muito o Moçambola, tendo vencido agora no Moçambola, né, após ter perdido, venceu agora no Moçambola e disse que o Ferreira de Xinga não fez muito para conseguir até um empate. Então, por acaso, está melhorando muito, até aí apelidado do nosso Mourinho. Parece o nosso Mourinho, do jeito como ele subiu com o Bahia, de lá de baixo, do último, penúltimo, para agora nono, extraordinário. Eu conheço a família, parece o nosso Mourinho. E também gostei de ouvir, não é? Pela primeira vez para mim, foi pela primeira vez ouvir a China a incluir de esporte no seu pacote de investimento, ou nas suas intenções de investimento. Pela primeira vez eu ouvi a China falar de esporte. Então me agradou muito aquilo e espero que isso não seja uma palavra só de cortesia e termine por ali. E é tudo, Sr. Castro Jorge, bom programa, uma saudação aí ao Sr. Antônio Jamal, Sr. Andamela, Sr. Moreira, bom programa, boa tarde, estamos juntos.
1: Muito obrigado pela participação e por nos estar a ouvir. 84-6500-342 ou então 87-16-54901. Tenho já o próximo ouvinte. Muito boa tarde, o seu nome já está a participar. Perdemos a comunicação então com o ouvinte que já estava em linha, mas os terminais continuam totalmente disponíveis para a interação do ouvinte neste nosso programa de hoje, deste espaço de debate do E-Desporto. Tenho mais um ouvinte. Muito boa tarde. O seu nome já está a participar. Estamos então com dificuldades agora, Leonardo. O que está a acontecer? Estamos a conseguir manter comunicação com os ouvintes que querem participar. Vamos à terceira, espero que seja de vez. Boa tarde.
6: Sim, boa tarde.
1: O seu nome, por favor?
6: Vasco Tomás Brancos.
1: São José Vasco, diga da sua justiça.
6: Sim, eu a desejar boa sorte para a ABB. E queria saber acerca do Forro de Maputo. Afinal de contas, o que está acontecendo com o nosso campo de estádio da Machava?
1: É tudo?
6: É tudo, muito obrigado.
1: Muito obrigado. Continuamos na hora do ouvinte. Poderá então utilizar os nossos terminais telefónicos, tal como está o próximo ouvinte. Muito boa tarde. O seu nome já está a participar.
7: Boa tarde. Aqui está a falar com o Miguel, de Maputo.
1: Sim, sou Miguel.
7: Sim, é para mim só desejar boa sorte à BB e ao Songo, né? São nossas duas equipes, temos que torcer por elas, independentemente das diferenças. Eu sou do Ferroviário, de Maputo. Mas estou a torcer muito que essas equipes passem esta fase. Muito obrigado.
1: Muito obrigado pela sua participação. Continuamos então com os terminais telefónicos disponíveis. O próximo ouvinte poderá naturalmente entrar e já lá está. Muito boa tarde. O seu nome já está a participar.
8: A partir da província de Tete, distrito de Marara.
1: Desculpa, pode repetir o seu nome?
8: Edmundo Domingos.
1: Edmundo Domingos de Marara, sim, diga.
8: Sim, sim, sim. É pela primeira vez para entrar nesse programa.
1: Seja bem-vindo.
8: Obrigado. E vou comentar um pouco sobre a União Desportiva do Songo, com a tarefa difícil que irá jogar no domingo lá no Zimpeto. Mas sempre, como é a nossa equipa, vamos sempre favorecer em vez de darmos intimidade, né? E por isso, é máxima força para a União Desportiva do Songo com o treinador. Faz de tudo para sempre ganhar em casa. Primeiro, 2-0 para ir garantindo o empate, né?
1: É, era muito bom.
8: É tudo, Mano Castro.
1: Muito obrigado pela sua participação. Continuação, então, de uma ótima audição a esta edição do nosso E-Desporto. Temos o próximo ouvinte, ainda não? Leonardo, ainda não tenho o próximo ouvinte. 800-1654-901 ou então 84-6500-342. O próximo ouvinte já está em linha. Muito boa tarde. O seu nome já está a participar.
9: Boa tarde.
1: Sim?
9: Boa tarde. Calixto do Tchumen.
1: Senhor Calixto do Tchumen. Diga, seu Calixto.
9: Bom, primeiro cumprimentar os painelistas e a todos aí que estão a fazer de tudo para que esse programa fosse ao ar. Bom, primeiro queria dar força ao Black Bull. Eu sei que amanhã vai ser difícil. Na verdade, há muita carga nos jogadores, as viagens, os cabos que não estão em condições, os pelados que nós temos no Moçambola. E tudo isso vai influenciar com que os jogadores tenham muita carga nas pernas já. Faz-se já não sei quantas jornadas, jogar sábado, meio de semana, jogar sábado, meio de semana. Mas mesmo assim estaremos lá amanhã para apoiar o ABB e que possamos ter um bom jogo e que possamos ter uma vitória. Quanto à União Desportiva de Songo, desejar também um bom jogo no domingo e que nós residentes aqui da Matola, Maputo, possamos correr amanhã apoiar o ABB e depois no domingo apoiarmos a União Desportiva de Songo. Eu, com a equipa do ano passado da União Desportiva de Songo, eu podia ir no domingo com toda a garantia de que ia ganhar. Mas com essa equipa, tenho muitas reticências. Mas eu acredito que são jovens que podem querer fazer a história. Então, vamos dar a oportunidade. Quanto à Liga, eu acho que a Liga... Eu sei que a Liga está preocupada em apenas realização do Moçambola terminal. Mas eu acho que acredito que o último jogo do Pedro do Luanda foi da 30. Eu acho que podia ter deixado as equipas de ABB de forma da União Desportiva de Songo sem fazer jogo para poderem estar mais frescos no jogo desse final de semana. Mas a Liga não está a pensar em que as equipas possam ter boa representação durante esse jogo, porque está preocupado que a equipa seja eliminada para poder terminar o Moçambola. Mas eu acho que tem que pensar também em equipas nacionais, dando espaço de modo que possa preparar e estarem aptos para fazer um bom jogo e passar da eliminatória, porque estão a representar a Moçambique nesse caso. Mas, bom, de todas as formas, desejo um bom jogo e que haja a vitória, tanto no sábado, tanto também no domingo. Obrigado.
1: Muito obrigado, estimado ouvinte Calixto. Temos ainda espaço para receber alguns ouvintes. O próximo ouvinte já está em linha. Muito boa tarde. O seu nome já está a participar.
10: Fala com o Sr. Gulam, a partir da cidade de Quilomane.
1: Desculpa?
10: Fala com o Sr. Gulam, a partir da cidade de Quilomane.
1: Sr. Gulam, diga, Sr. Gulam.
10: Sim. Tenho só a parte de comentar ao jogo que a ABB tem. Eu passo muita força a apoiar os rapazes. Quanto ao DS, já sabemos que o futebol é investimento, porque Pedro Duando é uma equipe muito grande, já bem organizada. A ABB também tem aquele, tem suas qualidades, mas epa, já se sabe que quem investe mais é quem carrega a vitória para casa. E também queria saber de uma informação, qual a situação de Jenny Katam, permanece no Sporting ou vai continuar no Sunderland? Ainda estou desatualizado quanto a isso, então queria me manter atualizado.
1: Muito obrigado. Bom, essa do Jenny Katam é muito simples, é que o mercado de transferência já fechou. E se ele não saiu antes, okay, já não sai. Então, não saiu, então fica por lá. Tenho mais um ouvinte do outro lado, chamado ouvinte, muito boa tarde. O seu nome está a participar?
11: Ora, viva, muito boa tarde, Mano Castro.
1: Sim? É uma shop?
11: Uma shop.
1: Vamos embora, sou uma shop.
11: Primeiro quero saudar a todos e desejar uma ótima sexta-feira, um bom trabalho. Depois lamentar a situação do nosso Moçambola, né? No jogo de Coxa de Sol eu ouvi dois discursos idênticos com dois treinadores diferentes a comentarem sobre o mesmo jogo. E gostei de facto de comportamento do locutor que estava lá de serviço, Arlindo Majato, porque depois de eles fazerem os comentários deles antidesportistas, ele insistiu na pergunta que ele queria que eles respondessem, que é falar sobre o jogo jogado. Então isso é muito importante. Dois treinadores falaram de má arbitragem, o adjunto de Coxa Tron e o treinador da Liga Esportiva de Sofala. Falaram de má arbitragem, os dois. Afinal, esses árbitros, o que estão a beneficiar a quem, estão a prejudicar a quem? Não dá para entender. Quanto a jogos internacionais, desejo uma ótima sorte, um bom trabalho para a ABB e a União Desportiva de Songo. Eu acredito que a ABB tem tudo para passar, o DES também tem tudo para passar, mas se eu fosse diretor desportivo da União Desportiva de Songo, teria emprestado o Domingues e manter o Chester no plantel. Mas é a opinião de cada um, eu respeito.
1: Machop, quem manda no plantel é o diretor desportivo ou o treinador?
11: Bom, eu acho que quem decide...
1: Bom, infelizmente perdemos a comunicação com o Machop, mas vamos dar a oportunidade de mais um ouvinte para fecharmos então esta hora do ouvinte e já lá está o próximo e último ouvinte. Muito boa tarde, o seu nome já está a participar?
12: Boa tarde, aqui é o Jemen Tembe, a partir de Maragüena.
1: Desculpa, não percebi o nome?
12: Jemen Tembe, a partir de Maragüena.
1: Tembe, sim, só Tembe, vamos embora.
12: Sim, sim. Oh, assim, o Castro e os panelistas, eu gostaria de saber, será que a Liga, né, a Liga não podia deixar com o Black Bulls e a DZ, desculpa, a União Esportiva de Songo, para não terem jogos, foi quando? Eu joguei, acho que foi numa quarta-feira, o quê? Esses últimos jogos. Dar um tempo para que as equipes preparassem para essas competições internacionais. Eu gostaria de expor essa questão aos panelistas, talvez podem responder melhor. E há uma coisa, Castro, também. Quando o Luís Guerreiro fez a pré-convocatória, divulgou-se lá na página da federação os 35 jogadores e tudo mais, mas os convocados do sub-20 não tem lá. Eu não sei quem são os convocados. Então eu gostaria também de saber quem são os jogadores que estão lá com o convocado do sub-20. Agora, entraram bem, falaram do Machel. Eu acho que a federação deve abrir o olho. É claro que o Machel devia estar lá, primeiro de trancar, aquilo que Castro disse. É hora de trancar. Então, eu acredito que é um jogador fundamental pelas qualidades e tudo mais. Há pouco tempo foi convocado para o clube principal, para o sênior de Curitiba. Então, eu acho que é um jogador com extremamente qualidade, né? Que pode mesmo dar com a seleção. Já sobre a DV jogar na X, eu agradeço, acho que foi o Zandamelo, que eu agradeço. Então, quer dizer, os maus resultados do meu ferver de Maputo é de sair da cidade para Matola também. Acho que é isso aí. Agora, fortíssimo abraço e um bom trabalho aí.
1: Muito obrigado pela sua participação, estimado ouvinte Tembe. Infelizmente, já não temos espaço para mais. A insistência dos ouvintes em querer participar, mas recebo a indicação de que já não temos espaço para mais, porque temos que fechar o programa daqui a pouco. Algum comentário relativamente às questões levantadas pelos ouvintes? Uma delas é, porquê que o Farvado de Maputo, foram duas, porquê que o Farvado de Maputo não volta ao estádio da Machado?
2: Porque o estádio ainda não está...
1: Não está completo.
2: Não está completo, está em obras ainda, não tem como. Agora, gostaria de dizer a um outro nosso ouvinte que dizia que no Moçambola, quando jogam nos campos pelados, eu ainda tinha muito, muito cabelo. Quando em Moçambique, no Campeonato Nacional deixou de jogar em campos pelados, né? Não há Moçambola em campos pelados. Só para corrigir o nosso ouvinte, que no Moçambola não se joga em campos pelados.
0: Ah, eu acho que quando ele fala de campos pelados, é em campos que não tem...
1: Sem muita qualidade.
0: Sem muita qualidade, era mais... Era uma metáfora, né?
1: E agora a questão que um dos ouvintes levanta tem a ver com por que não deixar o Songo e a ABB fora na jornada da última quarta-feira?
2: É muito, muito bem posta essa pergunta do nosso
1: ouvinte. Terá a ver com existência ou não de datas, porque este campeonato tem que terminar em novembro.
2: Só pode ser isso.
0: Bom, Castro, é o seguinte. Eu vejo duas coisas. Temos a Federação e temos a Liga. Quando essas duas entidades não dialogam, então acabam sofrendo os clubes. Não dialogam essas duas entidades. Depois temos outro lado. Quando você faz um prato e não gosta desse prato, você come depressa, nunca mais acaba isto aqui assim. Não é?
2: Ou deixa de comer.
0: Não, mas você tem que comer.
2: Ah, obrigatório?
0: Obrigatório.
2: Está ok, no quartel.
0: É como você, o seu filho não quer comer. Não, come lá. Vai enchendo, passa a expressão, entulhando na boca dele. A Liga tem este, Liga Moçambique de Futebol, tem este campeonato. Mas ela própria Liga não está a gostar. Quanto mais depressa terminar, melhor. Porque, na verdade, não seria a primeira vez em Moçambique, no futebol moçambicano, em que uma situação dessa natureza, que nós temos equipas que vão jogar para as competições africanas, e não jogar, por exemplo, sei lá, numa quarta-feira, no meio de semana, que é para dar algum espaço. Não será a primeira vez. Já vivemos isso. Se calhar alguns não sabem.
2: Muitas vezes.
0: Mas já vivemos isso aí assim. Portanto, mas pronto, como há esta ausência de diálogo, e temos aqueles que o Moçambola tem que acabar o mais depressa possível para vermos o que vai acontecer no próximo ano. Então pronto, vemos essas situações. Agora, a Liga pode dizer o seguinte, não, do nosso lado está tudo bem. Por quê? Porque tem 72 horas de descanso, então não tem problema nenhum. Mas há outro lado, que os ouvintes colocam. Estamos aqui perante uma representação do nosso país. Então, por que é que não houve esta
2: cautela?
0: Essa cautela, mas acima de tudo, esse bom senso por parte da Liga Moçambicana de Futebol. Ok, vocês dois não vão jogar, sei lá, daqui a não sei quanto tempo, mas pelo menos poderem ter...
2: Vê-se muito isso na Europa, em que as equipas depois adiam os jogos,
0: claro,
2: para darem um espaço maior. E aí também posso sim concordar com o treinador do Black Bulls, quando diz que com a sobrecarga que tem, realmente podiam ter dado uma semana, né? De descanso.
0: Se não tivessem jogado, não tivessem feito jogos
2: no meio da semana, na quarta-feira, sim, podiam ter adiado.
1: Seriam mais tranquilos.
2: Não, era muito mais tranquilo. Não, e é assim que deve ser. Não é o tranquilo.
1: Tem que se proteger, temos que proteger,
2: as nossas equipas. Então, protegendo-as, dando esse espaço. Né? Aí concordo com os treinadores, realmente a Liga não devia protegê-lo eles. Se o campeonato não acabasse em novembro, acabasse em dezembro. É, mas que protegesse as nossas equipas.
0: E sempre havia de acabar.
2: Acabar? O do ano passado não acabou.
0: Não, e depois, olha, repare que, acho que o primeiro ouvinte falou desse aspecto. Dizia que o Petro, o jogo foi no dia 30.
1: E eles, mais ainda, estão no início da temporada. Estão muito frescos. Estão bem frescos.
2: Fresquíssimos.
0: Mas deixa-me só saudar aqui um ouvinte que ligou de Marara. Marara é um dos distritos novos de Teta, né? Portanto, ali próximo já à venda, entre Songo, né? Entre o distrito de Corabaça e a cidade de Teta, ou o distrito de Teta. Portanto, é de saudar esse ouvinte. Acho que estando ali próximo da cidade de Teta é muito fácil tanto sintonizar o...
1: Ou deve estar a ouvir-nos online.
0: O RM Desporto, ou se calhar online. Mas pronto, é saudar. Sempre bom a gente ter ouvintes espalhados por este país.
1: É a dimensão do RM Desporto. Vamos agora olhar para o basquetebol, com a Liga Nacional a entrar no feminino, no caso particular, a entrar para a fase derradeira. Já praticamente asseguradas três equipas nas meias finais, todas de Maputo, Costa Sol, Ferroviário e também Lazio. Hoje há um jogo importante entre o Ferro Vadaber, que é a única equipa que não é de Maputo, que tem chances de qualificar-se para as meias finais contra a Politécnica. Um jogo que vai provavelmente decidir a quarta equipa que vai para as meias finais. Isto aqui é a prova daquilo que já dizíamos no início desta competição, que a final vai ser entre aqueles habituês.
0: Costa de Sol.
2: Costa de Sol, Ferroviário de Maputo. Infelizmente o nosso basquete está assim. Infelizmente, é muito bipolarizado. Porque são muito, sim, sim. Tanto em masculinos como em femininos. Quer dizer, são muito poucas equipas, né? Eu espero que muitos clubes aqui que foram grandes no basquetebol, né?
0: Olha, já lá vai o tempo em que tínhamos o Machacane, o Desportivo, a Académica.
2: Ainda bem que falaste. Estrela Vermelha.
0: Chegou a conquistar o
1: título africano.
0: O Cera Vermelha, o Machete.
2: Já o Machete,
0: o Ferro Verde nem tanto. O Ferro Verde foi nos últimos anos. Mas pronto, o Ferro Verde.
1: Há uma equipa com a qual eu ainda era criança, mas o nome me agradava muito ouvir. Consangue.
0: Exatamente.
2: Tinha Consangue.
0: Uma grande equipa de masculino. Tem séries masculino. Uma grande
2: masculino, basquetebol, sim. Não, tivemos o Beira-Mar aqui. Né? Se fôssemos a rolar todas de Maputo...
1: Não acabava
2: o programa. O seu tempo aqui não seria...
1: Ora, estão também a decorrer duas competições a nível das camadas de formação, mas vamos começar pelos jogos escolares. O crítico, o grave e vergonhoso. São palavras minhas e assumo a responsabilidade do que está acontecendo no Festival Desportivo de Jogos Escolares com a falsificação de idades e identidades. São dois crimes.
0: Verdade.
1: Que são cometidos por gente adulta que devia formar a nova geração de moçambicanos. Não apenas no desporto, mas em todas as áreas.
2: Claro. É gravíssimo. Quer dizer, eu não sei como classificar esses adultos, né, que conseguem, naquilo que nós devíamos ter o bom senso, e eles conseguem fazer isto. Quer dizer, como acreditar que esse indivíduo que dirige algo, né? Dirige algo esse indivíduo. Deram-lhe, né? Deram-lhe, olha, o senhor vai dirigir isto. E ele faz isto. Esse indivíduo não é para... Bem, não diria que recolher os calabouços, né? Seria demais, né?
1: Seria o mínimo para mim.
2: Os calabouços.
1: Sim, claro.
2: É um crime. Roubo de identidade.
1: Identidade e a própria idade.
2: Idade,
1: e mais do que isso, está a roubar espaço de crianças que precisam...
2: Que podiam estar lá.
1: Claro. Yeah. Eu não sei, Zandamela, qual é a sensação de um elemento, um indivíduo que tem 19, 20 ou 21 anos, competir contra uma criança de 11 anos.
0: Exatamente.
1: Qual é a sensação?
0: Exatamente. Olha, Castro, eu classifico esta 16ª edição como... O pior festival.
2: É um fiasco.
0: Em todos os aspectos. O pior festival de jogos escolares que nós já tivemos na República de Moçambique. Já tivemos Festival Nacional de Jogos Escolares em todas as capitais provinciais. Já tivemos Festival Nacional de Jogos Escolares em tempos difíceis. Mas este é o pior. Essas duas questões. A falsificação de idades e a falsificação de identidade, que é pior. De identidade. Eu chamo Alexandre Simeão Zandamela e vou jogar com Manuel Moreira. O que é isto? O que é isto? Aqui há uma culpa do lado do Ministério da Educação, há uma culpa do Ministério da Educação porque foi permissiva, há a culpa dos dirigentes, há a culpa dos treinadores porque neste afã de quererem ser campeões a todo custo, campeão a todo custo, falsificam as idades, falsificam as identidades, quer dizer, fazem uma série de malabarismos, tudo isso à busca do título. E com o quê? Com crianças. Os jogos escolares são esta fonte de descoberta de talentos, mas acima de tudo de convívio entre jovens estudantes desportistas moçambicanos, de convívio. E a questão, tem outra questão, a questão da unidade nacional, portanto, encontram-se ali jovens de todo o país, vindos de diversos distritos, portanto, trocam experiências, conhecem-se, portanto, é isto que se pergunta. Agora, não estou a menosprezar a questão desportiva, a questão da conquista do título. Sim, é necessária, mas a conquista do título a prevalecendo a verdade desportiva. Eu não era buscar indivíduos de 21 anos para vir competir com indivíduos de 16 anos. Não pode. É preciso que o Ministério da Educação, terminando os jogos, venha nos dizer o que é que realmente aconteceu. São 31 pessoas, 31 atletas. Pelo menos até a conferência de imprensa dada ontem, antes de ontem, pela porta-voz do Ministério da Educação.
1: Falava, é muita 31. Gente.
0: É muita gente.
2: Mas olha,
0: 31 atletas.
2: Os treinadores.
0: O que é isto? E mais.
1: Treinadores que são professores.
0: E mais. Tivemos a cidade de Maputo a boicotar os jogos porque problemas de promessas e pagamentos. O que é isto? Nós nunca tivemos essas situações, Castro Jorge. Já cobrimos, eu, tu, o Moreira, a comentar, quantas edições Jorge Cuidado nós já cobrimos?
2: Isto aqui é uma brincadeira de muito mau gosto. Não é? É quando um professor, eu tirei o curso de professor de educação física, dei muito pouco tempo, não é? Mas sou professor de educação física. E sinto-me envergonhado, como colegas meus, são meus colegas, né? Como colegas meus conseguem ter um jogador com essa idade a jogar com um de 16. Depois trocam os nomes. Quando trocam os nomes, Castro Jorge, o treinador sabe.
0: Claro que sabe.
2: O treinador sabe. Agora vamos esperar também qual é o resultado depois disto tudo.
0: Claro.
2: Há dirigentes ali que devem ser punidos. Treinadores, dirigentes, é um rol de indivíduos, adultos, que vieram estragar tudo isto.
0: Não, é que o governo, através do Ministério da Educação e Cultura, não pode deixar passar
2: isto em branco. Isso, não pode,
0: não, né? Pode deixar passar isto em branco. Sob pena de os jogos escolares daqui a 2 anos, temos a mesma situação. É preciso que isto se estanque. E a forma de estancar é responsabilizar as pessoas, os diretores de escolas, os professores, os treinadores, seja quem for, tenha cometido este problema, porque isto não estamos a formar atletas, estamos a deformar os jogadores, estamos a deformar atletas, porque o desporto é um campo de deformação de cidadania. Agora, quando nós fazemos com que este jovem, que ele diz que não, ele tem 16 anos, e eu compreendo que não se preocupe, ele tem 21 anos, eu digo, não se preocupe, você vai jogar, vou dar aqui um beijo de 17 anos. O que é que estou a fazer com este indivíduo? O que é que estou a fazer?
2: E os seus colegas?
0: Exatamente.
2: Os seus colegas vão achar o anormal normal.
0: Normal, pois.
2: Não, isto pode ser feito porque não tem problema absolutamente.
0: E amanhã, fora do desporto, este mesmo cidadão pode achar normal falsificar um beijo. Ou jogar, ou então... Quero entrar num concurso público
2: para uma empresa,
0: congresso, uma empresa, uma instituição. Ele achar que, bom, pronto, posso falsificar o bem.
2: Se quando era jovem, o meu professor, né, achou aquilo normal, ele vai crescer como se aquilo fosse uma... Portanto,
0: mas, senhor, estamos a ver... Tem que haver medidas enérgicas, portanto, por parte da...
1: E exemplares.
2: E públicas.
0: Exatamente. Porque, e na verdade... Públicas. Na verdade, para mim, estamos perante o pior festival este.
1: Antes de terminar, vamos então olhar para os jogos da Taça de Moçambique, marcados já para sábado e domingo. É a segunda mão dos quartos de final. No norte, Águias Especiais de Lixinga, Ferrovade de Nampula, Bahia de Pemba, Ferrovade de Lixinga. No centro, há apenas um jogo, Testa África de Chimoio, Ferroverde da Beira. E no sul, Ferrovade de Maputo, em Comate de Navane e Costa Sol, ADV. Peço para que cada um de vocês possa fazer a análise geral desta segunda mão, porque estamos mesmo com o tempo esgotado.
0: Bom, eu vou começar por este jogo entre o Testa África e o Ferro da Beira. Já se vê, de facto, porque é que o Ferro da Beira estava a reclamar a questão da viagem, porque chegar à cidade da Beira tem que fazer outros quilómetros para o Chimoio. É sempre agradável quando se tem um Testa África fora da Beira ou fora da Beira Testa África, né? Portanto,
1: é um clássico.
0: Exatamente, pois, é um clássico. Então, o Testa África está na segunda onda, mas o orgulho da Sualpa vai se fazer valer aqui assim.
1: Eu propunha uma coisa, Zanami, que tivéssemos o nosso super clássico, um teste do Testa África. O nosso super clássico, cá, né? De casa.
0: Exatamente, pois. Mas eu acho que o Ferro da Beira acabará, portanto, por vencer esta partida. Aqui no sul, Ferroviário de Maputo a defrontar o Incomate. No estado em que se encontra o Ferro de Maputo, não podemos nos arriscar a dizer que o Ferro de Maputo, portanto, é favorito para, portanto, vencer este jogo. Até porque o Comate tem estado a jogar bem. Viu o jogo da eliminatória anterior, portanto, frente ao Ferroviário de Gaza, portanto, em Xaxai. Portanto, fez um...
1: Tanto é que na primeira mão empatou com esse
0: Ferro de Maputo. Sim, na primeira mão também empatou. Portanto, foi um bom jogo. Portanto, o Ferro de Maputo tem aqui as suas... terá muitas dificuldades para poder passar essa eliminatória. Quanto ao Costa Sol... diante da DV, portanto, este é um Costa Sol embalado para as duas frentes, para a Taça de Moçambique e para a conquista do Moçambique, portanto, tem mais probabilidade de sair vitorioso.
1: Moreira.
2: Olha, eu vou por aqui.
1: Bom, o Zandameira não falou dos jogos do Norte. Ele xinga, Águia Especial de Xinga, Ferroviária de Nampula e Bahia, Ferroviária de Xinga.
0: Ok, mas Moreira pode falar?
2: Yeah, olha, eu ponho aqui três jogos com vocês extremamente.

0: E o Ferrovia da Nampula, que eu penso que tem hipótese. Eu penso que passa para outra fase. Portanto,
1: mas atenção, né? A província do Inhaça pode apurar os seus dois representantes.
0: Os dois, pode, mas eu não acredito, porque o Ferrovia da Nampula no Moçambola está dando mostras de que.
2: Mas é, a jogar em casa, o Ferrovia da Nampula empatou.
1: Sim,
0: é empatou, mesmo. Empatou. E agora vais jogar fora.
1: Desculpa,
0: né?
1: Moreira, mas isso. Moreira, desculpa lhe interromper. É que a primeira mão aconteceu numa altura em que o Bahia não estava bem e foi levar aquela goleada em Lixinga. O Ferro de Nampula também não estava bem e empatou em casa.
0: Mas o Ferro de
1: Nampula. Hoje já as coisas são outras.
0: Diferentes. Mas o Ferro de Nampula, sabes qual foi a diferença? É que o Ferro de Nampula achou que aquela equipa do Niassa, né?
2: Só tem favas contadas.
0: Eram favas contadas. Eu penso que foi isso, esse empate. Agora, o Bahia, o Semedo disse isso. Foi claro. Disse que eu vou jogar com a segunda equipa porque eu só penso na manutenção. Portanto, aqui está claro, né? O discurso do treinador.
1: Será o mesmo discurso agora na segunda mão?
0: Está bem, mas para a goleada que levou para agora conseguir, eu penso que ele vai continuar com o mesmo discurso. Já levou uma goleada. É lá, que perca por um e dois e pronto, acaba-se aquilo, porque ele pretende é ficar no Moçambola. Eu estou a citar o treinador, né?
1: Tanto e aí não haverá nenhum banho de futebol?
0: Não, eu penso que não. Agora, o Ferroviário do Maputo, com o Incomate, é que o Incomate, para quem conhece a história do nosso futebol, o Incomate foi sempre uma pedra no sapato das equipas do Maputo. Isso é histórico.
1: Histórico.
0: É histórico isso, há 40 e tal anos, sempre foi assim.
1: Deixe-me só dizer que a primeira vez que fui a Chinavane para cobrir o jogo...
0: Ficaste louco, né?
1: Não, precisamente um jogo do Ferroviário, eu fui na carinha do Ferroviário. Eu tinha para aí 18, 19 anos.
0: Poxa, estás a ver há quanto tempo? Quando ainda tinhas muito cabelo. É como eu e o Castro Jorge. Portanto, eu penso.
2: Mas o meu caso é hereditário.
0: Ah, é? O meu não. Eu penso que foi por causa daqueles caps todos na tropa para foram. Não, bom, porque eu na minha família não tenho ninguém assim.
2: Vamos terminar o nosso programa?
0: Tenho, aliás, tenho um primo só.
2: Muito obrigado pela presença. O tempo não dá para mais. Ficamos então por aqui nesta nossa edição do programa E Desporto de hoje. O Amigo 20 já sabe, segunda-feira cá estaremos de volta para analisar tudo o que for acontecer ao longo do fim de semana com a nossa habitual presença aqui na RM Desporto e também na Antena Nacional. Somos Manuel Moreira, também o Alexandre Sandamela como comentaristas. Esta emissão teve o controlo da Leonardo Matimel e a moderação de Castro Jorge. Boa tarde.

14:22 minutos, recupero o flight deck número 6, depois desta conexão com o T5, onde passamos o Tribuna de Esportes. Tribuna de Esportes quer dizer, é desporto e a rubrica que nós passamos as segundas e sextas-feiras. Você está ligado, Castro. António Jorge esteve a fazer o playmaker com distribuição na antena, como convidados, o Manuel Moreira e o Alexandre Zandamela, com o Leo a fazer o cronómetro. Você está ligado, aqui tem música na mistura. Tem música na mistura, porque a música está aqui exatamente a fazer equilíbrio. Sexta-feira, viva! Boa tarde, 14 horas 23 minutos 32 segundos.

ligado à Rádio dos Campeões. Olha, Humberto Nhampossa, Eusébio, Marichelli. Bons cumprimentos e abraços do Lázaro Chirinza. Boa noite.

está ligado a Rádio dos Campeões. É para 4, é de setembro 20, 26.

0: 14:27 minutos, 24 segundos, Canal Desportivo de Rádio. Esta rádio que não é melhor, mas é uma rádio que é diferente. E a diferença é que estamos com a atenção virada para Inhambane. É para Inhambane onde eu vou. Olá, viva Inhambane, 14:27 minutos. Merci, João, fala aí.
1: Ora, viva, muito boa tarde, António Jamal. Uma saudação que estende-se ao vasto auditório do Canal Desportivo da Rádio Moçambique. Respondo a partir da Escola Secundária 29 de Setembro, aqui na cidade da Maxixe, local onde então decorrem as provas relativas ao voleibol masculino para esta etapa final do Nacional dos Jogos Desportivos Escolares. Diga-se de passagem que aqui em Maxixe também decorrem as provas para as modalidades de futebol 11, mas também para o handebol feminino. No que diz respeito a esta a nossa comunicação a esta altura, vale então atualizar que já decorre o primeiro jogo para as meias finais para a modalidade de voleibol masculino aqui na escola 29 de setembro. Em campo estão as seleções de Manica e de Nampula. No placar é possível ver a esta altura uma pontuação de 19 para a equipa de Nampula, agora 20 para a equipa de Nampula e 16 para a equipa de Manica. Estamos no primeiro set. Vale também aqui atualizar outros resultados que, é verdade, mais funcionaram para o posicionamento na tabela de classificação a esta altura. Ou melhor, no período da manhã, hoje, jogaram as seleções de Sofala e Maputo Cidade, onde a seleção de Sofala venceu por 3-0 a delegação da cidade de Maputo, no que diz respeito à modalidade de voleibol masculino. Niassa bateu por 3-0, também a seleção de Maputo Província, enquanto Teta despachou por 3-0 a seleção de Inhambane, no que diz respeito a esta prova então relativa ao voleibol masculino que decorre aqui na cidade de Inhambane, um voleibol inserido no torneio do Festival Nacional dos Jogos Desportivos Escolares na sua 16ª edição. Jamal, nós continuamos aqui na escola 29 de setembro a olhar para depois reportar aquilo que são as incidências destes nacionais dos jogos desportivos escolares, mas vale também atualizar para dizer também que na outra meia-final vai colocar então frente a frente a seleção da Zambésia e de Cabo Delgado, um jogo que também se espera que seja de fazer transpirar a camisola após estas duas seleções também saíram-se muito bem na fase de séries. Já quanto à classificação, antes de entregarmos um sinal ao estúdio aí, António Jamal, aqui dizer, já estão definidos aqui então para o 11º lugar, está a província de Gaza, que não competiu neste Nacional dos Jogos Desportivos Escolares, mesmo por conta de ações óbvias que fomos aqui reportando, por conta de irregularidades no processo de acreditação de atletas que traziam então atletas, ou melhor, esta delegação trazia atletas para o voleibol masculino com idades fora da média daquilo que é correspondente aos jogos desportivos escolares. A 11ª posição, Gaza, cidade de Maputo, 10ª posição, 9ª posição, Sofala, 8ª posição, Maputo Província, 7ª posição, Niassa, 6º lugar, Inhambane, e o 5º lugar é ocupado por Teta. São resultados gerais ou são números gerais que não poderão alterar. A alteração aguarda-se então para estas quatro coletividades que disputam esta tarde as meias finais. Já lá avançamos que estão na quadra as seleções de Manica, Nampula, daqui a pouco vão entrar as seleções de Zambésia e Cabo Delgado. O placar no primeiro set que decorre aqui deste jogo mostra então ali para 22 para a seleção de Nampula e 19 para a seleção de Manica, que agora fez o seu 20º ponto. É isso então que nós queríamos voltar a partir daqui da escola 29 de setembro, na cidade de Maxixe, província de Inhambane, onde decorre de rasto então o Nacional dos Jogos Desportivos Escolares. Jamal, nós estamos aqui em plantão para tudo e o que vier no que diz respeito a este Nacional dos Jogos Desportivos Escolares, para esta modalidade de voleibol.
0: Tem via aberta, tens via aberta, qualquer momento poderás entrar. São nesta altura 14 horas 32 minutos. Este é o Flight Deck número 6, é para o dia 4 de setembro. É um dia bonito, de sexta-feira, pois é claro. É a sexta-feira que eu também faço esta lateralização. E está aqui com uma parada de informação desportiva, que é uma coisa impressionante. Exatamente, e agora vou chamar o Zé Manel. Zé Manel está na cidade da Beira, exatamente para a resenha desportiva. É para Beira onde eu vou. Zé Manel, anda aqui.
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3: Saudações, amigo ouvinte, e seja bem-vindo a mais uma edição do programa Agenda Desportiva nesta sexta-feira, 4 de setembro de 2026. O Ferro Verde da Beira segue este domingo para Chimoio a fim de defrontar o Testa África, a contar para a segunda mão dos quartos de final da Taça de Moçambique. No que diz respeito ao Campeonato Nacional da 2ª Divisão, fase provincial de Sofala, a Liga Desportiva de Sofala B bate-se com o Ferro Verde da Beira B, a contar para a 18ª jornada da prova. São alguns assuntos que vão preencher este espaço de informação desportiva de Sofala. Está na companhia de José Manuel, na edição e apresentação, e de Luiz Marjane, na assistência técnica. Votos de boa escuta.
0: Esta rádio é sua, esta rádio não é melhor, mas é uma rádio que é diferente. É uma rádio onde eu vou buscar o Nelson Tatanha. Nelson Tatanha, ele está exatamente na cidade de Inhambane. Nelson Tatanha, é contigo, viva! Viva, boa tarde, 14 horas 34 minutos.
4: Muito boa tarde, António Jamal. Boa tarde também, estimado ouvinte do canal desportivo da Rádio Moçambique. Respondemos até a partir daqui do campo do ferroviário de Inhambane, no bairro de Xalambe, onde decorre a primeira semifinal deste jogo de desportivos escolares no concernente ao futebol feminino. E neste momento já passam 32 minutos desde o início desta partida entre as seleções de Nampula e Tete. Está 0 a 0 no marcador. Equilíbrio que se faz sentir. Atenção que Tete pode marcar, arrebatou. Agarra a guarda-rede da formação de Nampula Clésia. E terminaram dois, três jogos que são para o posicionamento desde o 11º lugar ao 5º, uma vez que este e o próximo jogo vão contar para o 1º, 2º, 3º e 4º lugares. E a equipa que vencer aqui vai se encontrar também com a vencedora entre o jogo próximo. Me refiro aqui a Maputo Província e também Maputo Cidade, um jogo que se aguarda com enorme expectativa. O público acorreu em número não considerável, mas esta bancada central, digamos, aqui no bairro de Xalambe, queria assim dizer, do campo do ferroviário de Inhambane, está praticamente preenchida, mas as laterais nem com isso. A formação de Nampula, a linha com Clésia na baliza, e depois Hilda, Zulmira, Ernestina, Tija, Esmélia, Isidia, Jace, Azuema, Micaela e Ivone Nilde, ao passo que Tete tem Samia na baliza, e depois Vilma, Efigênia, Manuel, Efigênia, João, Joana, Angélica, Francisca, Delfina, Esperança, Sabia e também Vanessa. Jamis Justino Jaime é o árbitro principal, que é coadjuvado nas suas funções por Augusto Marrangula e Gracinda Alberto, ao passo que Antônio Macuate, e este último que vem da província de Tete, é o quarto árbitro, enquanto o técnico Artésio Saulino, que é da província de Nampula, uma vez que o técnico principal, Tadeu, teve uma divergência, ou seja, cartão vermelho ontem, e juntamente com a atleta Aida, está no banco técnico, tem que cumprir um jogo de descanso. Tem este técnico adjunto, Artésio Saulino, Regina Saquina, Fátima e também Conceição, e o técnico Geraldo Pedro, que é coadjuvado por João Chave de Tete, com a delegada Isaula. Tem no banco de suplentes Vairete, Larissa, Esther, Maisha e Shaquila. E é bom que se diga que já terminaram uns três jogos, como eu dizia. O primeiro jogo deu Niassa 1, Gaza 2, Cabo Delgado 2, Sofala 1, Manica 1 e Inhambane 0. E vai se jogando este Nampula 0, Tete também 0. E depois o último jogo vai ser Maputo Cidade e Maputo Província. No concernente à classificação, a turma, ou seja, a província da Zambésia, no futebol feminino, está em 11º lugar. Atenção, vamos para este ataque da equipa de Nampula, mas foi carregada, caiu, o árbitro viu, assinalou falta a favor da formação de Nampula e vai haver um cartão amarelo para uma atleta da província de Tete. Dizia eu, na classificação geral, a 11ª posição é ocupada pela turma da Zambésia, 10ª posição Niassa, 9ª Gaza, 8ª Sofala, 7ª Cabo Delgado, 6ª Inhambane e 5ª posição é ocupada por Manica. E as 4 posições em falta serão ocupadas, obviamente, por estas formações, ou seja, Tete, Nampula, Maputo Cidade e Maputo Província, em função dos resultados que vão ser observados esta tarde e amanhã, onde teremos a final e o jogo da disputa do quarto lugar. Então, são estes primeiros dados que queríamos trazer. Acredito que os colegas que estão neste momento no campo municipal da Maxixe poderão trazer alguma informação relacionada com o futebol masculino.
0: Tá certo, tá ligado, estás em via aberta, vou espreitar tudo. Mércio João, tu estás-me a ouvir? Mércio João, estás-me a ouvir?
1: Positivo.
0: Ora bem, vamos lá saber então o que é que está a acontecer aí.
1: Muito bem, nós já estamos então no segundo set para esta primeira meia-final deste jogo entre Nampula e a província de Manica, e o primeiro set terminou então com a vitória de Nampula por 25-19 ante a província de Manica, que vai então buscando argumentos para poder contrariar então a derrota do primeiro set. A esta altura o placar marca então 5 para Manica e 2 para Nampula. O Nampula que tenta aqui também criar alguns argumentos para não perder este set, se calhar tentar fazer aquilo que as outras províncias fizeram nos jogos de hoje ao aplicarem a chapa 3-0 em todos os jogos que assistimos no período da manhã, Jamal.
0: Sim senhora, tu tens mais motivos para argumentares aí? Não, nem por isso. De qualquer das maneiras, vocês os dois estão com via aberta, são nesta altura 14h40, Rádio dos Campeões, então para fechar e para saber do outro lado, quem está do outro lado, fala comigo. Está do outro lado, que fala comigo.
4: É Tatanha,
0: está aí Nelson Tatanha, vamos lá em cima.
4: Numa altura em que estamos neste momento com 37 minutos transcritos desta etapa inicial, atenção, Nampula vai chutar e a bola passou ao lado da baliza defendida pela jogadora Samia. E numa altura em que termina a primeira parte do jogo entre estas duas formações, é a primeira semifinal no feminino. A equipa de Nampula e também de Tete vão empatando aqui sem abertura de contagem, oportunidades similares, mas Nampula teve mais oportunidades próximas de golo do que propriamente a seleção de Tete, esta que também criou alguns calafrios junto à baliza defendida pela Clésia. Nós voltaremos dentro de 10 minutos para o relato integral da segunda parte entre as formações de Nampula e Tete, futebol feminino na rota dos Jogos Desportivos Escolares em Inhambane 2026.
0: Está falado, Nelson Tatanha, ele que está em cima do lance, exatamente em cima do lance. Nós estamos a espreitar também a outra janela. São nesta altura 14h41, 30 segundos. E do outro lado, qual é o movimento? Do outro lado, fala comigo.
1: Muito bem, se for do outro lado, cá estou eu, a não ser que...
0: Ora bem, este lado onde tu falas.
1: Muito bem, sem grandes novidades, a equipa de Manica a esticar ali então a sua vantagem para já neste segundo set, aqui na primeira meia-final então de voleibol masculino, que decorre aqui em Machiche, na escola secundária, 29 de setembro. O placar marca então para 8 a favor da...
0: Um ambiente. Hoje é sexta, aí é claro, que como é que está aí? Os repórteres vão fazendo a cobertura quase que integral, e este período 2 para 4 é que é de setembro 2026. Então descreve-me aí o ambiente, como é que está aí a assistência.
1: Para começar, temperatura amena, uma temperatura favorável para uma água, né, de lanho, aqui, até porque comercializa-se arredores deste recinto escolar e também desportivo. Público vai entrando a cota e gotas, diferentemente daquilo que nós tivemos no período da manhã, com o sol a picar muito forte. A esta altura está então uma temperatura meio que aquela que caracteriza a cidade de Lixinga, com o sol ali então coberto pelas nuvens, mas não será por aí que poderá atrapalhar esta temperatura, então, aquilo que é a produção destas duas coletividades. O público, este, vai chegando de cota a gotas, porque também o público de Inhambane gosta muito de assistir às diferentes modalidades desportivas que realizam-se aqui no Festival Nacional dos Jogos Desportivos Escolares. As claques são praticamente compostas por, então, as duas províncias, aqui referir isso, aqueles que não estão a jogar a esta altura, vêm aqui, então, apoiar a equipa que joga por aí, que o ambiente é fenomenal, é fantástico estar neste ambiente, é fantástico estarmos envolvidos nesse tipo de local, e é muito agradável, diga-se de passagem, Jamal.
0: Eu sinto pela vossa transmissão, sinto que efetivamente vocês estão com uma gasolina, está com um jet A1, exatamente, vocês estão com uma turbulência que é uma coisa impressionante.

0: Epá, isto, este som vem de onde? Este som vem de onde? Este som vem de onde? Nelson Tatanha, fala comigo. 14:44 minutos, então aí. E eu senti isso. Diz.
1: Eu penso que este som vem do campo municipal da Maxixe, porque acompanho aí, consigo acompanhar o grito Rio Nachinene Awampula, o que significa nós somos donos de Nampula, e deve estar a entrar a equipa de Nampula, ou mesmo deve ter havido algum resultado positivo para a província de Nampula, e lá estão alguns colegas, acredito que também vão se fazendo alguns ensaios para termos esta rede de comunicadores do canal esportivo da Rádio Moçambique e trazer em tempo útil aquilo que são as informações deste 16º Festival Nacional dos Jogos Desportivos Escolares. E aqui, a nível do campo do ferroviário de Inhambane, já estão presentes as equipas que vão fazer o último jogo, ou seja, a segunda semifinal, me refiro aqui do sensacional Maputo Cidade e Maputo Província em femininos. Ainda estão no descanso as equipas femininas de Tete e Nampula para esta primeira semifinal.
0: Tá certo, tá certo. E vocês estão tá com uma gaipia, que é uma coisa impressionante. E a gaipia é exatamente tudo isso. Este é o Ampula Vava. E o Ampula Vava. E tem muita gente, muita claca aí de Nampula? Aí em Inhambane?
1: Aqui em Inhambane, nem com isso.
0: Nem por isso.
1: Nenhuma claque de Nampula. Acredito que, pelo que a seleção masculina está a fazer, uma vez que não conseguiu, ou seja, não teve nem sequer uma derrota, o único empate foi diante da Zambésia, antes de ontem, nesse caso, e a seleção feminina, sim, de Nampula, neste caso, não teve nem sequer um empate. Teve apenas uma derrota ontem e teve todos esta machixe. Aliás, a movimentação machixe é diferente daqui de Inhambane. Não é por acaso que é a cidade econômica desta terra da boa gente.
0: Sim, senhora. E terra, na terra da boa gente está a ser bem tratado. Tanto é que todo um movimento. Este movimento que eu faço aqui é para ele, para o outro lado. E para o outro lado quem responde. 14:46. Vamos embora. Qual é o barulho que há aí? Qual é o barulho que há aí do outro lado? Do outro lado. Qual é o barulho? Nada, está quieto. Agora ficou quieto. Vamos lá.
2: Bom, Márcio João aqui. Eu queria...
0: Sim. Márcio João está do outro lado. Eu estive com o Nelson Tatanha do outro lado. E Márcio João está do outro lado também. Todo mundo está em simultâneo com o canal desportivo de rádio nesta frequência, que não é melhor, mas é diferente. Marca aí a diferença. Anda aí, Márcio João. Vamos embora.
2: Eu queria dizer ao Tatanha o seguinte. O barulho, o som que chega ao receptor do ouvinte, sai daqui da escola 29 de dezembro, é que as delegações, ou melhor, as seleções de Nampula têm sempre essa mania de acampar o local com as diversas claques, ou então com a diversa simpatia que vem conquistando aqui, mesmo como fruto daquilo que são os resultados que vem produzindo neste Nacional dos Jogos Desportivos Escolares. E também aqui faz de Nampula, por aí que de viva voz estes adeptos de Nampula dizem, Rio Tachiné na Ampula, nós somos donos de Nampula. Esquecem que estão em Inhambane, não é?
0: Nelson Tatanha, respondes isso?
1: É verdade. Bom, é característico trazer aquela que é a claque de lá da terra da Mutiana Orera para aqui nesta terra da boa gente. É um domínio, é verdade, mas os domínios é reflexo daquilo que as equipas realmente estão fazendo. Mas deixa-me lá ouvir aqui, António Jamal, alguns espectadores que estão aqui no campo do ferroviário de Inhambane. Quais são as expectativas? Muito boa tarde, estamos em direto com o canal esportivo da Rádio Moçambique. Qual é o nome?
3: Edgar.
1: Edgar, adepto do ferroviário de Inhambá, na DV ou nem com isso?
3: Desportivo de Maputo.
1: Ah, Desportivo de Maputo.
3: Sim.
1: Bem, está aqui para ver principalmente que jogo?
3: O Maputo Província, Maputo Cidade.
1: Daquilo que está a acontecer nos jogos esportivos escolares, qual é a avaliação que faz?
3: Avaliação positiva. Okay. Sim, avaliação positiva.
1: Queria que, ou seja, a vontade é mesmo ver a turma da Maputo Província ganhar.
3: Gostaria de ver em Inhambane, mas não foi possível, né? Então, vou apoiar Maputo Província mesmo.
1: Bem, obrigado. Vamos seguir para mais um senhor aqui, que está, um espectador. Muito boa tarde. Qual é o nome, qual é a avaliação deste festival, quer assim dizer, dos Jogos Escolares?
4: Estão a agradar, dá para assistir.
1: O nome?
4: António Alberto.
1: António Alberto está a apoiar que equipa? Que província, queria assim dizer?
4: Inhambane cidade, Inhambane.
1: Inhambane.
4: Sim.
1: Inhambane ficou praticamente, se nós formos aqui a nossa cabo lá no futebol feminino, lá para a sexta posição, é melhor.
4: Epa, agora é só assistir os outros só. Mas a ideia mesmo era apoiar a cidade de Inhambane.
1: Viu a primeira parte entre Nampula e Tete? O que é que tem a dizer?
4: Muita falha para Eduardo. Só isso a dizer.
1: Para as duas equipas ou está tentando inclinar para um outro lado?
4: Ah, para as duas equipas.
1: Muito bem, então...
0: Nelson Tatanha, este nosso amigo está a dizer que não gostou muito da atuação da arbitragem, e qual é a tua avaliação?
1: Bom, conforme está, aliás, já vinha sendo contestado pelos espectadores aqui, mas até aqui, pelo menos, tem-se dito que o árbitro principal tem a mania, entre aspas, de atribuir, nem que seja uma pequena falha, cartolinas vermelhas, mas até aqui nenhuma cartolina vermelha saiu do bolso dele, apenas pintou de amarelo umas duas atletas. Bom, não, até agora não tenho ainda algum juízo relacionado. Ao...
0: Também não podes fazer, não podes, não, nem deves fazer juízo de nada. Eu só queria que ia só fazer uma provocação com relação àquilo que pudesse ser a tua atitude.
1: Certeza. Daqui a dois minutos eu volto para o relato integral deste jogo entre as formações de Nampula e Niassa. Primeira meia-final dos Jogos Desportivos Escolares no concernente ao futebol feminino.
0: Sim, mas o que é que tu perspectivas que seja esta partida? Faltam 9 minutos para a hora 15, e na hora 15 eu também recolho as minhas embambas para iniciar a minha descida em aproximação. Mas como é que tu pensas que vai ser este relato que vais fazer?
1: Bom, eu acredito que, de acordo com aquilo que disse mesmo na reta final desta primeira parte, as duas equipas estão ao mesmo nível, o equilíbrio foi a nota dominante desde o princípio até o fim, e há que dar nota positiva também à guarda-redes da seleção provincial de Tete, que defendeu umas três claras oportunidades de golo, de bola parada por duas vezes e numa jogada corrente por uma vez. Então, um empate, e acredito que pode-se ir até a marca de pontapés de grandes penalidades.
0: Está certo. Mércio João, tu estás em cima ou nem por isso? Estás em cima?
2: Continuamos aqui, em plantão para ver tudo o que der e vier deste jogo da primeira semifinal, então, de voleibol masculino.
0: Está certo. Mas então, e qual é a perspectiva?
2: Muito bem, em função dos resultados que Nampula tem vindo a produzir, penso que este set será ganho por Nampula, pois está ali então em 22, ou melhor, 23 para Nampula e 15 para Manica. Mas em voleibol nada é acabado, aqui não funciona o cronómetro, funciona mesmo é a colocação de pontos. Atenção que Nampula está a um ponto então para vencer este segundo set, e se fizermos já a fusão deste set e o outro, o primeiro em que Nampula venceu então por 25-19, tudo pode dar a indicar então que Nampula poderá vencer este set também, mas estamos aqui para ver e reportar como bem dizemos. E lá está, terminou o segundo set com a chapa 25 para Nampula e 15 para a Manica. Nampula então vence o segundo set aqui na primeira semifinal, a adiantar-se então para aquilo que deve ser o olhar mais atento para a final desta modalidade, Jamal. Nampula está a um set Nampula de vencer, de ir então, de qualificar-se à final no género masculino para o Nacional dos Jogos Desportivos Escolares, no que diz respeito ao voleibol.
0: Márcio João, que fala assim, quem sabe? Márcio João, eu agora vou sentir. Parte final, Nelson Tatanha. Tatanha, fala comigo.
1: Sim, o jogo já arrancou, podemos também arrancar aqui para esta segunda parte na íntegra.
0: Sim, senhora. Então vá lá, vá lá. E eu também começo a arrumar as minhas embambas para iniciar a minha descida em aproximação. E nessa altura o relógio está a marcar 14 horas 54 minutos 12 segundos. É melhor deixar assim como o papá nos deixou. O que é que vocês acham? É melhor deixar assim ou nem por isso? O que é que vocês acham? Não, nem ninguém.
2: Bom, o Cunha, se o Cunha sugere isso, então nada mal, e até porque não levamos jamal. O jamal só comunica até às 15, não é?
0: Ora bem, exatamente, e falta pouco para as 15. Então vamos lá deixar como o papá nos deixou. Ora bem, ora nem mais. É na minha descida em aproximação para o fecho. Vamos ficar assim como o papá nos deixou. 14:54 minutos. 57 segundos. Mércio João está de um lado e do outro lado está Nelson Tatanha. Estão a fazer com profissionalismo a dimensão como o papá nos deixou.

5 horas de rádio, 5 horas de rádio que passaram com simpatia, amizade e informação, coordenamos através do éter. Exatamente assim, grande momento e grande motivo para dizer assim para o Nelson Tatanha. Vamos ficar assim como o papá nos deixou. E o resto é convosco. Dois canais de rádio, fazer a cobertura total e integral de jogos desportivos escolares. 2 minutos para a hora 15. Então eu dizia que fiz 5 horas de rádio, com simpatia, amizade e informação. Estas foram as coordenadas certas que traçamos do éter. A altura do fecho. Cumprimentos de António Jamal para si, através do desejo sincero de que o dia corra bem. Bom fim de semana, eu volto a estar consigo na terça-feira.

0: Canal Desportivo da Rádio Moçambique, 15 horas e 3 minutos e meio, portanto, tarde de sexta-feira, portanto, hoje dia 4 de setembro para o ano 2026. A esta altura aproveito também para desejar um bom regresso a casa e que tenha um bom descanso ao António Jamal, que esteve das 10 às 15 nesta emissão de sexta-feira.
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0: canal desportivo da Rádio Moçambique. São 15 horas 8 minutos, sexta-feira, dia 4 de setembro para o ano 2026. Começa mais um período de emissão que vai até às 21 horas e será conduzido então por Agostinho Laís. Mesmo antes de darmos aqui prosseguimento à nossa emissão, vamos neste momento para o campo municipal, portanto, de Machis, não é verdade? Ao encontro dos nossos colegas, a propósito então dos jogos escolares que estão a acontecer, portanto, em Inhambane. Os 16º neste momento, portanto, decorrem naquele ponto do país. Vamos ver se é possível então juntarmos Inhambane a esta altura, a partir do campo, portanto, municipal da Machis. Creio que os nossos colegas já estão posicionados.
1: Laís?
0: Muito bem, enquanto isso não acontece, eu creio que Nelson Tatanha também está já posicionado neste momento. Nelson Tatanha.
1: Sim, posicionado porque devia gritar um golo neste momento da província de Nampula. Golo! Província de Nampula, numa jogada de insistência, a jogadora Yassi marcou o primeiro golo desta tarde. Está assim agora Nampula 1, Tete 0. É uma contrariedade, é verdade. Aqueles que estão aqui a assistir esperavam o primeiro golo de Tete, mas já aconteceu este golo de Nampula, porque a seleção de Tete estava mesmo a pressionar desde o primeiro minuto ao 15º, ao 12º, porque logo que foi ao ataque no 14º minuto, a seleção de Nampula acabou marcando por intermédio desta jogadora Yassi. Está agora 1-0, enganador daquilo que esta segunda parte a seleção de Tete está a fazer. Lá vai Tete, atenção, pode fazer ali o empate, mas não faz. Insistência, está lá, que a jogadora número 7 nas costas, mas foi batida a bola para além da linha intermediária. É um passe à direita, é a jogadora número 7 nas costas, no caso concreto é o Delfina, deixou um pouco mais atrasado e depois bota ali para a esquerda, mas pensa em jogar atrasada para a sua companheira, camisa número 8 nas costas, Angélica, e depois rematou, agarra Clésia. Agarrou Clésia de seleção de Nampula, numa altura em que, conforme eu dizia, Tete está mais em frente que propriamente a seleção de Nampula. A verdade é que Nampula está a ganhar por 1-0 com este golo que foi marcado nesta segunda parte aos 14 minutos por intermédio da jogadora Ayaz. Agora estamos já! Pronto, já ali há um pontapé livre a beneficiar a formação de Nampula. Já foi batida a bola para o ataque, depois cabeçamento da seleção de Nampula. Numa altura em que vai insistindo ali a seleção de Tete, vai passar para o jogador e depois de Nampula para a direita. A cabeça número 7 das costas, chama-se Yassi, essa que marcou o único gol que vai valendo neste momento. E depois vai tentar ali passar e faz a cobertura do esférico. Cai, árbitro que diz? Diz que há irregularidade a beneficiar a formação de Nampula. Irregularidade da principal formação de Nampula. 18 minutos, segunda parte, é a primeira semifinal, jogo de esportivos escolares em futebol. Lá vai haver, depois foi levantada ali a bandeirola, indicação que a jogadora de Nampula esteve em posição irregular. Vai sair na zona defensiva a seleção de Tete. Quanto estamos neste momento com 18 minutos ainda transcorridos desta etapa complementar, continua a vencer a seleção de Nampula por 1-0 sobre a seleção feminina de Tete. 18 minutos, já disse, vai outra falha divisória, mas aparece Nampula, já recuperou Nampula, chuta, a bola pinga, vai diretamente nas mãos da guarda-redes de Tete, que atrasou ali a antecipação ao esférico, e por isso mesmo a jogadora de Nampula, na tentativa de executar aquele lance e marcar o segundo golo, acabou indo contra os braços da guarda-redes de Tete, no caso concreto Samia. Ainda continua 1-0 a favor da seleção seleção de Nampula. Já assistimos aqui neste campo do Ferroviário de Inhambane, o Niassa 1, Gaza 2, Cabo Delgado 2, Sofala 1, Manica 1, Inhambane 0 e Nampula neste momento vai vencendo a seleção de Tete por uma bola a 0, mas o jogo ainda continua com uma alta velocidade. Agora estamos no minuto 19, segunda parte, o resultado este que nós acabamos fazendo menção. Maputo cidade, Maputo província. Somos o canal desportivo da Rádio Moçambique a partir daqui do campo do Ferroviário de Inhambane, no caso, bairro Xalambe 1, um bairro, é verdade, mítico, diga-se, a igual, ou
0: bom,
1: seja, igual
0: Nelson,
1: ao Namicopo.
0: Nelson, sim? Creio que temos já a possibilidade de conversarmos com Efraim Macitela.
2: Muito bem, estamos aqui no campo municipal da Machiche, numa altura em que decorre então a segunda parte nesta semifinal em futebol masculino destes Jogos Desportivos Escolares. Estamos com 2 minutos nesta segunda parte e o resultado é 2 para Niassa e 1 para Nampula. É um resultado que vem desde a primeira parte, agora estamos na segunda parte, portanto é o indicativo nesta altura. Penso que estando aqui podemos então avançar com as incidências desta partida. Efraim Macitela, estás aí a acompanhar então o evoluir deste jogo, desta primeira semifinal entre estas duas equipas do norte do país.
3: Ora bem, muito boa tarde, Abneiro Tcherneco, boa tarde, Agostinho Laís, uma saudação extensiva aos ouvintes do RM Desporto a partir do campo municipal Valdemar de Oliveira Fernandes, cidade da Machiche, um dos palcos da 16ª edição do Festival Nacional de Jogos Desportivos Escolares. É aqui onde desde o início decorrem as partidas inseridas no torneio de futebol masculino desta cimeira desportiva escolar. Vamos muito rapidamente, Abneiro, porque há quem acaba de nos sintonizar, avançarmos então a constituição das duas equipas. Niassa está com Bunaia, Justo, Jacinto, Chico, Igos, Igor, queria dizer, Buanar, Elio, Kenneth, Edmilson, Alan e Rasul. No banco dos suplentes do Niassa estão Idrissa, Felix, Tico Tico, Ilércio e Dércio.
2: Portanto, a equipa de Nampula que perde por 2-1. Avança com Osvaldo na baliza.

0: seleção provincial de Tete. Quando estamos com 22 minutos transcorridos nesta etapa complementar, está tudo igualado aqui na primeira semifinal feminina. Está assim o resultado. Tete 1, Nampula também 1, ou assim que preferir, uma vez que os donos desta partida são os de Nampula. As de Nampula, nesse caso, Nampula 1, Tete também 1.
1: Portanto, então, dizia aqui no campo da Machixe, estamos então nesta altura com 4, quase 5 minutos nesta segunda parte. 2-1, vence Niassa sobre Tete nesta primeira semifinal. Avançava então com os 11 da equipa, então, de Nampula, que tem Osvaldo na baliza, depois Adelino, Rogério, Fontorra, Sualé, Benildo, Josué, Dilson, Hermin, Daniel e António Abudo. Banco de suplentes, Henrique, Joaquim, Marci e Timóteo. Técnico chama-se Nelito Lourenço, da equipa de Nampula. Esta é a primeira semifinal. O árbitro da partida, então, vem da Zambésia, chama-se o principal Ramjano, auxiliado por António Pedro Pascoal. Nélia é o segundo assistente. Quarto árbitro é Souza Nama Danha. Este, então, é o quarteto de arbitragem para esta partida.
2: Exato, estamos aqui com o professor Alírio Jaime, JJ Ococha, é assim também como chamam nos meandros desportivos aqui ao nível da cidade da Machis, é nosso comentarista para estas duas partidas desta tarde, para as meias finais do torneio de futebol masculino, 16ª edição, Jogos Esportivos Escolares. Professor Alírio, que partida estamos a testemunhar?
1: Abolo! O árbitro indica fora de jogo, Mastella.
2: Não, o gol foi anulado. Ramjane, em posição irregular, o jogador de Nampula. Sim, professor Alírio, neste início da segunda parte, temos 45 minutos, 3 golos anotados. Que tipo de jogo estamos a assistir aqui na Machis?
3: Estamos a assistir um verdadeiro duelo de futebol, um jogo compacto, em que as duas equipes estão demonstrando em campo aquilo que é o seu potencial. Logo a priori, na primeira parte, vimos uma equipe de Nampula que entrou um pouco reticente, uma equipe de Nampula que entrou em campo, mas não esteve à altura daquilo que era a pressão da equipe de Niassa. Mas já na segunda parte, percebemos que a equipe de Nampula já está se encontrando, o jogo está equilibrado.
4: Muito vamos bem, estamos com 15 horas e 19 minutos, estou em crer que também. Muito vamos bem, estamos com 15 horas e 19 minutos, estou em crer.

0: O guardião então de Niassa, Bunewari, a fazer uma excelente defesa num ataque da Turbadina. Bula surge na bola, pontapé de baliza, foi batendo, atenção, vai ser o camisola número 10 da formação do Niassa.
1: É formação de Nampula, agora recupera pelo lado esquerdo, agora é livre a beneficiar a turma do Niassa. A bola vai ser colocada aí no corredor central, meio campo, defendido pela turma de Nampula. É livre então para Niassa.
0: Portanto, o árbitro da partida, Rabjan, acaba demonstrando camisola número 6, o Igor da formação, portanto, de Niassa com cartolina amarela. Cometida ali no meio campo da formação, então do Niassa, vai ser livre na formação de Nampula, melhor dizendo, vai ser livre para Niassa. Toma ali balanço, penso que camisola é o número 10. Atenção, toma balanço, a pontapé para o entrada da área, vai surgir o cabeceamento, não surge a bola, sai para a linha de fundo, é pontapé da baliza para Nampula.
1: Guarda-redes, Osvaldo, da seleção de Nampula, capitão do norte, já recolheu a bola, colocou aí na linha frontal, a bola batida com muita força, é para o meio campo contrário, vai agora a turma do Niassa, sai pela asa direita.
0: Recolhe no meio campo contrário, atenção, ganha Nampula momentaneamente, recolhe a formação de Niassa, a puta perde de qualquer maneira para o meio campo contrário, é justo, a bola é batida de cabeça, atenção, vamos ver quem põe a bola no revado, joga-se de forma atabalhoada. Atenção, olha Niassa, ganha Nampula de cabeça, atenção, a bola é ali jogada no lado esquerdo e sai pela linha lateral, o árbitro indica que é lançamento para a turma de Niassa, trazada completamente, atenção, o lançamento já foi cruzado com o lado para a área, por surgir o casamento, remate, não surge, atenção, recolhe, a bola ultrapassa a linha lateral e lançamento para a turma de Nampula.
1: Lambula já tirou, é por intermédio de quem quer ler o Rogério, esta é a transmissão do canal esportivo da Rádio Moçambique, a partir do campo municipal, Valdemar de Oliveira Fernandes, cidade da Machiche, primeira meia-final, vai partir a turma de Nampula, ultrapassou a linha de vitória, está no meio-campo contrário, lado esquerdo, com o pé esquerdo, já meteu quem que é Fantora, já e depois chega o guarda-redes, Buanaia.
0: Buanaia bloca com segurança, pontapé para o meio campo contrário, é um primeiro toque do capitão da equipa de Nampula, este recolhe, dá ali curtinho para o seu companheiro, faz uma sensação, preferiu bater para o meio campo contrário, recolhe a formação de Niassa, mas momentaneamente ganha Nampula, então pode ser perigoso, vai fugir, atenção! É lançamento.
1: É lançamento para Nampula. É por outro meio de quem que é sua lei com a bola. Vai recolher o companheiro agora. Vai ser o Fantora. Camisola 4 às costas. Já tirou para o interior das 4 linhas. É para o meio campo contrário. Depois aí na ilha do Guedes. É livre a beneficiar a turma do Niassa.
0: O árbitro terá entendido então alguma infração ali na zona então. A entrada da área da formação da equipa do Niassa, vai pontapear com o pé direito, a bola por alto, um primeiro toque de cabeça com a camisola número 9, trata-se do Kenneth deixa ali para a meia dianteira, um primeiro corte, atenção, vai insistir a formação do Niassa, mas recolhe a atenção, não pula, vai ali na sua dianteira, mal para atenção, Niassa pode ser perigoso, vai a bola chegar ao guardião da formação de Nampula, vestido completamente de amarelo. Já é pontapé.
1: É Osvaldo, guarda-redes de Nampula. Já bateu, bola a ser movimentada aí no interior do círculo central. Agora sim, é Nampula. É por intermédio de camisola número 8, Canquel. É António Arrudo. Meteu para o companheiro, vai bater lá dentro. A insistência, a bola. Depois bate aí no posto, vai insistir a turma do Nampula. Bola com movimentada aí na área do guarda-redes contrário. Vai bater Nampula e depois é contundente. O árbitro da partida diz que não há nada. E a bola agora está nas mãos do guarda-redes Bunaia do Niassa.
0: Uma soberba oportunidade então para a turma de Nampula chegar ao empate. A bola bate então no poste do guardião Bunaia e volta a uma insistência que não resulta. Esta equipa de Nampula quer chegar ao empate. É a semifinal em futebol. Primeiro, diga-se.
1: É transmissão do canal esportivo da Rádio Moçambique. A partir do campo municipal Valdemar de Oliveira Fernandes. Cidade da Machiche. Primeira meia-final desta tarde. Nampula 1, Niassa 2.
0: Vamos tentar então ouvir aqui do nosso analista. Estamos neste momento com 12 minutos, mais 38 segundos nesta segunda parte, este é o resultado. Bem, o que lhe parece então a esta partida nesta segunda parte?

0: Neste momento, vemos uma equipe de Nampula, mas está lançada ao ataque à procura do golo de empate. Uma equipe que está demonstrando maturidade em campo. É uma equipe, na verdade, que tem melhores unidades no ataque. Quando vemos também esse contra-ataque, é uma equipe que está mostrando melhor abordagem do jogo.
1: Muito bem, quando há uma espetacular defesa então do Guardião Bunayar da formação Edi Niassa. Estamos com 13 minutos nesta segunda parte, mantém-se este 2 para a equipa de Niassa e 1 para a equipa de Nampula. Nampula a apertar cada vez mais, a tentar chegar ao empate. Agora há duas bolas sobre o relevado na Stella.
2: Até esta altura podemos dizer com alguma segurança que Niassa está com um pé na final do torneio masculino em futebol nesta 16ª edição de Jogos Esportivos Escolares Nhambane 2026. Está diante da, até aqui, pelo menos ao nível deste torneio, invicta a seleção de Nampula.
3: Muito bem, estamos com 15 horas e 26 minutos, canal desportivo da Rádio Moçambique. Vamos ver se agora já é possível termos o Mércio João. Boa tarde. Bom, ainda não é possível. Voltamos aí então para o campo do Ferroviário de Inhambane, onde está então Nelson Tatanha. Uma vez mais, boa tarde. Como é que estamos aí?
4: Agora é Niassa. Mas muito boa tarde, Agostinho Laís. Numa altura em que estamos recebendo com 32 minutos transcritos desta etapa complementar, continua 1-1 no marcador. Cheira aqui uma série de marcação de grandes penalidades, mas as duas equipas continuam equilibradas. Lá está então a formação de Tete a tirar tudo para a ala direita, onde a bola é encontrada ali a jogadora, queria sem dizer, Vanessa, e esta resvala para além da linha lateral. É arremesso para a seleção de Nampula. Está lá a camisão número 3 nas costas. Chama-se Kassakina. Entrou nesta etapa complementar. Executou o lançamento para metro contrário. E depois ali vai haver uma defesa, senhora, da sua companheira. De novo, Sakina atirou para o cabeçamento da jogadora de Teta. É um ping-pong aqui em Inhambane. Nervos à flor da pele. 1-1 no marcador. Primeiro marcou Yassi, 14 minutos desta segunda parte. E depois, aos 22, a capitã de Teta restabeleceu a igualdade. Me refiro aqui da Sabia. Vai seguindo a seleção de Nampula, lançamento de lateral de lado, do lado da bancada. Sol vai ser propriamente pela Exídia, que executou o lançamento para onde se encontra a sua companheira, no caso é Yassi, mas faz com que a bola resvale para além da linha de fundo. Vai haver pontapé de baliza para a turma de Tete. É a primeira semifinal. Futebol feminino, jogos desportivos escolares aqui na cidade de Inhambane, propriamente no campo do Ferroviário de Inhambane, bairro de Xalambe 1. Este bairro que praticamente tem muita história para contar. Substituição na equipa de Nampula, vejo a jogadora 4, Conceição, vai entrar no lugar da sua companheira. É uma troca entre pequenininhas, é este mesmo que nós queremos, senhora. 2 nas costas, vai sair para dar lugar a Conceição. É Ernestina que saiu para dar lugar a Conceição, e também em Tete sai ali, entra ali a jogadora Esther para o lugar também de outra 2, Efigênia Manuel, uma das 2 Efigênias de Tete, porque a outra é Efigênia João. Vai haver agora o pontapé livre a abrir a formação de Tete. Já foi executado o lance há pouco tempo. A seleção de Nampula já teria marcado uma grande penalidade, mas o árbitro Jamice Justino Jaime fez vista grossa, porque a atleta de Tete, de braços largos, levantados, tocou o esférico, impedindo ir para ou a guarda-redes ou para o fundo das malhas da baliza defendida pela jogadora Samia.
3: Nelson Tatanha,
4: aquilo que disse Undri, sim?
3: Creio que já é possível termos o contacto de Mércio João.
5: Muito bem, estamos sim aqui presentes para dizer que ainda decorre então esta primeira semifinal de voleibol masculino, agora com terceiro set, estes sets que deverão se estender até o quinto, pois a província de Manica, depois de estar a perder por 2 sets, acabou fazendo uma cambalhota no terceiro set, e agora o terceiro set então foi vencido por Manica por 25-20. Estamos no quarto set com agora os parciais de 12 para Nampula, 14 para Manica. Estamos aqui para ver as incidências deste jogo da meia-final, para atualizar no canal desportivo.
3: Muito bem, voltamos então para o Municipal da Machis.
1: Atenção, olha a formação do Niassa, mas aparenta lutar por um adversário, ganha. O camisão número 11 pode ser perigoso, atenção, vai com a área, oh, contra o adversário, mas vamos ver se insiste a formação do de Nampula. Atenção, estamos com 18 minutos desta segunda parte, atenção, olha Nampula.
2: É lado esquerdo, então, depois perde a bola, ainda recupera o Maduni, Nampula, queria dizer, está aí na área, pode rematar, não encontra espaço, corte da defensiva. Duni, essa sai a jogar para o corredor central.
1: Lá vai o capitão, o capitão número 9, pode ser perigoso, passa por uma simulação, outra simulação, entra na área, pode fazer o cruzamento, atenção, olha, Niassa pode rematar, perdeu o ângulo e a bola sai, é pontapé de baliza para a turma de Nampula, mas a instantes, nos últimos dois minutos, esta equipa de Nampula acabou sufocando o guardião ali, a aparecer com boas defesas e de recurso, a evitar então o empate por duas vezes. Efraim Astela.
2: É verdade, professor Alírio, estamos a assistir a uma partida bastante empolgante aqui na Machis. Ataca Niassa, ataca Nampula, é verdade, com alguma pressão.
0: Afirmativo, afirmativo, Efraim Astela. Estamos assistindo uma grande partida de futebol em que vemos o guarda-rede da equipe de Niassa a ser sufocada, a fazer grandes defesas. E vimos também toda a equipe praticamente de Nampula balançada ao ataque no momento em que percebemos que a equipe de Niassa está apenas a controlar. Claro que faz jogadas de transição, procura sair em contra-ataque, mas Nampula está mais crescida neste momento.
2: Está crescida a equipa de Nampula, sim, está, né?
1: Eu dizia, uma coisa que me impressiona, esses jogadores estão há 4 dias a jogar de forma consecutiva, mas está-se a assistir aqui um jogo, digamos, de resposta de parte a parte, não há cai. Estes jovens, astúcia, digamos eu, pelo menos.
0: Sem dúvida, sem dúvida, sem dúvida. Esses jovens têm um futuro pela frente. Se tivermos cá alguns olhos lento para compor as nossas seleções, compor as nossas equipes, até do Moçambola. Hein? Vemos grandes talentos aqui de futebol.
2: E os cavalos jogar diariamente, ou seja, em dias consecutivos, 90 e mais poucos minutos, é qualquer coisa desgastante. É verdade que não estão a denotar isso, mas pensamos que no futuro a organização, particularmente dos festivais nacionais de jogos escolares, deve repensar nesta forma de organizar os jogos.
1: É obra, Efraim Mastela. Estamos a falar desde, portanto, se termos em linha de conta que o festival começou, portanto, no sábado, até esta altura, esses jogadores estão
2: a competir.
1: A competir diariamente,
2: todos os dias.
1: 90 minutos, diga-se, em abono da verdade, sobretudo para o futebol. Mas estamos a ver aqui esses jogadores com problema. E depois também não tem um espaço de manobra do ponto de vista de opções alargadas. São, se calhar, 20 jogadores do plantel que trazem aqui. Muito menos do que isso. Mas estamos a ver aqui estes bons rapazes. Bem, eu, na minha idade, se calhar faria isso. Mas agora, nem pensar.
2: Vamos ao livre. Depois, batida, passa ao lado. É tocada a bola para um jogador de canto, outra vez é para o Ampula, a Chinene arribava, bola colocada aí no quarto círculo, vai ser tal como dissemos, mais um pontapé de canto para Nampula, bola batida aí, bom, sim, algum toque aí no jogador do Niassa pelo companheiro de Nampula, na circunstância o Benildo, que toca no Igor, e o árbitro da partida, muito próximo da jogada, Nezito Jamurani, e apita livre para Niassa.
1: Resta a dizer então que há uma mexida, então Niassa saiu, então o Justo, e entrou um nome, portanto, que é sonante no nosso futebol. Vamos ver se faz jus ao verdadeiro nome. Chama-se Tico Tico, o cabezão número 15 da formação de Niassa. É pontapé de baliza para a turma de Nampula.
2: Vai partir Napoleão por intermédio do campo do 11. Yasmin está com a bola. Está do lado direito. Procura a área. Vai cruzar. Procura espaço. Vai colocar a bola. Puxa até a linha. E é contundido o árbitro da partida. Assinala o quê? Sim, é pontapé de baliza, creio, a beneficiar a turma de Nampula. Quando estamos com
1: o Asmin, está minutos nesta segunda parte. Dizia quando o Asmin tentou cavar uma falta ali, ele sentiu que já não tinha possibilidades de ter a proteção da bola, então acabou atirando-se ali a tentar cavar uma falta. Ramjan muito bem atento a descortinar, digamos, esta tentativa de falta por parte da equipa de Nampula. Mas Nampula ataca, está de forma inconsolável.
2: Fantora,
1: com esse resultado.
2: Perdeu a bola de qualquer maneira, chegou seu companheiro, mete o pé e a bola parte para além da linha final e ganha falta a turma de Niassa. A um jogador de Nampula, na circunstância, o camisola 4, Fantora, meteu o pé aí, falhou a bola e foi tocar no guarda-redes do Niassa, a ver livre aí, a beneficiar a turma do Niassa. Quando estamos com 24 minutos nesta segunda parte, o resultado aqui no campo municipal Valdemar de Oliveira Fernandes, cidade de Damasceno, nesta primeira meia-final, Niassa 2, Nampula 1.
1: Este é o resultado.
2: Transmissão do canal esportivo da Rádio Moçambique a partir do campo municipal Valdemar Bolivar Fernandes, na cidade de Machixe. Partida momentaneamente interrompida, talvez, Abner Tchernenko, aproveitarmos esta pausa para ouvirmos então a leitura do professor Alírio.
1: Mas enquanto isso, há preocupações, penso eu, no banco da formação de Nampula, porque me parece que vai haver uma substituição. Mas o professor Alírio pode avançar então com os comentários naquele choque entre o camisola número 4, não, penso que é o 9, se não estou em erro, com o guardião na sua própria área.
0: Sim, neste momento é retirado o jogador camisola número 9 de Nampula, depois daquele choque com o guarda-redes. É um contra-ataque muito rápido, é uma bola cruzada, pingada até a área. Ele aparece lá para fazer um toque ligeiro, chega ligeiramente tarde e é atingido também pelo guarda-redes. Então há um choque muitíssimo forte, mas isso é corolário daquilo que estamos a ver em campo. A equipe de Nampula está a pressionar, está em cima dos acontecimentos, está à procura do golo. Então é com que situações do género aconteçam.
1: Muito bem, numa altura então que assistiu o guardião então da turma é de Niassa, o senhor, neste caso é o rapaz Bunawari, ali Ramjan, a acompanhar de perto então as incidências então do estado clínico deste guardião da turma de Cabo Delgado, não, mas sim de Niassa, melhor dizendo, numa altura em que saiu o jogador número, então penso que o jogador assistido vai entrar o camisola número 11, uma substituição então na formação forçada, diga-se, de Nampula, que está a encostar esta formação de Niassa, a forçar de qualquer das formas o empate nesta partida, que está a levar esse jogo à marcação de grandes então penalidades. Vamos então ouvir aqui Efraime Macitela, as incidências, o público, como é que vai então este, neste municipal. Sim, Valdemar do Oliveira Fernandes.
2: Sim, Jarnenco, está de resto uma partida agradável, uma partida boa de se assistir aqui no campo municipal Valdemar do Oliveira Fernandes, na cidade.
3: Muito bem, estamos com 15 horas e 39 minutos. Nelson Tatanha, uma vez mais, muito boa tarde. Como é que estamos neste momento aí no campo de ferroviário de Inhamane?
4: Muito boa tarde, uma vez mais, Agostinho Laís. No campo do ferroviário de Inhambane, aquilo que mesmo prevíamos, o jogo terminou empatado, mas já uma bola. Vai-se agora para a série de grandes penalidades e quem começa a marcar é a turma de Nampula, e já está dentro da baliza a atleta Samia, que é de Tete, para ver se consegue contrariar aquilo que são as investidas das atletas de Nampula. Já a primeira é a número 3, Zulmira, marcou. conseguiu marcar o primeiro golo à atleta de Nampula, a Salmira, no caso. Está assim 1 para Nampula e 0 para Niassa, mas Niassa com uma marcação a menos, e lá vai, e para a baliza está a jogadora Clésia para esta série de pontapés de marca de penalti a partir da linha dos 11 metros. Vai lá já a atleta de Tete, no caso Angélica. A Angélica vai posicionando ali o esférico e o árbitro Jamice Justino Jaime está atento ao posicionamento tanto da guarda-redes como também da atleta. Está a Angélica, tudo nas mãos desta atleta de Tete, já foi dada a sinalética, rematou, defendeu. Defendeu a atleta de Nampula, falhou a jogadora 8, a Angélica. Falhou o primeiro pontapé a partir da marca de grande penalidade, a partir da marca dos 11 metros. Continua 1 para Nampula e 0 para a seleção de Tete. Faltam pela frente 4 lances, não há motivos ainda de alaridos para a seleção de Tete, porque há mais possibilidades de seguir em frente, basta só ter alguma frieza junto à baliza defendida pela atleta Clésia. E a camisola número 11, Esménia de Nampula, que vai ser a segunda a ir ali na marca dos 11 metros. Está com o esférico nas mãos, vai rolando sobre si, não se preocupa nada com a guarda-redes Samia, que está movimentando-se ali dentro da baliza, recua uns 2, 3 metros, deu sinalética a Jamice Justino Jaime, rematou, defendeu a atleta Samia. Continua 1 para Nampula e 0 para a seleção de Tete. Vai lá a tetense número 4 nas costas, a Vilma, nesse caso, para poder empatar esta série da marca de pontapés de grandes penalidades. Estamos em Inhambane, no campo do ferroviário local. Deu a sinalética, o árbitro rematou, golo. Bem colocado pela atleta Vilma. Golo para Tete, está tudo igualado. Eu já dizia, não há motivo para alaridos, uma vez que tínhamos pela frente mais 4 possibilidades de marcar. Lá vai Nampula, com calma, não tem muita pressa. Atleta 5 nas costas, Fatiba. Vai dentro de instantes pegar o esférico e atento, Jaimice Justino Jaime, um senhor muito contestado quanto ao ajuizamento, e nós também vimos isso. Poderemos dar praticamente 6 pontos numa escala de 1 a 10. Lá está a jogadora de Nampula, rematou o golo. Conseguiu converter o terceiro. 2 para Nampula e 1 para Niassa. Vai para a terceira tentativa a turma de... Aliás, não Niassa, é Tete, sim. É Tete, estou com os holofotes virados para o campo municipal Valdemar de Oliveira Fernandes, onde Nampula vai jogando contra Niassa, um jogo que vai caminhando para a reta final. Lá então vai a jogadora de Niassa, a camisola número 5, Esther... Jogadora de Tete, nesse caso. Esther vai colocar o esférico na marca. Está dentro da baliza a Clésia. Com alguns movimentos, está vestida totalmente de amarelo a Clésia, nesse caso. E vai lá, Esther, prepara-se. Rematou, golo. Golo. A jogadora Clésia adivinhou, por acaso, o lado direito para onde foi a bola. Mas não foi a tempo de defender. Está tudo igualado. 2 para Nampula e 2 também para a seleção do Niassa. Já temos a classificação do 5º ao 11º lugar. quinta classificada no concernente ao futebol feminino está Manica, sexto lugar Inhambane, sétimo lugar Cabo Delgado, oitavo lugar Sofala, nono lugar Gaza, décimo lugar Niassa e décimo primeiro lugar está a seleção da Zambésia. Vai lá a jogadora Dinampula, vai se preparar, já foi dada a sinalética, é Conceição, rematou o golo. Mas ali a jogadora de, ou seja, a guarda-redes de Tete, tocou na bola, mas não impediu a bola para beijar as malhas desta baliza aqui do campo do Ferroviário de Inhambane. Vamos lá ver qual será a resposta da jogadora de Tete, no caso a camisola 16 nas costas, a vice-capitã Francisca está com o esférico, vai preparando-se, dentro da baliza está a Clésia, guarda-redes de Nampula, dá do sinal, vai rematar, golo, conseguiu converter, 3 para Nampula, 3 para a seleção de Tete. Temos agora única e última possibilidade dessas equipas. Quem falhar aqui pode dar-se alguma sentença. Falta uma marcação por cada equipa. E de Nampula lá vai a jogadora Yassi, a que marcou o golo no jogo corrente. O primeiro golo naquele empate nos 70 minutos regulamentares. É esta que lá vai. A Yassi, capitola 7, rematou o golo. Golo sem possibilidades da Samia defender. Agora está 3, ou seja, 4 para Nampula e 3 para Tete. Tudo está nas mãos da guarda-redes de Nampula. Clésia, se consegue defender, Nampula passa para a final dos Jogos Esportivos Escolares em Inhambane 2026, no concernente ao futebol feminino. Está também a jogadora de Tete, no caso Delfina. Prepara-se, Delfina, vai rematar, golo. Bom, agora quem falha vai sentenciar-se por si para o abismo, diga-se, entre aspas. Está 4 para Nampula, 4 para a seleção de Tete. Está na baliza guarda-redes tetense Samia. Vai ter que se indicar mais uma atleta. E enquanto continuamos aqui, ou seja, o técnico de Tete, no caso concreto, Geraldo Pedro, vai dando algumas indicações ali às suas atletas para poder ser indicada para a marcação. Enquanto isso, já que há alguma demora, está a correr um jogo na Maxixe, devolvo a palavra para os estúdios centrais para o Agostinho Laís, ver se pode, e qualquer informação irei trazer do resultado final deste jogo entre as formações de Tete e Nampula.
3: Está certo, muito bem, são neste momento 15 horas e 48 minutos.
6: Voltamos. Alô, Laís?
3: Sim, sim.
6: Se calhar antes de passarmos para o campo aqui ao lado de Maxixe e dizer então que aqui entrou-se já para o último set, que é o caso, o quinto set entre as seleções de Manica e Nampula, e aqui vamos até aos 15 pontos. Quem fizer primeiro os 15 pontos poderá então vencer. A esta altura está empatado no placar 2 para Manica, 2 para Nampula, e o placar do jogo em curso está 3 para Nampula, 4 para Manica.
3: Está certo, voltamos assim, Nelson Tatanha.
4: Exato, aqui no campo do Ferroviário de Inhambane, naquilo que são a marcação de 1 a 1, a seleção de Nampula já subiu para 5, 5 para Nampula, porque a atleta Ivonilde, no caso capitã, chutou de forma categórica, não é por acaso é, que é capitã, para o ângulo superior direito, e a Sami, a guarda-redes de tete, foi mesmo à esquerda, senhora, o ângulo superior esquerdo da Sami, e ela foi mesmo à direita. Lá vai então a capitã de defender! Dizia, defendeu a atleta de Nampula. O Nampula está neste momento em festa. Nampula passa para a final destes Jogos Esportivos Escolares no que ao futebol feminino diz respeito. Vamos neste momento, enquanto estamos nesta emoção, diga-se, das atletas de Nampula, procurar ouvir os intervenientes, o que é que acharam desta semifinal. Faltou ali descoordinar quem mesmo esteve a caminho desta, ou seja, quem foi a herói desta situação. Vamos lá aproximando, vamos aproximar o técnico da seleção de Nampula. Bom, técnico da seleção de Nampula. Muito bem. Técnico da seleção de Nampula, muito boa tarde. Estamos em direto com o RM Desporto. O que dizer desta semifinal?
7: Semifinal, o que eu estou a dizer, parece um milagre, que está acontecendo conosco, porque lutamos muito para tal. Sim.
4: O que é que valeu mais para esta vitória?
7: Essa vitória para nós. Posso dizer que estou sem palavras, mas gostei da vitória. Para nós, estamos felizes com essa vitória de hoje.
4: Era o treinador adjunto da equipa de Nampula, dizendo que está sem palavras e não sabe que tipo de milagre é que veio sobre si. Estão aqui, a capitã de tete não vai conseguir, é verdade, falar. Vamos ouvir aqui vamos ouvir o técnico de tete. As atletas estão inconsoláveis. Vamos ouvir aqui também o mister de tete. Mister, muito boa tarde. É verdade, costuma-se dizer que deixou-se voar um pássaro que já estava na mão.
8: De facto, boa tarde a todos. O jogo foi bom, sempre temos que respeitar o adversário. Num jogo, a gente espera sempre três resultados, que é a vitória, empate ou a derrota. Tentamos o nosso máximo, mas não deu certo nas grandes penalidades. Mas, contudo, ainda temos impune. É futebol, tem dessas.
4: E no jogo jogado?
8: No jogo jogado, 50% no jogo. Sim.
4: Vai?
8: Penalti é a sorte. Pode ser um bom jogador no campo, mas quando chega nas grandes penalidades é sorte de cada um.
4: Muito bem, então são essas palavras que podemos trazer a partir daqui. Não conseguimos ouvir atletas porque de tete estão inconsoláveis. As de Nampula gritaram, a chinena arrivava, mas mais tarde saíram diretamente para o seu carro. Daqui a pouco é o jogo entre as formações de Maputo, cidade, Maputo, província. É verdade, é aguardado com enorme expectativa. É a segunda semifinal. Resultado aqui, a vitória para a seleção de Nampula depois de 1-1 empate no tempo regulamentar sobre a seleção de tete. E despedimos-nos com promessa de voltar numa próxima ocasião. Daqui falou Nelson Tatanha.
3: Tá certo, Nelson Tatanha, portanto, a partir do campo do ferroviário de Inhambane. Eu não sei se Efraim Macitela, portanto, ainda continuas aí desse lado.
1: então esta partida. Estamos agora no tempo de compensação, dentro de instantes poderá terminar, mas Efraim Macetela, o que é que estamos a ver aqui nesses últimos instantes desta, portanto, partida em que mantém-se a equipa de Niassa com vitória por 2-1 frente então a Nampula, primeira semifinal, enquanto então assistimos do outro lado Tete em exercício de aquecimento no lado então dos balneários deste municipal da Maxixe, e do outro lado também encontramos a formação de Manica também, que vai fazendo exercício de aquecimento para esta semifinal. Está perto então para conseguir este apuramento a semi, ou melhor, a final. A turma de Niassa que vence por 2-1 a uma nesses instantes finais. Efraim Macetela, o que é que estamos a ver aqui junto do nosso então convidado nesta partida?
2: Exato, está uma partida momentaneamente interrompida aqui no campo municipal Valdemar de Oliveira Fernandes, cidade da Maxixe. Creio que esteja a ser assistido o guarda-redes do Niassa, professor Alírio Jaime. Daqui a pouco, a partir desta primeira meia-final aqui no campo municipal da Maxixe vai terminar. Que enquanto estamos a assistir, haverá alguma hipótese de, enfim, Nampula puxar esta partida para as grandes penalidades?
0: É possível que aconteça, mas falta muito pouco tempo para terminar a partida. A equipa de Niassa é uma equipe bastante perigosa quando sai em contra-ataque. Então, a equipe, neste momento, a equipe de Niassa está toda ela, praticamente baixou, está ali a defender a zona, porque já se apercebeu, na verdade, que a equipe de Nampula está a jogar em contra-ataque. E a ver, mas duvido que a equipe de Nampula chegue ao empate.
2: É Nampula, na posse de bola, o cruzamento aí para a direita. Agora é Niassa que vai sair, a bola perde-se para a linha lateral. Lançamento, abre-se a turma de Nampula. É capitão, o Josué já tirou para o interior das quatro linhas. Vai insistir a turma do Niassa. Ah, na posse de bola, perdeu, recupera Nampula. Outra vez, bola batida lá para a linha de frente. Perde-se para além da linha final. Pontapé de baliza para o conjunto niassense, Abner Tcherneco.
1: É pontapé de baliza, importa referir que os dois conjuntos então já mudaram de xadrez, mas a prevalência aqui vai para os guardiões. As duas equipas mudaram de guarda-redes. Osvaldo, melhor, da equipa de Nampula, está no banco para o seu lugar. Entrou Henrique e também o Edrissa entrou para o lugar de Buanar, numa altura que Nampula aperta.
2: Asmin, camisola 11 para a direita, abre, mete depois. Chega aí o primeiro jogador do Niassa. Agora é o camisola 7, Félix, que é intrometido na jogada. E a bola perde-se para a linha lateral. Lançamento outra vez para Nampula. Benildo já tirou para o interior das quatro linhas. Meteu para o companheiro. É o Fantora lá para a linha da frente. Surge a defensiva do Niassa. Bate com muita força a bola. Perde-se para a linha lateral.
1: Não,
2: lançamento para Nampula. Nampula,
1: se é que não falta muito
2: Niassa,
1: poderá por terminar esta partida.
2: Poderá ser o conjunto de Niassa o primeiro finalista deste torneio de futebol masculino aqui na 16ª edição de Jogos Desportivos Escolares. Temperatura propícia para a prática de futebol aqui no campo municipal da Maxixe. São golos!

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0: Fernandes nesta ponta final desta primeira meia-final. Ternenco, peço que me confirme aí, Paz, o autor do gol, uma altura aqui nas bancadas, faz-se festa. São os adeptos que não pula, que passam frente, cantando, dançando aqui na tribuna de honra do campo municipal Valdemar de Oliveira Fernandes. Quem é o autor do golo, Abner Tcherneco?
1: Bem, não consegui descortinar, mas a verdade é que vai ser as grandes penalidades, porque o árbitro da partida, Ramos Jean, depois desta festa rija, portanto, da equipa de Nampula, acaba então por terminar este encontro. Jogadores de resto por parte da formação de Nampula deitados ali sobre o relevado, mas o árbitro da partida vem de canto, que era o capitão da equipa, para aquilo que se segue, que é a marcação de grandes penalidades. Este é um ponto, mas o outro ponto é a festa rija, a Frei Mastella e ouvintes, que se faz por parte da formação de Nampula. São adeptos despidos, não estão aqui vestidos, digamos, com as cores características deste festival de jogos desportivos escolares, dos quais os seus adeptos ou delegações que o acompanham são trajados. Estão despidos destas cores, mas dá para notar que há muita simpatia com esta equipe de Nampula, contrariamente à equipe de Niassa. Deste lado, o 12º jogador se faz valer. Há muita batucada aqui nas bancadas a apoiar esta equipa de Nampula. Mas vamos então à fase de marcação de grandes penalidades.
2: Aí, alô, Tcherneco?
1: Tcherneco? Diga, sim, manda, Mércio.
2: Antes aí da marca dos pontapés de grandes penalidades, terminou então o jogo aqui de voleibol masculino para a primeira semifinal. Manica, registra-se, Manica bate então Nampula por 3-7-2 no fecho então desta primeira semifinal de voleibol masculino. Por aqui as reações, obviamente, que vamos levar ao ouvinte já no nosso magazine da noite, mas há que voltar aqui pelos parciais. Manica, pelos seguintes parciais, assim melhor, Manica 19-25 Nampula no primeiro set, segundo set 15 Manica, 25 Nampula, no terceiro set 25 Manica, 20 Nampula, 25 Manica, 22 Nampula, foi o registro do segundo set, do quarto set. Enquanto isso, no quinto set decisivo, Manica 15, 10 Nampula.
3: Muito bem, voltamos então ao encontro dos nossos colegas, portanto, no campo municipal Damaxis.
1: Bem, eu não sei se foi estratégico, é que os dois treinadores então trocaram dos guardiões na altura então que decorria esta partida, eventualmente previam esta situação de marcação de grandes penalidades. Verdade, porém, é que a equipa de Nampula acaba chegando ao empate então no tempo de compensação, melhor dizendo, desta partida. 2-2, este é o resultado verificado, mas isto, meus caros, não conta. O que conta é o que se vai verificar já em diante. Vamos ver ali, penso, exato, que o primeiro guardião a ir para a baliza é o guardião, bem, da turma de Nampula, no quase concreto é do Tcherneco. Henriques. Bem, um guardião, vamos lá, trajado ali completamente de amarelo, com as suas camisolas e também os calções, as meias, estas são verdes com...
3: Muito bem, estamos com 16 horas e 2 minutos, juntamos também em antena o Manuel Cardoso, portanto, a partir do campo de Moelé. Manuel Cardoso, bem-vindo.
4: Boa tarde, Laís, boa tarde, ouvintes do Henrique Esporto. De facto, aqui joga-se para a segunda meia-final em handebol masculino. Jogam as seleções provinciais de Tete e Gaza. Vitória parcial da seleção Tetense por 14-10. Uma diferença de 4 pontos, mas Laís, estou a falar de uma recuperação extraordinária. Porque nos primeiros minutos iniciais, esta seleção de Tete masculino perdia aqui copiosamente diante da seleção gazense por 7-0. Esperando minutos, a seleção de casa vencia a festa por 7-0, mas depois de que houve uma recuperação extraordinária, estando então o marcador e a pressão do tempo por 14-6, uma diferença de 4 pontos. Daqui a pouco vai iniciar a etapa conclusiva, preferida a segunda parte. Mas antes, Laís, tivemos aqui uma outra meia-final que colocou frente a frente as pessoas da Zambésia e Sofala. Ao intervalo, os sofalenses já venciam os chamecianos por 23-15, uma diferença de 9 pontos, assim que é. Mas este jogo, esta primeira final, esta primeira meia-final em masculino e handball, que está a decorrer aqui na escola secundária de Moelé, no campo equivalente, portanto, a equipa do Sofala acabou derrotando a seleção da Zambésia por 44-31. Em outras palavras, podemos dizer que já temos o primeiro finalista em handball masculino, chama-se Sofala, que derrotou aqui a sua conselha de Zambésia por 44-31. 13 pontos, aliás, 11 pontos, 13, 13 pontos, 30. Já o disse, a segunda meia-final está a acontecer agora, daqui a pouco vai ter então a segunda parte, o tratamento desta segunda meia-final, coloca frente a frente as seleções de Tete e Gaza, já o disse, Tete vai vencendo por 14 vezes. Continuamos aqui de plantão, aqui do campo polivalente da escola secundária de Mulé, aqui na cidade da Bahia, de Ilhabá.
3: Muito bem, até já, Manuel Cardoso. Creio que Mércio João também está já posicionado. Mércio?
2: Arranca então o jogo da primeira final entre as seleções da Zambésia e Cabo Delgado.
3: Muito bem. E voltamos então para o Municipal da Machis. Efraim Macetela.
1: No Municipal Machis, dizia que estão marcadas então duas grandes finalidades de parte a parte. Atenção, golo do Niessa. Marca então. Niessa. 2-2, sendo que então a formação portanto de Nampula teve duas grandes penalidades, conseguiu converter, enquanto que a de Niassa teve 3, conseguiu converter 2, falhou uma, 2-2, mas com ligeira vantagem, diga-se, para a turma de Nampula. É, a Efraim Mastella é consigo, vai o camisola número 5, pessoal.
5: É o camisola 5. Cara com o Rodrigo.
1: Bem, lá está, atenção. Vai tomar o balanço na pula. Atenção, vai partir. Atirar! Golo! O terceiro da formação de Nampula. 3-2. Vence então a formação de Nampula nessa marcação de pontapés de grande penalidade e festa rija. Então aqui na bancada central, posso assim dizer, onde me encontro, mesmo aqui juntinho à tribuna, muito público a apoiar a formação é de Nampula. Não sei se frame com este ambiente ruidoso esteja em condições então de entrar.
5: Sim, daqui a pouco vai ser confirmado o primeiro finalista do torneio de futebol masculino da 16ª edição do Festival Nacional de Jogos Esportivos Escolares Inhambane 2026. Está Nampula 3, Niassa também 3, portanto, marcação de grandes penalidades. Como dissemos, as duas equipas empataram no tempo regulamentar com 2-2. Agora é Nampula, vai partir o jogador de Nampula, golo. Nampula, 4. Niassa, 3.
1: Vantagem então para a formação de Nampula. Quando vai marcar a última, então, grande penalidade, pelo menos para esta série. A formação então de Niassa. É o camisola número 16 do Niassa, no caso concreto é o Resso. Se falhar, Nampula ganha. Se marcar, então deixa para então a última grande penalidade. Muita concentração. Ramjan, Ramjan está ali com o apito, a boca. Atenção, já apitou, vai partir com o pé. É direito, atirou a esquerda, atirou e posta! ganha na bola, já está na próxima fase. Meus amigos, este é o ambiente que se vive aqui no campo da Maxixe. Passa Nampula para a próxima fase. Portanto, vai jogar a final.
5: Entre aí os artistas, Bernardo Cernenco, para as reações, considerando que daqui a pouco começa a segunda e última meia-final aqui no campo municipal de Maxixe, que irá envolver...
1: É o Olé que vai se verificando aqui nas bancadas quando os jogadores de Nampula aparecem aqui também para a festa rija para Nampula. É só uma passagem à final então desse torneio de futebol. Vamos tentar a qualquer instante... desta partida. Deixa-me ouvir aqui se consigo ouvir o guardião desta equipa. Bem, é ali retirado. Há um jogador aqui que está inconsolável, está a chorar. Vamos ouvir. Deixa-me ouvir aqui o capitão. Capitão, muito bom. Estamos em direto para o RM de Esporte. Vamos ver se consegue assim conseguir algum fôlego.
6: Responde por nome de Lino. É para mim, a equipa acreditou e lutamos. E sempre temos cabeça no lugar. Não tínhamos nada de pressa, lutamos para conseguir essa vitória. Epa, a desvantagem era muita, 2-0 não foi nada fácil, mas lutamos, conseguimos. Conseguimos a vitória até ao final. E vamos continuar a lutar para campear. Não viemos para brincar, viemos para lutar.
1: Diga-me então, como é que vai ser esta final então?
6: Nessa final vamos vir com tudo, não vamos brincar, não vamos facilitar nada, vamos brincar, apesar que sofremos primeiro alguns erros no primeiro jogo, mas no segundo jogo vamos vir com tudo, não vamos repetir o mesmo jogo que repetimos neste jogo aqui, logo na primeira parte sofremos 2 golos, não foi nada fácil para empatar, mas epa, vamos com tudo na final.
1: O que é que prefere, Manito ou
6: Teto? Qualquer que seja, só nós queremos chegar, queremos campear, epa, para mim, epa. Não estou me focado com esse tipo de adversário, que eu prefiro, não. Minha equipe está bem motivada para campear, não vamos brincar.
1: Muito obrigado, então. Este é o capitão da turma, é de Nampula, satisfeito com o resultado. Então, com convicções muito fortes, com relação à passagem à fase seguinte. Vamos ver aqui alguém de Linhaça para colocar, então, em antena nesta partida, com relação a este jogo em que a turma de Linhaça perde por esta marcação de grande penalidade, penso que é por 4-3. Não sei se consegue conferir aí o Efraim Stella a configuração deste resultado. Vamos tentar ouvir, estão inconsoláveis. Estamos aqui para fora das 4 linhas para tentar começar a entrar no equilíbrio nesta partida. Vamos lá ver se conseguimos ouvir. Temos aqui uns últimos jogadores que estão um pouco tocados. Permitam-me que eu acho que estamos em direito para o RM de Estamos em direto para o RM Sport. Bem, infelizmente não conseguimos falar então com este atleta e já contornou então este recinto desportivo. Portanto, estão atletas importantes para deixar ficar aqui a Frei Marcela para fechar a esta partida, quando o Dentro de Santos vai iniciar-se então este Tete Manica para a segunda semifinal.
7: Exato, professor Alírio, daqui a pouco começa esta partida, outra meia-final, portanto, o Tete Manica. Mas antes, assistimos aqui a uma partida empolgante. Nampula correu atrás do prejuízo, empata a partida e ganha a meia-final, portanto, na marcação de grandes penalidades. O que é que se tem a contar em relação a esta partida? Diga-se, muito empolgante.
8: Uma partida, de facto, bastante empolgante, uma partida imprópria para cardíacos. Vimos uma equipe de Nampula que acreditou até o fim, mas também fica uma lição para a equipe do Linhaça, que o jogo só termina quando o árbitro apita. Então, o que aconteceu é que eles esqueceram-se que naquele momento deviam fazer marcação homem a homem, e apareceu um jogador da equipe da turma de Nampula nas costas, e naquele cruzamento tenso, ele pura simplesmente meteu a cabeça e o guarda-redes não tinha nada a fazer naquele momento.
5: Portanto, esta leitura terminou a partida aqui. Nampula garante a primeira vaga da final do torneio de futebol masculino no 16º Festival Nacional de Jogos Desportivos Escolares em Inhambane 2026. Bateu a instantes a Similar do Niassa por 4-3 na marcação de grandes penalidades depois do 2-2 no tempo regulamentar. Já dissemos, daqui a pouco começa a partida Tete Manica. As duas formações já estão no interior das quatro linhas. Sim, Laís, tenho a impressão de que esteja a chamar. É?
3: Não, não.
5: Muito bem, dizíamos que daqui a pouco arranca então esta partida entre as formações de Tete e Manica, ora meia-final deste torneio de futebol masculino do 16º Festival Nacional de Jogos Esportivos e Escolares em Inhambane 2026. Eu queria pedir a Agostinho Laís para que nos faça alguma cobertura de modo que possamos nos deslocar para obtermos dados em relação à ficha técnica das duas equipas, incluindo, claro, a arbitragem daqui a pouco aqui no campo municipal, ou seja, dentro das quatro linhas do campo municipal Valdemar do Oliveira Fernandes, na cidade da Mestres. Voltamos já mesmo.
3: Está certo, até já. Enquanto isso, vamos ao encontro de Manuel Cardoso, uma vez mais, a partir do campo de Moelé.
9: Sim, as coisas vão ganhando outro ritmo. Já há uma recuperação aqui da Fácil Vence, e sempre que a diferença de dois pontos, 13 para casa, 15 para 10. A equipa da Vence balanceada ao ataque, esta equipa de reduzir esta desvantagem.
3: Bem, estamos com 16 horas e 17 minutos, já fazemos o acompanhamento então dos jogos escolares em Inhambane 2026, naquela que é a 16ª edição. Bom, eu não sei se o campo municipal já estão prontos para voltar a intervir.
5: Ainda não, Leis.
3: Creio que ainda não. 16 horas e 17 minutos, canal desportivo da Rádio Moçambique. Vamos ver se Mércio João traz-nos alguma novidade neste momento. Mércio, boa tarde uma vez mais. Tenho a indicação de que temos, portanto, os nossos colegas do lado de lá. Mas enquanto isso, Manuel Cardoso, eu penso que podemos ficar por aí.
9: Da
4: gente.

0: 14 urdidos, acabou de trazer para Gaza,
1: muito bem. São 16 horas e 20 minutos, canal desportivo da Rádio Moçambique. Vamos para o Municipal, portanto, campo municipal. Damaschis, Efraine e Tchernik.
2: Com 5 minutos, primeira parte aqui do campo municipal. Valdemar do Oliver Fernandes, Cidade Damaschis. O resultado está assim. Manica, 3. Manica, 0. Tete também, 0. Segunda meia-final, o vencedor desta partida vai encontrar na final amanhã a formação de Nampula, que em instantes bateu Niassa por 4-3, depois de 2-2 no tempo regulamentar. E daqui a pouco teremos também a intervenção de Abner Carreco, que está lá no nos bancos técnicos das duas equipes. A ficha técnica destas equipas, incluindo a arbitragem, que estão em intervenção nesta partida, a segunda meia-final. Portanto, Tete Manica, já dissemos, está 0-0 no marcador. Vai partir a turma do Manica. É para o lado esquerdo. Bola já bombeada. Vai cortar, meteu e depois tenta, simula. Vai bater com o pé esquerdo. Não, vai para conduzir. Vai conduzir, está na área. Bateu para o companheiro, meteu. Está golo, não. Mas que remate, meus senhores! Um remate, meus senhores! E a bola vai beijar aí na barra transversal da baliza. A guarda de Santão. Esse lão, este guarda-redes do... do conjunto de Tete, primeiríssima situação de perigo, um perigo vistoso, pelo menos nesta primeira parte aqui no campo municipal Valdemar de Oliveira Fernandes. Mas esse é campo do professor Alírio. Professor Alírio, 5 minutos, agora 6 minutos jogados. Primeira parte, Tete 0, Manica 0. Esteve muito próximo de inaugurar o marcador aqui no Valdemar de Oliveira Fernandes, na Machis.
3: Afirmativo, Mastella. A equipe de Manica esteve muito próxima de inaugurar no marcador, numa jogada de contra-ataque a um remate. Há um remate que vai bater mesmo na trave. E foi um aviso à navegação. Mas está um jogo compacto. As duas equipes estão neste momento a procurar se libertar. Está um jogo fechado, mas vão se abrindo. Este jogo promete, porque na verdade as duas equipes têm um grande potencial.
2: É verdade. Busca-se aqui o segundo finalista deste torneio de futebol masculino, 16ª edição do Festival Nacional Jogos Desportivos Escolares em Inhambane 2026. É de resto um dia de pausa para as competições ao nível das modalidades singulares. As crianças estão em passeio, vão contemplando as beldades da província de Inhambane, estão na histórica região da Praia do Tofo, na cidade de Inhambane. É muita coisa que se une aqui, são atividades extracurriculares inseridas nesta 16ª edição do Festival Nacional de Jogos Desportivos Escolares. E ao nível das modalidades coletivas, as partidas prosseguem com definição de posicionamentos e também dos finalistas. Buscam-se então os finalistas hoje aqui no campo municipal da Machis, no campo, portanto, polivalente da Escola Secundária 29 de Setembro, no campo da Universidade Sagrada Família na Machis, na Escola Secundária de Molé, na cidade de Inhambane, no Instituto de Ciências de Saúde, também na cidade de Inhambane, idem em relação ao campo do Machete, na cidade de Inhambane, bem como no Instituto Industrial e Comercial Eduardo Mungá, na cidade de Inhambane. Livre, já batida para Tete e a bola passa por cima. Estão jogados neste momento 10 minutos. Primeira parte.

0: Oeste, 0. Manica, também 0. Esta é a transmissão do canal esportivo da Rádio Moçambique. É a partir do campo municipal Valdemar de Oliveira Fernandes, cidade da Maxixe. Já foi encontrado o primeiro finalista. Já dissemos, chama-se Nampula. Agora é Tete, está na área do guarda-redes, vai bater e a bola passa ao lado. Kankel, a tesoura, bateu e não acertou a baliza. É livre, a apreciar a turma de Manica. Livre não, livre não. É sim, pontapé de baliza, a apreciar a turma de Manica. Bola já colocada aí na linha frontal da pequena área. Vai bater com o pé esquerdo. Quem que ele? É o Amussa. Bateu, meteu aí para o seu companheiro. Não consegue controlar. Volta Tete. A bola está à mercê dos tentenses. Corredor central. Meteu. Troca muito bem a turma de Tete. Aparece aí o jogador de Manica. Corta com muita força. É Danilo. Bola vai cair no meio campo contrário. Vai dominar. Vai controlar a bola. A turma de Tete. Por quem agora? É por Caquito, olha o Caquito, já bateu, controla, meteu, é para o corredor central, agora para a direita, vai bater, vai controlar a bola, vai conduzir a bola, perdeu, recupera agora a turma do Tete, não, é Tete outra vez, que controla a bola, puxa para cá, para o corredor central, vai tentar agora para a direita, bola na asa direita, chega primeiro o jogador de Manica, é na circunstância em Caquito, Caquito já bateu, é agora a bola puxada para a direita, vai tentar sair a turma do Tete, controla bem, vai para o contra central, bola batida, é para o companheiro que a bola chega, ele não chega a bola ultrapassa a linha final e é pontapé de baliza para Manica. Estão jogados agora 12 minutos nesta primeira parte. Para quem acaba de nos sintonizar, somos canal esportivo da Rádio Moçambique, diretamente do campo municipal Valdemar de Oliveira Fernandes, na cidade da Maxixe. Tete 0, Manica também 0. Vai partir a turma do Tete, bola batida, está na área, são encontrado em posição irregular. Livre a vencer a turma de Manica. É o guarda-redes, quem é que é? É Domingos. Sim, Domingos já ajeitou a bola no local onde ocorreu a infração, deixa que seja o seu companheiro. Na circunstância, o Danilo já bateu, vai bater, meteu para o campo do número 7. Na circunstância, o Ronaldinho, que não é gaúcho, é Ronaldinho de Manica, de Chimoio, já bateu, meteu aí, está na área do guarda-redes contrário, depois tenta redobiar, não consegue nada, é livre a beneficiar a turma de Tete. Professor Alírio, estamos agora com quase 15 minutos nesta primeira parte. Que jogo estamos a assistir entre Manica e Tete?
1: É uma grande partida de futebol. Estamos assistindo aqui, duas equipes estão balançadas a ataque. Se nós formos a ver, do lado direito, na equipe de Manica, temos o Camisola 11. É um extremo muito rápido que está fazendo estragos neste lado. E se formos também, no lado direito também, da equipe de Tete, temos lá o Camisola 13, também um jogador muitíssimo rápido. Então está praticamente um jogo muito compacto, um jogo equilibrado e que, na verdade, que vença o melhor.
2: Numa altura em que vai sair a formação é de Tete a jogar em pontapé de baliza por o guardião, no caso concreto trata-se de Satara, aí está a pontapé cumprido para o meu campo contra a bola, cai para o meu campo adversário, vai surgir de cabeça o seu companheiro, deixar ali para o guardião, trajado completamente encarnado, este recolhe com as mãos, agora volta pontapé com o pé direito, a bola ganha altura, vai cair no meu campo contra o primeiro toque, não surge, surge agora sim, sim senhora, de cabeça do capitão número 6, vai sair a formação é de Manica.
0: É de Manica, pela asa esquerda, meio campo contrário, vai procurar espaço, mas chega o primeiro jogador do Tete, sai Tete a jogar, a bola é colocada para além da linha lateral, é lançamento, a beneficiar a turma Manica, o árbitro da partida, o que é que diz? Bom, não estou a compreender, a verdade é que ele faz aí um gesto que ele faz aos jogadores aí, creio que seja O gesto direcionado ao jogador de Tete de Manica indica que deve ocorrer lançamento a beneficiar a turma de Tete lá para a asa esquerda. Bola tirada é para o interior do meio campo contrário, mas para a área do guarda-redes, e é sacudida por jogador de Tete. Insiste, recupera a turma de Manica, bola batida e vai morrer nas mãos do guarda-redes Ceilão.
2: É o guardião a pontapear de qualquer maneira para o meio campo contrário. Banha ganha a altura, vai cabecear a primeira a defensiva da formação de Manica. Vamos ver quem chega a bola. Chega a formação de Manica. Atenção, perde na dividida, sai a jogar. É Manica, Tete. Não, o árbitro indica que há uma infração e surge a bola para a turma de Manica em pontapé de livre, penso eu.
0: Transmissão do canal desportivo da Rádio Moçambique. Estamos no 16º Festival Nacional de Jogos. Você acompanha em primeira mão aqui na rádio onde correm todos os campeões. É livre a beneficiar a turma de Manica. Camisola 8, Alberto. Bateu com muita força. A bola ganha altura para o meio campo contrário. É corda defensiva de Tete. Tete sai a jogar pelo corredor central.
2: Aí está, lá vai a dar a bola, ultrapassar a divisora, bateu, bolsa senhora, vai correr, lá vai a camisola número 9, atenção, bolsa perigosa, vai invadir a área, cruzamento, apareceu ali, a escorregar, corta a defensiva, insiste a formação de Tete, lá está no corredor central, no caso concreto trata-se do, portanto, o Charlotte, este recolhe, atenção, vai para a área, pode fazer o cruzamento, não, uma dividida, uma simulação, corta a defensiva, vai tentar sair a formação de Manica na sua defensiva, de qualquer maneira, e a bola sai pela linha lateral, não sai não, mal para o adversário. Recupera a formação de Tete por intermédio de Edmilson. Vai cruzar para a área. Um corte de cabeça. Vai insistir Tete. Remate contra o corpo do adversário. O árbitro não indica nada. Vai surgir Manica recolhendo a sua defensiva. Vai pontapear. De qualquer maneira, luta-se na área. Atenção, olha Tete. Vai cruzar. Cruza, não. Vai cortar a formação de Manica a sair a jogar neste contra-ataque. O árbitro indica a falta.
0: Sim, é livre a beneficiar a turma de Manica. 17 minutos. Primeira parte. 7-0, Manica também 0, uma tarde propícia para a prática de futebol ao nível da chamada capital econômica da província de Inhambane. Bom, a tarde vai correndo, o sol também vai desaparecendo. Bom, pode esta situação não favorecer as duas equipas porque começa a escurecer aqui na Machixe.
2: É verdade, sente-se, digamos, algumas nuvens, digamos, ali do lado do oceano ou da baía, como queiram que banha esta belíssima, ou estas belíssimas cidades, tanto de Inhambane como da Machixe, em que estamos aqui neste Festival Nacional de Jogos Desportivos Escolares, mas nada de fato a intermeter, digamos, daquilo que é a animação, a atenção, olha, tenta, tirou! Defesa em dois tempos do guardião e parece a bloquear com segurança, então, o jogador, no caso concreto, o Domingos, e a pontapé de baliza para a turma de Tete. Dizia então uma temperatura que em nada, de certa forma, vai atrapalhar aquilo que vai ser a evolução das duas equipes, porque estas estão empolgadas e querem encontrar então a formação de Nampula na final.
0: Tete, Sérgio Garnelo, lado esquerdo, vai conduzir a bola, vai cruzar daqui a pouco. À sua frente está um homem de Tete, ele tenta desembaraçar-se daquela situação e a bola é tocada e ultrapassa a linha lateral. É lançamento a beneficiar a turma de Manica. É lado esquerdo, aí muito próximo do quarto círculo, já recolheu a bola o jogador de Manica, tira para a área do guarda-redes. Já corte de cabeça por intermédio de quem que ele é, a moça de Tete. Olha, vai sair a turma de Tete pela asa direita. O que há? É lançamento agora a beneficiar a turma de Manica. Lançamento já efetuado do lado direito. Bola colocada aí na área do guarda-redes. Quem é aquele? É Tete na tentar aí impedir que a bola vá à baliza do guarda-redes. E vai sair Tete.
2: Olha o contra-ataque por intermédio do camisão. Na Mercedes, chama-se Ronaldinho, atenção, perigoso, a deixar curtinho para o seu companheiro, este invade o meio campo contrário, atenção, já faz dali curtinho para o número de atos, aposto, perigoso, vai entrar na área, um passo, outro passo, atenção, vai rematar, carta defensiva, insiste a formação de Tete, pode ser perigoso para a área, a deixar aqui para o camisola número 11, trata-se do Mapjé, vai cruzar, o árbitro indica, fora de jogo, mas gerou uma situação muito perigosa para a formação de Tete, ensaiar um ataque então continuado que podia criar calafrio esta formação de Manica.
0: Muito obrigado a todos que escolheram a sintonia do canal esportivo da Rádio Moçambique. Estamos no campo municipal Valdemar de Oliveira Fernandes, cidade da Maxixe. Todas as incidências ao minuto da 16ª edição do Festival Nacional de Jogos Desportivos Escolares Inhambane 2026. Trazemos aqui Etete, Etete na jogada. É para a direita, meio campo contrário, perdeu, recupera. É por ter medo de Manica. Quem que ele? É na circunstância, Caquito. Olha, Caquito vai correr e perde a bola. Recupera, Etete, sai também pela direita.
2: Agora sim, com um pouco mais de vontade, lá está a descondicionar para o lado direito, mas é um corte na defensiva.
0: Manica, agora pela direita, é o camisola 11. Quem que ele? É na circunstância o Nelo. Nelo já perdeu a bola. Sim, senhor. Não, o camisola número 2 é que está com a bola. O Lameque. Lameque atira para o interior das quatro linhas. E depois chega o jogador de Tete. Vai bater com o pé esquerdo. É na circunstância. Samilo.
2: E aí está a lutar com o adversário. Vai ganhar em Manica. Aponta perto de qualquer maneira para o meu campo contrário. Vamos ver quem chega a bola. Vai chegar a formação de Manica. Vai a sair uma jogada de ataque.
0: É uma jogada de ataque para Manica, lá para a direita, quase muito próximo do quarto círculo. Vai procurar espaço e a bola acaba perdendo-se para além da linha final. É

0: canal desportivo da Rádio Moçambique. Vamos voltar a fazer esse contacto então com o campo municipal da Machis.
1: Numa altura então em que vai surgir então o lançamento para a turma da formação de Tete, recolhe ali no seu próprio meio campo, mas lutam ali dois adversários, ganha a formação de Manica, que vai tentar sair em contra-ataque.
2: É Manica que sai pelo corredor central, controla a bola para o intermédio do Nelo, camisola 6, já meteu de forma atrasada para o companheiro, lá para a esquerda meteu e para o outro, vai galgando o terreno, está no meio campo contrário, sai o cruzamento e a bola bate no corpo do adversário, é lançamento outra vez, posse de bola para Manica, lançamento para a turma de Manica, vai lá o jogador, não consigo descortinar de quem é que se trata, está lá muito bem distante, muito próximo do quarto círculo, isto pela esquerda, da forma como ataca a turma de Manica, e a bola acabou perdendo-se para além da linha final. É pontapé de baliza para Tete.
1: Vamos então, Efraim Macetela, então conferir tempo e resultado aqui no campo municipal da Machixe com este resultado. Tete
2: 0,
1: Manica
2: também 0, 24 minutos, primeira parte.
1: Sai a jogar a formação de Tete, atenção, pode ser perigoso ali no corredor central, deixar curtinho para a meia-lua, perde na dividida, tenta ganhar a formação de Manica, vai tentar sair em contra-ataque.
2: Vai sair a turma de Manica por intermédio do camisola 11, é Mbappé, Kriane, que não é.
1: Deu ali curtinho para seu companheiro, não pode ser perigoso, lá vai, e o Nelson pode sair, atenção para a área, vai tentar uma simulação, outra simulação, preferiu dar aqui recuado para seu companheiro, camisola número 18, este recolhe, atenção, pode ser a dar no corredor central, este recolhe, atenção, Tete pode ser a fazer o remate contra o corpo do adversário, não a preferir ali a aliviar a defensiva, insiste a formação de Tete, camisola número 10, é bom de bola, este vai bailar, passa para o adversário, Padeu, ali curtinho para o seu companheiro de novo, lá vai o 10, vai cruzar a entrada da área, deu um passo bonito, atenção, vai rodopiar para o senhor, mas não surge, não preferiu ali dar para o camisola número 6, recua, dá mal para o adversário, já sai a jogar a formação de Manica.
2: Vai sair o conjunto maniquense, a indicação de que a livre é verdade a beneficiar a turma de Manica. Estamos com 25 minutos nesta primeira parte, professor Alírio. Não há golos na Machis nesta segunda semifinal.
3: Não há golos, mas vemos uma equipe de Tete balançada ao ataque. O jogo, de facto, ainda continua muito fechado. As duas equipes ainda não se libertaram. Está um jogo de muito contacto físico, mas a equipe de Tete, neste momento, por exemplo, está saindo em contra-ataque. É uma equipe que está mostrando maturidade em campo. É uma equipe que está dando tudo em campo. Mas a ver, vamos aguardando para ver o que é que vai dar nesta partida.
1: Este é o jogador de Tete, o camisola número 7, portanto, que leva o nome de craque, Ronaldinho, aponta a pera a bola para o fundo da baliza e a dar pontapé de baliza para a turma de Manica, quando o árbitro indica que é o jogador que está ali tocado, no caso concreto é o camisola número 16 da formação de Tete, chama-se de Tesoura. Está ali a contorcer-se de dores e, por aquilo que consigo descortinar aqui, eventualmente pode forçar uma substituição, porque não está nada fácil a este atleta. Aliás, Frame, atendendo então o número de jogos, é natural que estes jogadores já a esta altura estejam a ressentir-se então de alguma mazela, algo de alguns desgastes e esforço físico que tenham que fazer durante, digamos, esses dias.
2: É, sem dúvida. E isto, o Abneiro e ouvintes, de algum modo também afeta a qualidade do espetáculo, a qualidade de exibição em termos de construção de jogadas, porque de facto esses jogadores ressentem-se deste desgaste físico. São jogos diários desde o início deste certame, portanto não é nada fácil. É pontapé de baliza a beneficiar a turma de Manica, que sai pela esquerda quando estamos com 28 minutos nesta primeira parte. Mantém-se o resultado aqui no campo municipal de Machixe, 0 Tete, 0 Manica.
1: Numa altura em que penso que é pontapé livre ou então lançamento a beneficiar a equipa de Manica, que está trajada de branco, que são as camisolas, e verde são os calções e também as meias.
2: É Manica lá para a esquerda, bola atirada, domina aí do peito, vai tentar proteger a bola. A sua atrás está um homem de tete, intromete-se na jogada, ainda assim consegue controlar a bola. O jogador de Manica é na circunstância Danilo, depois ganha lançamento, bola atirada, vai ser batido e perde-se para além da linha final. É

0: Ponto Pierre para o meu campo contrário. Lá vai, atenção, a bola tenta, pode ser perigoso. Dali um passo, pode ser remata, só vai marcar, tirou! Grande defesa! Sai a jogar a formação de Teto, uma espetacular defesa a evitar então o primeiro desta partida.
1: Quase 30 minutos nesta primeira parte, transmissão do canal desportivo da Rádio Moçambique, Campo Municipal Valdemar de Oliveira Fernandes, cidade da Maxixe. Manica 0, Tete também 0. Bola vai ser colocada aí, o que é? Livre ou lançamento? Creio que seja livre, a beneficiar a turma de Manica. Bola colocada exatamente na linha divisória, lá para a linha lateral. Bola já batida para o meio campo contrário, para a área do guarda-redes de Tete. Bola bombeada, é Tete que controla a bola, sai jogado para a direita.
0: É o número 7, é bom de bola, atenção a dele, curtinho para o seu companheiro, é atrofiado ali, digamos, com dois adversários de perna dividida. A bola chega para o guardião, é pontapé de baliza, rapidamente batido.
1: Tete sai a jogar, controla a bola, perde, recupera a Manica. Agora está no meio campo contrário, mas é Tete que sai a jogar pelo corredor central. Bola batida e é para as mãos do guarda-redes, portanto, de Manica. Domingos, Domingos já desfaixou a bola, ganha altura para o meio campo contrário. Agora é Tete, perdeu também, recupera a Manica. Agora a bola colocada aí no corredor central, vai sair. Tem 2-1, passou o primeiro, é contundido. O árbitro da partida assinala livre.
0: É um livre
1: frontal. É livre para a Manica.
0: Efraim, é um livre frontal que pode criar muito perigo. Então, a baliza, a guarda então, do guardião da formação é de Tete. Se termos a linha de conta, que está mesmo ali a uns 5 metros da entrada da meia-lua, ou seja, da área da formação de Tete.
1: Aí, quase a meia-lua, há de haver livre. A beneficiar a turma de Tete, o guarda-redes está aí entre os postes da baliza, a orientar a barreira, portanto, a ser constituída pelos jogadores de Tete, que Manica, portanto, vai ser nelo o encargo de decisão. Não, e o companheiro bateu a bola sem qualquer perigo e a bola passa por cima e é pontapé baliza para Tete.
0: Perdeu-se então uma das grandes oportunidades para esta formação de Manica criar algum perigo. Pontapé de baliza. Lá está o camisola número 9 a dominar o esférico, a dar ali para o camisola número 8. Este recolhe, atenção, faz o passe bonito, mas corta a defensiva.
1: Vai sair Tete por intermédio do camisola, chama-se Bussai, mas ele quer que seja chamado de Mbappé. É seu ídolo, Kylian Mbappé. Vai partir então a turma Tete, perde a bola, recupera Tete. É
0: alô,
1: para o camisola 6, é Olívia.
0: Alô,
1: Olívia,
0: alô,
1: que
0: alô,
1: faz, meteu aí para o camisola 5 na circunstância. O Fernando, Fernando bate a bola, perto para a linha lateral. É lançamento para Manica. É o camisola 2, chama-se Lameque. Vai recolher a bola quando estamos agora com 32 minutos. Primeira parte, transmissão do RM Desporto a partir da Maxixe, 0-3. 7-0 Manica, segunda meia final do torneio de futebol masculino, inserido nesta 16ª edição de Jogos Esportivos Escolares, a Cimeira Desportiva Escolar, que, cujo pano cai próximo domingo.
0: É verdade, digamos, eu apelido assim que este é o maior festival de desporto ao nível do país, mesmo em termos de federado. Aqui juntam-se mais de 2.000 pessoas, na sua maioria são os atletas. Não há competição igual, senão este jogo desportivo dos escolares. Lá vai a formação de Tete, atenção, eu amuso, atenção, a cruzar, pode ser perigoso, vai para a área, vai proteger o esférico, a ponta perto de qualquer maneira, pontapé de canto para a turma de Tete, amuso a criar ali calafrios esta defensiva da formação de Manica, quando o resultado teimosamente mantém-se em nulo no marcador. O árbitro indica pontapé de baliza. Bem, confesso que não entendi. É pontapé de baliza então para a turma de Manica, mas me pareceu que em última circunstância foi o homem de Manica a tocar o esférico. Mas bem, quem manda é o árbitro, está ali pertinho, foi ele quem viu então o lance. E a pontapé de baliza devidamente batido.
1: E a bola batida para além das quatro linhas. Lançamento a beneficiar a turma de Manica. E Camisola 2 chama-se Lameque. Tira para o interior das quatro linhas de cabeça. Corte por intermédio de Tete na posse de bola. Perdeu o Tete, recupera Manica, é por intermédio do Busan, que também é Mbappé. Agora Tete ultrapassa a linha de vitória, está no meio campo contrário. É lançamento a beneficiar a turma de Manica, bola foi colocada por além das quatro linhas. Professor Alírio, atingimos o minuto 34 desta partida. Manica, 0, Tete. Também zero.
2: A igualdade faz todo sentido, que neste momento as duas equipes estejam em igualdade de circunstâncias, 0-0, mas a equipe de Manica está a demonstrar naturalmente que está um pouco cansada, parece que há um pouco de fadiga. A equipe de Tete é bastante perigosa quando sai em contra-ataque, joga de pé para pé, é uma equipe que encara tanto o adversário, na última circunstância joga um futebol direto. Então, a equipe de Manica, me parece que neste momento está precisando mesmo de voltar a se reencontrar, porque está acusando um pouco de cansaço.
1: Maior posse de bola a beneficiar a turma de Manica, é verdade, mas é sempre o conjunto tetense que tem estado no meio campo contrário. E agora é lançamento, creio que seja para Teta Benhor Tcherneko.
0: É isto, o lançamento para a formação de Tete. Bem, eu concordo plenamente com o professor Alírio. De fato, esta equipe de Tete não tem tido muita posse de bola, mas quando tem a bola à sua pertence, à sua mercê, é aquela que tem feito jogadas, digamos, algo com construção de princípio, meio e fim. Pena é que no último terço tem pecado, sobretudo na finalização, mas é aquela que, do ponto de vista de vistoso, é a equipa que tem tratado muito bem a bola, contrariamente à equipa de Manica. Isto tem valido, digamos, as situações em que sai, tanto em contra-ataque ou em jogo continuado, criando, digamos, situações de perigo relativamente à equipa de Manica. Quando o Manica agora beneficia em pontapé, é livre, Efraim Mastella.
1: Sim, é livre a beneficiar a turma de Manica. Danilo bateu com o pé esquerdo, a bola colocada lá no meio campo contrário, depois vai às mãos do guarda-redes Ceilão.
0: Este recolhe, agora sim, aponta Piar com o pé direito, a bola ganha muita altura, vamos ver, é um primeiro corte que surge da defensiva, é da turma de Manica, saltam ali vários jogadores, vamos ver quem consegue pôr a bola neste revado sintético, o árbitro indica livre a beneficiar a Manica, porque foi ali estrovado na sua execução um jogador da turma de Manica, e indica pontapé livre a castigar então esta infração à formação de Tete. Quando estamos com nulo no marcador, o resultado não ata nem desata.
1: Livre a beneficiar o conjunto da província central de Manica. Bola colocada aí na linha, portanto, do grande círculo já batida. É defesa de Tete, corte, vai insistir agora sim, posse de bola para Tete. Perdeu, recupera a turma de Manica, procura espaço. Quem é aquele? É, na circunstância, o Nelo. É tocado aí, o árbitro da partida diz que não há nada. Sim, senhora, há de haver apenas pontapé de canto a beneficiar a turma de Manica. Bola já vai ser colocada aí no quarto círculo. É Danilo com a bola. É, os teus companheiros estão aí povoados na área do guarda-redes contrário. Já bateu, saltou, corte de cabeça por jogador de Tete. Insiste a turma de Manica. Olha aquele que é Fantona. E agora para Danilo. Livre a beneficiar a turma de Tete. Estamos com 37 minutos nesta primeira parte. O resultado está assim. Manica!
0: 0! Lá vai sair a formação de Tete. Não, penso que é de Manica,
1: é
0: melhor.
1: Posso.

0: delivery para Tete agora. Posse de bola para conjunto tetense. É para a esquerda, procura espaço. Vai trocar a bola, turma de Tete.
1: Lá vai, atenção, Tete a meter comprido ali para o seu companheiro. Vai para a linha do fundo, atenção, pode cruzar. E o número 7 é Ronaldinho. Uma simulação, outra missão, passou, bonito. Atenção, passa para gol. Vai, invadir. Vai rematar contra o corpo do adversário. Aliviar de qualquer maneira. Insiste a formação de Tete, como o número 18. Ali, curtinho para o seu companheiro. É de novo, Ronaldinho tenta passar para o adversário. Vai ali tocado o árbitro, não diz nada. Vai recolher a formação de Manica. Pontapé contra o adversário. E é lançamento melhor.
0: É lançamento depois de a bola ter sido batida. E ela foi contra o corpo do adversário. É, portanto, lançamento a beneficiar a turma de Manica. Turma de Manica trajada, tal como dissemos, piugas verdes, calções também verdes. E as camisolas são brancas, é verdade, contém algumas tiras brancas. Ou seja, tiras verdes. Uma cartolina amarela a ser exibida ao jogador da província central de Manica, numa altura em que também a Manica ganha lançamento. É lançamento para Manica, o cor do lado direito, da forma como ataca este conjunto. Bola sim, já tirada para o interior das quatro linhas. É o camisola 8 de cabeça, bate a bola e perde-se para além da linha lateral, mas tinha sido tocada por um jogador de Tete.
1: Bem, é lançamento para a turma.
0: Não, é livre. Foi tocado o jogador de Manica. Na circunstância, o camisola 8, Alberto, e vai ser ele mesmo encarregado de execução. Já bateu Alberto, bola ganha altura para o meio campo contrário. Vai insistir a turma de Manica, constrói jogada a partir de lá do meio campo contrário. Agora, posse de bola para Tete, que sai pelo corredor central.
1: Lá vai a pontapé, a bola para o meio campo contrário, mas chega a bola, o guardião trajado completamente de encarnado. Trata-se então de Domingos, que recolhe o esférico e é pontapé de baliza para a turma de Manica.
0: Já bateu o guarda-redes de Domingos, bola está no meio campo contrário, mas agora é posse de bola para o conjunto tetense.
1: Lá vai a formação de Tete, atenção, lá vai a pontapear mal para o adversário. O árbitro indica intervalo, termina então esta primeira parte com este resultado de 0 para Tete, 0 para Manica. Um jogo, professor Alírio, equilibrado, permita-me dizer, com bom feitio de bola da equipe de Tete, que sabe tratar muito bem o esférico, mas infelizmente a não criar situações de perigo. Mas tivemos uma primeira parte, os primeiros, digamos, 10, 15 minutos com algum ascendente de Manica, mas que também não conseguiu traduzir em golo.
2: Sim, afirmativo. A equipa de Tete é uma equipe que está a demonstrar em campo que é uma equipe superior relativamente à equipe de Manica, mas está a falhar no último toque, está a falhar no último terço mesmo, que é para na finalização. É uma equipe que de pré-papé estão preparadíssimos, são jogadores, têm bons executantes, jogadores que estão criando jogadas de perigo, mas falta de facto o último toque que devia dar em golo. Agora, a equipe de Manica já está acusando o cansaço, é uma equipe que está a jogar na sua retaguarda, não sai em contra-ataque, mas a ver, vamos nesta segunda parte, se calhar depois desse descanso, um puxão de orelha, as coisas podem mudar.
1: Muito bem, quanto à equipe de arbitragem, é importante referir que, sem qualquer interferência com relação a este resultado, a demonstrou pelo menos uma cartolina amarela a um dos jogadores, mas do ponto de vista técnico, sem interferência deste resultado. Nós vamos a um brevíssimo intervalo e voltamos então neste jogo desportivo de escolares com transmissão aqui no campo do Municipal da Amaxixe, com uma vasta equipe de repórteres, tanto aqui no campo da Amaxixe como noutros pontos, a dar as incidências deste jogo. Voltamos já e até breve.

0: Chama atenção, larga para Rosales Jumis, mete para entrar no garrafão, lançou, a bola entrou, saco número 13, Eduardo Jongo Machaquene, Carlos Silva.
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0: Muito bem, estamos com 17 horas e 4 minutos. Voltamos então ao Municipal da Machis.
1: O Municipal da Machis já então reiniciou sexta partida. Estamos agora com 3 minutos nesta segunda. Foi como estava o intervalo, 0 para Manica, 0 para Teta e sem, digamos, mexidas nos dois xadrez, ou seja, tanto para a equipa de Manica como também para a equipa de Teta. Nesta segunda parte, alguma intensidade por parte da equipa de Teta nos primeiros minutos, a rematar a baliza, mas prontamente a defesa da equipa de Manica, de certa forma, a suster aquilo que são os ataques desta formação de Teta, que tem se mostrado, digamos, aquela que está mais ávida em chegar ao golo comparativamente à equipa de Manica. Professor Alírio, o que é que pode-se esperar desta segunda parte?
2: Podemos esperar uma grande segunda parte. Vemos agora a equipe de Teta se libertar à procura de golo a todo custo. É uma equipe que está atrás dos acontecimentos. A equipe de Manica está muito recuada à sua defesa. Em contrapartida, a equipe de Teta é aquela que está à procura do golo da vitória. Então, o que deve acontecer nesta segunda parte, acredito que os treinadores tiraram algumas ilações daquilo que foi a primeira parte. Então, veremos como é que será o rumo dos acontecimentos para esta segunda parte.
1: A ver, vamos então, o que é que vai dar esta segunda parte nesta segunda semifinal em futebol masculino entre as formações de Teta e Manica. Portanto, recordar se junta a nós a esta tarde, que na primeira semifinal ganhou então a formação de Nampula na marcação de pontapés de grande penalidade por 4-3 frente à Niassa. Atenção, olha Teta, Frei Marcela.
3: Corta. Olha Teta, perde a bola, recupera agora a turma de Manica.
1: Vai ali então, de qualquer maneira, vamos ver se ganha Teta a despachar para o campo contrário, aliviar a formação de Manica, mas Teta ganha por ali, a bola sobre o relevado, vai ali no corredor central, dá ali para o seu companheiro, se recolhe, dá um pouco mais recuado para o meu campo, ultrapassa a divisora, tira o terceiro caminho, atenção, faz o passe lá para a linha esquerda, atenção, posse perigoso, vai cruzar para a área, posse de remate, corta a defensiva, vai insistir a formação de Teta no lado esquerdo, vai ganhar a formação de Manica, vai tentar sair em jogada de ataque continuado. Mas perdeu na dividida, outra informação, erro, Ronaldinho, atenção, fez o passe, atenção, pode ser perigoso, vai cruzar para a área, está ali com ângulo cortado, atenção, vai cruzar para a área.
0: Muito bem, campo, portanto, Municipal da Machis, já para aí voltamos, vamos neste momento ao encontro de Manuel Cardoso, que também está posicionado, portanto, no campo de Moelé. Manuel Cardoso.
4: Sim, está tudo terminado aqui, o campo equivalente da escola secundária de Moelé, para quem conhece essa baía de Inhamban. Está tudo terminado, as delegações já regressaram. Não tenho possibilidades de ouvir aqui qualquer um dos capitães ou treinadores, mas certo é que Tete é a segunda província finalista em handebol masculino. Dificilmente vou que siga. A diferença foi de um ponto apenas. 24 para Gaza, 25 para Tete, um jogo frenético que jogou dentro e fora da quadra, portanto, vitória da seleção tetense, tetenses que este sábado vão disputar a grande final com Sofala que derrotou na tarde desta sexta-feira, ainda aqui na Escola Secundária de Moelé, no campo polivalente, derrotou a sua congênere Casambeza por 44-31, lembro-me que foi a primeira finalista, portanto, vitória da equipa sofalense sobre Zambeza por 44-31. Depois tivemos esta segunda meia-final que colocou frente a frente as seleções provinciais de Gaza e Tete. Vitória de Tete por 25-24, muitas acusações dentro e fora das quatro linhas, mas o resultado prevaleceu. Portanto, amanhã teremos então esta grande final. Tete só fala, sendo que as seleções da Zambésia e Gaza vão lutar para o bronze, se preferir o terceiro lugar. E fim também da nossa reportagem que vínhamos fazendo a partir daqui do campo polivalente da Escola Secundária de Moelé, portanto, para o IRB de Desporto. Daqui a pouco vou começar com a caminhada até ao estudo de centrais da Rádio Moçambique, aqui na Bahia de Inhamban. A todos, uma vez mais, boa tarde.
0: Boa tarde, são 17 horas 9 minutos. Voltamos ao Municipal da Machis.
1: No Municipal da Baixinha estamos com 8 minutos nessa segunda parte, 0-0 entre estas duas equipas. Aí está a formação de Tete, pode ser perigoso, atenção, corta a defensiva e a pontapé de canto. É pontapé de canto para a turma de Tete no lado direito, como ataca esta formação. Vejo ali, penso que o Ronaldinho, bem, que tem o nome de craque, mas que não é gaúcho, vai lá a colocar a bola no metro quarto de círculo, a pontapear, a bola comprida, pode surgir o cabeceamento, o guardião a defender, vai subir, bate contra o corpo da defensiva, ele é de qualquer maneira defensiva de Manica. Sai a jogar a formação de Manica, lá está, ultrapassado o visor, tenta passar uma tremedeira, lá vai o número 10, vai fazer o passe contra o corpo do adversário, vai surgir Manica de novo, vai fazer insistência, pode ser perigoso, vai rematar de longe, mas a bola sair para fora, é pontapé de baliza, vai mexer então a formação de Manica, sai o 14, aí vai entrar o 10, o Efraim Mastella.
3: É lançamento, ou seja, é substituição a ocorrer do lado do Manica, com Sumada, agora pontapé de baliza para Tete, bola batida, é para o meio campo contrário, posse de bola para Manica, camisa 7, corredor central, meio campo contrário, troca muito bem, avança Manica.
1: Lá vai Manica, atenção, pode ser perigoso, vai cruzar para a área, atenção, pode subir, remate contra o corpo do adversário.
3: Bom, começamos também a Benar Tcherneco a termos dificuldades. Tcherneco dizia que começamos a ter alguma dificuldade na visualização. Está ligeiramente escuro aqui no campo municipal Valdemar de Oliveira Fernandes. As jogadas, sobretudo, que ocorrem de lá, do outro lado da linha, não conseguimos visualizar em pleno, porque já está mesmo a escurecer aqui no campo municipal e esta situação pode não ajudar também aos atletas, sim, aos guarda-redes. Consegue aqui no campo municipal de Oliveira Fernandes, olha ao conjunto, esse cara a cara com o guarda-redes, pode meter a perdido. E avança Manica pela esquerda.
1: E a bola sai pela linha lateral. O árbitro indica que é lançamento então para a equipa de Manica. Vai ser encarregue na execução camisola número 3. No caso concreto chama-se Coquito. Ele já está a fazer o lançamento. A bola é tocada ali por uma falta porque foi estrovada ali na sua execução. O jogador da formação de da pé livre para a turma de Tete, fajado completamente desse castanho meio escuro, característico de um cyber. Atenção, olha Tete. A bola chega ao guardião, a esta pontapé de qualquer maneira, para o meu campo contrário, luta ali vários jogadores, vamos ver quem chega, chega o camisola Tete a fazer uma simulação, agora no corredor central, o camisola número 10, este recolhe, no caso concreto é o Batista. Perigoso, vai para a área, atenção, e ali tocado, sai, rouba a bola, Manica, não pode ser perigoso, lá vai a temporizar o camisola número 7, uma simulação, outra simulação, a procura de linhas de passe, dá e deixar recuado ali, para curtinho, para o seu companheiro, se recolhe, atenção, dá para o corredor central, mal para o adversário, sai a jogar a formação de Tetra, recupera a Manica, atenção, ultrapassa a divisória, vai para a linha de fundo, pode ser perigoso, lá vai, atenção, uma simulação, outra simulação, ultrapassa o jogador, vai meter o quinto divisor, vai entrar na área, pode surgir, o rebate, não surge, ali a bola estrovada, é pontapé de baliza para a turma de Tete.
3: Estamos com minutos jogados nesta segunda parte. Esta é transmissão mundial do canal esportivo da Rádio Moçambique. A partir do campo municipal Valdemar de Oliveira Fernandes, cidade da Maxixe. Procura-se o segundo finalista, o primeiro já é conhecido, chama-se Nampula, há instantes bateu, portanto, similar por 2 bolas, ou seja, 4-3 na marcação de grandes penalidades, depois do 2-2 no tempo regulamentar. Portanto, Nampula bateu Niassa, é o primeiro finalista, e vai-se encontrar o segundo finalista nesta partida, que nesta altura está igualada 0-0 entre Manica e Tete, duas províncias daí do centro do país. Vai partir Tete, é por intermédio do camisola 3, chama-se Weasley. Weasley já bateu, é o cordeiro, é o recordeiro central, lá para a direita, meteu aí, escorregou e bateu a bola de qualquer maneira, e fica para as mãos do Domingo.
1: Domingos pontapeia para o meu campo contrário, é um primeiro toque da formação de Tete. Vamos sair a jogar a formação de Tete, de qualquer maneira, vamos ver quem ganha, ganha. A formação é de Manica, mas ali é o repelões, vamos ver quem toca a bola no chão, sai a jogar a formação é de Manica, Manica recolhe, dá ali curtinho para o seu companheiro, este ultrapassa a divisória, vai para a linha lado direito, uma simulação, luta com o jogador, conseguiu passar, passou para o primeiro, passou para o segundo, tenta fazer uma simulação, aí por qual linha de passe, não passa, não, vai recolher a formação de Tete.
3: É Tete que sai a jogar lá pela esquerda, no ponto mais distante. Agora lançamento para Manica.
1: Manica recolhe, mas a bola sai novamente pela linha lateral. Novamente lançamento aí para a turma de Manica, para aquele lado esquerdo. Daqui onde nos encontrava dificuldade. Mas é um pontapé que é despachado de qualquer maneira. Atenção, Manica ganha, atenção, pode-se pegar. Remate para fora! A tentar então encontrar alguma desconcentração, melhor dizendo, do guardião, mas a bola a ganhar então um sinal de perigo no lado direito do posto de guarda então do guardião da formação de Chimoio. Até o remate, grande defesa! Então, o guardião de Manica em 2 tempos aqui, bem, professor, a criar grandes calafrios. Esta formação de Tete que, bem, nos primeiros minutos era aquela que tomava a iniciativa de jogo, mas nesses últimos instantes, em 2 jogadas, esta formação de Manica a mostrar que está aqui presente e a criar calafrios a esta formação de Tete.
2: É verdade, é verdade, é verdade. A equipe de Manica esteve adormecida, mas nestes instantes finais da segunda parte já acordou aqui a construir jogadas dignas de realce, a construir jogadas que está a procurar chegar até o reduto mais recuado da equipe de Tete, e está fazendo isso com muita sabedoria, está fazendo isso com muita rapidez e está surtindo efeito. Vimos há poucos instantes um remate que foi quase que dava em golo, mas foi uma grande defesa do guarda-redes de Tete. Então, neste momento procuramos o segundo finalista, mas o jogo ainda está aberto, mas a equipe de Manica também está crescendo.
1: Muito bem, esta é uma transmissão, bem, mundial do RGM Desporto. Ninguém mais consegue fazer melhor do que nós. Estamos a transmitir em direto estes Jogos Desportivos Escolares Festival na sua 16ª edição em Inhambane 2026. Nenhum outro órgão de transmissão de comunicação consegue fazer. Estamos a transmitir para o mundo inteiro esta final de futebol entre as seleções de Manica e Tete dos Jogos Desportivos Escolares. Uma cimeira que reúne o maior número de atletas ao nível do país. Atenção, olha, Tete corta a defensiva. Insistir a formação de Tete no lado esquerdo.
3: É lado esquerdo que tenta explorar. Tete, bola batida, mas já estava aí em posição irregular. É livre para beneficiar a turma de Manica. Fazemos esta transmissão com alguma dificuldade, sobretudo nesta segunda parte, de visualizar os lances que ocorrem lá do ponto mais distante em relação ao nosso posto fixo de reportagem, porque está meio escuro aqui na cidade da Machis. Este segundo jogo, ou seja, arrancou. Tarde, e o som que acontece esta partida, Tete 0, Manica 0, para o apuramento à final, portanto, do torneio de futebol masculino, a sexta edição de Jogos Desportivos Escolares em Inhambane 2026. De haver aí livre a beneficiar a turma de Manica.
1: É verdade, livre para Manica, Efraim. O céu está nublado. Destes últimos dias estamos aqui em Inhambane, é pela primeira vez que vemos o sol a esconder, sobretudo neste período da tarde, e aqui o céu está nublado e também a condicionar de certa forma a visualização ali no relevado. Mas penso que a partida vai prosseguir, pese embora estamos ainda, não atingimos os 20 minutos nesta primeira parte, estamos com 8. A partida vai prosseguir, penso que vai chegar até ao fim. É isto que o árbitro também quer, os jogadores também querem, querem de certa forma decidirem esta meia final e a ver, vamos, quem vai chegar entre Tete e Manica. Bate, bate coração, a festa dos lados.

0: y en la secuencia será anunciada a provincia anfitriã de la próxima edición del Festival Nacional de Jogos Esportivos Escolares. A partir de ahora, un livre para beneficiar a turma de Manica. Livre vai ocorrer a partir do meio.
1: A bater ali para o meio campo contrário, corta a posição de Tete, insiste Manica, recupera Tete.
0: Recupera Tete pela direita, bola já bombeada, está lá o jogador de Tete com a bola, parece ir pois corte da defensiva e a bola perde-se para além da linha final. É pontapé de canto para Tete, bola já vai ser colocada aí no quarto círculo pela direita, da forma como ataca a turma de Tete. Estamos com exatos 20 minutos nesta segunda parte. Tete 0, Manica também 0.
1: Domingos a bloquear com segurança, pontapé para o meu campo contrário, dali curtinho, aí está o seu companheiro, diz que marcasse, atenção, posso para o gol, corre, vamos ver se consegue chegar a bola dentro das quatro linhas, conseguiu, sua senhora, assusteiro, um passe passou por primeiro, sai a jogar, não vislumbrei, o árbitro assinala livre, confesso que não consegui escutar, então
0: é livre, Abneiro, a beneficiar a turma de... Creio que seja de Manica.
1: De Manica, de Manica. Digamos um pontapé de canto curtinho, porque a bola está ali entre a linha área lateral, grande e também a zona de pontapé de canto. Dois jogadores estão em posição de poderem bater, mas um afasta-se, deixa que seja o seu companheiro, penso que é o camisola número 10. Se é o número 10 é o Domingos. Jogadores na pequena e grande área, situação de relativo perigo, a bola vai ser batida, a barreira é ali formada quase juntinho à entrada da área, o árbitro já deu as indicações, vai então dentro de instantes partir este pontapé, o público está expectante dentro aqui no, nas bancadas, bateu curtinho, de rasteira, atenção, vai surgir o remate, corta a defensiva, vai insistir a formação de Manica, ali a tentar passar para um adversário, ali a coçado e a bola não sai não, ganha Manica, atenção, uma simulação, outra simulação, vai fazer o cruzamento para o seu companheiro dali para a entrada da área, Manica com a bola, assusteira, vai fazer um passe, aqui recuado, este recolhe, atenção, vai ultrapassar a linha lateral e lançamento então para a turma de Tete.
0: Camisola 8 de Tete, já recolheu a bola, Musa tirou para o torneio de 4 linhas, deixou aí, recupera Manica, bola colocada para o corredor central, chega primeiro, aí na intermediária o jogador de Tete controla a bola, perdeu, recupera Manica lá para a direita.
1: Lá vai Manica no corredor central, no meio campo contrário, atenção, ultrapassar para o adversário, lá vai, tenta passar por um, peça para a segunda, atenção, pode ser gol, vai meter a bola e é pontapé de canto, é pontapé de canto, ganha Manica, estamos com 22 minutos nesta segunda parte, 0-0 no marcador. Vamos a este pontapé de canto, batido, atenção, cruzamento por cima. Passou então o perigo para a turma de Tete. Professor, 22 minutos. Bem, o que é que se pode esperar? Jogo equilibrado, parte a parte, sem relativo perigo. Bem, estas equipas querem terminar com este nulo, será?
2: Acredito que não. Há muita vontade. Há muitas equipas, todas estão a procurar puxar mais, puxar para o ataque. Mas está um jogo compacto, um jogo muito fechado. Acredito que depois de um golo, a equipe que puder marcar primeiro, as equipes vão se libertar. Os jogadores vão se libertar mais, porque neste momento só notamos que as equipes estão a procurar subir, mas os avançados continuam a falhar.
1: Bem, podemos considerar então um jogo muito tático, sobretudo no meio campo, as duas equipas assim, perfeitamente, sem espaços então para poder então fuzilar tanto da baliza do Tete, tanto também para a baliza de Manica, atenção, abertura, garra! O jogador então, o guardião de Tete, esta é uma transmissão, de Manica melhor dizendo, esta é uma transmissão mundial, estamos no futebol, estamos no vôlei, estamos no basquete, estamos no handebol, estamos na ginástica, estamos no atletismo e em todas as modalidades que corporizam então este Festival Nacional de Jogos Desportivos Escolares, com transmissão em direto e também com espaço desportivo, atenção, olha, para tirar, garra! É

0: Jaime Mastella, tenta criar então problemas de maior para o guardião da formação de Manica, que
1: é verdade, Zerneco. Valeu a atenção do guarda-redes, professor Alírio.
2: Valeu a atenção do guarda-redes. Tete está a criar várias oportunidades que, na verdade, isto poderá dar em golo. Neste momento, até que o campo está um pouco escuro, então o guarda-redes também, a visibilidade se reduzindo. Então vemos também uma equipe de Tete apto a chegar até o reduto mais recuado da equipe de Manica e, a ser assim, acredito que poderá dar em golo.
0: Um remate surpresa, faz a repetição, surpreender o guardião. A clarividência não é das melhores. Alguma nubosidade aqui deste recinto desportivo. Mas há jogo. O árbitro senhor poderá entender se dá para continuar ou não, mas presumo eu que os minutos faltam um pouco mais, então, minutos para terminar então esta partida. Estamos quase na metade. Está 0-0 no marcador. Já temos o primeiro semifinalista, o segundo vai se encontrar então nesta partida. Dizíamos que estávamos em todas as modalidades, nos jogos tradicionais, no xadrez, onde já há vencedores neste décimo festival de jogos esportivos, com as equipes que estão aí a compilar os dados, resultados para ao final do dia de amanhã termos aquele que pode ser o vencedor absoluto, que poderá, digo eu, poderá substituir então a província de Gaza, que foi o último vencedor na província de Nampula, porque digo poderá, porque aquilo que a província é pronto portanto de Gaza fez neste festival não vai revalidar, na minha opinião, aquele que é o seu troféu, Mastella. Concorda comigo ou não? A província de Gaza pode, então, aquilo que é a sua posição que ostente, vale, da última edição em 2024 na província de Nampula.
1: Bom, foi
0: numa altura em que sai Tete.
1: Sim, Tete perde a bola, recupera então a turma de Manica. Tete esteve aí na área do guarda-redes contrário, mas muito rapidamente apareceu a defensiva contrária a cortar e a bola aparece para além da linha lateral. É lançamento para Manica.
0: Lançamento para Manica, independentemente da temperatura que se faz sentir aqui também, das condições climatéricas, o público não arreda pé. Olha, Manica abria pelo lado esquerdo, atenção. A bola vai correr, corre, se consegue suster a bola, uma simulação, outra simulação, tira, tem recuadação, vai cruzar, o árbitro diz que não há nada, se rasgar Tete.
1: É Tete, por intermédio de quem aquele Edmilson meteu aí para o corredor central, meio campo contra, lá para a esquerda, recolheu, pode estar na área, atenção, passou primeiro, passou segundo, não consegue. Nada, recupera, mas a bola passa para dentro. E lançamento para Tete. Meio campo contrário, bola já tirada. Outra vez, lançamento a beneficiar a turma de Tete. Muito bem comportada a turma de Tete. O que falta apenas nesta partida é golo. Há um pouco de tudo. O que, tal como dissemos, falta é apenas golo para, enfim, animar este público aqui presente que tem estado a acompanhar número maior as partidas. Deu e depois agarra a guarda-rede. Não está a conseguir acertar a baliza. Equipa de Tete. Não está a conseguir acertar a baliza. Também a equipa de Manica.
0: Olha a resposta da formação de Manica, mas ganha momentaneamente a formação de Tete.
1: É Tete que está com a bola, é por intermédio de Edilson. Edmilson meteu aí, agora outra vez recupera, ele deu para cortar central para o Gorspato Rodopio. É com nada, segue o jogo aqui no campo municipal. Valdemar Oliveira Fernandes na cidade de Maxixe. Um público que testemunha esta partida, a segunda da meia final da 16ª edição do Festival Nacional de Jogos Desportivos Escolares Inhambane 2000 de futebol. futebol masculino. Vai partir o conjunto interno. Agora está no meio campo contra sai o guarda-redes de qualquer maneira. Mas a bola é tocada e acaba para além da linha lateral. Lançamento para Tete. Ocorre do lado esquerdo. Da forma como ataca o conjunto de lá. Da terra do Cabrito. Da terra calou Tete. E a bola transpõe a linha final. O que é que a dizer? É pontapé de baliza para Manica.
0: É pontapé de baliza. Então para Manica, na execução, seja o seu companheiro da defensiva, esta mais perdeu na dividida, sai jogar a formação de Manica, pontapé comprido para o meu campo contrário, atenção, pode ser perigoso, limpa, de qualquer maneira a bola para a linha lateral e lançamento para Manica no lado direito, penso que vai ser... O jogador da formação de Manica, no caso concreto, vamos lá, é o Nelo. Nelo recolhe, aí está, a fazer um batimento, a bola sobre o relevado, agora sim, com a bola atrás da nuca, a fazer o lançamento para o seu companheiro. Este no corte sai a jogar a formação de Tete no meio campo contrário. Olha, Efraim Mastella, olha, o contra-ataque de Tete.
1: É Tete pelo lado esquerdo, bola colocada agora no corredor central, meio campo contrário, empurrado, ar da partida, diz que não há nada, segue Tete, é um passe atrasado quando estamos agora com 30 minutos nesta segunda parte. Está escuro no campo municipal da Machis, as jogadas que ocorrem de lá do lado esquerdo, exatamente um pouco distante do nosso posto fixo de reportagem, não são visualizadas de forma plena e por isso isto dificulta de algum modo a nossa narração aqui. Sai Tete, ultrapassou a linha, está no meio campo contrário.
0: Lá vai, atenção em Manica, prefere dar aqui recuado, dá para o camisão número 7, o Nelo. Nelo bate ali curtinho para o seu companheiro, se recorre até.
1: Está com a bola, vai meter aí, é camisola 10, é Batista. Batista, o que é que faz? Perdeu a bola, recupera. Manica!
0: Olha Nelo, atenção, vai furar, vai para a linha do fundo. Tem um adversário, a sua larga, uma simulação, fez o cruzamento para o interior do campo. Vai surgir o corte da defensiva. Vamos ver quem ganha. Saltam ali dois jogadores, ganha o jogador de Manica. Ponta perto de qualquer maneira para o meio campo contrário. Vamos ver, corre um adversário, corre o jogador. Chega a formação de Manica a ganhar a bola, dá ali curtinho para o seu companheiro. Vai tentar ir para a linha de fundo. É pontapé de canto. É pontapé de canto.
1: Pé de canto
0: na última
1: para
0: circunstância.
1: Manica.
0: O jogador de Tete a tocar no esférico. A bola sai pela linha do fundo. Bem, a olhar pelas condições, digamos, aqui deste campo. Pode ser uma jogada perigosa. Cruzamento. Garra! Pontapé de baliza para a turma de Tete.
1: Agarrou o guarda-redes, já movimentou a bola, está no meio campo contrário, é Tete, está no corredor central, vai procurar espaço, está aí na área, entrada da área e depois ganha livre o conjunto de Tete. Dentro de mais 8 minutos vamos atingir o fundo do tempo, ou seja, o minuto 40 desta partida aqui no campo municipal Valdemar de Oliveira Fernandes, na cidade da Machis. Está escuro. Há algumas jogadas, tal como dissemos, que desenrolam-se em alguns passos deste campo. Não conseguimos visualizá-las, mas de qualquer modo a partida segue. Quem me dera o campo da Machis a esta altura tivesse a iluminação completa, a iluminação direcionada para o campo.
0: Efraim,
1: mas agora
0: sendo,
1: vamos já ao livre.
0: Eu sendo inteligente, o remate eu direciono a baliza.
1: É, vamos agora ao livre. Vai bater o jogador de Tete. E a bola bate no corpo do adversário. Vai correr, chega o primeiro jogador de Manica.
0: Pontapé de qualquer maneira para o meu campo contrário. Domina com o peito, baixa no relevado. O árbitro indica que foi tocado o jogador de Manica. E o pontapé livre vai ser é o Nelo. Desse lado aqui, o camisola número 7 é sempre mais solicitado, mas prefere que seja o seu companheiro. No caso concreto, é o 8. O 8, deixa que seja quem? Deixa que seja o 3. Deixa que seja o 3. O 3 chama-se Coquito. Ele vai ali. Não.
1: Coquito. Há um diálogo aí entre o árbitro da partida e também o quarto árbitro. Se calhar estejam a falar qualquer coisa relacionado com a situação aqui, porque de facto na Machis já está escuro e é golo.
0: A bola entrou e. Bem, o árbitro já tinha apitado. A bola entra, mas o árbitro já tinha apitado. Houve ali alguma irregularidade. Tudo em branco, 0-0 nesta partida. Sai a jogar a formação de Tete.
1: 0-0 numa altura em que vai sair Tete do lado direito. Corre, corre, já bateu. E a bola vai aí, a malha lateral da baliza. A guarda de Domingos de Tete. Está um jogo, professor Alírio, impróprio para cardíacos, não obstante essa escuridão aqui no campo municipal da Machis.
2: Afirmativo, um jogo impróprio para cardíacos, mas a formação de Tete vai queixar-se por si, pelos falhanços que está protagonizando nesta partida. Já teve várias oportunidades claríssimas de golo, não conseguiu converter em golo e vai se queixar por si. E que não se esqueçam também daquele ditado, quem não marca arrisca-se a sofrer. Efraim Mastella.
1: Professor Alírio, não estaríamos já a pedir demais se formulássemos este pedido, porque agora já se exige ao Conselho Municipal da Machixe, à Federação Moçambicana de Futebol, a iluminação. É o único item que falta neste bonito campo da Machixe.
2: É verdade, é o único item que falta. Hoje está claro que, na verdade, a essas alturas já devíamos ter iluminação aqui neste campo.
1: Era só acionar o disjuntor, o interruptor, e termos já a iluminação aqui no campo municipal Valdemar de Oliveira Fernandes, na cidade da Machixe. Infelizmente não está assim, a situação está a condicionar o desenrolar das jogadas aqui nesta meia-final, a segunda, entre Tete e Manica.
0: Será que vamos esgotar os 10 minutos que faltam para o fim? A ver, vamos, o que é que o árbitro da partida poderá indicar. Quando aventa-se então qualquer mexida então nas hostes de Tete para mexer nesta então segunda parte. E estes jogadores estão avisados, é que qualquer bola ali à entrada da área eles não permitem. Atenção, olha Tete! Não remata, corta a defensiva! Vai insistir a formação de Tete, o árbitro apita a indicar alguma irregularidade. Eu dizia que estes jogadores estão informados que qualquer situação ali à entrada da área é rematar para a baliza, porque a visualização não é das melhores. Isto pode surpreender e pode então criar situação de golo para um como para o outro lado. Vai então mexer a equipa da formação de Tete. Vejo ali o camisola número 12, um dos guardiões suplentes, e também o camisola número 4. Apreensão, pontapé cumprido para o meu campo contrário, corta de qualquer maneira para o meu campo contrário. Vai surgir a formação de Manica a jogar ali no, do lado direito, e a pontapé da bola para a linha da lateral e lançamento para Manica.
1: Está muito escuro já.
0: Está muito escuro. Bem, vamos ver se conseguimos agora sim a substituição. Sai então o 15 na formação de Tete e também sai o 18. Entra o 2 e o 4. Vamos lá ver. Saiu, portanto, vamos lá. O 15 trata-se então. A pessoa é do Clay. E o 18 é o Tesoura, penso eu. Depois saiu o 5 também. E para o seu lugar entra o 28. Bem. Aqui pelos números da formação do Tete não tenho esta numeração. Mas a verdade é que saiu o guarda-redes, o primeiro. No caso concreto é o Citão. E para o seu lugar entra o Fidelício. Bem, será estratégico eventualmente a pensar numa... eventual marca de grandes penalidades. Visualização. A visualização de iluminação dos
1: está
0: telemóveis.
1: Está difícil, Abner,
0: iluminar o campo.
1: É verdade. Olha que vamos mesmo aí entre aquela conferência,
0: se esta partida ainda vai prosseguir.
1: Os árbitros estão a usar o telemóvel para manipular aí a placa. A situação não está boa. Eu não sei se depois dos 40 minutos vai-se mesmo a marcação de grandes penalidades terminar assim, claro, ou então terá que se marcar, ou seja, terá que se projetar a marcação de grandes penalidades para amanhã, às primeiras horas. Não sei, mas a verdade é que estamos a fazer essa narração também com intensas dificuldades. Já não conseguimos ver onde é que efetivamente a bola se encontra. Quem é que está com a bola? Está um pouco complicado.
0: Bem, está um pouco complicado quando os dois bancos aproveitam então para mexer no seu xadrez. Agora é a formação então de Manica, saiu 11. Vamos lá ver, no seu caso concreto é o Mbappé, que é o Bussaia, e também entra um outro jogador, no caso concreto é o 16, entra o 16, não, é o 12, é o José. Mexidas de parte a parte, duas substituições na equipa de Manica, verdade é que não conseguimos descortinar. Eu tenho fé que isso vai chegar até o minuto 90, o árbitro pode não dar o tempo de compensação, acredito eu, porque faltam... Bem, termina
1: a partida exatamente no minuto 40. Olha, Tcharnanco, da outra bancada estão quase todos sentados daquele lado com as lanternas dos telemóveis acionados. Portanto, são as lanternas acionadas aqui no campo municipal Valdemar de Oliveira Fernandes. Não sei o que é que o público aí quer transmitir com este gesto.
0: Não, eu penso que o árbitro terá ponderado a situação de iluminação e eventualmente interrompido esta partida para eventualmente prosseguir amanhã, porque quando faltam 5 minutos e eu vou tentar descer lá para tentar de certa forma perceber, delegado do jogo, da interrupção desta partida. Verdade, porém, o árbitro dá terminado aos 40 minutos desta e também 0 para a turma nesta segunda semifinal de Damaxixe, portanto, o campo Oliveira Fernandes, como é subejamente conhecido. Vamos ver qual é a indicação do árbitro. Vamos ver se alguém consegue aqui falar. Estou aqui. Vou tentar ouvir, estou aqui com os dois capitães, vou tentar ouvir aqui o capitão de teto. Alguma informação por relação a este apito?
3: Não, eu não tenho informação.
0: Estava convosco, o que é que
3: disse? Não. O adversário tem uma toalha, de usar uma toalha lá na baliza. Coloca uma bondade, que isso aí. Foi se tirarmos a toalha e entra gol. Sem isso.
0: A verdade é que a equipe da arbitragem apitou. Já é retirada aqui a placa de indicação das substituições. Os árbitros vão ali aos seus balneários. Vamos tentar ver se conseguimos falar aqui com alguém autorizado. A verdade é que a equipe de TET eventualmente acusa aqui qualquer situação com relação a algum incidente, mas vamos ouvir. Deixa-me ouvir aqui alguma indicação com relação a este jogo. O que é que vos disseram?
4: Ah, eu não tenho nada a dizer. Foi um bom jogo e adversário também era um bom também, mas acho que amanhã vamos dar tudo para nos ganhar.
0: Muito bem, ficou então aqui este atleta, camisola número 6, é o Nelo. Bem, não consigo encontrar aqui alguém, de certa forma, desta organização deste evento para nos tecer o que é que eventualmente terá sido dito com relação a este final desta partida. Aos 40 minutos, faltam 5 por se jogar, se eventualmente pode-se dar então seguimento do jogo. Portanto, amanhã, dos 5 minutos que restam, e a ver se vamos se uma das equipes consegue marcar para encontrar-se então o finalista desta edição 2026 dos Jogos Desportivos Escolares. Penso que Frei Mastella daqui é tudo de lado aqui onde nos encontramos. Pode fechar então a reportagem aí para o RM Desporto. Com o nosso
1: Exato,
0: companheiro,
1: professor,
0: naturalmente.
1: Professor Alírio, estamos nos momentos finais da nossa transmissão a partir daqui do campo municipal Valdemar de Oliveira Fernandes, na cidade de Machis. O jogo não chega ao fim justamente por causa da escuridão que tomou conta do campo municipal Valdemar de Oliveira Fernandes, na cidade de Machis. O campo não está suficientemente iluminado, termina exatamente no tempo regulamentar, é verdade, faltavam mais 5 minutos de compensação. São esses 5 minutos que serão julgados amanhã, e se o resultado prevalecer, ir-se-á então a marcação de grandes penalidades. Termina esta partida desta forma, 0-0. Acha justo este resultado?
2: É um resultado justo por aquilo que as duas equipas fizeram. as duas equipas produziram o suficiente, foram atrás do resultado, procuraram todas as formas, marcar o golo, mas infelizmente os pontas de lances, na verdade, estavam de férias das duas partes. Para o dia de hoje, tanto de Manica quanto de Tete estavam de férias, e viu-se aquilo que nós podemos ver ali dentro do campo. As duas equipas, na verdade, não conseguiram marcar golos, e acreditamos nós que os 5 minutos que ainda faltam, se isso acontecer no dia de amanhã, se isso acontecer os 5 minutos, veremos qual das duas equipas sairá vencedora.
1: Exato, o segundo finalista, estimado 20, deste torneio de futebol masculino, futebol masculino, sim senhora, no 16º Festival de Jogos Desportivos Escolares em Inhambane 2026, será encontrado então amanhã, porque hoje foi interrompido com 0-0 entre Tete e Manica. Portanto, vão ser jogados amanhã 5 minutos de compensação, e se o resultado, tal como dissemos, prevalecer, ir-se-á então a marcação de grandes penalidades. Ficam então os sinceros cumprimentos da equipa de trabalho do RM Desporto, composta por Afonso Boane, nos cuidados técnicos, Geraldo Manga, o nosso logístico que nos leva de regresso à capital provincial. Tivemos também os comentários do professor Alírio Jaime. A narração e reportagem foram de Efraim Macitela e Abner Charneco. Muito boa tarde e até a próxima em relação aos 16º Jogos Escolares em Inhambane 2026.

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1: 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Atenção, 19 horas e 2 minutos, o simultâneo com a antena nacional para a transmissão do Magazine da Noite.
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canal desportivo da Rádio Moçambique, o melhor do funk, portanto, aqui nestes momentos que antecedem, portanto, o Magazine da Noite daqui a pouco, portanto, em simultâneo com a Antena Nacional. São 19 horas.

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0: Boa noite, está a começar a transmissão do Magazine Desportivo em simultâneo com a Antena Nacional. São tópicos: Maputo Província e Nampula disputam este sábado a final do futebol feminino e voltam a encontrar-se na luta pelo título no basquetebol feminino, depois de vencerem os respectivos adversários nas meias finais. A União Desportiva de Songo apela ao apoio dos adeptos no Estádio Nacional do Zimpeto, na recepção ao Petro de Luanda, em jogo da primeira mão das afrotaças. A agência moçambicana anti-doping aposta na educação e na testagem para alertar desde cedo sobre os perigos de doping e garantir um desporto mais limpo e saudável. Estes os principais assuntos do Magazine Desportivo da Rádio Moçambique, transmitido hoje a partir dos estúdios em Inhambane. A edição e a apresentação estão a cargo de Daniel Oliveira, com a sonorização de Tomás Valoi. Fique desse lado e ótima escuta. Os jogos desportivos escolares continuam na ordem do dia, sendo já conhecidas algumas equipas finalistas do Festival Nacional dos Jogos Desportivos Escolares em Inhambane 2026. O dia de amanhã, sábado, está reservado para os jogos das finais, bem como para as partidas de atribuição do terceiro lugar, que vão definir os vencedores e os restantes lugares do pódio nas diferentes modalidades. Nampula e Maputo Província são finalistas do basquetebol feminino. Para chegar à final, Maputo Província tirou do caminho Maputo Cidade por 51-49, enquanto Nampula afastava Sofala, derrotando por 41-36 nas meias finais. Os jogos disputados na quadra do Instituto de Ciências de Saúde na cidade de Inhambane foram caracterizados por equilíbrio do primeiro ao último quarto, com diferenças pontuais reduzidas ao longo do encontro. No final do encontro, Nampula 41 e Sofala 36, ouvimos Josefa e Melane, jogadoras da equipa finalista, que apontam a conquista do título como a principal ambição do grupo de trabalho.
1: Queremos ganhar, viemos com o único objetivo de ganhar, vencer todos os jogos. Temos que representar Nampula. Nós jogamos bem, temos que controlar bem a bola.
2: O jogo foi muito difícil, eles estavam a defender muito. Teve tempo que empatamos, mas o bom é que conseguimos desempatar. Jogamos, demos tudo até a final, passamos para a final. O propósito é ganhar, estamos no pódio, em primeiro lugar.
0: Do lado de Sofala, Anitta reconheceu a qualidade do jogo, mas considerou que a falta de eficácia na finalização acabou por ditar o desfecho do jogo.
3: Foi um jogo difícil, até porque não estávamos a jogar bem assim como elas. Parece que havia maldade, porque estava a ter muito contato físico, estavam a empurrar, bater. E basquete não se joga assim, se é defesa não é bater. E os árbitros parece que estavam a favor deles, mas em jogo perdemos.
0: Enquanto Nampula e Maputo Província disputam a final, Manica e Maputo Cidade vão lutar pelo terceiro lugar no basquetebol feminino, inserido na 16ª edição do Festival Nacional dos Jogos Desportivos Escolares. No basquetebol masculino, Maputo Província é o primeiro finalista e aguarda pelo adversário. Para chegar à final, a seleção masculina de Maputo Província afastou Manica, derrotando por 61-54 no pavilhão do Instituto de Ciência e de Saúde, aqui na cidade de Inhambane. No final do desafio, o capitão da seleção de Maputo Província, Manuel Sábado, referiu que a equipa cumpriu os objetivos mínimos traçados para esta competição.
4: Nós, primeiramente, tivemos que respeitar o nosso adversário. Estamos a virar-nos preparados, não havíamos jogado com eles antes. Estavam na outra série do grupo. Então, nós tivemos que tentar assistir o jogo deles, primeiramente, saber como é que eles jogam e dar duro por ser o primeiro jogo que fizemos contra eles. Maputo Província está aqui para representar a província acima de tudo. Estamos a trabalhar juntos desde a fase de grupos. Queremos esperar bons resultados como equipe.
0: Do lado de Manica, ouvimos um dos jogadores preponderantes da equipa, que garante que o conjunto está preparado para lutar pelo terceiro lugar.
5: Jogamos o nosso máximo, fomos até ao fim com eles e não conseguimos. Oremos, demos o nosso máximo, mas não conseguimos ganhar o jogo. Agora vamos dar o nosso máximo para conseguir o terceiro lugar.
0: Equipa de basquetebol masculino de Maputo Província aguarda pelo adversário na final da competição. No Rei Futebol, Nampula e Maputo Província são os grandes finalistas do certame. Para chegar à final, Maputo Província goleou Maputo Cidade por 3-0 e Nampula venceu a congênere de Tete por 6-5 no desempate por pontapés de marca de grande penalidade, depois de se registrar um empate a uma bola durante o tempo regulamentar no campo do Ferroviário de Inhambane. O caldo de jogo, Nampula Tete, já a seguir com Nelson Tatanha.
6: As comandadas do professor Tadeu derrotaram Tete por 6-5, resultado conseguido através da marca de pontapés de grandes penalidades, depois de empatar a uma bola no tempo regulamentar. A atleta de Nampula considerou no final de um jogo complicado e vencido ao detalhe.
7: Nós não esperávamos que seremos vencedores nesse jogo, depois das penalidades. Ficamos muito assustadas, mas fazer que Deus nos ajudou e chegamos a vencer para numa outra fase. Saindo de Nampula, nosso lema era vencer todos os jogos e viemos cumprir isso.
6: Jogadora de futebol feminino no Jogo Desportivo Escolares em Inhambane 2026, Azuema Ali. Enquanto isso, o Mr. Tetense Geraldo Pedro apontou falhanços na finalização, porque segundo justificou, o jogo teria sido resolvido no tempo regulamentar.
8: O jogo foi bom, sempre devemos respeitar o adversário. Num jogo, a gente espera sempre 3 resultados, que é a vitória, empate ou a derrota. Tentamos o nosso máximo, mas não deu certo nas grandes penalidades. Mas contudo, ainda é muito ruim. É futebol, tem dessas. Penalidade é a sorte. Pode ser um bom jogador no campo, mas quando chega nas grandes penalidades, é sorte de cada um.
6: Nos jogos a contar para o posicionamento geral em futebol feminino, Niassa perdeu contra Gaza por 1-2, Cabo Delgado 2, Sofala 1, Manica 1 e Inhambane 0. Na classificação, Manica ocupa a 5ª posição, Inhambane 6ª, Cabo Delgado é 7ª classificada, Sofala 8ª, Gaza 9ª, Niassa 10ª e Zambésia 11ª e última classificada.
0: Obrigado, Nelson Tatanha. Noutra semifinal esteve atento o jornalista Nicolau Mucavel.
9: Maputo Província está na final do futebol feminino dos Jogos Desportivos Escolares, depois de derrotar Maputo Cidade por 3 sem resposta na tarde desta sexta-feira. A formação da província de Maputo dominou a partida e confirmou seu lugar na decisão da prova, onde vai procurar conquistar o título. No final do jogo, a capitã de Maputo Província, visivelmente emocionada com o apuramento, garantiu que a equipa tudo fará para dignificar a província na final.
10: Significa muito trabalho, treinar muito, ainda na província, a mister dizia que nós temos que chegar na final, por isso que trabalhamos.
9: Vão cruzar com Nampula, já conhece essa equipa, quais são as expectativas?
10: A expectativa é ganhar mesmo. Conseguimos ver o jogo de Nampula, conseguimos ver o gesto de Nampula. Vamos tentar entrar de onde o Nampula não consegue. Onde tem mais gesto de Nampula que nós podemos ganhar.
9: Por seu turno, a vice-capitã de Maputo Cidade considerou que a equipa não teve o dia ideal e lamentou o fato de ter jogado reduzida a 1 unidade.
11: Em primeiro lugar, agradecer a Deus. O que falhou é que nós não estamos a correr e nós não estamos concentrados no jogo de hoje. E também por causa do vermelho, nos prejudicou muito o cartão vermelho. Então, amanhã jogamos com Tete, esperamos melhorar.
9: Ainda garante o terceiro lugar?
11: Sim. Garantimos o terceiro lugar.
9: Maputo Província junta-se assim à Nampula na final de futebol feminino, depois da formação nampulense ter derrotado Tete na outra meia-final, também disputada esta sexta-feira.
0: As províncias de Tete e Sofala protagonizam a final do handebol masculino. Manuel Cardoso desenvolve a notícia.
12: As seleções de Tete, Sofala e handebol masculino são as finalistas dos Jogos Desportivos Escolares em Inhambane 2026. Na segunda meia-final, realizada na tarde desta sexta-feira, no campo polivalente da Escola Secundária de Moelê, aqui na Baía de Inhambane, Tete bateu Gaza por 25-24, depois de estar a vencer ao intervalo por 14-19. Foi um jogo extremamente difícil entre ambas as equipas, onde a vitória só foi decidida no último minuto para a alegria da seleção tetense. Sábado, o técnico da seleção masculina de Tete fala de um jogo de ajustes de conta, já que na final da edição de 2024, realizada na terra do Zaxinene, Tete perdera por 23-25, derrota que atirou Tete para o segundo lugar na classificação geral.
13: Eu já tenho uma lição aqui, trago em 2024 em Nampula. Perdi na final contra a casa. Sofri muito no tempo de preparação de treinos. Eu treinava quando estava em casa, era desta vez para poder me vingar e me vinguei deles. Um jogo muito difícil.
12: Sábado, o técnico da seleção masculina de tete, Andy Paul, que qualificou-se para a final da prova, depois de ter derrotado dificilmente a seleção gazense por 25-24. Desolado estava o capitão da equipa gazense, Alfredo, que lamenta por ter perdido o jogo ao apagar das luzes.
14: Os árbitros também não estavam a ajudar, estavam meio contra. Então, se o árbitro não apita bem, então o jogo não vai correr bem.
12: Na primeira meia-final, Sofala e masculino derrotou Zambeza por 44-31, depois de estar a vencer ao intervalo por 23-15. As duas seleções deixam-se a quadra este sábado para lutar para o bronze, ou seja, para o terceiro lugar. E as seleções provinciais de Tete e Sofala discutem a grande final da prova nesse jogo de esportivos escolares Inhambane 2026 em handebol masculino.
0: No voleibol feminino, Gaza tornou-se na primeira finalista após derrotar no fim da tarde de hoje Cabo Delgado por 3-7-0. Felipe Jorge.
15: Gaza está na final do voleibol feminino na 16ª edição do Festival Nacional dos Jogos Desportivos Escolares Inhambane 2026 ao derrotar Cabo Delgado por 3-7-1 em desafio das meias-finais da competição. Gaza entrou determinada na prova ao vencer o primeiro set por 26-24 num duelo bastante disputado. Cabo Delgado reagiu no segundo set e conseguiu igualar a partida ao vencer por 25-20 no segundo set. No terceiro set da partida, Gaza voltou a assumir o controle do jogo e venceu por 25-21, ficando apenas a um set da qualificação para a final. No quarto e último set do encontro, a seleção de Gaza mostrou maior consistência e fechou a partida com uma vitória expressiva de 25-14. No final do encontro, a capitã de Gaza, Winnie Shemane, não escondeu a sua satisfação pela qualificação.
16: Foi muito difícil, mas conseguimos ganhar. E as adversárias são muito boas, na realidade, mas nós ganhamos com todo esforço e dedicação. Nós temos um bom ataque, então sempre que tínhamos a oportunidade, batíamos a bola e defendíamos sempre atrás.
17: E amanhã é final, né? Como,
16: sim,
17: é como
16: final.
17: Vai encarar?
16: Vamos descansar para chegar amanhã com toda a força, pretendemos levar a taça para casa.
17: A meta é levar a taça?
16: Sim, vamos levar a taça. Não vai ser fácil, mas vamos tentar.
15: Do lado de Cabo Delgado, a capitã Sandra Eusébio reconheceu as dificuldades encontradas durante a partida e considera que faltou sorte para a sua equipa.
18: Foi bom, apesar de perder, mas foi bom. Falhou defesa, leitura e ataque também falhou.
15: Com esta vitória, Gaza garante a presença na final e espera pelo vencedor do jogo, Manica Inhambane.
0: A agência moçambicana anti-doping aposta na educação e na testagem para alertar desde cedo sobre os perigos de doping e garantir um desporto mais limpo e saudável. Venâncio Macamo desenvolve a notícia.
19: A agência moçambicana anti-doping assegura que a educação profilática e a testagem anti-doping são pilares para que os jovens ainda na terra idade saibam dos perigos do doping no desporto. Para o efeito, técnicos da instituição estão em atividades de palestras nos campos que acolhem os jogos esportivos escolares com os atletas de todas as delegações na divulgação dos perigos do doping no desporto, cujo lema é jogo limpo. O diretor-geral da Agência Moçambicana Antidoping, Arsene Sarmento, considera um desafio, mas assegura que a educação profilática deverá chegar a todos para que, no futuro, ninguém seja surpreendido.
20: Costuma-se dizer que do pequeno se torce o pepino e esta é uma grande plataforma, portanto, estes jogos, para que estes jovens que partem dos 14 anos em diante passem a saber que quando falamos de antidoping, o próprio jovem atleta tem deveres, tem obrigações e o facto de ele crescer a saber que no futuro, quando já estiver em grandes palcos desportivos, aquilo que for a sua ação ou eventualmente algum momento cair no doping, não terá sido por o seu próprio país não ter interagido em função daquilo que são as obrigações de Moçambique. Sabemos que nós somos signatários da Convenção Internacional Antidoping, também somos signatários do Código Mundial Antidoping, que anualmente atualiza aquilo que são as substâncias proibidas no desporto.
19: O diretor-geral da Agência Moçambicana Antidoping, Arsene Sarmento, diz que para garantir a abrangência nacional serão criados em breve delegações provinciais.
20: Para que todo o país tenha oficiais, que tenha nas suas delegações provinciais pessoas capacitadas para poderem levar esta mensagem às comunidades em todo lugar no país. As províncias estão preparadas, há uma interação que a nível formal já começou pela nossa tutela, na pessoa de Sua Excelência o Ministro, que tem dado ênfase a nós podermos evoluir em relação a estas matérias. Tanto é que a nossa vinda para aqui, como um organismo muito recentemente implantado, foi bem sucedida graças a esse apoio que nós tivemos da tutela.
19: Para o sucesso do trabalho da Agência Moçambicana Antidoping, será estabelecida nos próximos dias uma parceria com o Gabinete Central de Prevenção e Combate à Droga, explica Arsene Sarmento.
20: Nós queremos estabelecer plataformas num futuro muito breve, de forma que os programas, até já começamos, que tem a ver com o Gabinete Central Antidroga e os nossos da Agência Moçambicana Antidoping, sejam acasalados, de forma que num único movimento possamos encontrar os jovens na escola, onde ouvirão falar de drogas, mas também ouvirão falar de droga no desporto, que é o doping.
19: Arsene Sarmento, diretor-geral da Agência Moçambicana Antidoping.
0: A Associação Black Bulls e União Desportiva de Songo entram em cena este fim de semana nas competições internacionais para a Taça das Confederações e Liga dos Campeões Africanos. Entretanto, a direção da União Desportiva de Songo apela à presença dos adeptos no Estádio Nacional do Zimpeto para apoiar os representantes de Moçambique na recepção ao Petro de Luanda em jogo da primeira mão da primeira eliminatória da Liga dos Campeões Africanos. Toda a informação por Mamadi Rafik.
1: A direção da União Desportiva de Songo diz que transitar a primeira mão da pré-eliminatória à fase de grupos das Afrotaças frente a Petro de Luanda no domingo é a palavra de ordem na capital do país, Maputo. A intenção visa criar condições para ir ao jogo da segunda mão da pré-eliminatória com uma margem de maior número de golos possíveis, segundo o presidente daquela agremiação desportiva. Francisco Comem disse que com isto quer maior entrega e dedicação por parte dos atletas, assim como da equipa técnica dentro das quatro linhas.
21: Pedimos a presença de todos os amantes de futebol, todos os desportistas, para que na nossa casa possamos começar, portanto, esta competição de forma dignificante. Né?
1: Objetivos nas competições africanas?
21: É passar para a fase de grupos, que de fato é o objetivo traçado pela direção da UDS, a direção anterior, a atual direção, os nossos patrocinadores, em particular e especial, portanto, a HCB, que tem dado todo o apoio necessário, logístico, material, para que, de fato, o clube possa se manter num nível competitivo muito elevado.
1: Presidente da direção da União Desportiva de Songo, Francisco Comé, e a intenção de vencer o jogo da primeira mão da pré-eliminatória das competições africanas, Afrotaça, frente a Petro de Luanda de Angola, agendado para este domingo no Estádio Nacional do Zimpeto, em Maputo.
0: Obrigado, Rafik. A Black Bull se joga amanhã nas Afrotaças diante do Atomic Ngome das Ilhas Comores para a primeira mão da primeira eliminatória de acesso à fase de grupos da Taça das Confederações. Em instantes finais do Magazine da Noite da Rádio Moçambique, transmitido hoje a partir dos estúdios em Inhambane, Maputo Província e Nampula disputam este sábado a final do futebol feminino e voltam a encontrar-se na luta pelo título no basquetebol feminino, depois de vencerem os respectivos adversários nas meias finais. Também dissemos neste jornal desportivo que a União Desportiva de Songo apela ao apoio dos adeptos no Estádio Nacional do Zimpeto na recepção ao Petro de Luanda em jogo da primeira mão das Afrotaças. Somos Daniel Oliveira e Tomás Valoi. Boa noite e renovados votos de ótima escuta à programação seguinte da Rádio Moçambique.
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canal desportivo da Rádio Moçambique, são 19 horas e 55 minutos. Portanto, a nossa emissão, que começa, aliás, começou às 15 horas, vai daqui a pouco então conhecer o seu final, por uma razão muito simples. O Carlos Matus já cá está, é que vai dar tanto o prosseguimento à nossa emissão, portanto, neste período da noite aqui no canal desportivo da Rádio Moçambique. Portanto, eu deixo-vos em boas mãos e continuação de uma ótima escuta à programação do canal dos campeões.

São 20 horas em toda a República de Moçambique. Esta continua a ser a presença amiga do canal desportivo da Rádio Moçambique, a transmitir a partir da cidade de Maputo, chegando a todas as capitais provinciais, incluindo Mocuba, Praia do Bilene, Ponta do Ouro e ainda outros pontos do país e do mundo através da internet. O nosso endereço na rede que interliga quase todos os dispositivos eletrónicos no mundo, com particular destaque para os computadores, é www.rm.co.mz. Bem-vindo então a esta parte de emissão que inicia um pouquinho mais cedo, uma vez que a parte da noite aqui na Rádio dos Campeões inicia às 21 horas, mas hoje iniciamos um pouquinho mais cedo. Queremos desta forma renovar os votos de continuação de uma ótima escuta e também de uma noite tranquila. Sabemos que hoje é sexta-feira. Sexta-feira, aquele dia que eu não me atrevo a dizer que dia é, mas você sabe que é aquele dia que exige alguma animação. Vamos então conviver, mas com limites, pois amanhã é sábado e depois vem domingo. Caro ouvinte, se preferir, bom fim de semana. Para si que ainda está a cumprir com a sua jornada laboral, bom trabalho. Para quem está enfermado, desejamos uma recuperação rápida, que volte o mais rápido possível para o convívio normal com os amigos e familiares. Para si que está a conduzir, prudência a esta altura, é preciso ter muito cuidado, conduza o seu e o carro do outro, e desta forma você evita todos os problemas. Esperamos que também esteja a gozar de boa saúde, quer sob o ponto de vista físico, mental e espiritual. São votos do canal desportivo da Rádio Moçambique.

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1: A 20 horas 10 minutos, vamos recuperar o programa do Instituto Nacional de Segurança Social, hoje que tem como tema o subsídio de internamento hospitalar. Vamos ouvir.
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0: Ora viva, cá estamos para mais uma edição do O Meu Direito à Segurança Social, um programa do Instituto Nacional de Segurança Social em parceria com a Rádio Moçambique. Eu sou a Rosa Freitas, a sonorização é de Estevão Mucavel e Driss Mujahid está na produção. O estabelecimento hospitalar que receber o trabalhador ou o seu dependente, estando internado naquele mesmo local, beneficia do subsídio por internamento hospitalar. Esse é o nosso tema para o presente encontro. Joar Gairate é técnico de segurança social. Bem-vindo.
1: Muito obrigado.
0: Subsídio por internamento hospitalar. O que é?
1: O subsídio de internamento hospitalar é um subsídio que é pago ao estabelecimento hospitalar ou a quem prove documentalmente ter suportado com as despesas, neste caso do internamento, de acordo com a taxa diária em vigor no Serviço Nacional de Saúde.
0: E nessa ordem de ideias, quais são os requisitos que o trabalhador deverá preencher?
1: O trabalhador deve ter registro de pelo menos 3 meses com entrada de contribuições durante os 12 meses anteriores ao início do internamento.
0: E quanto aos documentos, quais é que são que o trabalhador deve apresentar?
1: Como documentos, este trabalhador deve apresentar um atestado que confirme a hospitalização do requerente ou do menor a seu cargo. Deve juntar ainda o bilhete de identidade ou a cédula pessoal, ou ainda a certidão ou assento de nascimento, o DIR, que é documento de identificação de residente de estrangeiro, passaporte do acompanhante. Deve juntar ainda o bilhete de identidade ou cédula pessoal, assento de nascimento, documento de identificação de residente, passaporte do menor, se for o caso de ser mãe ou um acompanhante. Como também é importante juntar o número de identificação bancária, conhecido por NIB, tendo em conta que o sistema de pagamento é direcionado ou vai diretamente a esta pessoa ou aquele que comprovar documentalmente ter assumido com as despesas de internamento hospitalar. Vou ainda aconselhar ao ouvinte que aceda às plataformas digitais do INSS. Saudações e até o próximo programa.
0: Muito obrigada, Joar Gairate. Voltaremos a estar juntos numa próxima edição do O Meu Direito à Segurança Social. Subsídio por internamento hospitalar é uma contribuição que é paga ao estabelecimento hospitalar ou a quem prove documentalmente ter suportado as respectivas despesas, de acordo com a taxa diária em vigor no Sistema Nacional de Saúde, no caso de doença ou acidente de origem não profissional, trabalhador acompanhante de menor a seu cargo de 18 anos, desde que não exerça uma atividade profissional remunerada. Não haverá limite de idade caso o internado sofra de deficiência física ou psíquica comprovada que o torne dependente. O ouvinte é convidado a aceder às plataformas digitais do INSS, tais como o portal, o Facebook, Instagram, assim como o canal do WhatsApp para ter mais informações sobre o Sistema de Segurança Social. Até a próxima.
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4: 20 horas, 14 minutos e meio, para trás fica o programa do Instituto Nacional de Segurança Social, edição para 4 de setembro de 2026. O tema hoje foi subsídio de internamento hospitalar. Seguimos nós com mais emoções na Rádio dos Campeões e queremos, desta feita, apelar para que, caro ouvinte, não saia daí, pois temos muitas novidades para lhe oferecer ao longo desta noite, sendo que às 21 horas vamos pontuar o essencial da informação, mas antes teremos em forma de recuperação o espaço Energias Desportivas a partir da província de Tete para ouvir aqui na rádio onde correm todos os campeões. Para já, música para ouvir e quiçá dançar ou cantar.

0: Grande amigo, paga a conta. Estamos na sexta-feira e não complica as coisas. Daqui a pouco, então, vamos recuperar o programa Energias Esportivas a partir da província de Tete, edição para 4 de setembro de 2026. Você está na companhia da Rádio dos Campeões. Estamos a transmitir a partir da cidade de Maputo, chegando a todas as capitais provinciais, incluindo Mocuba, Praia do Bilene, Ponta Douro e ainda outros pontos do país e do mundo através da internet. www.rgm.co.mz é o endereço através do qual você pode aceder à emissão do canal desportivo da Rádio Moçambique em qualquer ponto do país e do mundo. 20 horas, 30 minutos, energias desportivas a partir da cidade de Tete.
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2: Saudação, estimado ouvinte, e seja bem-vindo ao programa desportivo de hoje a partir do emissor provincial de Tete. São tópicos do dia. A União Desportiva de Songo, um dos representantes do país nas afrotaças, recebe o Petro de Luanda de Angola, domingo na capital do país. Em Tete, joga-se para a 21ª jornada da Divisão de Honra, fase provincial, no sábado e domingo. Nos Jogos Desportivos Escolares, a província de Tete acaba de conquistar mais 2 medalhas. Estes e outros temas irão perfilar neste espaço número 2, com Mohamed Rafiki na edição apresentação e Cândido João na sonorização. Até já! Para começar, vamos dar conta que a direção da União Desportiva de Songo que casa cheia no jogo da pré-eliminatória das competições africanas no domingo em Maputo. A pretensão visa vencer no jogo da primeira mão da pré-eliminatória das competições africanas, segundo o presidente daquela gremiação desportiva. Francisco Comem acredita que a presença massiva do público pode galvanizar a motivação dos atletas de modo a vencer o jogo com uma margem de golos. Comem diz ainda que os campeões nacionais, mesmo a jogar fora do seu habitat, pretende fazer o Estádio Nacional do Zimpeto autêntica casa.
3: Já agora anuncio que esse jogo terá lugar no dia 6 de setembro, a primeira mão no campo do Zimpeto, no nosso Estádio Nacional do Zimpeto. E pedimos, com este anúncio, a presença de todos os amantes do futebol, todos os simpatizantes, todos os desportistas, para que na nossa casa possamos começar, portanto, esta competição de forma dignificante. Né?
2: O presidente da União Desportiva de Songo, Francisco Comem, a pedir a presença massiva do público domingo em jogo da primeira mão das competições africanas Afrotaça, frente a Petro de Luanda de Angola, em Maputo. O presidente daquela gremiação desportiva já definiu metas nesta maior competição futebolística africana. A direção da União Desportiva de Songo diz que transitar a primeira mão da pré-eliminatória à fase de grupos das Afrotaças frente a Petro de Luanda no domingo é a palavra de ordem na capital do país, Maputo. A intenção visa criar condições para ir ao jogo da segunda mão da pré-eliminatória com uma margem de maior número de golos possíveis, segundo o presidente daquela agremiação desportiva. Francisco Comem disse que com isto quer maior entrega e dedicação por parte dos atletas, assim como da equipa técnica dentro das 4 linhas.
3: Pedimos a presença de todos os amantes do futebol, todos os desportistas, para que na nossa casa possamos começar, portanto, esta competição de forma dignificante. Né?
2: Objetivos nas competições africanas?
3: É passar para a fase de grupos, que de fato é o objetivo traçado pela direção da UDS, a direção anterior, a atual direção, os nossos patrocinadores, em particular e especial, portanto, a HCB, que tem dado todo o apoio necessário, logístico, material, para que, de fato, o clube possa se manter num nível competitivo muito elevado.
2: Presidente da direção da União Desportiva de Songo, Francisco Comem, e a intenção de vencer o jogo da primeira mão da pré-eliminatória das competições africanas, Afrotaça, frente a Petro de Luanda de Angola, agendado para este domingo no Estádio Nacional do Zimpeto, em Maputo. Já o treinador dos campeões nacionais, Daoud Razaki, está ciente das dificuldades a encarar, mas tenciona vencer para alimentar as esperanças.
4: Uma temporada um bocado atípica, né? Tivemos muitas lesões, muitas saídas, muito plantel novo, jogadores muito jovens vindo de equipas de inferior escalão, alguns em que não têm o habitat ainda de trabalhar com alguma responsabilidade e alguma pressão, e vir para uma equipa onde, por norma, o habitat é ganhar. Às vezes acuso em algum momento aquilo que é a responsabilidade. Não contratávamos jogadores acima de 25 anos, foi tudo abaixo de 25. Tivemos um ou dois só que abrimos um bocado de exceção, e pronto, e depois tivemos alguns estrangeiros que vieram também que não se adaptaram à província, tiveram que regressar. É tudo um conjunto de fatores, penso que não jogou tudo a favor da positividade, mas pronto, agora penso que a equipa pouco a pouco vai melhorando, já melhorou um bocado, já se encontrou um bocado mais, mas mesmo assim ainda falta alguma coisa, né? Porque pronto, para ir para a CAF não é brincadeira, e mesmo em termos internos, temos equipas que se apetrecharam mais que nós, que forçaram-se melhor com outro contexto, mas pronto, são muitas realidades, o clube também atravessa um momento diferente, com uma outra postura de encarar as coisas, que também faz com que automaticamente a gente também tenha outra postura.
2: Depois de falarmos das competições africanas, agora vamos dar conta que joga-se para mais uma jornada de divisão de honra fase provincial neste fim de semana. A formação de Jindal África de Marara promete bater o Mulambo Futebol Clube no domingo, de modo a assegurar a segunda posição que dá acesso ao Pool Zonal Centro deste ano. Para o segundo classificado lograr o intento no jogo da 21ª e penúltima da prova, a equipa promete uma formação ofensiva, de modo a marcar e não sofrer golo, segundo o treinador Francisco Manhissa.
5: Já perdemos o campeonato, agora temos que assegurar a segunda posição, que vai nos dar a possibilidade de ir para a Pool.
6: Jogo a seguir recebe Mulambo.
5: Claramente que a União Desportiva da África, de jogo em jogo, sempre joga para vencer jogos. Nós vamos fazer isso, vamos trabalhar para jogar contra o Futebol Clube Mulambo e vencer o jogo.
2: Entretanto, do lado contrário, o técnico Samuel João do Mulambo Futebol Clube está ciente das dificuldades a encarar, mas diz que vai vencer.
7: Sim, é uma situação muito difícil. Vamos em casa do adversário, mas vamos esperar para trazer um ponto. Se não dá para ganhar, também não dá para perder.
2: A preparação, como é que está?
7: É, penso que estamos a preparar, aos poucos, pronto, os grupos que aparecem, trabalhamos, pronto, vamos ver. Não queremos é trazer três pontos.
2: Antecâmara do jogo União Desportiva Jindal África de Marara, Mulambo Futebol Clube, domingo, em jogo da 21ª e penúltima ronda da divisão de honra fase provincial de Tete, agendado para o distrito de Marara. Ainda no domingo, para a mesma jornada, Xingal B, União Desportiva de Songo B, Zamalek Futebol Clube e Futebol Clube Chitima, Grupo Desportivo de Tete, Planície de Empado e Futebol Clube de Angonia, Associação Desportiva de Xingale. Ronda 21 abre no sábado com o Clube Ferrado Matizi, Mangê Futebol Clube. Jindal África de Marara, com 43 pontos, está em segundo lugar. Grupo Desportivo de Tete está em terceiro com 41. Associação Desportiva de Xingale, com 39 pontos, vai em quarto lugar. Clube Ferrado Matizi, com 24 pontos, está em sétimo lugar numa prova futebolística onde Planície de Empado é e virtual campeão com 50 pontos. Para a modalidade rainha regressaremos lá mais adiante. Para já vamos ficar com as emoções dos jogos desportivos escolares. Chamo à antena o nosso enviado especial à província de Inhambane, Manuel Cardoso.
8: Já campeões na ginástica no quadro dos jogos desportivos escolares Inhambane 2026, dados em nosso poder, dão conta de que nas estafetas e na classificação geral Tete está no topo. Seguido em Inhambane, e Manica fechou o pódio na ginástica e em salto acrobático com corda, e na classificação individual em masculino Maputo Província, através de Hélio, que assegurou o topo com 10 pontos, seguido de Diogo de Inhambane. Farid fechou o pódio com 9 e 8 pontos, respectivamente. Nas provas de corda dupla e femininos, destaque vai para São Gina de Tete, que assegurou o topo, seguido de Cheide de Gaza e Sônia de Cabo Delgado. É a terceira colocada, com 10 pontos, 9 e 8 pontos, respectivamente. Nas provas de passagem dupla, o pequeno Diogo Florencia de Inhambane foi o grande vencedor, seguido de Fernando e Farid das províncias de Maputo, cidade de Zambésia, com 10, 9 e 8 pontos. Diego, visivelmente satisfeito, disse que repetiu o feito aqui na Baía de Inhambane depois da edição de 2024 em Nampula.
9: É mesmo esforço, né? Sim, dedicação.
8: Qual a mensagem para a Inhambane?
9: Sim, eu mando a mensagem para a Inhambane que estamos juntos, né? É isso, vamos continuar a trabalhar para mais vitórias.
8: Satisfeita também estava a Saugina de Tete, que no final da jornada disse o seguinte:
10: ano passado não consegui ficar também em primeiro lugar. Uhum. Este ano consegui na corrida em primeiro lugar.
8: E o professor Matico, falando em nome de Maputo Província, disse que é muito que a província ia lutando para o topo na ginástica de salto acrobático.
11: Nos deixa muito orgulhosos. Há bastante tempo lutávamos para esse momento. E
12: nós conseguiram?
11: Conseguimos. Espero que das próximas alcancemos muito mais medalhas para a nossa alegria.
8: Esta sexta-feira, os atletas vão observar um descanso merecido, retomando este sábado para as finais e entrega de prémios aos vencedores. A partir da Baía de Inhambane, para a Rádio Moçambique, falou-vos Manuel Cardoso.
2: Agora vamos ficar com outras notícias do desporto. A província de Tete, fim de semana, viverá as emoções da 19ª jornada do Campeonato Provincial de Futebol Recreativo em Veteranos. Sábado, Veteranos Lendários, Veteranos Mateus Assamutemba, Veteranos Madodas, Veteranos Saúde, Veteranos Chitima, Veteranos Moatize e Veteranos da Cidade, Veteranos Xingose. Domingo, Veteranos Madodas de Moatize, Veteranos Chipanga, Veteranos Canangola, Veteranos Papelia Nhungwe, Veteranos Mulambe, Veteranos Xangara, Veteranos do Songo, Veteranos do Umpado e divide o número ímpar de equipas na prova. O emblema de Veteranos de Manhanga fica de fora na presente ronda. A equipa de Veteranos de Saúde comanda o certame com 42 pontos. Veteranos Mateus Assamutemba vai em segundo lugar com 38 pontos. E Veteranos Lendários de Matundo vai na última posição com 3 pontos. Já a cidade de Moatize irá viver as emoções da 24ª jornada do Campeonato Recreativo de Futebol. Sábado, Desportivo de Benga joga com a União Desportiva Nhancheria, 11 Irmãos, Ntunzi City, União Desportiva Matadouro, Desportivo 25 de Setembro, Instituto Médio de Geologias e Minas, Ajax, Nishipanga Futebol Clube, Real Sociedade. A Ronda 24 encerra no domingo com Mining City, 1º de Maio, Nova Aliança Futebol Clube, Futebol Clube Porto 7, Real Nhancheria Futebol Clube Nhantoto, Malacha Futebol Clube Leões do Gueto, Atlético do Matize, Real Bagamoyo. Esta prova está a ser liderada pela formação de Real Nhancheria com 50 pontos. Já na segunda posição está Malacha Futebol Clube com 46 pontos. Real Bagamoyo vai em terceiro lugar com 42 pontos. E em último lugar com 1 ponto está o Instituto Médio de Geologias e Minas. Regressamos às reportagens para ficar com a reação dos antigos presidentes da Associação Provincial de Futebol de Teatro pelo fato daquela gremiação desportiva ter sede própria. Os nossos entrevistados reagiam na sequência da inauguração da nova sede própria da maior agremiação desportiva, que custou um pouco mais de 4 milhões de meticais. António Nurmamad e Adamo Jumba elogiaram um fato inédito da Associação Provincial de Futebol de Teatro ter uma sede própria. Os nossos entrevistados pedem maior envolvimento de todos os clubes desta parcela do país.
13: A província de Tete está de parabéns por ter uma associação provincial de futebol, porque daqui vai começar a ter uma boa organização para com os clubes. E os clubes também devem se organizar para seguir o passo que a própria associação provincial de futebol está a dar, formando, portanto, jogadores.
14: É para congratularmos-nos pelo facto de Tete ter uma associação provincial de futebol própria. Eu penso que isto orgulha a província e tem que orgulhar os futebolistas e não só, de uma maneira geral, os esportistas da província, porque é assim que se cresce, é assim que se desenvolve, é assim que se tem que fazer qualquer coisa em prol do futebol em Tete.
2: Os antigos presidentes da Associação Provincial de Futebol, António Nurmamad e Adamo Jumba, e a reação pelo fato daquela agremiação desportiva ter uma sede própria pela primeira vez desde a sua existência. Estamos a caminhar para a reta final de hoje, mas antes vamos ficar com as emoções dos jogos desportivos escolares. Chamo à antena o nosso enviado especial à província de Inhambane, Manuel Cardoso, para mais detalhes.
8: Tete está nas meias-finais em 4 modalidades coletivas e desportivas, nomeadamente futebol, basquetebol, handebol e voleibol, respectivamente. No futebol masculino, Tete, que foi ao longo desses dias distribuindo derrotas, na tarde desta sexta-feira, no Municipal de Tamaxixe, tem pela frente Manica. E no futebol feminino, a Tete joga com a sua congênere de Nampula, que foi 100% vitoriosa. Este jogo está marcado para as 14 horas desta sexta-feira, no campo do Ferro Verde em Yambani, no mítico bairro de Xalambe. No basquetebol masculino e ainda nas meias finais, Tete bate-se com Sofala. No voleibol, Tete pela frente esta tarde, a seleção da Zambésia. O chefe da delegação de Tete ao Jogo Desportivo de Escolares em Yambari 2026, Francisco Jesus Maria, diz que não ter dúvidas que nessas quatro modalidades desportivas as vitórias irão sorrir para Tete. Manter-se em segundo lugar, tal como aconteceu na edição de 2024 em Nampula, o mesmo pular para o primeiro nesta edição de 2026 aqui em Yambani, continua a ser a palavra de ordem.
12: Nosso objetivo é aquele que nós já dissemos anteriormente, mostrar um crescimento dia após dia em lugares cimeiros, que é para assegurar a nossa manutenção de segunda posição ou mesmo a primeira posição.
15: Prontos para atacar o segundo ou o primeiro lugar?
12: Esta é a nossa intenção e estamos a trabalhar para isso. Vamos acompanhar e a bola é redonda, vamos ver o que é que vai acontecer.
8: Francisco Jesus Maria, confiantes de que Tete pôde qualificar-se para as finais no futebol, basquetebol, handebol e voleibol, todas em masculino. São jogos para esta tarde aqui em Yambani. Na ginástica e nas estafetas e feminino, Tete campeã na classificação geral. Na passagem dupla, Tete é campeã através de São Gina. Na bagagem, Tete já tem cerca de 20 medalhas, das quais 11 são de ouro, a maioria delas conquistadas na modalidade de atletismo.
2: Assim sempre chegamos ao fim de mais um espaço privilegiado de hoje. Antes do fecho, vamos recapitular os temas do dia. A União Desportiva de Songo, um dos representantes do país nas afrotaças, recebe o Petro Luanda de Angola este domingo na capital do país, Maputo. Em Tete, joga-se para a 21ª jornada da divisão de honra fase provincial, sábado e domingo. Nos Jogos Desportivos Escolares, a província de Tete acaba de conquistar mais duas medalhas. Estimamos ter estado em sua companhia. Mamadou Rafiki Edidou apresentou e Cândido João esteve na sonorização. Saudação.
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1: A 20 horas 49 minutos, às 21 horas, já pontuamos o essencial da informação desportiva. 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Boa noite.

0: São 21 horas em toda a República de Moçambique. Avançamos para as notícias desta hora com o jornalista Belisário Macamo.
1: Boa noite. Coxa de Sol, Ferroviário da Beira e Ferroviário de Maputo, Lazio, são os jogos das meias-finais do play-off da Liga Nacional de Basquetebol Sénior Feminino. O jogo 1 das meias-finais, a melhor de 3 partidas, está marcado para domingo. Segunda-feira é dia reservado ao descanso, estando os jogos 2 e 3 projetados para terça e quarta-feira. O conjunto Locomotiva da Beira completou o lote dos semifinalistas esta sexta-feira, após vitória sobre a Politécnica por 51-37. Hoje, destaque para o Ferroviário de Maputo, que profligou o Clube Desportivo Municipal da Beira por 100-36. O Coxa Sol bateu a União Juvenil de Napipina de Nampula por 77-36. A fase regular termina este sábado. E a terça-feira que vem é dia reservado ao sorteio da Liga Nacional Sénior Masculina, cujo arranque está previsto para quinta-feira. Outras notas: a Confederação Africana de Futebol designou um quarteto malgache chefiado por Josiano Lominson para arbitrar o jogo de amanhã na Lagi Arena, em que a Black Bull joga na condição de visitante contra o Atomic Ngome das Comores. Lionel Azinjarazoa e Anzinoro Ravoav são os assistentes. Harry Stephan é o quarto árbitro. O jogo conta para a primeira mão da primeira pré-eliminatória da Taça Nelson Mandela. Para domingo, já para a Liga dos Campeões, também na fase preliminar, o apito está sob a responsabilidade do namibiano Alex Luponjani, na recepção da União Desportiva de Songo ao Petro de Luanda, no Estádio Nacional do Zimpeto. Ambos os jogos têm início marcado para as 15 horas. No Campeonato Nacional de Futebol de Juvenis, o título de campeão deve ficar na capital do país. As meias-finais estão projetadas para este sábado, com o Coxa de Sol a medir forças com o Ferroviário e a Black Bulls a bater-se com o Atlético. Os jogos estão marcados para o Complexo Desportivo dos Touros, no Tchumen, cidade da Matola. A final está projetada para domingo. Com a eliminatória igualada a zero, o Ferroviário de Nampula recebe este sábado as Águias Especiais de Lixinga no estádio 25 de junho para a segunda mão dos quartos de final da Taça de Moçambique. No domingo, com tarefa difícil, o Bahia, que está em desvantagem de 5-1, enfrenta o Ferroviário de Lixinga no estádio municipal de Pemba. No Chimoio, o Teste África procura anular a desvantagem de 1-0 da primeira mão diante do Ferroviário da Beira. Ferroviário de Maputo e Nkomati de Chinavani entram em campo após empate por 1-1. Já o Coxa Sol vai jogar a Machis com a Associação Desportiva de Vilanculo. Os canarinhos vencem por 1-0. Agora, o resumo do dia do Festival Nacional dos Jogos Desportivos Escolares com o repórter Mércio João.
2: A seleção masculina de futebol de Nampula é a primeira finalista do torneio da modalidade inserido na 16ª edição do Festival Nacional dos Jogos Desportivos Escolares, que decorre em Inhambane, após afastar a similar de Niassa nas meias finais. A seleção de Nampula eliminou Niassa na marca de grandes penalidades por 4-3, depois de um período regulamentar empatado a 2 e aguarda o adversário da final, que sairá após a conclusão da partida Manica Tete na manhã deste sábado. No fim da partida Nampula-Niassa, ouvimos o capitão da seleção de Nampula, Benildo Felizmino, que disse que a persistência foi a chave da façanha e dedicou o apuramento ao final à população da terra dos Axinene.
3: A desvantagem era muita, mas já lutamos, conseguimos apurar para a final. Não foi nada fácil conseguir essa vitória. Fé ainda estava em cima, a minha equipe.
2: Ambiente desolador cobria a face da seleção de Niassa, que na voz do seu treinador Tomás Adinassa Nani fez de tudo para vencer a partida.
4: Fizemos uma boa estratégia, querer ganhar o jogo, mas aquilo que Niassa estava aqui merecia sair muito mais melhor. De quem esteve aqui testemunhou um grande espetáculo de futebol.
2: História do apuramento de Nampula à final masculina de futebol do torneio inserido no Nacional dos Jogos Escolares em curso em Inhambane, após bater Niassa por 4-3 na marca de grandes penalidades. No futebol feminino, Nampula venceu Tete nos penaltis por 6-5 e vai defrontar na final Maputo Província, que venceu Maputo Cidade por 3-0. Gaza qualificou-se à final de voleibol feminino ao derrotar por 3-1 Cabo Delgado, enquanto no setor masculino Manica aguarda a conclusão do jogo Zambésia-Cabo Delgado. No basquetebol feminino, Maputo Província garantiu a sua vaga na final ao vencer a cidade de Maputo por 51-49 e espera pelo resultado final do jogo Sofala-Tete, de onde vai sair o adversário.
1: Uma delegação de alto nível da Confederação Africana de Futebol acaba de realizar uma visita de 8 dias ao Quênia, Uganda e Tanzânia no quadro da Organização Conjunta da Copa Africana das Nações do ano que vem. A CAF despachou para os três países elementos do Departamento de Competições, Segurança e Proteção, Transporte, Marketing e de Imprensa, que manteve encontros com os governos e comitês organizadores locais. No Quênia, a equipa inspecionou o estádio Talanta, recém-construído com capacidade para 60 mil espectadores. Na Tanzânia, a visita inspectiva escalou o estádio Benjamin Mkapa, em Dar es Salaam, e no Uganda, o estádio Nelson Mandela, em Kampala, além de outros locais importantes, como hotéis e aeroportos. A Copa Africana das Nações de 2027 vai decorrer de 19 de junho a 17 de julho. Foram as notícias. Boa noite.

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6: Para trás fica a montra sonora, antes o bloco noticioso das 21 horas com o jornalista Belisário Macamo. Seguimos nós com mais emoções musicais, sendo que daqui para frente vamos ter o acompanhamento de jogos dos principais campeonatos do velho continente e outras notícias relacionadas com o desporto motorizado, em particular espetacular à Fórmula 1, que este fim de semana vai conhecer mais uma prova, que será, por sinal, a 13ª. Vamos então para a Premier League, onde neste momento jogam as equipas do Ipswich Town, Liverpool, 0 para o Ipswich e 2 para Liverpool. Volto a repetir, Liverpool já está a ganhar por 2-0. O jogo está no minuto 11 da primeira parte. Isso porque aos 6 minutos Isaac fez questão de inaugurar o marcador e aos 9 Bissou, ou seja, o avançado sueco, está de volta. Será que está mesmo de volta o Alexander Isak, que fora contratado ao Newcastle na época passada e depois não produziu? Mas atenção que nesta partida, em menos de 10 minutos, marca 2 golos e o jogo está a bombar, como costuma dizer-se. E neste momento o Liverpool passa a somar 5 pontos na 5ª posição em 3 jogos, lembrando que no topo da tabela estão as equipas do Manchester City, Arsenal 6 pontos em 2 jogos, Hull City 6 pontos também em 2 jogos, Chelsea 6 pontos em 2 jogos, agora o Liverpool sobe para 5 pontos em 3 jogos, enquanto o Ipswich Town está na 13ª posição, com apenas 3 pontos. Avançamos para a La Liga, onde temos jogo entre Real Betis e Real Madrid. São 11 minutos jogados. Lembramos então que este jogo entre o atual primeiro classificado, 10 pontos. Atenção que estamos a contabilizar o pontinho que vale para os dois, por enquanto, pois o resultado ainda está em 0-0. Real Betis parte na 6ª posição, está com 7 pontos. Lembrando que está em disputa a 4ª jornada, onde já também conhecemos a disputa de mais uma partida, que colocou frente a frente as equipas da Real Sociedade e Celta de Vigo, sendo que a Real Sociedade acabou por deixar-se empatar em casa sem abertura de contagem e com esse empate ficou ali na 11ª posição, 4 pontos, e Celta de Vigo está na 16ª posição com apenas 2 pontos. Atenção, caro ouvinte, que está a rodar a 4ª jornada, à entrada da jornada Real Madrid estava com 9 pontos, os mesmos somados pelo Barcelona, e neste momento o Real está com 10 pontos, mas o jogo ainda está na parte inicial. Atlético Madrid, 3ª posição, 7 pontos, à entrada da jornada 4, Deportivo Alavés, 7 pontos, Osasuna também, 7 pontos. Quem junta-se neste momento à caravana dos 7 pontos é Real Betis, mas atenção que é em função do empate. Em caso de vitória, pode muito bem chegar aos 9 pontos e igualar o Real Madrid e Barcelona lá no topo, sendo que o Barcelona ainda não jogou para a 4ª jornada. Contas para fazermos um pouquinho lá mais para frente. Para já, fica a saber que Real Betis e Real Madrid estão empatados sem abertura de contagem. O jogo está no minuto 13 e vai seguindo neste momento. Avançamos para a Bundesliga, onde também há jogo. Stuttgart joga com Colônia, 1-0. Está na frente a turma do Stuttgart. O que vale dizer, Stuttgart 1, Colônia 0. 43 minutos do jogo. Este é jogo entre duas equipas que lutam ali pelo sétimo posto, ou pouco mais que isso, lutam até pelo sexto posto. Neste momento é a Colónia que está na sétima posição, 3 pontos. Guarda também está com 3 pontos. Está em disputa a terceira jornada, sendo que há equipas que ainda não fizeram sequer, eu disse terceira, não, segunda jornada. E há equipas que só fizeram apenas um jogo, mas estão com uma boa pontuação, como o caso do Bayern Munique, quem seria? Bayern está na primeira posição, 3 pontos, depois tem companhia, Freiburg, Augsburgo, Leipzig, Borussia Dortmund, Elfsberg, o novo inquilino da Bundesliga. E depois seguem estas duas equipas que neste momento registram este 1-0 a favor da equipa da Colónia. 3 pontos neste momento para as duas equipas. A segunda jornada, é o arranque da segunda jornada, bem dito. Frankfurt é a primeira equipa já na fila das que somam apenas 1 ponto. União Berlim, Mainz 05, Paderborn, todas elas somam 1 ponto cada em uma jornada. E depois há equipas que ainda não pontuaram. Escuta só: Bayer Leverkusen, Hoffenheim, Hamburger, Werder Bremen, Borussia Mönchengladbach, Schalke 04. Essas equipas ainda não somaram pontos na presente temporada da Bundesliga. No que diz respeito à Série A, temos jogo sim. Está a decorrer a partida entre Génova e Como 1907. Como está na frente do marcador, está a vencer por 2-1. O jogo está no minuto 31. Atenção que este é jogo entre sétimo classificado e o 14º classificado. Como neste momento sétimo classificado, 5 pontos, porque está então na frente do marcador. E Génova, 14ª posição, com apenas 1 ponto, está a perder. É o arranque da terceira jornada do principal campeonato italiano. O líder neste momento é Roma, com 6 pontos. Inter também tem 6 pontos. AC Milan, de Ruben Amorim, está com 6 pontos na terceira posição. Juventus, 6 pontos. Atalanta, 6 pontos. Lazio, também 6. Agora, Como segue ali a tentar chegar aos 5 pontos, está a vencer neste momento, soma 5 pontos na 7ª posição. Mas vem equipas como o Udinese, com 4 pontos, que até o fecho da jornada podem mudar ali as contas na tabela classificativa. Temos também a Frosinone, 3 pontos em 2 jogos. Nápoles, 3 pontos em 2 jogos. Sassuolo, 11ª posição, 3 pontos em 2 jogos. Cagliari, 3 pontos em 2 jogos. Lecce, 3 pontos em 2 jogos. Equipas que ainda não somaram pontos em 2 jogos. Torino, Bolonha, Parma, Monza e Venezia. 21:19, continua o meu companheiro, companheiro da número 1 desportiva em Moçambique. Ah, a derby em França, grande jogo da jornada. Estão em campo as equipas do Paris Saint-Germain, Mônaco. O jogo está no minuto 15, 0-0 é o resultado. São os titãs da Ligue 1, ou seja, o principal campeonato francês. Atenção que neste momento as duas equipas não estão... Bom, Mônaco até que está bem, mas o Paris Saint-Germain nem por isso. Vamos então olhar para o posicionamento das duas equipas. É claro que estamos ainda na parte inicial do campeonato, não há motivos de alarme. O Mônaco está na terceira posição neste momento com 7 pontos. Atenção que ganhou os 2 primeiros jogos, está a empatar com o campeão, que é o Paris Saint-Germain. que entra para esta terceira jornada com 2 empates e agora está a restar mais um empate. Ou seja, o Paris Saint-Germain neste momento está com 3 pontos na 9ª posição. Que bela forma de iniciar o campeonato. O líder é Lyon, 3 jogos, 7 pontos. Lille, 7 pontos em 3 jogos. Já dissemos que o Mônaco também está na calha, 7 pontos. Já disputaram o 3º jogo. Paris Futebol Clube, 4 pontos, tem companhia René, Troyes, com 4 pontos cada em 2 jogos. Lens aparece ali com 3 pontos em 2 jogos. Marselha, 3 pontos em 2 jogos. O Paris Saint-Germain também está nessa fila. Angers aparece ali com 3 pontos, 10ª posição. Strasbourgo, 3 pontos em 2 jogos, na 11ª posição. 12ª, 2 pontos para o Brest. Le Mans está com apenas 1 ponto na 13ª posição. Le Havre, também 1 ponto. Lorient, 1 ponto, Toulouse, 1 ponto, Nice, 17ª posição, também 1 ponto, Auxerre, na 10ª posição, sem nenhum ponto. Assim vai o principal campeonato francês, que antes conheceu a disputa do jogo entre Lyon e Auxerre. 3-1 a favor do Lyon. Conforme dissemos, Lyon neste momento lidera com 7 pontos em 3 jogos.

momento, entra para esta jornada 5 com 12 pontos, é um pleno. Ganhou os 4 jogos anteriores e neste momento empata em casa com Moreirense, 0-0 é o resultado. Moreirense que está por via deste resultado na 9ª posição com 5 pontos. Atenção que na classificação temos a 2ª posição, Sporting Clube de Portugal, 10 pontos em 4 jogos, Arouca, 9 pontos em 4 jogos, Santa Clara de Diocalila, o defesa moçambicano, aquele senhor que joga ali na direita, não é? É lateral direito dos Mambas, a sua equipa está ali com 4 jogos, 8 pontos na 4ª posição, ou seja, a entrada da jornada 5. Santa Clara está na 4ª posição com 8 pontos. Benfica com um jogo a menos, 3 jogos, 7 pontos na 5ª posição. Seguimos nós com mais informações, é muita informação que temos para si, por isso mesmo queríamos fazer-lhe o pedido para não sair daí aí onde se encontra neste momento, pois há muita informação em direto aqui na rádio onde correm todos os campeões, mas sobre isso voltaremos a falar daqui a pouco, pois queremos juntar a música aqui nesta nossa transmissão da noite de sexta-feira. Estamos a 4 de setembro de 2026. Queremos, desta forma, renovar os votos de uma noite tranquila e também de uma ótima escuta. Vamos à música ótima. Dança, alegria acima de tudo. Ligadinho à Rádio dos Campeões. Aceite também os nossos agradecimentos por estar aí desse lado.

0: São 21h33, Jerem Desporto no ar a trazer as grandes novidades sobre os principais movimentos desportivos de âmbito nacional e internacional, mas também trazendo música para animar os seus momentos da vida. Fique então a saber que a Fórmula 1 está de volta, Monza recebe a 13ª etapa do Mundial de 2026, Kimi Antonelli chega como líder do campeonato, mas enfrenta uma penalização. A Ferrari corre em casa com Hamilton e Leclerc sob enorme pressão dos tifosi. O Mark Verstappen regressa recuperado e determinado a conquistar a primeira vitória da temporada. Vamos aos detalhes. O programa principal do Grande Prémio da Itália. Hoje houve treino livre 1 e o treino livre 2. Amanhã, sábado, haverá mais um treino livre 3 e qualificação. Domingo, dia 6, Grande Prémio que vai então ser, ou seja, a corrida será disputada em 53 voltas num circuito de 9,793 quilómetros, totalizando aproximadamente 300.6, neste caso, quilómetros. Vamos então a outra informação que chega do Grande Prémio. Kimi Antonelli chega a Monza como líder, mas com grande desafio. O italiano Kimi Antonelli da Mercedes chega ao seu grande prémio caseiro como líder do campeonato, mas terá enorme obstáculo, uma penalização relacionada com a unidade de potência. Deverá obrigá-lo a partir do fundo do pelotão. Antonelli afirmou que a penalização poderá até retirar alguma pressão e permitir-lhe aproveitar melhor a corrida diante do público italiano. Há mais informações da Fórmula 1. Ferrari quer brilhar em casa. A Ferrari disputa uma das corridas mais importantes do ano diante dos seus apaixonados tifosi. Lewis Hamilton e a equipa italiana chegam a Monza com expectativas elevadas. Hamilton chamou atenção ao chegar ao circuito conduzindo uma Ferrari F40 pessoal numa entrada simbólica especial para o seu primeiro período como piloto da Ferrari em Monza. A equipa também procura melhorias de desempenho para tentar lutar pelas posições da frente. Lewis Hamilton pode aproximar-se das marcas históricas. Monza é um dos circuitos mais especiais da carreira de Hamilton. O britânico divide com Michael Schumacher o recorde de 5 vitórias no Grande Prémio da Itália, enquanto Hamilton possui o recorde de 7 pole positions no circuito. Max Verstappen também está recuperado depois de ter enfrentado problemas de saúde durante o Grande Prémio dos Países Baixos. Max Verstappen confirmou que está recuperado e apto para competir em Monza. O neerlandês procura conquistar a sua primeira vitória da temporada de 2026. Atenção que há mudanças envolvendo Red Bull e Racing Bull. Liam Lawson volta a competir pela Red Bull como substituto do lesionado Isaac Hadjar, enquanto Yuki Tsunoda regressa a Racing Bulls. Lawson destacou que uma das maiores dificuldades foi recuperar-se simultaneamente para dois carros e duas equipas diferentes. Assim vai a Fórmula 1, ou se quiser, o desporto motorizado. Atenção que este fim de semana teremos Grande Prémio de Itália. É a terceira, a 13ª etapa, melhor, do Mundial de 2026. 21 horas 36 minutos, voltamos então aqui só para darmos a conhecer o resumo dos jogos que estão a decorrer nos principais campeonatos do velho continente. Premier League, Ipswich Town 0, Liverpool 2, 39 minutos, La Liga, Real Betis 0, Real Madrid 0, 37 minutos, Bundesliga, Stuttgart 1, Colônia 0, 48 minutos do jogo. Série A é tempo de intervalo, Génova 1, Como 3. Em França, Paris Saint-Germain já vence por 1-0 ao Mônaco, 34 minutos. O marcador do golo foi Marquinhos, a passe de Kvaratskhelia aos 31 minutos do jogo. Já é resultado final para o mesmo campeonato, Lyon 3, Auxerre 1. Enquanto no principal campeonato português, atenção, no Dragão há fogo. Porto perde por 1-0 diante do Moreirense. Moreirense marcou aos 20 minutos, o jogo agora está no minuto 23. Porto, conforme já dissemos, campeão em título e líder do campeonato da época 2026-2027. Repito, Moreirense está na frente do marcador, está a vencer por 1-0. Marcou para o Moreirense Diniz Pinto. Isso aconteceu aos 20 minutos. 21 horas, 40 minutos. Seguimos nós com mais música na rádio, onde correm todos os campeões. Fazemos votos para que a música seja do seu inteiro agrado e que a emissão esteja a chegar em perfeitas condições de audição e que a mesma o encontre gozando de boa saúde, quer sob o ponto de vista físico, psicológico e espiritual. São votos do canal desportivo da Rádio Moçambique. Conforme sabe, nós continuamos a transmitir a partir da cidade de Maputo, mas chegamos a todas as capitais provinciais, incluindo Mocuba, Praia do Bilene, Ponta do Ouro e ainda outros pontos do país e do mundo através da internet. Chora, chora, mas chora comigo de alegria. Mr. Delvis,
1: ano novo.
0: Boa noite.
1: De namorado.
0: Bom fim de semana.
1: De

Grandes músicas, músicas que fazem muito sucesso em grandes rádios, assim como nas grandes pistas de dança. Você pode acompanhar aqui na rádio onde correm todos os campeões, principalmente às sextas-feiras. Atenção que neste momento estamos a trazer músicas da atualidade, algumas até espreitando um pouco o futuro, uma vez que hoje em dia, para produzir música, existem várias ferramentas. Há músicas que estão a começar a mostrar uma certa tendência para o futuro, neste caso, até que é um exagero, mas a verdade é um presente que promete mudar o paradigma da música. Mas atenção que lá mais para frente, à meia-noite, vamos iniciar um espaço com músicas que fizeram sucesso nos anos 80, 90, com DJ Emídio Mabunda. Por isso mesmo, se você é amante de música que vai resistindo com o tempo, aquela música atemporal, não é? Fique atento, a partir da meia-noite vai poder ouvir música naquele formato que eu tenho dito, flashback. Então, para já temos músicas produzidas nos anos atuais, melodias mais fortes e mensagens que contam histórias parecidas com as nossas. Em algum momento ficamos constrangidos, mas a verdade é que essas músicas ensinam-nos a saber estar, a saber ser e a construirmos uma comunidade de desportistas, acima de tudo, comunidade de desportistas que baseiam as relações no respeito, solidariedade, amizade, e é por aí que nós então fazemos as nossas transmissões aqui na Rádio dos Campeões. 21 horas 54 minutos, às 22 horas vamos pontuar o essencial da informação. Para já fica a saber que é tempo de intervalo na Premier League, Ipswich Town 0, Liverpool 2, também na La Liga é tempo de intervalo, não há golos, Real Betis 0, Real Madrid também 0. Na Bundesliga estamos com 64 minutos, Stuttgart 2, Colônia 0. Em Itália, já rola a bola para a segunda parte, Génova 1, como 1907-3. É, de facto, o resultado com que as duas equipas recolheram para o intervalo. Na Liga Francesa de Futebol, já dissemos que estamos a acompanhar o jogo entre Paris Saint-Germain e Mônaco. Final da primeira parte, PSG 1, Mônaco 0. Vamos ao Estádio do Dragão, onde temos novidades. Porto empata 1-1, marcou Bednarek, é isso mesmo, Jan Bednarek a fazer o 1-1 para o Porto, mas atenção que parece que vai haver ali, não há nada, tinha aqui a indicação da intervenção do vídeo arbitragem, mas vale mesmo o golo. Porto 1, Moreirense 1. E atenção que, em termos pontuais, voltamos àquela situação anterior em que o Porto estava com 13 pontos, uma vez que entrara para este jogo número 5 com 12 pontos e agora volta a empatar. Bem pouco esteve com os 12, enquanto o Moreirense subia para 7 pontos, juntava-se ao Marítimo ali na 7ª posição. Agora o Moreirense volta para a 9ª posição, obviamente que é um empate
com golos, mas vale um ponto. Isso é o que é. 21 horas 57 minutos. Seguimos nós com um pouco de música para depois chamarmos o Belisário Macamo para trazer-nos as informações sobre os principais eventos desportivos de âmbito nacional e internacional no habitual bloco noticioso. Continue conosco, continue com a número 1 desportiva em Moçambique.

0: São 22 horas em toda a República de Moçambique. Avançamos para as notícias esta hora com o jornalista Belisário Macamo.
1: Boa noite. Coxa de Sol, Ferroviário da Beira e Ferroviário de Maputo, Lazio, são os jogos das meias-finais do play-off da Liga Nacional de Basquetebol Sénior Feminino. O jogo 1 das meias-finais, a melhor de 3 partidas, está marcado para domingo. Segunda-feira é dia reservado ao descanso, estando os jogos 2 e 3 projetados para terça e quarta-feira. O conjunto Locomotiva da Beira completou o lote dos semifinalistas esta sexta-feira, após vitória sobre a Politécnica por 51-37. Hoje, destaque para o Ferroviário de Maputo, que profligou o Clube Desportivo Municipal da Beira por 100-36. O Coxa Sol bateu a União Juvenil de Navipine de Nampula por 77-36. A fase regular termina este sábado. E a terça-feira que vem é dia reservado ao sorteio da Liga Nacional Sénior Masculina, cujo arranque está previsto para quinta-feira. Outras notas: a Confederação Africana de Futebol designou um quarteto malgache chefiado por Josiano Lominson para arbitrar o jogo de amanhã na Lagi Arena, em que a Black Bull joga na condição de visitante contra o Atomic Ngome das Comores. Lionel Azinjarazoa e Anzinoro Ravoavi são os assistentes. Harry Stephan é o quarto árbitro. O jogo conta para a primeira mão da primeira pré-eliminatória da Taça Nelson Mandela. Para domingo, já para a Liga dos Campeões, também na fase preliminar, o apito está sob a responsabilidade do namibiano Alex Luponjani, na recepção da União Desportiva de Songo ao Petro de Luanda, no Estádio Nacional do Zimpeto. Ambos os jogos têm início marcado para as 15 horas. No Campeonato Nacional de Futebol de Juvenis, o título de campeão deve ficar na capital do país. As meias-finais estão projetadas para este sábado, com o Coxa de Sol a medir forças com o Ferroviário e a Black Bulls a bater-se com o Atlético. Os jogos estão marcados para o Complexo Desportivo dos Touros, no Tchumene, cidade da Matola. A final está projetada para domingo. Com a eliminatória igualada a zero, o Ferroviário de Nampula recebe este sábado as Águias Especiais de Lixinga no estádio 25 de junho para a segunda mão dos quartos de final da Taça de Moçambique. No domingo, com tarefa difícil, o Bahia, que está em desvantagem de 5-1, enfrenta o Ferroviário de Lixinga no estádio municipal de Pemba. No Chimoio, o Teste África procura anular a desvantagem de 1-0 da primeira mão diante do Ferroviário da Beira. Ferroviário de Maputo e Nkomati de Chinavani entram em campo após empate por 1-1. Já o Coxa Sol vai jogar a Machis com a Associação Desportiva de Vilanculo. Os canarinhos vencem por 1-0. Agora, o resumo do dia do Festival Nacional dos Jogos Desportivos Escolares com o repórter Mércio João.
2: A seleção masculina de futebol de Nampula é a primeira finalista do torneio da modalidade, inserido na 16ª edição do Festival Nacional dos Jogos Desportivos Escolares, que decorre em Inhambane, após afastar a similar de Niassa nas meias finais. A seleção de Nampula eliminou Niassa na marca de grandes penalidades por 4-3, depois de um período regulamentar empatado a 2 e aguarda o adversário da final, que sairá após a conclusão da partida Manica Tete na manhã deste sábado. No fim da partida Nampula-Niassa, ouvimos o capitão da seleção de Nampula, Benildo Felizmino, que disse que a persistência foi a chave da façanha e dedicou o apuramento ao final à população da terra dos Axinené.
3: A desvantagem era muita, mas já lutamos, conseguimos apurar para a final. Não foi nada fácil conseguir essa vitória. Fé ainda estava em cima, a minha equipe.
2: Ambiente desolador cobria a face da seleção de Niassa, que na voz do seu treinador Tomás Adinassa fez de tudo para vencer a partida.
4: Fizemos uma boa estratégia, querer ganhar o jogo, mas aquele que Niassa estava aqui merecia sair muito mais melhor. De quem esteve aqui testemunhou um grande espetáculo de futebol.
2: História do apuramento de Nampula à final masculina de futebol do torneio inserido no Nacional dos Jogos Escolares em curso em Inhambane, após bater Niassa por 4-3 na marca de grandes penalidades. No futebol feminino, Nampula venceu Tete nos penaltis por 6-5 e vai defrontar na final Maputo Província, que venceu Maputo Cidade por 3-0. Gaza qualificou-se à final de voleibol feminino ao derrotar por 3-1 Cabo Delgado, enquanto no setor masculino Manica aguarda a conclusão do jogo Zambésia-Cabo Delgado. No basquetebol feminino, Maputo Província garantiu a sua vaga na final ao vencer a cidade de Maputo por 51-49 e espera pelo resultado final do jogo Sofala-Tete, de onde vai sair o adversário. estádio.
1: Uma delegação de alto nível da Confederação Africana de Futebol acaba de realizar uma visita de 8 dias ao Quênia, Uganda e Tanzânia no quadro da Organização Conjunta da Copa Africana das Nações do ano que vem. A CAF despachou para os três países elementos do Departamento de Competições, Segurança e Proteção, Transporte, Marketing e de Imprensa, que manteve encontros com os governos e comitês organizadores locais. No Quênia, a equipa inspecionou o estádio Talanta, recém-construído com capacidade para 60 mil espectadores. Na Tanzânia, a visita inspectiva escalou o estádio Benjamin Mkapa, em Dar es Salaam, e no Uganda, o estádio Nelson Mandela, em Kampala, além de outros locais importantes, como hotéis e aeroportos. A Copa Africana das Nações de 2027 vai decorrer de 19 de junho a 17 de julho. Foram as notícias. Boa noite.

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1: São 22 horas, 14 minutos, 50 segundos. RM Desporto trouxe então a montra sonora antes o bloco de notícias das 10 da noite na voz do jornalista Belisário Macamo. Seguimos nós com mais emoções, lembrando que estamos atentos aos principais jogos dos campeonatos do velho continente. Estamos em Inglaterra, Espanha, Alemanha, Itália, França e Portugal. Atenção que em Inglaterra já joga-se a segunda parte, 58 minutos, isso estão em 0. Liverpool 2 na La Liga já iniciou a segunda parte, mantém-se o 0-0. Na Bundesliga, ou seja, na Alemanha, Stuttgart 3, Colônia 1. Segue o jogo, 85 minutos do jogo. Na Série A italiana, Génova 1, Como 3. No principal campeonato francês, Paris Saint-Germain 1, Mônaco 0, 52 minutos. É tempo de intervalo no Dragão para o principal campeonato português, Futebol Clube do Porto 1, Moreirense também 1.

Correndo 2 horas 35 minutos, estamos então a ouvir a música da Nani Olsson com este título Vanavela. São, conforme já dissemos, 10 horas 35 minutos e meio da noite. Caro ouvinte, é sempre o principal convidado a seguir-nos aqui através das ondas da número 1 desportiva em Moçambique. Novidades em França. Paris Saint-Germain está a perder em casa por 2-1. Deixa-me contar-lhe como é que foi isso aí. O Paris Saint-Germain foi ao tempo de descanso a ganhar por 1-0 com um golo de Marquinhos, mas aos 58 minutos, Nazinho, por parte do Mônaco, fez o 1-1 e há bem pouco há mais um golo para o Mônaco. Aos 72 minutos, marca Stanis Idumbu Muzambu, jogador do Mônaco, a fazer o 2-1 para o Mônaco. Já havíamos dito que este é jogo do principal campeonato francês, que está a rodar a terceira jornada, sendo que neste momento o Mônaco passa a somar 7 pontos, junta-se ao Lyon e Lille lá no topo da tabela classificativa. O Paris Saint-Germain volta para a nona posição com apenas 3 pontos, conforme já dissemos. O Paris Saint-Germain não está lá muito bem no principal campeonato francês, um arranque em falso do campeão em título e também vencedor da Liga dos Campeões, edição 2025-2026. Vamos continuar a trazer as informações sobre este jogo, que para já vai dar do Paris Saint-Germain 1, Mônaco 2. Seguimos para outros encontros em Portugal. Estádio do Dragão, já joga-se a segunda parte, 61 minutos. O Porto marca para o 2-1 aos 58 minutos. Marcou William Gomes para os homens do Dragão. Neste momento, o Porto volta então a garantir os 3 pontos. Atenção, que não é o que eu quero dizer, não quer dizer que o jogo já terminou, mas este gol do William Gomes pode garantir 3 pontos para o líder do campeonato, que começou o jogo a perder. Neste momento está com 15 pontos na primeira posição, sendo que o Moreirense queda para a 11ª posição com apenas 4 pontos, mas atenção que ainda temos pouco mais de 30 minutos para podermos fechar o jogo, ou seja, ainda há bola ali a rolar no estádio do Dragão. É resultado já em tempo de compensação, Génova 1 como 4, e na Bundesliga é resultado final, Stuttgart 4, Colónia 1. E estamos também atentos à Premier League, onde Ipswich Town, melhor dizendo, 0, Liverpool 2, 82 minutos do jogo. Na La Liga,
mantém-se o 0-0 entre Real Betis e Real Madrid. Continue ligadinho à rádio de todos os esportes na República de Moçambique, que para além de trazer as informações sobre as principais incidências desportivas, tem também música para você ouvir, quiçá dançar. Se não consegue dançar, também pode cantar. Uma informação que chega de Portugal indica que o Sporting esclareceu sobre a cirurgia de Daniel Bragança. Leões não pagaram intervenção cirúrgica ao esquerdino num procedimento habitual. Situação teve algum impacto negativo. O Sporting não pagou diretamente a operação ao joelho esquerdo de Daniel Bragança, realizada em fevereiro de 2025, na sequência de um encontro com o Arouca. Esta situação, segundo a Bola apurou, teve impacto no desgaste da relação entre o agora jogador do Torino e a estrutura do futebol, contribuindo para que o médio seguisse outro rumo na carreira. O futebolista decidiu que a intervenção cirúrgica deveria ficar a cargo do especialista José Carlos Noronha, tendo o ato médico decorrido no Porto, após a unidade de performance do clube ter aconselhado a realização da cirurgia por outro especialista. No entanto, de acordo com os dados recolhidos, este não foi o fator decisivo para a deterioração das relações entre o esquerdino e os dirigentes leoninos. Ao contrário do que foi noticiado, o atleta não apresentou a fatura ao Sporting, uma vez que tinha sido previamente informado de que a mesma não seria liquidada pelo clube. Na verdade, menos de um mês depois, a conta acabou por ser paga a Bragança, ao abrigo da apólice do seguro de acidentes de trabalho para praticantes desportivos profissionais. Fonte oficial do clube esclareceu ao jornal A Bola que este é o procedimento habitual em Alvalade. E pode ler-se então as palavras do dirigente: sempre que uma lesão implique uma intervenção cirúrgica, a unidade de performance do Sporting apresenta ao atleta a equipa médica que considera mais adequada para realizar o procedimento clínico. Caso o jogador opte por recolher a uma equipa externa, os custos associados a essa opção serão naturalmente da sua responsabilidade. A mesma fonte acrescenta que após a cirurgia, todo o processo de recuperação foi acompanhado de forma contínua pela unidade de performance, que assegurou todas as condições necessárias à reabilitação, do atleta. Apesar da complexidade do processo, a recuperação decorreu com sucesso, encontrando-se atualmente em excelentes condições físicas e clínicas. Este processo só foi possível graças ao forte compromisso e à estreita sintonia entre o atleta e a unidade de performance ao longo de toda a recuperação. Enfatiza o clube leonino. Bragança, por força deste problema, problema físico neste caso, esteve ausente durante 9 meses, mas esta não foi a primeira vez que esteve sujeito a uma ausência prolongada, pois em 2022 lesionou-se no outro joelho, o direito neste caso, em julho, e esteve longe dos relevados toda a época 2022-2023. Por outro lado, Daniel Bragança não se recuperou, ou melhor, não terá recusado a renovar o contrato pelo simples fato de que, tal como a Bola noticiou em tempo oportuno, nunca lhe foi apresentada qualquer proposta formal para a
prorrogação da ligação laboral. Entretanto, podemos entender aqui que o Sporting está, então, a esclarecer esta situação, encontrando-se há apenas um ano de terminar o contrato com o clube de Alvalade. O canhoto acabou por seguir por empréstimo para Torino, mas não sem antes renovar por uma temporada com os Leões. A operação concretizou-se mediante uma taxa de cedência de 1 milhão de euros, a qual crescem mais 2,5 milhões de euros, que o tornarão o médio em definitivo jogador dos Granata, assim que perfizer um mínimo de 15 jogos com pelo menos 45 minutos em campo. 22 horas 45 minutos, assim vai a situação do jogador Daniel Bragança. Os ouvintes que acompanham então a carreira deste jogador devem então estar atualizados em relação a mesma a situação do mesmo. Vamos então voltar a atualizar os resultados de jogos que decorrem neste momento. Já com 89 minutos em Inglaterra, Liverpool continua na frente, 2-0, valem aqueles dois golos marcados por Isaac nos primeiros minutos, ou seja, até o minuto 9, Liverpool já ganhava por 2-0, de lá até cá não marca. Na La Liga, Real Betis 0, Real Madrid 0, 79 minutos. Bundesliga já terminou, Stuttgart 4, Colónia 1, Génova 1, como 4 também é resultado final. Paris Saint-Germain 1, Mónaco 2, 83 minutos do jogo. Em Portugal, futebol, Clube do Porto 2, Moreirense 1. 22 horas 47 minutos, voltamos já com mais informações. Para já, vamos à música nesta noite dos campeões. Votos de um bom fim de semana.

Baixamos a música para podermos anunciar que na La Liga há golo para Betis. Betis 1, Real Madrid 0. Atenção, Zé Mourinho! Está a perder na casa do Real Betis por 1-0. Golo, então, marcado por Troy Parot, do Real Betis, jogador de 24 anos, é irlandês este jogador, a fazer o 1-0 aos 81 minutos do jogo. São 22 horas 49 minutos e meio. Às 23 vamos trazer-lhe o resumo informativo para o dia de hoje, 4 de setembro de 2026. Continua comigo, continuo com a número 1 desportiva em Moçambique.

Estava a noite quente, noite com muito futebol e também com muita música. E nós aqui na Rádio dos Campeões juntamos os dois lados, fazemos votos para que a emissão esteja a chegar em perfeitas condições aí onde caro ouvinte se encontra e que é mesmo um encontre feliz e sempre animado. Boa noite e bom fim de semana.

0: 22 horas 55 minutos. Baixamos a música para anunciarmos o golo do Real Madrid. Empate no jogo. Está a bombar este jogo depois. E que golo! É um golo de, não diríamos a bicicleta, mas uma meia volta interessante ali, junto mesmo a pequena área, não é? Entre a marca da grande penalidade e a pequena área, um remate com pé esquerdo em mini bicicleta, se podemos assim considerar. O certo é que o Real Madrid chega ao empate, está vivo o jogo, está a bombar. O marcador do jogo chama-se Carlos Gespi. Já vi este jogador a marcar golo da vitória. Foi no primeiro jogo, já mesmo nos instantes finais. Está um jovem a prometer para esta edição do campeonato. Tem um jogador espanhol de 21 anos ao serviço do Real Madrid a fazer o 1-1 num cruzamento de trivela de Vinícius do lado esquerdo, da forma como ataca o Real Madrid. Apareceu ali este menino Carlos Gespi com pé esquerdo ali, já em movimento acrobático, a rematar para o fundo da baliza do Betis. 1-1 no marcador, 89 minutos do jogo, mas atenção que está um jogo vivo, está a bombar, como se costuma dizer. Vale a pena ver este jogo para quem tem então condições para poder acompanhar ao vivo estes encontros, ao vivo, maneira de dizer, mas pode acompanhar pela televisão. Está um bom jogo. A turma do Real Betis não está nem tão pouco interessado em perder este encontro. Está a fazer um excelente jogo e muito bem. Está a conseguir então criar problemas ali à turma do Real Madrid. O certo é que neste momento há empate no jogo, um golo bastante festejado, uma vez que foi marcado por um jogador que, para além de ser novo, produto da casa, entrou a substituir e logo que entrou conseguiu então fazer o 1-1, empate então no encontro, numa altura em que temos aqui alguma dificuldade em avançarmos para outros recintos para podermos atualizar as informações dos outros encontros. Mas atenção que daqui a pouco vamos então trazer-lhe o resumo informativo na rádio onde correm todos os campeões. Continua o nosso convidado, o convidado da número 1 desportiva em Moçambique. Em um minuto vamos fazer aqui uma pincelada nos resultados dos jogos que estão a decorrer neste momento. Agora, quer-me parecer que o golo do Real Madrid não valeu. Não valeu. É isso mesmo. E não valeu, sim. Não valeu, pois na plataforma aqui tenho a indicação do golo da turma do Real Betis. Real Madrid continua a perder por uma bola zero. O vídeo-árbitro anulou o golo ao Real Madrid, se é por alguma falta. tudo indica que é mesmo por alguma irregularidade. Vamos procurar trazer então as informações sobre o golo anulado. É isso mesmo, o VAR acabou por anular o golo do Carlos Gespe. Então mantém-se esse resultado de 1 a 0 a favor da equipa do Real Betis. Já não há mais tempo para continuarmos a trazer as informações sobre o que está a acontecer neste encontro com o Real Madrid, pois já são 23 horas. Avançamos para o resumo informativo com Daniel Oliveira.
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2: Boa noite. Os jogos desportivos escolares continuam na ordem do dia, sendo já conhecidas algumas equipas finalistas do Festival Nacional dos Jogos Desportivos Escolares em Inhambane 2026. O dia de amanhã, sábado, está reservado para os jogos das finais, bem como para as partidas de atribuição do terceiro lugar, que vão definir os vencedores e os restantes lugares do pódio nas diferentes modalidades. Nampula e Maputo Província são finalistas do basquetebol feminino. Para chegar à final, Maputo Província tirou do caminho Maputo Cidade por 51 a 49, enquanto Nampula afastava Sofala, derrotando por 41 a 36 nas meias finais. Os jogos disputados na quadra do Instituto de Ciências de Saúde na cidade de Inhambane foram caracterizados por equilíbrio do primeiro ao último quarto, com diferenças pontuais reduzidas ao longo do encontro. No final do encontro, Nampula 41 e Sofala 36, ouvimos Josefa e Melane, jogadoras da equipa finalista, que apontam a conquista do título como a principal ambição do grupo de trabalho.
3: Queremos ganhar, viemos com o único objetivo de ganhar, vencer todos os jogos. Estamos aqui representando Nampula. Nós jogamos bem, temos que controlar bem a bola.
4: O jogo foi muito difícil, eles estavam a defender muito. Teve tempo que empatamos, mas o bom é que conseguimos desempatar. Jogamos, demos tudo até a final e passamos para a final. O propósito é ganhar, estamos no pódio, em primeiro lugar.
2: Do lado de Sofala, Anitta reconheceu a qualidade do jogo, mas considerou que a falta de eficácia na finalização acabou por ditar o desfecho do jogo.
5: Foi um jogo difícil, até porque não estávamos a jogar bem assim como elas. Parece que havia maldade, porque estava a ter muito contacto físico, estavam a empurrar, bater. E basquete não joga assim, se é defesa, não é bater. E os árbitros parece que estavam a favor deles, mas em jogo perdemos.
2: Enquanto Nampula e Maputo Província disputam a final, Manica e Maputo Cidade vão lutar pelo terceiro lugar no basquetebol feminino, inserido na 16ª edição do Festival Nacional dos Jogos Desportivos Escolares. No basquetebol masculino, Maputo Província é o primeiro finalista e aguarda pelo adversário. Para chegar à final, a seleção masculina de Maputo Província afastou Manica, derrotando por 61 a 54 no pavilhão do Instituto de Ciência e de Saúde, aqui na cidade de Inhambane. No final do desafio, o capitão da seleção de Maputo Província, Manuel Sábado, referiu que a equipa cumpriu os objetivos mínimos traçados para esta competição.
6: Nós, primeiramente, tivemos que respeitar o nosso adversário. Estamos a ver anos preparados, não havíamos jogado com eles antes. Estavam noutra série do grupo. Então, nós tivemos que tentar assistir o jogo deles, primeiramente, saber como é que eles jogam e dar duro por ser o primeiro jogo que fizemos contra eles. O apoio da província está aqui para representar a província acima de tudo. Estamos a trabalhar juntos desde a fase de grupos. Queremos esperar bons resultados como equipe.
2: Do lado de Manica, ouvimos um dos jogadores preponderantes da equipa, que garante que o conjunto está preparado para lutar pelo terceiro lugar.
7: Jogamos o nosso máximo, fomos até o fim com eles e não conseguimos. Oremos, demos o nosso máximo, mas não conseguimos ganhar o jogo. Agora vamos dar o nosso máximo para conseguir o terceiro lugar.
2: Equipa de basquetebol masculino de Maputo Província aguarda pelo adversário na final da competição. No Rei Futebol Nampula e Maputo Província são os grandes finalistas do certame. Para chegar à final, Maputo Província goleou Maputo Cidade por 3-0 e Nampula venceu a congênere de Tete por 6-5 no desempate por pontapés de marca de grande penalidade, depois de se registrar um empate a uma bola durante o tempo regulamentar no campo do Ferroviário de Inhambane. O caldo de jogo, Nampula Tete, já a seguir com Nelson Tatanha.
8: As comandadas do professor Tadeu derrotaram Tete por 6-5, resultado conseguido através da marca de pontapés de grandes penalidades, depois de empatar a uma bola no tempo regulamentar. A atleta de Nampula considerou no final de um jogo complicado e vencido ao detalhe.
9: Nós não esperávamos que seremos vencedores nesse jogo, depois das penalidades. Ficamos muito assustadas, mas fazer que Deus nos ajudou e chegamos a vencer para numa outra fase. Saindo de Nampula, nosso lema era vencer todos os jogos e viemos cumprir isso.
8: Jogadora de futebol feminino no jogo de esportivos escolares em Inhambane 2026, Azué Mali. Enquanto isso, o Mr. Tetense Geraldo Pedro apontou falhanços na finalização, porque segundo justificou, o jogo teria sido resolvido no tempo regulamentar.
10: O jogo foi bom, sempre temos que respeitar o adversário. Num jogo a gente espera sempre 3 resultados, que é a vitória, empate ou a derrota. Tentamos o nosso máximo, mas não deu certo nas grandes penalidades. Mas contudo ainda é muito ruim. É futebol, tem dessas. Penalidade é sorte. Pode ser um bom jogador no campo, mas quando chega nas grandes penalidades é sorte de cada um.
8: Nos jogos a contar para o posicionamento geral em futebol feminino, Niassa perdeu contra Gaza por 1-2, Cabo Delgado 2, Sofala 1, Manica 1 e Inhambane 0. Na classificação, Manica ocupa a 5ª posição, Inhambane 6ª, Cabo Delgado é 7ª classificada, Sofala 8ª, Gaza 9ª, Niassa 10ª e Zambésia 11ª e última classificada.
2: Obrigado, Nelson Tatanha. Noutra semifinal esteve atento o jornalista Nicolau Mucavel.
11: Maputo Província está na final do futebol feminino dos Jogos Desportivos Escolares, depois de derrotar Maputo Cidade por 3 sem resposta na tarde desta sexta-feira. A formação da província de Maputo dominou a partida e confirmou seu lugar na decisão da prova, onde vai procurar conquistar o título. No final do jogo, a capitã de Maputo Província, visivelmente emocionada com o apuramento, garantiu que a equipa tudo fará para dignificar a província na final.
12: Significa muito trabalho, treinar muito, ainda na província, a missão dizia que nós temos que chegar na final, por isso que trabalhamos.
11: Vamos cruzar com Nampula, já conhece essa equipa, quais são as expectativas?
12: A expectativa é ganhar mesmo. Conseguimos ver o jogo de Nampula, conseguimos ver o gesto de Nampula. Vamos tentar entrar de onde o Nampula não consegue. Onde tem mais gesto de Nampula que nós podemos ganhar.
11: Por seu turno, a vice-capitã de Maputo Cidade considerou que a equipa não teve o dia ideal e lamentou o fato de ter jogado reduzida a 1 unidade.
13: Em primeiro lugar, agradecer a Deus. O que falou é que nós não estamos a correr. E nós não estamos concentrados no jogo de hoje. E também por causa do vermelho, nos prejudicou muito o cartão vermelho. Então, amanhã jogamos com Tete, esperamos melhorar.
11: Ainda garante o terceiro lugar?
13: Sim. Garantimos o terceiro lugar.
11: Maputo Província junta-se assim a Nampula na final de futebol feminino, depois da formação nampulense ter derrotado Tete na outra meia-final, também disputada esta sexta-feira.
2: As províncias de Tete e Sofala protagonizam a final do handebol masculino. Manuel Cardoso desenvolve a notícia.
14: As seleções de Tete e Sofala e handebol masculino são finalistas dos Jogos Desportivos Escolares em Inhambane 2026. Na segunda meia-final, realizada na tarde desta sexta-feira, no campo polivalente da Escola Secundária de Moelê, aqui na Baía de Inhambane, Tete bateu Gaza por 25-24, depois de estar a vencer ao intervalo por 14-19. Foi um jogo extremamente difícil entre ambas as equipas, onde a vitória só foi decidida no último minuto, para a alegria da seleção tetense. Sábado, o técnico da seleção masculina de Tete fala de um jogo de ajustes de conta, já que na final da edição de 2024, realizada na terra do Zaxinene, Tete perdera por 23-25, derrota que atirou Tete para o segundo lugar na classificação geral.
15: Eu já tenho uma lição aqui, trago em 2024 em Nampula. Perdi na final contra a casa. Sofri muito no tempo de preparação de treinos. Eu treinava quando estava em casa, era desta vez para poder me vingar e me vinguei deles. Um jogo muito difícil.
14: Sábado, o técnico da seleção masculina de tete, Andy Paul, que qualificou-se para a final da prova, depois de ter derrotado dificilmente a seleção gazense por 25-24. Desolado estava o capitão da equipa gazense, Alfredo, que lamenta por ter perdido o jogo ao apagar das luzes.
16: Os árbitros também não estavam a ajudar, estavam meio contra. Então, se o árbitro não apita bem, então o jogo não vai correr bem.
14: Na primeira meia-final, Sofala e masculino derrotou Zambeza por 44-31, depois de estar a vencer ao intervalo por 23-15. As duas seleções têm-se a quadra este sábado para lutar para o bronze, ou seja, para o terceiro lugar. E as seleções provinciais de Tete e Sofala discutem a grande final da prova nesse jogo de esportivos escolares Inhambane 2026 em handebol masculino.
2: No voleibol feminino, Gaza tornou-se na primeira finalista após derrotar no fim da tarde de hoje Cabo Delgado por 3-7-0. Filipe Jorge.
17: Gaza está na final do voleibol feminino na 16ª edição do Festival Nacional dos Jogos Desportivos Escolares Inhambane 2026 ao derrotar Cabo Delgado por 3-7-1 em desafio das meias-finais da competição. Gaza entrou determinada na prova ao vencer o primeiro set por 26-24 num duelo bastante disputado. Cabo Delgado reagiu no segundo set e conseguiu igualar a partida ao vencer por 25-20 no segundo set. No terceiro set da partida, Gaza voltou a assumir o controle do jogo e venceu por 25-21, ficando apenas a um set da qualificação para a final. No quarto e último set do encontro, a seleção de Gaza mostrou maior consistência e fechou a partida com uma vitória expressiva de 25-14. No final do encontro, a capitã de Gaza, Winnie Shemane, não escondeu a sua satisfação pela qualificação.
18: Foi muito difícil, mas conseguimos ganhar. E as adversárias são muito boas, na realidade, mas nós ganhamos com todo esforço e dedicação. Nós temos um bom ataque, então sempre que tínhamos a oportunidade, batíamos a bola e defendíamos sempre atrás.
19: E amanhã é final, né? Como,
18: sim,
19: é como final. Vai encarar?
18: Vamos descansar para chegar amanhã com toda a força, para tentarmos levar a taça para casa.
19: A meta é levar a taça?
18: Sim, vamos levar a taça. Não vai ser fácil, mas vamos tentar.
17: Do lado de Cabo Delgado, a capitã Sandra Eusébio reconheceu as dificuldades encontradas durante a partida e considera que faltou sorte para a sua equipa.
20: Foi bom, apesar de perder, mas foi bom. Falhou defesa, leitura e ataque também falhou.
17: Com esta vitória, Gaza garante a presença na final e espera pelo vencedor do jogo, Manica Inhambane.
2: A agência moçambicana anti-doping aposta na educação e na testagem para alertar desde cedo sobre os perigos de doping e garantir um desporto mais limpo e saudável. Venâncio Macamo desenvolve a notícia.
21: A agência moçambicana anti-doping assegura que a educação profilática e a testagem anti-doping são pilares para que os jovens ainda na terceira idade saibam dos perigos do doping no desporto. Para o efeito, técnicos da instituição estão em atividades de palestras nos campos que acolhem os jogos esportivos escolares com os atletas de todas as delegações na divulgação dos perigos do doping no desporto, cujo lema é jogo limpo. O diretor-geral da Agência Moçambicana Antidoping, Arsene Sarmento, considera um desafio, mas assegura que a educação profilática deverá chegar a todos para que, no futuro, ninguém seja surpreendido.
22: Costuma-se dizer que do pequeno se torce o pepino e esta é uma grande plataforma, portanto, estes jogos, para que estes jovens que partem dos 14 anos em diante passem a saber que quando falamos de antidoping, o próprio jovem atleta tem deveres, tem obrigações e o facto de ele crescer a saber que no futuro, quando já estiver em grandes palcos desportivos, aquilo que for a sua ação ou eventualmente algum momento cair no doping, não terá sido por o seu próprio país não ter interagido em função daquilo que são as obrigações de Moçambique. Sabemos que nós somos signatários da Convenção Internacional Antidoping, também somos signatários do Código Mundial Antidoping, que anualmente atualiza aquilo que são as substâncias proibidas no desporto.
21: O diretor-geral da Agência Moçambicana Antidoping, Arsene Sarmento, diz que para garantir a abrangência nacional serão criados em breve delegações provinciais.
22: Para que todo o país tenha oficiais, que tenha nas suas delegações provinciais pessoas capacitadas para poderem levar esta mensagem às comunidades em todo lugar no país. As províncias estão preparadas, há uma interação que a nível formal já começou pela nossa tutela, na pessoa de Sua Excelência o Ministro, que tem dado ênfase a nós podermos evoluir em relação a estas matérias. Tanto é que a nossa vinda para aqui, como um organismo muito recentemente implantado, foi bem sucedida graças a esse apoio que nós tivemos da tutela.
21: Para o sucesso do trabalho da Agência Moçambicana Antidoping, será estabelecida nos próximos dias uma parceria com o Gabinete Central de Prevenção e Combate à Droga, explica Arsene Sarmento.
22: Nós queremos estabelecer plataformas num futuro muito breve, de forma que os programas, até já começamos, que tem a ver com o Gabinete Central Antidroga e os nossos da Agência Moçambicana Antidoping, sejam acasalados, de forma que num único movimento possamos encontrar os jovens na escola, onde ouvirão falar de drogas, mas também ouvirão falar de droga no desporto, que é o doping.
21: Arsene Sarmento, diretor-geral da Agência Moçambicana Antidoping.
2: A Associação Black Bulls e União Desportiva de Songo entram em cena este fim de semana nas competições internacionais para a Taça das Confederações e Liga dos Campeões Africanos. Entretanto, a direção da União Desportiva de Songo apela à presença dos adeptos no Estádio Nacional do Zimpeto para apoiar os representantes de Moçambique na recepção ao Petro de Luanda em jogo da primeira mão da primeira eliminatória da Liga dos Campeões Africanos. Toda a informação por Mamad Rafik.
0: A direção da União Desportiva de Songo diz que transitar a primeira mão da pré-eliminatória à fase de grupos das Afrotaças frente a Petro de Luanda no domingo é a palavra de ordem na capital do país, Maputo. A intenção visa criar condições para ir ao jogo da segunda mão da pré-eliminatória com uma margem de maior número de golos possíveis, segundo o presidente daquela agremiação desportiva. Francisco Comem disse que com isto quer maior entrega e dedicação por parte dos atletas, assim como da equipa técnica dentro das quatro linhas.
1: Pedimos a presença de todos os amantes de futebol, todos os desportistas, para que na nossa casa possamos começar, portanto, esta competição de forma dignificante. Né?
0: Objetivos nas competições africanas?
1: É passar para a fase de grupos, que de fato é o objetivo traçado pela direção da UDS, a direção anterior, a atual direção, os nossos patrocinadores, em particular e especial, portanto, a HCB, que tem dado todo o apoio necessário, logístico, material, para que de fato o clube possa se manter num nível competitivo muito elevado.
0: Presidente da direção da União Desportiva de Songo, Francisco Comé, e a intenção de vencer o jogo da primeira mão da pré-eliminatória das competições africanas, Afrotaça, frente a Petro de Luanda de Angola, agendado para este domingo no Estádio Nacional do Zimpeto, em Maputo.
2: Obrigado, Rafik. A Black Bulls se joga amanhã nas Afrotaças diante do Atomic Ingomé das Ilhas Comores para a primeira mão da primeira eliminatória de acesso à fase de grupos da Taça das Confederações. Assim foi o resumo informativo apresentado por Daniel Oliveira e Tomás Valoi.
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1: 23 horas, 27 minutos e meio, RM Desporto. Trouxe então esta montra sonora antes, o resumo informativo para 4 de setembro de 2026, na voz do jornalista Daniel Oliveira. Seguimos nós com mais informações aqui na Rádio de Todos e também na Rádio de Todos os Desportos no mundo, para não dizer somente na República de Moçambique. Vamos então aos resultados, que agora são finais. Na Premier League, sem nenhuma novidade, Ipswich Town 0, Liverpool 2. Na La Liga, Real Betis 1, Real Madrid 0. Atenção que ao minuto 87 anunciamos o gol do empate do Real Madrid, mas depois foi anulado após a verificação pela equipa de vídeo arbitragem. Mas depois o Real Madrid beneficiou de uma grande penalidade aos 90 mais 5 minutos, sendo o Kylian Mbappé o responsável pela execução, e falhou. Então, daí para frente, com aquelas pequenas confusões normais em encontros em que uma equipa grande joga com aquela considerada, aquela teoricamente considerada pequena, depois houve ali um estrurru aqui e acolá, mesmo depois

0: do apito final. Vinícius ainda ganhou uma cartolina amarela. Mbappé falhou penalti e o resultado terminou mesmo em 1 a 0. Ou seja, primeira derrota do Real Madrid e também do José Mourinho no principal campeonato espanhol. E atenção que com esta vitória o Real Madrid arrisca-se a ver o Barcelona fugir, uma vez que até o momento as duas equipas têm 9 pontos cada, mas o Barcelona ainda não jogou para a quarta jornada. E outra notícia é que Real Betis alcança o Real Madrid e o Barcelona, pelo menos até o momento, uma vez que o Real Betis agora soma 9 pontos, os mesmos somados pelo Barcelona e Real Madrid. Mas, atenção que a seguir está também o Atlético Madrid com 7 pontos, Deportivo Alavés e Osasuna com 7 pontos. Estas equipas, em caso de vitória, podem muito bem ultrapassar tanto o Real Madrid, assim como Real Betis e até mesmo o Barcelona. Vamos ver o que é que poderá acontecer então ao longo da jornada. Em relação à Bundesliga, é resultado final, Stuttgart 4, Colônia 1. Na Série A, o principal campeonato italiano, Génova 1 como 4. Em França, na Ligue 1, Paris Saint-Germain 1, Mônaco 2. Perdeu Paris Saint-Germain. E atenção que o campeão e vencedor da Liga dos Campeões neste momento ocupa a 12ª posição com apenas 2 pontos. Peço desculpas, aquela contabilidade que indicava 3 pontos era errada, uma vez que não havia ali um empate, era derrota. Acabou sendo derrota. Na altura era um empate, mas acabou sendo derrota, por isso mesmo Paris Saint-Germain queda para a 12ª posição. Atenção, 12ª posição, pois as outras equipas ainda não entraram em cena para a terceira jornada. Le Mans, Le Havre, Lorient, Nice, Auxerre. Aliás, Auxerre já jogou e perdeu. Nice, essas equipas têm 1 ponto cada. Em caso de vitória, podem deixar o Paris Saint-Germain nos lugares mais abaixo. Um arranque para esquecer da turma orientada pelo espanhol Luis Enrique. Atenção que estamos a falar de uma equipa que é campeã francesa, mas também venceu a Liga dos Campeões Europeus da época passada. Atenção, Luis Enrique, atenção. Avançamos nós para Portugal, onde também houve jogo e fizemos de acompanhamento. O Porto, campeão, líder, venceu 2-1. Mas atenção que arrancou o jogo a perder por 1-0, mas acabou dando cambalhota no marcador. E com este resultado, o Porto cimenta o primeiro posto, agora com 15 pontos, é um pleno de 5 jogos, 5 vitórias, 15 pontos. A seguir está o Sporting com 4 jogos, 10 pontos. Em caso de vitória, o Sporting pode ficar a 2 do Futebol Clube do Porto. Mas vale dizer que o Porto está a ter um arranque espetacular. Já aconteceu isto na época passada. Vamos ver o que é que poderá acontecer esta época. Em relação ao adversário da noite, neste caso a turma do Moreirense, está ali na 11ª posição com 4 pontos. Chegou a ter 5, não é? Chegou a ter 7, para ser mais assertivo, uma vez que iniciou o jogo a ganhar e depois passou para 5 pontos quando houve empate e voltou então para os 4 pontos com que entrara para o jogo da quinta jornada, sendo que é o quarto jogo para o Moreirense, é a quinta jornada sim, mas o Moreirense tem um jogo em atraso. 23 horas, 34 minutos, espreitamos tudo lá no velho continente. Agora vale lembrar aos amantes do desporto motorizado que hoje há mais um treino livre, é o treino número 3 e qualificação do Grande Prémio da Itália em Monza. Atenção que domingo é o dia da competição, Grande Prémio da Itália. A corrida será disputada em 53 voltas num circuito de 5,793 km, totalizando aproximadamente 306,7 km. Acredito que percebeu que os 306,7 km é o total da a corrida. Vamos então também lembrar aos estimados ouvintes que Kimi Antonelli chega a Monza como líder, mas com um grande desafio. O italiano da Mercedes chega ao seu grande prémio caseiro como líder do campeonato, mas terá um enorme obstáculo, uma penalização relacionada com a unidade de potência, deverá obrigá-lo a partir do fundo do pelotão. Mas a Antonelli não vê problema nisso, afirmou que a penalização poderá até retirar alguma pressão e permitir-lhe aproveitar melhor a corrida diante do público italiano. Atenção que a Ferrari quer brilhar em casa, não é? A Ferrari disputa uma das corridas mais importantes do ano diante dos seus apaixonados tifosi. Lewis Hamilton e a equipa italiana chegam a Monza com expectativas elevadas. Hamilton chamou a atenção ao chegar ao circuito conduzindo uma Ferrari F40 pessoal, numa entrada simbólica e especial para o seu primeiro período como piloto da Ferrari em Monza. A equipa também procura melhorias de desempenho para tentar lutar pelas posições da frente. Lewis Hamilton pode aproximar-se das marcas históricas. Monza é um dos circuitos mais especiais da carreira de Hamilton. O britânico divide com Michael Schumacher o recorde de 5 vitórias no Grande Prémio da Itália, enquanto Hamilton possui o recorde de 7 pole positions no circuito. Atenção, também temos outras informações deste Grande Prémio de Itália. Max Verstappen está recuperado depois de ter enfrentado problemas de saúde durante o Grande Prémio dos Países Baixos. Max Verstappen confirmou que está recuperado e apto para competir em Monza. O neerlandês procura conquistar a sua primeira vitória da temporada de 2026. Atenção a Red Bull e Racing Bulls. Liam Lawson volta a competir pela Red Bull como substituto do lesionado Isaac Hadjar, enquanto Yuki Tsunoda regressa a Racing Bulls. Lawson destacou que uma das maiores dificuldades foi preparar-se simultaneamente para 2 carros e 2 equipas diferentes. A Fórmula 1 está de volta. Monza recebe a 13ª etapa do Mundial de 2026. Kimi Antonelli chega como líder do campeonato, mas enfrenta uma penalização. A Ferrari corre em casa com Hamilton e Leclerc, sob enorme pressão dos tifosi. E Max Verstappen regressa recuperado e determinado a conquistar a primeira vitória da temporada. 23 horas 39 minutos. Regresso à música. Lembro-lhe que um pouquinho lá mais para frente vamos ter espaço para a música dos anos 80, 90 com DJ Emílio Mabunda. Para já recuperamos a música do Diamond Platinum e Kofi Olomide. O tema é Axi.
1: Olá, bichos!

23 horas 44 minutos, estamos a sensivelmente 15 minutos da meia-noite, a altura em que vamos iniciar o espaço de música dos anos 80, 90 com DJ Emílio Mabunda. Ainda temos algum tempo para podermos ouvir as músicas da atualidade, músicas que de alguma maneira levam-nos ao futuro, uma vez que a sua produção já começa a mostrar algumas tendências daquilo que tem sido o paradigma da música da atualidade. Atenção que este domingo vamos ter muito futebol da Taça de Moçambique, segunda mão para a edição 2026, vai rolar a bola no campo municipal de Lixinga. Águias Especiais de Lixinga jogam com o Clube Ferroviário de Nampula, numa arbitragem a ser então conduzida por Cumprido da Zambésia, sendo que vai contar também com o quarto árbitro, Otêncio Pneu, do Niassa. No campo municipal de Pemba, teremos Bahia de Pemba e Clube Ferroviário de Lixinga, numa arbitragem de Bacar Nhacuel, de Cabo Delgado, o quarto árbitro, Jolder Eugênio, também da província de Cabo Delgado. No que diz respeito ao jogo da Sualpo, também domingo, Testa África mede forças com Ferroviário da Beira, numa arbitragem de António Dambe de Tete, quarto árbitro Zeca Namara de Manica. Clube Ferroviário de Maputo em combate de Chinavan no campo do Afrin, na Machava, numa arbitragem de Hermínio Boca de Gaza, António Munguambe, da província de Maputo. No campo do Costa do Sol, Associação Desportiva de Vilanculo, numa arbitragem da Cacilda Fernando de Niassa, quarto árbitro Ema Novo, da província de Maputo. 23 horas 47 minutos, estamos praticamente na ponta final deste espaço que iniciou um pouco antes das 21 horas e teve como comandante Carlos Matusi, que agradece desde já pela sua companhia. Vamos juntos continuar fazendo a ligação com a madrugada, já com DJ Emílio Mabunda, que levar já até muito bem perto das 5 horas. Quanto a mim, tchau, tchau. Volto amanhã a partir das 18 horas para mais uma convivência radiofónica através do canal desportivo da Rádio Moçambique. Um abraço, bom fim de semana.

0: Ora viva, muito bom dia! Estamos a iniciar mais uma edição do 8090 para a sua madrugada. Este é o espaço das recordações, traz aquelas cassetes, são aquelas músicas que as rádios tocavam, as discotecas tocavam, e nós vamos recordar aqui ao longo da madrugada. Para si que está aí, já agora desejar um bom final de semana. Obrigado por estar desse lado, já sabe que é ouvinte assíduo. Bom final de semana! Estamos juntos até às 5 da matina. Vamos iniciar então o 80-90.
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0: Ficou para trás o livro em goma, que grande cassete, grande balanço. Renovamos para já votos de uma boa madrugada. Este é o 8090. Para si que nos ouve pela primeira vez, seja bem-vindo. Já sabe que pode confirmar a sua presença através da nossa caixinha. Desejo aí bom final de semana.
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Vamos seguir em frente, continuamos a ouvir as cassetes. 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Já sabe que verdadeiro campeão é aquele que calça as chuteiras e entra para as quatro linhas. Já está a arriscar o chão.

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1: Para si que está aí, já agora desejar um bom final de semana. Obrigado por estar desse lado. Já sabe que ouvinte assíduo. Bom final de semana. Estamos juntos até às 5 da matina.
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2: Esta é uma daquelas músicas que os nossos campeões podem ouvir aqui no canal desportivo da Rádio Moçambique, que marcou o DJ Mídia Mabunda. Agora, mesmo para arriscar o chão, é mesmo para dois. Bom fim de semana.